sítio para acompanhar o jogo de hoje. Portugal-Espanha é aqui mesmo, na Bola Branca da Renascença. O jogo começa às 8 da noite. Há a Bola Branca especial para acompanhar logo a partir das 7h05. Há toda uma equipa que está preparada para levar até si aquilo que está a acontecer do outro lado do oceano, até porque temos lá o André Maia, que tem sido os nossos olhos precisamente neste Mundial 2026. E é como diz a Shakira, ai, dai, dai, e dá para Portugal vencer hoje a Espanha, jogo às 8 da noite. Estamos a torcer por Portugal.

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Sim, é Whitney Houston a tocar na Renascença, esta música que faz parte da banda sonora do filme O Guarda-Costas, lançado em 1992. E de 92, saltamos agora para 2008, ano de lançamento de You Found Me pelos The Fray. Boa semana!

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Portugal, Espanha, depois às 8 da noite há relato diretamente do outro lado do oceano pelo nosso André Maia. Acompanho Portugal, Espanha aqui na Renascença. Eu sou a Catarina Cascabulho, está na hora de me despedir de si, mas não saia daí porque aí a chegar estão as notícias das 2 da manhã. Boa semana!

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6: 2 horas no continente e na Madeira, menos 1 hora nos Açores, vai conhecer os títulos em destaque nesta edição.
7: O PSD admite apresentar a moção de censura ao executivo de Almada. Cristiano Ronaldo confirma este é o último Mundial da sua carreira. O PSD vai apresentar uma moção de censura ao executivo da Câmara de Almada. A decisão foi tomada esta noite por unanimidade pela direção da Conselhia do Partido. Em causa estão relatos de sucessivas faltas de água em várias zonas do concelho. Segundo a autarquia, as falhas no fornecimento já terão sido reparadas. Ouvido pela Renascença, Paulo Sabino, vereador da Câmara e líder do PSD de Almada, diz que não há uma solução a curto prazo para resolver o problema da falta de água no concelho.
8: Não tem já uma solução prevista para já, imediata. Falam em furos, vão fazer novos furos. Ora, isso nunca é certo que corra bem e é uma coisa a médio e longo prazo. Não há nenhuma solução prevista por parte da Câmara que nós conheçamos. Nós já perguntámos isso na reunião de Câmara, já perguntámos isso em assembleias municipais. E a resposta é sempre a mesma, quer dizer, não houve investimento durante muitos anos e tão cedo, agora espera-se que o verão acabe para que haja menos pressão turística e menos pessoas em Almada, é isso.
7: Paulo Sabino, ouvido por Manuela Pires, o líder do PSD de Almada, afirma que a situação já se verifica desde o mês de abril. A capital ucraniana está a ser alvo de ataques russos. A informação está a ser avançada pela Reuters, que cita um governador local. O representante diz que há residentes presos nos escombros de um edifício que foi atingido por drones em Kiev. No Mundial, agora sim, apito inicial para a partida entre a Inglaterra e o México. O início do jogo foi adiado por 1 hora devido a uma tempestade na capital mexicana. Esta noite, a Noruega eliminou o Brasil na competição. Na partida para os oitavos de final, os nórdicos venceram por 2-1. Esta segunda-feira, a seleção portuguesa joga o frente-a-frente contra a Espanha. Na conferência de imprensa de antevisão à partida, Cristiano Ronaldo confirmou que é o seu último Mundial, mas não é o último jogo a representar as esquinas, André Maia.
9: Deixa eu responder, pô. Desculpa. Então, Pedro González aqui. Calma, Zé.
10: Com calma, sem papas na língua e brincalhão. Foi assim que apareceu Cristiano Ronaldo. E o sentimento só mudou quando foi para atirar à imprensa.
9: Bom, é 23 anos que vocês tentam me matar. Ah, mas isso já perceberam? Não vale a pena. Tentam. Não vale a pena.
10: Mesmo quando a crítica é injusta, não foi a imprensa que noticiou o fim de Ronaldo na seleção, mas sim Cátia Aveiro. Mas Ronaldo desmente a irmã.
9: Terminarei quando eu quiser, não quando vocês quiserem.
10: Mas o que Ronaldo confirma mesmo é o último Mundial.
9: Que se é o último Mundial, que vai ser o meu último Mundial, ojalá. Que não seja amanhã na minha última partida, ojalá.
10: E Cristiano está confiante que não.
9: Estou com aquela fé que amanhã vai correr bem e vamos ganhar.
10: Roberto Martínez acha o mesmo e não há confusões quanto a quem vai apoiar amanhã.
11: Eu nunca trabalhei na Espanha. Então a casa, a minha casa é onde tenho a família e onde tenho a missão.
10: A missão é ganhar Portugal-Espanha às 8 da noite, oitavos de final do Mundial.
7: André Maia, o enviado especial da Renascença nos Estados Unidos. Portugal-Espanha, com apito inicial para as 8 da noite desta segunda-feira, um jogo que pode acompanhar aqui na Renascença. 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
5: Portugal está nos oitavos de final e agora é a doer. Do outro lado está a Espanha. Vai ser o clássico ibérico, um jogo de nervos, mata-mata derradeiro. Quem ganha, segue. Quem perde, faz as malas. Na segunda-feira, a emissão especial de Bola Branca começa às 19h, ao vivo e em direto do Museu da Cerveja, no Terreiro do Paço, em Lisboa. Contudo, sobre este Portugal-Espanha. A antevisão, o ambiente, as escolhas dos místeres e o relato do jogo. 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
2: 3 horas no continente e na Madeira, menos uma hora nos Açores. Vai conhecer os títulos em destaque nesta edição.
3: Temperaturas baixam, mas o calor mantém-se. Risco de incêndio continua elevado. O PSD admite apresentar moção de censura ao Executivo de Almada. Está a ceder aos meios o incêndio em Valdreão, no município de Vila Verde. Uma fonte da Proteção Civil local adiantou à Renascença que não há aldeias afetadas pelas duas frentes ativas do fogo. As autoridades prevêem que a ocorrência seja controlada nas próximas horas. Neste momento estão no local 117 operacionais, apoiados por 35 veículos. Já o incêndio em Vouzela, que já está em resolução, canaliza 750 operacionais, apoiados por mais de 200 meios. E os terrestres. Esta segunda-feira mantém-se o tempo quente, mas está prevista uma descida das temperaturas no litoral norte e centro. Há 4 distritos do interior sob aviso vermelho devido ao calor. São eles Bragança, Guarda, Castelo Branco e Porto Alegre. De resto, há 7 distritos sob aviso laranja. Os restantes do território continental estão pintados a amarelo. A maior parte do país continua sob perigo muito elevado ao máximo de incêndio. A Autoridade Nacional de Proteção Civil disse este domingo que o dispositivo vai continuar no terreno para responder ao risco.
4: Vamos continuar a ter dias complexos, fruto das condições meteorológicas, que se mantêm severas, como há pouco referi, em especial no interior centro do país. O dispositivo vai se manter no terreno, quer neste incêndio de Vouzela, mas o dispositivo que está instalado nos vários agentes de proteção civil vai se manter disponível para dar resposta às ocorrências que possam surgir.
3: José Ribeiro, segundo comandante nacional da Proteção Civil. O PSD vai apresentar uma moção de censura ao Executivo da Câmara de Almada. A decisão foi tomada esta noite, por unanimidade, pela direção da Conselhia do Partido. Em declarações à Renascença, Paulo Sabino, vereador da Câmara e líder do PSD de Almada, diz que esta constante falta de água foi apenas a gota de água numa situação que já dura desde abril.
5: Isto tem sido geral, não tem sido uma coisa só de agora, este facto já tem ocorrido até desde abril, aconteceu também o ano passado, e a desculpa que dão é que realmente há uma pressão turística, a Almada tem muita gente, agora é que se lembraram que a Almada tem muita gente e que tem pressão turística, e pronto, e daí estamos fartos da incompetência e da inércia. E temos avançado com esta proposta.
3: Paulo Sabino, ouvido pela jornalista Manuela Pires, o líder do PSD de Almada, diz que não há uma solução a curto prazo para resolver o problema da falta de água no concelho. No Mundial, a FIFA suspendeu a exclusão por um jogo do melhor marcador dos Estados Unidos no Mundial. Malagum está apto a jogar nos oitavos de final frente à Bélgica, depois de ter sido expulso frente à Bósnia, o que resulta numa suspensão automática de um jogo, de acordo com as regras do Campeonato do Mundo da FIFA. No entanto, a FIFA decidiu que a suspensão fica suspensa por um ano. Donald Trump agradeceu à FIFA por reverter o que considera ser uma grande injustiça. Ainda pela competição, a marcar a hora, ao intervalo Inglaterra 2, México 1, já em contagem decrescente, está o frente a frente entre Portugal e Espanha. A partida está marcada para as 8 da noite desta segunda-feira, um jogo que pode acompanhar aqui na Renascença, na emissão especial Bola Branca. 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
4: 4 horas no continente e na Madeira, menos uma hora nos Açores. Vai conhecer os títulos em destaque nesta edição.
5: 7 vítimas em Kiev depois do ataque russo esta madrugada. Temperaturas descem, mas o calor e o risco de incêndio mantém-se. Pelo menos 7 mortos na sequência de ataques russos contra a capital ucraniana. Os números são avançados pela Reuters depois de Kiev ter sido alvo de ataques de origem russa que atingiram zonas residenciais ao início desta madrugada. Por cá, esta segunda-feira mantém-se o tempo quente, mas está prevista uma descida das temperaturas no litoral norte e centro. Há 4 distritos do interior sob aviso vermelho devido ao calor. São eles Bragança, Guarda, Castelo Branco e Porto Alegre. De resto, há 7 distritos sob aviso laranja. Os restantes do território continental estão pintados a amarelo. Numa conferência de imprensa este domingo, a Proteção Civil alerta para o risco de incêndio que se mantém muito alto e elevado na maior parte do território.
6: Mantém-se o vento forte nas terras altas, fruto daquilo que são as previsões meteorológicas apontam para a instabilidade atmosférica nos próximos dias, que se estende praticamente a todo o território nacional. Esta instabilidade poderá trazer-nos as trovoadas secas. Quero também realçar aquilo que são as condições extremas relativamente à velocidade de propagação, nomeadamente no interior do país e em concreto na zona das beiras, que apresenta valores excepcionais de propagação de incêndios, caso eles venham a ocorrer.
5: José Ribeiro, segundo o Comandante Nacional da Proteção Civil. O PSD vai apresentar uma moção de censura ao Executivo da Câmara de Almada. A decisão foi tomada ao final deste domingo, por unanimidade, pela direção da Conselhia do Partido. Em causa estão relatos de sucessivas faltas de água em várias zonas do Conselho. Segundo a autarquia, as falhas de fornecimento já terão sido reparadas. O vereador da Câmara e líder do PSD de Almada admite marcar uma Assembleia Municipal extraordinária para apresentar a moção de censura. Paulo Sabino espera contar com o apoio da oposição.
7: Os outros partidos? É possível que sim, tendo em conta as intervenções que têm feito na Assembleia Municipal. Acredito que sim, que nos acompanhem nesta matéria, porque estamos a falar de incompetência e de inércia por parte do Executivo. Eu acho que é visto por todos os partidos e é visto principalmente por quem sofre todos os dias. Porque neste momento estamos a falar de água, mas podemos falar também dos desalojados do Porto de Brandão.
5: Paulo Sabino, líder do PSD Almada, em declarações à jornalista Manuela Pires. No Mundial, a terminar, a Inglaterra está a vencer o México por 3-2. Nos quartos de final, se os ingleses conseguirem alcançar a vitória, defrontam a Noruega. Os nórdicos eliminaram este domingo o Brasil com uma vitória de 2-1. Ainda pelos oitavos de final, hoje é a vez da seleção portuguesa ir a jogo, num frente-a-frente com a Espanha. Na conferência de imprensa, de antevisão à partida, Cristiano Ronaldo mostrou confiança na preparação das esquinas.
8: Tem sido uma experiência bonita. Estamos a melhorar jogo a jogo. Sabemos que isto é uma competição que é impossível jogar bem todos os jogos. Não está fácil para ninguém. É só ver as equipas que já foram eliminadas e aí diz tudo. Mas eu vejo a equipa tranquila, equipa bem, treinamos bem, preparamos bem. Amanhã vamos encarar uma equipa super difícil. Mas acho que vamos estar preparados.
5: O capitão da seleção portuguesa, Portugal-Espanha, com apito inicial para as 8 da noite desta segunda-feira, com relato aqui na Renascença. 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
1: Muito bom dia, são agora 5 horas, 4 nos Açores.
2: Vamos às notícias, em destaque no Jornal das 5, bom dia.
3: Bom dia, temperaturas descem, mas o calor e o risco de incêndio mantém-se. O PSD admite apresentar moção de censura ao Executivo de Almada. Hoje mantém-se o tempo quente, mas está prevista uma descida das temperaturas no litoral norte e centro. Há 4 distritos no interior sob aviso vermelho devido ao calor. São eles Bragança, Guarda, Castelo Branco e Porto Alegre. De resto, há 7 distritos sob aviso laranja. Os restantes do território continental estão pintados a amarelo. Nas regiões do interior norte podem ocorrer aguaceiros e trovoada. A maior parte do país continua sob perigo muito elevado ou máximo de incêndio. Já está em fase de resolução o incêndio em Valdreu, no município de Vila Verde. Neste momento estão no local 113 operacionais, apoiados por 33 veículos. O PSD vai apresentar uma moção de censura ao Executivo da Câmara de Almada. A decisão foi tomada por unanimidade pela direção da Conselhia do Partido. Em causa estão relatos de sucessivas faltas de água em várias zonas do concelho. Segundo a autarquia, as falhas no fornecimento já terão sido reparadas. Ouvido pela Renascença, Paulo Sabino, vereador da Câmara e líder do PSD Almada, diz que não há uma solução a curto prazo para resolver o problema da falta de água no concelho.
4: Não tem já uma solução prevista para já, imediata. Falam em furos, vão fazer novos furos. Ora, isso nunca é certo, que corra bem, e é uma coisa a médio e longo prazo. Não há nenhuma solução prevista por parte da Câmara que nós conheçamos. Nós já perguntámos isso na reunião de Câmara, já perguntámos isso em assembleias municipais, e a resposta é sempre a mesma, quer dizer, não houve investimento durante muitos anos e tão cedo. Agora espera-se que o verão acabe para que haja menos pressão turística e menos pessoas em Almada, é isso.
3: Paulo Sabino em declarações à jornalista Manuela Pires. Pelo menos 7 mortos na sequência de ataques russos contra a capital ucraniana ao início desta madrugada. Os números são avançados pela Reuters depois de projéteis de origem russa terem atingido zonas residenciais em Kiev. No Mundial, a Inglaterra venceu o México por 3-2. Nos quartos de final, os ingleses defrontam a Noruega, que ao final deste domingo eliminaram a seleção brasileira. Os nórdicos venceram por 2-1. Ainda pelos oitavos de final, hoje é a vez da seleção portuguesa num frente-a-frente com a Espanha. Na conferência de imprensa de antevisão à partida este domingo, Cristiano Ronaldo mostrou confiança na preparação das esquinas.
5: Tem sido uma experiência bonita, estamos a melhorar jogo a jogo, sabemos que isto é uma competição que é impossível jogar bem todos os jogos, não está fácil para ninguém, é só ver as equipas que já foram eliminadas e aí diz tudo. Mas eu vejo a equipa tranquila, equipa bem, treinamos bem, preparamos bem. Amanhã vamos encarar uma equipa super difícil, mas acho que vamos estar preparados.
3: O capitão da seleção portuguesa, Portugal-Espanha, com apito inicial para as 8 da noite de hoje. Um jogo que pode acompanhar aqui na Renascença, na emissão especial Bola Branca. Eu sou a Rita Villarreal, notícias na próxima hora com o jornalista Sérgio Costa.
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2: Muito bom dia, tenha uma ótima semana. Bom dia, Sandra.
1: Bom dia, Paulino.
2: O fim de semana foi bom a trabalhar
1: também,
2: ótimo. Não é?
1: Sim, sábado a trabalhar, domingo a descansar, deu para tudo.
2: Olha, eu descansei, eu já não me lembrava de um fim de semana em que não tinha nada de descanso.
1: Que bom, ora, estavas bem. A precisar também, não é?
2: Estava mesmo. Vamos em frente, temos muitas histórias para contar até às 7 na Renascença.

0: E estamos a começar uma nova semana e vamos ter uma segunda-feira com sol e também calor. Apenas algumas nuvens e nevoeiros junto ao litoral durante a manhã.
1: À tarde, o interior pode ter alguma chuva e trovoada muito localizada. No litoral norte e centro, as temperaturas descem ligeiramente, mas o calor continua a marcar presença na maior parte do país.
0: Foi um fim de semana bem quente. Continuamos com esta onda de calor.

0: E na sexta-feira, se bem me recordo, foi Alexandre Alencastre, o alvo da Joana Marques no Extremamente Desagradável, não foi?
1: Precisamente, foi ela a protagonista. Vamos lá então ouvir um resumo do episódio de sexta-feira.

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1: Para nisto.
2: Vou lançar algumas questões. Se quiser responder, responde. 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
1: Primeiro, até à meia-noite.
2: Qual é que é o seu nome verdadeiro? Então tenho que dar uma dentada na malagueta. Ok.
1: Não é Flávio Furtado. Afinal, eu já vou ter comido. Não é Flávio Furtado.
2: Não, o seu nome. Qual é o seu nome?
1: Ai, mas o meu?
2: Sim.
1: É Alexandre Lencastre. É Alexandre Lencastre. Isto é muito
3: qual
1: bom.
3: Qual é o seu nome?
1: Eu não sou Flávio Furtado. Quem sou eu? O que faço aqui? Isto é muito comum, atenção, entre os jovens com PHDA.
3: Sim.
1: Eles vão fazer um exame e, apesar de saberem a matéria, terem estudado, chumbam. Porquê? Porque não leram bem o enunciado. Há ali qualquer coisa que eles não retêm. No caso da Alexandre, ela ia chumbar logo no cabeçalho, onde tens que pôr o número da turma, o do aluno, etc. E ela, nome, Flávio Furtado.
3: Não, a do professor. Nome, Cândida Bom. Castro.
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0: Consigo, Paulinho Coelho e Sandra Torres.
6: Muito bom dia, tenha uma ótima semana com a Renascença.

0: E a semana começa com muito sol e calor na maioria, na maior parte do país, apenas o litoral norte e centro pode acordar com mais algumas nuvens e em alguns locais até com algum nevoeiro.
1: E durante a tarde podem aparecer também mais nuvens no interior e não se exclui aqui a possibilidade de alguns períodos de chuva e trovoada, embora de forma muito localizada. No litoral norte e centro as temperaturas descem um pouco, mas no resto do país o ambiente continua bem quente e com ar de verão.

0: Paulino, falamos agora de um pedido de casamento que terminou com a intervenção da polícia
1: É verdade.
0: No topo do Empire State Building em Nova York. Ora bem, então o que é que aconteceu? Dois influenciadores russos, Angela e Ivan, decidiram nada mais nada menos do que escalar a antena do edifício, que fica a mais de 440 metros de altura, sem autorização e, ao que tudo indica, sem equipamento de segurança. Imagina
1: pois,
0: a loucura
1: é que está o problema, claro.
0: E o que decidiram fazer por amores. Bom, no ponto mais alto, o casal exibiu uma faixa com uma mensagem de paz e, pouco depois, Ivan ajoelhou-se e fez o pedido clássico a Angela, um pedido de casamento que ela naturalmente aceitou. Esta, o que seria, não é? Fazer esta
1: pois.
0: Subida e este esforço todo e de repente a coisa não correr bem. Bom, a operação foi acompanhada pelas autoridades que recorreram aqui a drones e também a helicópteros para perceber o que é que estava a acontecer. E quando desceram, foram detidos e enfrentaram várias acusações relacionadas com invasão de propriedade, acesso ilegal a uma zona restrita, etc. Atenção que estamos a falar de um casal que é conhecido precisamente pelas escaladas ilegais a arranha-céus em vários países e eles ganharam também notoriedade internacional com um documentário que se chama Skywalkers, A Love Story, que foi lançado em 2024 e que acompanha a relação deste casal que tem aqui uma paixão em comum, que são assim estes desafios
1: escaladas
0: extremos e estas escaladas arriscadas.

0: Sandra, vamos lá ver uma coisa. Quantas vezes é que ouviste esta frase quando eras miúda? Nem penses ir para a água, ainda não passaram 3 horas depois do almoço.
1: Ai, tantas vezes. Ora, e eu agora dou por mim, atenção, a fazer um esforço enorme para não dizer o mesmo aos meus filhos.
0: Pois, porque afinal os especialistas dizem que a regra das 3 horas é um mito. Não existe um relógio que ao fim de 3 horas diga agora sim, podes entrar na água. O que realmente importa é mesmo outra coisa.
1: E que outra coisa é essa? Afinal, qual é o perigo?
0: Pronto, o problema não é a questão em si, é entrar na água quando ainda estamos muito pesados, depois de uma refeição exagerada, ou mergulhar de repente em água muito fria quando o corpo ainda está quente. Nessas situações pode haver de facto uma quebra de tensão, um mal-estar, até queimbras, mas se a refeição for ligeira e a pessoa se sente bem, não há nenhuma regra científica que obrigue a esperar 3 horas, de facto.
1: Ou seja, o importante aqui é ouvir o corpo e perceber como é que nos sentimos para entrar ou não na água e dar um mergulho.
0: Exatamente, exatamente. Aliás, os especialistas dizem que faz muito mais sentido usar o bom senso do que olhar para o relógio. Portanto, se acabou de comer uma feijoada e quer logo ir nadar mar dentro, bem, talvez não seja boa ideia, não é? Agora, se comeu uma salada ou uma sanduíche e está bem disposto, não há motivo nenhum para ficar sentado na toalha a contar os minutos.
1: Ui, isto vai dar aqui discussão em muitas praias este verão.
0: Pois, vai mesmo, porque tenho a certeza de que daqui a pouco há pais e avós a dizer: os médicos podem dizer o que quiserem, mas cá em casa continuam a ser 3 horas. E talvez esta seja daquelas tradições que vão demorar muito mais tempo a desaparecer do que a própria gestão.

0: Para o Springsteen na Renascença. Olha, Sandra, eu tenho um dom.
1: Tens muitos. Não, não, mas, é só um.
0: Não, mas muito obrigado. E este dom de que falo agora é escolher sempre a fila mais lenta do supermercado.
1: Ah,
0: juro.
1: Ai, que rico dom.
0: Juro. Eu olho para 5 caixas, escolho uma e de repente a pessoa da frente lembra-se que quer trocar um aspirador, pagar com 3 cartões, ainda procurar os que pões no fundo da carteira. É sempre.
1: Onde
0: sempre,
1: é que, olha, onde é que eu já vi isso? E o pior é que nós começamos logo a olhar para a fila do lado. É automático.
0: Pois.
1: Porque parece que todas andam mais depressa do que a nossa. Olha, é aflitivo e isto de facto cria aqui uma ansiedade e fazemos esta pergunta sempre, mas porquê que eu mudei de fila?
0: Mas olha, a psicologia diz que isso não é só azar. Nós temos tendência para escolher caixas com pessoas que nos parecem rápidas.
1: Sim.
0: Alguém com poucas compras, por exemplo, a mim acontece-me isso. O problema é que não conseguimos prever todo o resto. Se a máquina bloqueia, se falta um preço, se alguém decide pagar em moedas, ih, essa de pagar em moedas então é incrível. Ou se aparece aquele cliente que se lembra de perguntar onde está o arroz basmati.
1: Espera que aconteça depois outra coisa. É assim, assim que escolhemos uma fila, as outras começam todas a andar mais depressa.
0: É isso.
1: Isto é um fenómeno que acontece.
0: Mas isto também tem uma explicação. Atenção, o nosso cérebro presta muito mais atenção às filas que avançam do que à nossa. Portanto, é uma ilusão. Nós lembramos sempre das vezes em que a fila ao lado andou mais depressa, mas esquecemos das muitas em que fomos nós os mais rápidos.
1: Pois, às vezes não é a fila que é lenta. A nossa cabeça é que nos está aqui a pregar partidas.
0: Ora, aí está.
1: E parece-nos que a fila do lado é mais rápida.
0: Ora, aí está. E há aqui outra curiosidade. Muita gente continua a evitar as caixas de self-checkout, mesmo quando estão vazias, porque preferem o contacto humano, ou simplesmente não quer correr o risco de fazer alguma coisa errada, não é? No fundo, achamos que a caixa tradicional é mais segura, mesmo que demore mais tempo.
1: Olha, eu confesso que depende. Se tenho meia dúzia de coisas, vou à caixa automática, não me chateia nada. Mas se levo muitas compras, por exemplo, as compras da semana, confesso que prefiro ir a uma caixa com um funcionário que me ajude ali a tratar de tudo.
0: Sim, mas a conclusão é deliciosa. Portanto, a próxima vez que estiver na fila do supermercado a pensar, claro, fui outra vez escolher a pior, lembre-se, talvez não seja a fila, é o seu cérebro a convencê-lo disso.
1: Vou fazer o teste na próxima vez que for ao supermercado.

0: Às 6 vai ter notícias na Renascença. Hoje, segunda-feira, dia de Portugal-Espanha. Eu ainda não decidi se vou ao supermercado da Tia Belice, vou ao Mercadona comprar coisas para o petisco. O jogo é às 8 horas, não é? À hora
1: pois
0: de jantar.
1: É. Sim, sim, sim. Vai ter direito
0: ter
1: a petisco.
0: De condomínio, de certeza.
1: Vou ter, certamente, sim, com direito a petisco e tudo. Olha aí, Paulino, nos últimos dias tivemos mais jogos deste Mundial. Um deles, daqueles que não vamos esquecer, o jogo entre Cabo Verde e Argentina. E hoje, esta manhã, daqui a pouco, nós vamos aqui ouvir, na Renascença, uma pessoa que viu nascer e andou com vozinha ao colo. É verdade.
0: Brincas.
1: Não, jogador, guarda-redes da seleção cabo-verdiana. Chama-se Filomena, esta nossa amiga que vai estar aqui daqui a pouco para nos contar como é que foi assistir à infância de vozinha e vê-lo agora a jogar e a marcar pontos no futebol.
0: E começou este Mundial com 50 mil seguidores no Instagram, já vai com mais de 17 milhões.
1: É um incrível, fenómeno.
0: É um fenómeno.

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1: Bom dia, são 6 horas 5 nos Açores.
2: Manhã de segunda-feira vamos saber quais os títulos em destaque. Sérgio Costa, bom dia.
3: Olá, Viva, bom dia. Descida das temperaturas não anula risco elevado de incêndio. Dia de Portugal-Espanha no último Mundial de Cristiano Ronaldo.
2: Vamos
1: Começa agora o Jornal das 6, desculpa.
2: Isso mesmo. Vamos às notícias.
1: É o entusiasmo quando ouvi falar de Portugal-Espanha.
3: Prevista uma descida das temperaturas no litoral norte e centro, mas o tempo quente vai continuar. Há 4 distritos no interior sob aviso vermelho devido ao calor: Bragança, Guarda, Castelo Branco e Porto Alegre. A maior parte do país continua sob perigo muito elevado ou máximo de incêndio. Alerta do 2º Comandante Nacional da Proteção Civil, José Ribeiro.
4: Mantém-se o vento forte nas terras altas, fruto daquilo que são as previsões meteorológicas apontam para a instabilidade atmosférica nos próximos dias, que se estende praticamente a todo o território nacional. Esta instabilidade poderá trazer-nos as trovoadas secas. Quero também realçar aquilo que são as condições extremas relativamente à velocidade de propagação, nomeadamente no interior do país e, em concreto, na zona das beiras, que apresenta valores excepcionais de propagação de incêndios, caso eles venham a ocorrer.
3: José Ribeiro, 2º Comandante da Nacional da Proteção Civil, a esta hora não há incêndios significativos no território nacional. O PSD avança com uma moção de censura em Almada. A decisão foi tomada por unanimidade este domingo pela Conselhia do Partido. Em causa estão relatos de sucessivas faltas de água em várias zonas do concelho. O Executivo Socialista, liderado por Inês Medeiros, assegura que as falhas já terão sido reparadas. Em declarações à Renascença, o vereador e líder do PSD Almada, Paulo Sabino, admite marcar uma Assembleia Municipal extraordinária. Espera ter o apoio da oposição.
5: Os outros partidos? É possível que sim, tendo em conta as intervenções que têm feito na Assembleia Municipal. Acredito que sim, que nos acompanhem nesta matéria, porque estamos a falar de incompetência e de inércia por parte do Executivo. Eu acho que é visto por todos os partidos, e é visto principalmente por quem sofre todos os dias. Porque neste momento estamos a falar de água, mas podemos falar também dos desalojados do Porto de Brandão.
3: Paulo Sabino, vereador e líder do PSD Almada, em declarações a Manuel Pires. A partir de hoje, mais de 360 polícias vão reforçar o controle de fronteiras nos aeroportos portugueses. Os novos agentes iniciam hoje a componente prática do curso de controle de fronteiras aéreas da PSP. Apesar de ainda estarem em avaliação, as funções são desempenhadas com a supervisão de polícias já formados. Subiu para 3.342 o número de vítimas nos sismos na Venezuela. As autoridades do país somam ainda mais de 16.700 feridos. Entre a comunidade portuguesa há 95 mortos e 58 desaparecidos. Sobe para 9 o número de vítimas mortais do ataque das forças russas contra Kiev. O número foi atualizado na última hora pela administração militar da capital ucraniana. Esta madrugada, vários mísseis e drones tiveram como alvo zonas residenciais de Kiev. Cristiano Ronaldo confirma: é o último Mundial da sua carreira.
6: Desfrutar ao máximo possível, que seja o último Mundial, que vai ser o meu último Mundial, e desfrutar dia a dia. Ojalá, ojalá, que não seja amanhã o meu último partido. Ojalá. Assim vocês estejam, me podem matar um pouco mais. Tentar matar.
3: Cristiano Ronaldo, a poucas horas do Portugal-Espanha, dos oitavos de final do Mundial, diz esperar que não seja o seu último desafio nos Mundiais de Futebol. Confirmou em espanhol, como ouvimos, que este é o último Mundial da sua carreira. E o Portugal-Espanha, Sandra e Paulino, têm apito inicial às 8 da noite, com um jogo para acompanhar em emissão especial aqui na Renascença. Deixou-me escapar. É o último Mundial da carreira, Cristiano Ronaldo.
1: Vou continuar a matar-me. É muito bom.
3: Sim. Ele disse que tentam matá-lo há 23 anos.
1: Enfim, exato. Exatamente.
3: Foi animada a conferência de imprensa, digamos assim.
1: Isto tem sido um Mundial um bocadinho esquisito. Se formos ver, por exemplo, a arbitragem do Argentina-Cabo Verde, havia ali muito para discutir. Se fosse em Portugal, andava uma semana inteira a discutir casos.
3: E a Arábia Saudita, sim. Muitos outros jogos.
1: Sim, mas para mim a parte mais escandalosa foi aquele cartão vermelho, eventualmente vai ser retirado a falar em bola algum jogador norte-americano, depois de um telefonema de Donald Trump a Infantino.
3: Jenny Infantino, exatamente.
1: Exatamente.
3: Pelos vistos é mais do que futebol, é isso?
1: Pois, é mais do que futebol e devia ser só futebol. Não é um bom exemplo. Obrigado, até já, Sérgio.
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1: Espero que esteja a começar bem a sua semana. Muito bom dia. São 6:05. Hoje no litoral um bocadinho mais fresco. Já lá vamos às temperaturas. Aliás, aqui em Lisboa notou-se logo quando acordámos, não foi, Sandra?
2: Sim, sim. Nota-se perfeitamente que o tempo refrescou. Ainda bem. É. Pelo menos para arejar as casas e ficarmos todos com menos calor. E claro, sobretudo pela situação dos incêndios, que tudo se consiga controlar melhor, porque há de facto zonas muito complicadas por todo o país.
1: O interior vai continuar muito quente. Olha, entretanto, também conseguiste falar com uma senhora que andou com o vozinho ao colo. Isso é extraordinário.
2: É verdade, é verdade. Vamos ouvir, não é? Vamos ouvir daqui a pouco, sim. Ela chama-se Filomena, é vizinha do vozinho e da família dele em Cabo Verde. E olha, teve aqui uma pequena conversa connosco que vamos partilhar daqui a pouco. 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

0: E esta segunda-feira traz muito sol e calor, embora o litoral possa acordar com mais algumas nuvens e até algum nevoeiro.
1: Durante a tarde, o vento aumenta um pouco, as temperaturas também vão descer no litoral norte e centro, sobretudo aí nessas zonas de forma mais marcada. No resto do país, o verão continua em grande forma. Para hoje, máximas de 24 graus para Aveiro, 25 para Ponta Delgada, Funchal e Viana do Castelo, 26 é a máxima para o Porto, 30 para Leiria, 33 para Coimbra, 34 para Faro e para Braga, 35 para a Guarda, 36 para Setúbal, 37 para Viseu, 38 para Vila Real, Lisboa e Santarém, 39 para Bragança, 41 é a máxima para Porto Alegre, Castelo Branco e Beja, e a temperatura mais alta do dia vai registar-se em Évora, com 42 graus.
0: Claramente as temperaturas estão muito diferentes entre o litoral e o interior e nesta altura está o Porto com 20 graus, Faro e Lisboa com 23, nas restantes cidades as temperaturas atuais andam no intervalo destes valores.

0: Bom, agora são 6h16. Sandra, mostra lá então a conversa que tiveste com a Dona Filomena.
1: Exatamente. Só para contextualizar, a Filomena faz parte da equipa de limpeza aqui da Rádio da Renascença. É com ela, sim, que eu me cruzo muito cedo aqui na rádio. É ela que garante que os estúdios estão todos impecáveis, ela e toda uma equipa, não é? E, claro, e em conversa com a Filomena, porque sei que ela é cabo-verdiana, falávamos sobre a seleção, sobre o desempenho de Cabo Verde no Mundial, quando ela me diz de forma muito emocionada que conheceu Vozinha, aliás, viu Vozinha nascer. Vamos lá ouvir.
2: Sou vizinha da família dele toda. Os avós deles eram umas pessoas incríveis. E ele, criança, ia jogar bola na campo de terra batida. E quando eles não deixavam ele tocar na bola, ele ia para casa chorar, fazer queixo na avó. Por isso que ele tem nome de Vozinha, porque as colegas sempre diziam, vá lá fazer queixinha na avó, vá lá fazer queixinha na Vozinha. Então o nome ficou da Vozinha. Ele é um menino incrível. Eu estou muito contente por Cabo Verde, muito contente por nossa seleção, muito contente para a Vozinha, que era um sonho dele para o Cabo Verde na Copa do Mundo, que ele disse que um dia podia ser a última coisa que ele fazia no futebol, mas tinha que pôr o Cabo Verde no Mundial. Estou muito contente, estou feliz da vida para o meu país. Quando eu vejo ela fazer aqueles pulos para defender Cabo Verde, é uma coisa que eu não tenho como escrever.
1: Olha, Filomena, para quem nos está a ouvir, duas ou três palavras que definam Cabo Verde, a sua terra.
2: Somos um povo humilde, somos um povo amável. Cabo Verde é um país incrível que tudo quem que vai lá gosta, principalmente os portugueses, os brasileiros, o mundo inteiro.
1: Que emoção, olha, que emoção foi ouvir a Filomena, o entusiasmo, o brilho no olhar a falar do seu país e de Vozinha, lá está, de quem é a vizinha, e espera em breve ter a oportunidade também de dar assim os parabéns, olhos nos olhos, pelo desempenho de não só do Vozinha, mas toda a equipa cabo-verdiana que não seguiu neste

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1: Seja feito de uma forma concertada.
2: Controlada, exatamente, e equilibrada.
1: Preservar o bem-estar daqueles que lá vivem. 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

0: 6h23, e Sandra, olha, estava aqui a ver na rede social X a recepção dos cabo-verdianos à seleção que já chegou, e são recebidos, ou foram recebidos, como se tivessem sido campeões do mundo. E bem merecido, bem merecido, devo dizer. Foi uma festa enorme, porque de facto a participação de Cabo Verde vai ficar na história. E acredito, continuo a acreditar, que se a arbitragem tivesse sido justa, talvez o resultado tivesse sido outro. Mas isso sou só eu a falar, e tem acontecido coisas tão estranhas neste Mundial. Hoje, olhos postos no jogo da seleção portuguesa em Dallas com a Espanha, aquele duelo ibérico que é sempre muito interessante, e poderá ser uma final antecipada, não é?
1: Sim, poderá
0: muita
1: ser.
0: Muita gente... Pois.
1: Vamos ver o que é que acontece hoje. O jogo está marcado para as 8, com a edição especial da Bola Branca. Por volta das 7:15, 7:20 da manhã, vamos até aos Estados Unidos para falar com o nosso André Maia, que vai estar a acompanhar mais um jogo deste Mundial e que nos vai dizer como é que está o ambiente por lá. Como é que está a ser feito o aquecimento para o jogo.
0: E não nos vamos esquecer que vamos defrontar uma campeã mundial e uma campeã europeia, não é uma seleção qualquer.
1: Ai, que nervos.
0: Caso Portugal passe, vai jogar com o vencedor do jogo Estados Unidos-Bélgica. Vamos aguardar um deles. Mas para já hoje é preciso passar este desafio muito, muito difícil e complicado.

0: Há notícias na Renascença já a seguir. Bom dia.
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0: Bom dia, são 6:30.
15: Atualizamos agora toda a informação na Renascença com André Rodrigues. Bom dia.
16: Olá, bom dia. Abrir a indicação de um incêndio em Carnachide, no concelho de Oeiras, ao que a Renascença apurou, as chamas deflagraram num armazém junto a uma área de serviço. É uma informação para ampliar com reportagem já daqui a pouco, às 7 da manhã. Hoje as temperaturas descem, mas o país continua sob perigo muito elevado ao máximo de incêndio, sobretudo no interior. Bragança, Guarda, Castelo Branco e Porto Alegre vão estar sob aviso vermelho por causa do calor. Em Almada, o PSD admite avançar com uma moção de censura ao Executivo Socialista, tudo por causa de sucessivos relatos de falhas de água em várias zonas do concelho. A autarquia, liderada por Inês de Medeiros, assegura que as falhas já terão sido reparadas. Na atualidade internacional, a Ucrânia confirma 9 vítimas mortais na sequência de um ataque em larga escala esta madrugada em Kiev. Vários mísseis e drones atingiram prédios residenciais na capital ucraniana. Pelo menos 15 edifícios sofreram danos muito significativos. As autoridades ucranianas admitem que o número de vítimas pode aumentar nas próximas horas. Na Venezuela são já 3.342 mortos na sequência dos sismos do país. Há ainda 16.700 feridos.
0: Obrigado, André. Até já. João Fonseca, bom dia. Vamos à bola branca.
17: Olá, bom dia. Brasil e México eliminados no Mundial. A Noruega, com 2 golos de Haaland e 2 assistências do benfiquista Sheldrup, despachou a canarinha do Campeonato do Mundo por 2-1, com Neymar a despedir-se da seleção, fazendo ontem o golo de penalti. Já o México, um dos anfitriões, foi eliminado por 3-2 diante da Inglaterra. Esta noite, às 8, Portugal e Espanha defrontam-se em Dallas. Ronaldo confirmou que será o seu último Mundial, esperando não ser hoje o último jogo. Emissão especial aqui na Renascença de madrugada. madrugada, 1 da manhã, um Estados Unidos-Bélgica envolto na polémica da suspensão do castigo ao norte-americano Balogun, e há já 2 jogos dos quartos de final definidos, França-Marrocos e Noruega-Inglaterra. E que jogos?
0: Exatamente. Obrigado, João. A partir de agora vai ser sempre a subir em termos de qualidade, não é? Exatamente. Até já.
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0: O amanhecer está lindíssimo, agora são 6:33 e, Sandra, o calor vai continuar, sobretudo no interior, não é?
15: É verdade, vamos ter aqui uma semana a começar com muito sol, calor também na maior parte do país. Ainda assim, junto ao litoral, pode notar mais nuvens durante a manhã e até algum nevoeiro em alguns locais.
0: É, durante a tarde podem surgir mais nuvens no interior, mas sem grandes alterações no estado do tempo. O vento vai ter alguma intensidade e as temperaturas descem no litoral norte e centro, onde essa descida será mais evidente. No resto do país, o ambiente continua bem quente e com cara de verão. Nem o cão quer passear no interior, olha. 24 graus de máxima para Aveiro, vê só. Depois, Ponta Delgada, Funchal e Viana do Castelo, 25. Porto, 26. Leiria, 30. Coimbra vai chegar aos 33 graus. Faro e Braga, 34. Guarda, 35. 36 graus para Setúbal. 37 para Viseu. Vila Real, Lisboa e Santarém vão chegar aos 38. Bragança, aos 39. E atenção, Porto Alegre, Castelo Branco e Beja, 41 graus, e a temperatura mais alta do dia vai para Évora com 42 graus. Hoje há 18 graus de diferença entre Aveiro e Évora. O litoral ainda assim hoje respira um bocadinho, mas no interior o calor continua sem dar tréguas, não é?
15: E neste momento estão já a 18 graus no Funchal e também em Leiria, 19 no Porto e em Braga, 20 em Ponta Delgada e em Viseu, 21 em Beja e em Santarém, 22 em Setúbal e em Évora. Em Faro, neste momento os termómetros marcam 23 graus e em Lisboa 24.

0: Sam. Britney Spears na Renascença. Olha, Sandra, afinal era verdade. Depois de semanas de rumores, Taylor Swift casou este fim de semana com Travis Kelce e conseguiu fazer aquilo que parecia impossível. Organizar um dos casamentos mais esperados do mundo, praticamente em segredo.
1: O que é extraordinário, tendo em conta que estamos a falar da mulher mais mediática do planeta.
0: É mesmo. E o casamento aconteceu em Nova Iorque, no Madison Square Garden, tal como se previa, que foi transformado por uma noite num enorme jardim. Os convidados tiveram de deixar os telemóveis à entrada. Houve uma política de total privacidade e até agora praticamente não há fotografias oficiais, mas já há algumas informações. Aliás, uma delas já foi publicada pela própria tia de Taylor Swift.
1: Um casamento sem fotografias e sem publicações Sim. imediatas nas redes. Que alegria e quase um milagre nos tempos que correm.
0: Exatamente. E parece ter havido detalhes muito bonitos. Os dois escreveram os próprios votos. Taylor Swift escolheu um vestido criado pela casa Dior, enquanto que Travis Kelce foi de smoking branco e, em vez de um casamento cheio de protocolos, decidiram dar destaque à família. O irmão de Taylor Swift teve um papel especial na cerimónia e o irmão de Travis foi o padrinho.
1: No fundo, imagino que tenham tentado que o acontecimento fosse o mais normal possível, apesar de todo o mediatismo envolvido. É. O que eles procuraram foi viver o momento da melhor forma com quem mais gostam. Isso é mesmo mais importante.
0: Essa é a melhor definição. Claro que havia centenas de convidados conhecidos, desde músicos a atores e desportistas, mas quem lá esteve diz que o ambiente era surpreendentemente íntimo. E há outro detalhe curioso, confirmou-se também aquilo que já tínhamos falado aqui, a cantora Stevie Nicks fez uma atuação especial durante a cerimónia.
1: Acaba por ser engraçado, porque passamos anos a acompanhar a carreira, os discos, as digressões, os namoros, e no fim aquilo que Taylor Swift quis proteger foi precisamente o momento mais importante da sua vida, e parece que conseguiu, ainda bem.
0: E essa talvez seja a maior lição desta história, sabes? Vivemos numa época em que toda a gente publica tudo e mais alguma coisa. Taylor Swift podia, de facto, ter transformado o casamento no evento mais visto das redes sociais, mas em vez disso escolheu que aquele dia fosse apenas dela, do marido, da família e dos amigos. Isso é extraordinário. E curiosamente foi isso que tornou este casamento ainda mais especial. Vamos ouvir Taylor Swift.
1: E parabéns aos noivos, agora já casados.
0: Exatamente. Viva aos noivos.
1: Viva.
0: Quantos quilos de arroz é que se terão gasto ali?
1: Ui.

0: E pronto, agora Taylor Swift já é uma mulher casada. Faltam agora 16 minutos para as 7 da manhã e Sérgio Costa, hoje é dia de Portugal-Espanha, um dos grandes destaques do dia, não é?
1: Sem dúvida, 8 da noite, com a emissão especial na Renascença, com o relato do enviado especial André Maia, mais um jogo do último Mundial de Cristiano Ronaldo. Algo assumido pelo próprio na conferência de imprensa que antecedeu este jogo, este duelo.
0: A irmã já tinha dito isso.
1: É verdade, Last Dance, não é? Mas ele começou por dizer, acabo quando eu quiser, não é quando vocês quiserem, mas em espanhol, na resposta a uma jornalista argentina, lá disse que é o último Mundial da sua carreira. Ainda sobre este jogo, às 8 da manhã, vamos ter a antevisão do comentador de Renascença, Francisco Sousa.
2: E hoje prevê-se uma descida das temperaturas, mas permanece o elevado risco de incêndio.
1: Sim, um alerta da Proteção Civil e aqui uma nota, entretanto, há um incêndio em Carnachide, num armazém, nas proximidades de um posto de abastecimento de combustíveis. Teremos reportagem já às 7 da manhã. Entretanto, por todo o país, há 4 distritos no interior, sob aviso vermelho, justamente devido ao calor. Bragança, Guarda, Castelo Branco e Porto Alegre. A maior parte do país continua sob perigo muito elevado, ao máximo de incêndio.
0: Olha, Sérgio, e a propósito da onda de calor, hoje vamos falar da regra 330-300. Que regra é esta?
1: Olha, é uma regra que tem como objetivo levar as cidades a planearem melhor a sua estrutura urbana, de modo a utilizar a natureza para combater o calor e aumentar a resiliência climática. Porquê 330-300? 3 árvores à janela, 30% de sombra e jardins e, jardins a 300 metros. É esta a regra do 330-300. E sobre esta regra vamos ouvir a diretora do Instituto de Urbanismo da Universidade Técnica de Graz, na Áustria. Eva Schwab vai explicar esta regra interessante. 330-300.
2: Estou curiosa. Vamos ouvir. Sim, bom, também. E em Almada, a falta de água está a dar que falar e até motiva uma moção de censura ao Executivo Municipal.
1: Sim, o PSD avança com essa moção. Em causa estão relatos de sucessivas faltas de água em várias zonas do Conselho. O Executivo Socialista, liderado por Inês Medeiros, assegura que as falhas já terão sido reparadas. Ainda assim, para hoje está prevista uma manifestação da população local que sofre com os cortes no abastecimento de água. Situação muito complexa, sobretudo, claro, em tempo de muito calor.
0: E nota importante que vamos recuperar esta manhã, já está em vigor a lei que prevê a perda de médico de família.
1: Sim, a nova lei entrou em vigor este fim de semana. Vamos explicar em que circunstâncias um utente pode perder médico de família. Será justamente o tema do explicador depois das 7:30.
2: Na atualidade internacional, continua a subir o número de vítimas na Venezuela.
1: 3.342, o número de vítimas nos sismos da Venezuela. Autoridades do país somam ainda mais de 16.700 feridos. Entre a comunidade portuguesa há 95 mortos, 58 desaparecidos. Nota ainda para a guerra na Ucrânia, mais um violento ataque russo em Kiev, já fez esta madrugada 9 vítimas mortais. Temas em destaque na informação desta segunda-feira com um olhar muito particular sobre o Portugal-Espanha, mais logo o oitavo de final do Mundial de Futebol a partir das 8 da noite.
0: Olha, já agora, em nota de rodapé, ontem houve um festival de rock na Mel Arena em Lisboa.
1: Sim,
0: os cabeças de cartaz eram os Megadeth, que à última hora cancelaram.
1: Exatamente.
0: Pois.
1: Nunca é bom para os fãs, não é?
0: Acho que os fãs não ficaram lá muito contentes pelos votos que li aqui na notícia. Obrigado, Sérgio. Às 7 vamos então atualizar todas as notícias e também vamos estar de olhos postos em Carnachide para esse incêndio num armazém.

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1: 10 para as 7, a hora certa às notícias atualizadas na Renascença, depois às 3 da manhã. E como é que vai ser hoje, Sandra?
2: Paulino, vamos sem grandes demoras até Dallas, nos Estados Unidos, onde está o nosso enviado especial André Maia, que nos vai falar sobre o ambiente que já se vive e a preparação para o jogo de logo. Temos também Jogos Sem Fronteiras e lá, professora, hoje vamos ter aqui uma aula de espanhol em dia de Portugal-Espanha.
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0: E agora vamos olhar o dia com o Padre Vítor Gonçalves. Bom dia.
1: Não é possível imaginar quantas situações de dor e desespero se vivem após o terremoto da Venezuela ou nos habituais lugares de guerra. Há momentos em que tudo parece perdido. Um pai vê morrer a filha, uma mulher carrega há 12 anos uma doença que exclui da vida normal. São duas histórias marcadas pela dor apresentadas no Evangelho, mas unidas pela mesma esperança. Ambos acreditam que Jesus pode fazer a diferença. É curioso que Jesus não se deixa prender pela agitação da multidão, nem pelo riso dos que já desistiram. Escuta a fé silenciosa da mulher e toma pela mão a menina que todos julgavam perdida. Onde os outros veem um fim, Jesus abre um caminho. É Deus sempre a aproximar-se da nossa fragilidade. Talvez não realize sempre o milagre que esperamos, mas nunca deixa de nos tomar pela mão e de nos dizer: tem confiança. Dizia o Papa Francisco: a esperança surpreende-nos sempre. Deixemo-nos surpreender por Deus. Escreve-nos São Mateus. Estava Jesus a falar aos seus discípulos quando um chefe se aproximou e se prostrou diante dele, dizendo: a minha filha acaba de falecer, mas vem impor a mão sobre ela e viverá. Jesus levantou-se e acompanhou-o com os discípulos. Entretanto, uma mulher que sofria um fluxo de sangue havia 12 anos, aproximou-se por detrás dele e tocou-lhe na fímbria do manto, pensando consigo: se eu ao menos lhe tocar no manto, ficarei curada. Mas Jesus voltou-se ao vê-la e disse-lhe: tem confiança, minha filha, a tua fé te salvou. E a partir daquele momento a mulher ficou curada. Ao chegar à casa do chefe e ao ver os tocadores de flauta e a multidão em grande alvoroço, Jesus disse-lhes: retirai-vos, porque a menina não morreu, está a dormir. Riram-se dele. Mas quando mandou sair a multidão, Jesus entrou, tomou a menina pela mão e ela levantou-se. E a notícia divulgou-se por toda aquela terra. Sou o Padre Vítor Gonçalves, consigo a olhar o dia.
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3: É aqui mesmo. E está muito bem, são 7 da manhã, são 6 nos Açores. Olá, Sérgio Costa.
4: Olá, Viva, bom dia.
3: Tiveste um bom fim de semana.
4: Sim, com muito calor.
3: É verdade, muito calor. Disso vamos falar ainda nesta edição das 7. O que é que destacas para já?
4: Incêndio em Candachide, nas proximidades de uma área de abastecimento de combustíveis. Como adaptar as cidades às ondas de calor? Neste jornal fica a conhecer a regra 3-30-300.
3: E já vamos conhecer. Olá, João Fonseca, bom
5: Olá,
3: dia.
5: Ana, bom dia.
3: E no desporto, o que é que nos contas?
5: Brasil e México eliminados do Mundial. Portugal e Espanha jogam esta noite, final ibérica. Cristiano Ronaldo não quer que seja a última partida no Mundial.
3: Estão 22 graus em Lisboa, estão nesta altura 24 em Faro, no Porto 19. Vamos contar-lhe que notícias marcam este início de semana. A edição de Sérgio Costa.
4: Incêndio num armazém em Carnaxide, nas proximidades de um posto de abastecimento de combustíveis, o que tornará a situação complexa esta manhã. No local está o jornalista João Cunha. João, bom dia. Há mesmo risco de as chamas atingirem esse posto de abastecimento?
6: Não, Sérgio, bom dia. Para já não, porque a ação dos bombeiros foi bastante rápida. Estão aqui 43 homens apoiados por 16 viaturas, muitas delas autotanques, porque as bombas de incêndio não teriam a pressão suficiente para poder combater este incêndio, que começou por volta das 4h10 da manhã aqui na zona de Carnaxide, mesmo junto à autoestrada. Quando se sai da autoestrada, depois à esquerda tem uma superfície comercial, o McDonald's, e atrás existe então um posto de abastecimento e também este armazém. Ardeu por completo, as chamas ainda são intensas, este fumo espesso, intenso, vê-se a alguns quilómetros de distância e aqui a azáfama é grande, a rua está cortada, há várias empresas, isto é uma zona de acesso a uma zona comercial industrial e a rua está fechada, muitos funcionários estão do outro lado da Avenida Portugal a assistir ao trabalho dos bombeiros. E aqui vão ficar durante algum tempo, porque os trabalhos prometem ainda demorar.
4: Obrigado, João Cunha, com notas de reportagem desde Carnaxide, onde um incêndio deflagrou num armazém nas proximidades de uma área de abastecimento de combustíveis, mas está afastado o risco de as chamas atingirem esse posto de abastecimento. Contudo, prevê-se ainda uma manhã difícil em Carnaxide com este incêndio num armazém. E apesar de estar prevista uma descida das temperaturas no litoral norte e centro, o tempo quente vai continuar. Permanece muito elevado ao máximo o risco de incêndio. Os distritos de Bragança, Guarda, Castelo Branco e Porto Alegre estão sob aviso vermelho. O segundo Comandante Nacional da Proteção Civil, José Ribeiro, deixa alguns alertas.
7: Mantém-se o vento forte nas terras altas. Fruto daquilo que são as previsões meteorológicas, apontam para a instabilidade atmosférica nos próximos dias, que se estende praticamente a todo o território nacional. Esta instabilidade poderá trazer-nos as trovoadas secas. Quero também realçar aquilo que são as condições extremas relativamente à velocidade de propagação, nomeadamente no interior do país e, em concreto, na zona das beiras, que apresenta valores excepcionais de propagação de incêndios, caso eles venham a ocorrer.
4: José Ribeiro, segundo o Comandante Nacional da Proteção Civil. O PSD avança com uma moção de censura em Almada. A decisão foi tomada por unanimidade este domingo pela Conselhia do Partido. Em causa estão relatos de sucessivas faltas de água em várias zonas do concelho. O Executivo Socialista, liderado por Inês de Medeiros, assegura que as falhas já terão sido reparadas, mas em declarações à Renascença, o vereador e líder do PSD de Almada, Paulo Sabino, admite marcar uma Assembleia Municipal extraordinária, espera ter o apoio de toda a oposição.
8: Os outros partidos, é possível que sim, tendo em conta as intervenções que têm feito na Assembleia Municipal, acredito que sim, que nos acompanhem nesta matéria, porque estamos a falar de incompetência e de inércia por parte do Executivo. Eu acho que é visto por todos os partidos e é visto principalmente por quem sofre todos os dias. Porque neste momento estamos a falar de água, mas podemos falar também dos desalojados do Porto de Brandão.
4: Paulo Sabino, ouvido pela jornalista Manuela Pires. Na atualidade internacional, a Ucrânia confirma 9 vítimas mortais na sequência de um ataque em larga escala esta madrugada em Kiev. Vários mísseis e drones atingiram prédios residenciais na capital da Ucrânia. Na Venezuela, são já 3.342 as vítimas dos sismos no país, de acordo com o mais recente balanço do Ministério dos Negócios Estrangeiros. Entre a comunidade portuguesa, há 95 mortos e 58 desaparecidos. Uma verdadeira final antecipada, uma final ibérica, duelo ibérico, naquele que pode ser o último jogo de Cristiano num Mundial. É, claro, João Fonseca, destaque da informação desportiva.
9: Sem dúvida, depois das negas aos jornalistas portugueses, finalmente veio a confirmação do capitão da seleção a uma jornalista argentina de que este será o seu último torneio.
10: Desfrutar o máximo possível.
9: Quero desfrutar o máximo que puder, que seja o último Mundial, que vai ser. Mas aproveitar o dia-a-dia. Espero que não seja o meu último jogo. Assim podem acabar um pouco mais comigo. Tentar acabar.
10: Tentar matar.
9: Às 8 da noite começa aquele que pode ser o último jogo do português num campeonato do mundo. Cristiano, que tem Luís de la Fuente, o selecionador espanhol, um grande admirador.
11: Sou um
9: conhecido admirador de Cristiano. Sou admirador de futebolistas e pessoas como ele, com caráter, com ambição, com vontade de evoluir e ser melhor cada dia. Incansável, etc. Um exemplo para gente jovem e menos jovem. Portugal-Espanha, arbitragem do inglês Anthony Taylor, com emissão especial na Renascença. Recordo, o jogo começa às 8 da noite. Brasil está eliminado no adeus de Neymar, 2-1 frente à Noruega, que defrontará nos quartos de final a Inglaterra, que afastou por 3-2 um dos anfitriões, o México.
3: O desporto com João Fonseca. E em plena onda de calor, Sérgio, há bocadinho disseste que nos irias explicar a regra 330-300. Que regra é esta?
4: É uma regra que tem como objetivo levar as cidades a planearem melhor a sua estrutura, de modo a utilizar a natureza para combater o calor. O criador desta teoria foi um investigador neerlandês, Cecil Koenig-Nendick. A tese é agora recuperada pela diretora do Instituto de Urbanismo da Universidade Técnica de Graz, na Áustria. Em entrevista à Rádio Ágora, parceira da Renascença, na Euronet Plus, Eva Schwab explica que tudo se resume a utilizar a natureza a favor da humanidade.
12: Es geht Bäume, letztendlich, und Grünräume.
13: Em última análise, trata-se de árvores e espaços verdes. Por isso, todos deveriam poder ver 3 árvores da sua janela. E pelo menos 30% da área do bairro deveria estar à sombra, idealmente à sombra de árvores, e todos deveriam poder chegar ao jardim ou parque mais próximo num raio de 300 metros. Essa seria a fórmula para garantir que os espaços verdes possam realmente ajudar a combater o calor.
4: Cá está a teoria 3-30-300, 3 árvores à janela, 30% de sombra e jardins a 300 metros. Mas há outras estratégias para combater o calor, diz-nos também em entrevista a esta rádio austríaca Peter Hutter, especialista em saúde ambiental. é preciso viver com mais calma. O mais importante é simplesmente levar tudo com mais calma, porque o calor e o stress já sobrecarregam o sistema cardiovascular e qualquer stress adicional agrava a situação. Por isso, é preciso ter mais calma. Depois, há dois locais que podem ser importantes. As igrejas na Europa, devido à arquitetura, costumam ser mais frescas. Depois, já na onda de calor em França, em 2003, se recomendava às pessoas para irem aos supermercados ou a qualquer centro comercial, porque lá há condições para o arrefecimento. Em última análise, qualquer destes lugares, desde que esteja por perto, não é uma má opção.
14: Aqui está os conselhos também de um especialista em saúde ambiental: viver com mais calma em tempo de muito calor, mas também esta teoria 3-30-300.
3: Olha, nunca tinha ouvido falar.
14: 3 árvores, sim, à janela, 30% de sombra e jardins a 300 metros. Se todas as cidades fossem assim, certamente teríamos, sim, mais resiliência para o calor. É que este fim de semana esteve mesmo muito, muito calor.
3: Sim, é verdade, e é uma pena, por causa do perigo de incêndio, fecharam-se muitas zonas florestais.
14: Exato.
3: E parques que, na verdade, enfim, não são entendidas minimamente sobre o assunto.
15: Não,
3: mas
15: não, faz toda a diferença. Eu vim agora da zona interior, sim, do país, e é gritante a diferença da temperatura que está num sítio onde há árvores e onde não
3: lá
15: há.
3: Lá está, ou, claro, seja, é que há parques onde de facto não há assim, eu não percebo nada, mas parece que não há assim tanto perigo de incêndio, e são zonas
14: se
3: mais frescas
14: para
3: os habitantes das cidades.
14: Não haverá, sim. O risco é minimizado, naturalmente.
3: Olha, por falar em incêndios, falavas do incêndio em Carnaxide. É que,
14: sim,
3: passei, porque eu passo pela autoestrada A5 e vi o fumo, um arco de fumo. A primeira coisa que eu pensei, sabes o que é que foi?
14: Muito negra,
3: foi, por favor, que não seja Monsanto, porque eu também vejo Monsanto quando passo, e não era, de facto,
14: não,
3: infelizmente, é este armazém. O fogo ainda não está
14: dominado,
3: não é?
14: Mas está controlado, afastado o risco de
3: ainda
14: chegar,
3: bem,
14: a uma área de abastecimento de combustíveis, pelo menos isso está garantido, como ouvimos na reportagem do João Cunha.
3: Sim, até já,
14: até
3: Sérgio.
14: Já. Até já.
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3: Beijinhos.
25: Olá, bom dia.
3: Bom dia.
25: Tínhamos saudades da Inês.
3: Olá,
25: tínhamos muitas.
3: Cá estou.
25: É verdade.
3: Como estão vocês?
25: Estamos muito bem.
3: O que é que eu perdi?
25: Perdeste uma semana repleta de bons momentos neste programa. E saudades tuas, de facto.
3: Muito obrigada.
25: E tu?
3: Dizes isso a todas. Eu tive uma semana de férias espetacular e vim com aquela sensação de que passou imenso tempo.
25: Ainda
3: porque
25: bem.
3: Porque andei a saltar de um lado para o outro, mas já vou contar tudo.
25: Sim, senhora. Estamos com muita vontade, até porque falámos muito das tuas férias numa autocaravana.
3: Mas, já ouvi dizer.
25: E morremos de
3: mas
25: vontade
3: já ouvi dizer
25: de saber.
3: Que transmitiram imensas informações
25: erradas,
3: ouvi dizer.
25: Porque dissemos que estavas num sítio que só descobri agora, neste preciso
3: momento.
25: Sim,
3: Ana perguntou-me, então, estiveste em Algesur? Eu, não. É que não podia ter ido para mais longe.
25: É que, repara, este fim de semana eu encontrei amigas da Inês no sítio onde estive e disse, não, e ela anda por Algesur. Se te perguntarem disso que tiveste, por favor.
3: Combinado.
25: Olá, Paulo Soares.
26: Alô, bom dia.
25: Como estás? Não falha. Há jogo de Portugal e ele aparece,
26: claro,
25: sempre com uma camisola.
26: Se deu sorte
25: da
26: última vez, porque não de novo, não é?
25: Como está o trânsito?
26: Ainda sem grandes problemas no trânsito, apenas o habitual a esta hora. Em Lisboa, o IC19 tem resistência terceira Amadora. Na A2, a fila está entre as duas pontes do Feijó. No Porto, ainda tudo calmo por enquanto. Linha verde para troca de informações é 850-50-10.
3: Obrigada, Paulo Soares, e até já.
25: Até
3: quanto
25: já
3: ao tempo para hoje, segunda-feira, continuamos com tempo bastante quente, mas há aqui uma pequena descida da temperatura no litoral norte e centro, sobretudo algumas nuvens também durante a tarde e também sobretudo na faixa junto à costa. 26 de máxima hoje para o Porto, 38 em Lisboa, 34 para Faro. Nas cidades mais quentes temos Évora, que aliás é a mais quente, 42 de máxima, 41 para Beja, Castelo Branco e também em Porto Alegre. Temos 38 para Santarém, 37 em Viseu, a Guarda com 35, Braga 34, Leiria 30, 25 para Viana do Castelo e Aveiro mais fresquinha com 24 de máxima, 25 para Ponta Delgada e 25 também no Funchal.
25: Olha, sinto, perguntava as diferenças, que demos muito mal a previsão do tempo.
3: Ah, não,
25: dias.
3: Porque eu ouvi no outro dia...
15: O Xavier, Xavier
25: Ah,
15: Leitão.
25: O Xavier, sim, é verdade, sim.
15: E foi o melhor.
25: O Xavier, que é o filho da Joana, que veio visitar-nos esta semana e que nos deu uma abada no recreio, na hora
15: também
25: do recreio.
15: Ouvi também ouvi isso, fiquei muito impressionada com o seu conhecimento da tabela periódica.
25: Agora, nós a dar o tempo, muito fraco, ainda
15: isso,
25: bem que voltaste.
15: Isso já estranho.
25: Aqui está a Katy Perry, que ainda há uma semana e meia estava em Portugal a dar um concerto. Aqui está com o Firework.

0: Olha, temos muita falta de vocabulário nestes dias. Juro, às vezes fico calada.
1: E a perguntar isso, como é que vocês têm andado a falar uns com os outros assim, tipo, posso água? Não. Posso lápis?
0: Sim.
1: E a vossa comunicação anda pobre.
0: Muitíssimo, paupérrima.
1: Então hoje trago aqui uma palavrinha que, para enriquecer o que podem perfeitamente dizer de alguém nesta altura do ano em que vamos mais à praia e apanhamos mais sol. Então a palavrinha de hoje é trigueiro. Se calhar até conhecem alguém que tem este nome, porque é um apelido relativamente, não é muito comum, mas, por exemplo, eu conheço uma pessoa cujo apelido é trigueiro. E porquê é que eu digo que podem usá-lo nesta altura do ano, porque as pessoas vão mais à praia? Porque na praia o que é que acontece? Ficamos mais bronzeados. Então, trigueiro é um adjetivo que serve para como sinónimo de moreno ou queimado, de cor trigueira, porque é da cor do trigo maduro, o trigo que já apanhou sol. É uma palavra bonita, por exemplo, descreveres alguém com de ar trigueiro, é aquele ar assim, não é queimado.
0: É saudável.
1: Não é, exatamente, é saudável. Sim. É isso, é assim, bronzeadinho, assim com uma corzinha, é trigueiro.
0: Tu estás trigueira? Vieste
1: acho trigueira. Que sim, acho que sim, um bocadinho, apanhei um solinho. Sim.
2: Posso dar-lhe uma palavrinha?
0: 7:17. Então, já a seguir vamos até Dallas. Eu acho que nunca tivemos em direto ninguém de Dallas neste
1: não.
0: programa.
1: Eu espero assim. Que a gente Dallas aos espanhóis.
0: É
1: o que eu espero.
0: Hoje vou ver o jogo com a minha mãe. A minha mãe não perde um jogo do Mundial.
1: Mas de
0: juro.
1: Espanha ou
0: de todos?
1: De todos.
0: Nunca vi, a sério, é a maior adepta deste Mundial que eu conheço.
1: Tu sempre que há um Portugal-Espanha deves ouvir imenso. Então, e agora quem é que está a torcer? Sabes perfeitamente que é para o Portugal que torces. Agora, a tua mãe se calhar não
0: Nada.
1: Tanto, né? Pois,
0: não
1: claro.
0: Tanto, não. Não.
1: De todo.
0: Espanhola
1: de
0: cima a baixo.
1: Claro.
0: Portanto, vai ser engraçado, vou ver o jogo com ela.
1: Em que medida é que podem não se falar durante uma semana depois?
0: Isso não.
1: Ok.
0: Isso.
1: Está assegurado.
0: Vamos ver.
1: Pronto.
0: Também. Pode
1: Ainda
0: ser
1: bem.
0: Hoje a primeira vez.
1: Em nome da harmonia familiar. Mas então, vamos falar com o André Maia, que está em Dallas, e vai contar-nos tudo para antecipar o jogo entre Portugal e Espanha. Mas logo, a que horas é?
0: É às 8.
1: 8, que boa!
0: É a melhor
1: hora.
0: Finalmente uma hora decente. Agora, Cock Robin.

0: Então vamos lá. Até Dallas. André Maia. Ora, e cá temos André Maia, que está em Dallas.
1: Bom dia.
0: Bom dia. Dallas, bom para dia. Mim, era uma série.
2: Era a série.
0: Pois. Tu não te lembras, André?
2: JR. Sim, eu não se lembra.
1: Não vou dizer que me lembro, porque é mentira, mas sei qual é.
0: Então, hoje temos aqui a grande excitação em torno do jogo da seleção mais logo, porque isto começa aqui a apertar, não é?
1: Sim, estou muito nervoso.
0: Estás?
1: Eu estou mais nervoso
2: porque não te queres ir embora.
1: É isso, porque ainda onde estávamos a falar, isto dá tanto trabalho, não é? É uma caminhada grande. Uhum. E quando acaba tão de repente, sem dar aviso, e nós não estamos nem preparados psicologicamente para acabar, nem burocraticamente, porque depois de repente temos de marcar voos, temos de anular tudo o que já tínhamos planeado, e de repente isto é assim, acaba logo. E por isso, agora esta parte causa um bocadinho de ansiedade, claro. Mas eu estou confiante, não sei, tenho um feeling que ainda não vai ficar por aqui.
0: Ok,
1: não sei.
0: Muito bem. Entretanto, André, tiveste aqui a aventura incrível que foi ver no estádio o Cabo Verde Argentina, certo?
1: É verdade, foi um fim incrível. De semana. Tive pena de não falarmos neste fim de semana, vou ser sincero. Houve muita aventura este fim de semana e essa foi a maior de todas. Isto porque... Eu espero que os senhores da FIFA não me estejam a ouvir. Se bem que eu também não fiz nada ilegal.
2: Também então, não sabes que eles ouvem este programa de rádio todas as manhãs.
1: Sim, exatamente, todas as manhãs. Basicamente, nós temos de pedir o bilhete para podermos estar na bancada de imprensa em cada jogo em que queremos estar. Mas, ao mesmo tempo, temos a credencial que nos dá acesso ao recinto do estádio para todos os jogos. Nós passamos a credencial, podemos estar no recinto do estádio, só não podemos é entrar na bancada de imprensa se não tivermos esse bilhete. E eu tinha pedido bilhete para o Cabo Verde contra a Argentina, só que a FIFA não me atribuiu esse bilhete.
0: Oh, então FIFA.
1: E eu fui na mesma para o estádio, fui para as imediações do estádio, entrei no estádio, na verdade, uhum. Só que depois não tinha sítio para estar para ver o jogo. Só que eu pensei, não, eu não vou ficar na rua num Cabo Verde Argentina. E então decidi entrar, essa parte é completamente aberta, só que depois tomei a decisão de, bem, vou tentar entrar na bancada dos adeptos, vou tentar misturar-me aqui com os adeptos argentinos, e consegui durante 30 minutos, até que depois fui expulso por um simpático segurança, porque não tinha lugar.
0: Olha, quem diria que a Rua
1: não tinha lugar, estava a ver o jogo em pé naquela zona da entrada.
0: Sim.
1: Das bancadas.
0: André, temos...
1: Só que lá está, ninguém pode ficar em pé.
2: E olha, então, num instantinho de nada, 20 segundos. Sim. Como é que se está a viver o ambiente aí para este jogo de mais logo?
1: Está muito bom. Uhum. Acho que não está tão bom como em Toronto. Em Toronto há uma comunidade portuguesa muito grande. Toronto foi espetacular, mas mesmo assim eu acho que amanhã vamos ter aqui um bom ambiente e é um derby espanhol. Não te vou perguntar quem é que estás a apoiar, Ana.
2: Portugal.
0: Que... Ela apoia Portugal. Não lhe perguntem isso.
1: Mas sim, o ambiente está bom.
2: Então, lá, cá te esperamos às 8 da noite o relato do André Maia e amanhã
0: às 7 da manhã.
2: Espero que com boas notícias.
0: Trabalha muito.
2: Beijinhos. Adeus, beijinhos. Até amanhã, André.
1: Até amanhã.
0: E nem saímos do tema.
2: Não, vamos ter com o Olivier Bonamici.
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4: Me chamo Olivier Bonamici.
3: Com o Olivier Bonamici.

0: sono un giornalista franco-italiano in Portugalo.
1: É sim, senhora. E é precisamente do Portugal-Espanha que falamos, porque Olivier foi para a rua e andou a falar com alguns espanhóis sobre este confronto histórico
2: em
1: entre dois países.
3: Sim, sim, sim.
2: Falaste espanhol.
3: Bom dia.
1: Buenos dias.
2: Que tal estás, Olivier?
3: Bom dia, tudo ótimo. Bom dia. Bom, a Espanha domina o futebol, campeão da Europa, 2008, 2012, 2024, campeão do mundo, 2010. E nem falo dos clubes. E quando não há clubes espanhóis, há os treinadores espanhóis. Final da Champions este ano, Paris Saint-Germain, treinador Luis Enrique, espanhol. Finalista, Arsenal. Treinador Mikel Arteta, espanhol. Final da Liga Europa, Aston Villa, Unai Emery, espanhol, etc, etc. Os treinadores que têm a mesma filosofia, basicamente, o futebol não se joga com os pés, mas sim com a cabeça. E o que é interessante é que, nos anos 80, quando a Ana vivia em Espanha, era a fúria espanhola. Portanto, a fúria que era baseada na grinta. Ou seja, a coragem, a paixão e o combate atlético com bolas longas para os avançados. E depois houve uma revolução, por assim dizer. A fúria não dava resultados e deu origem depois, nos anos, há 20 anos, basicamente, ao tiki-taka, hein, que é o jogo de passe da Espanha. Bom, entretanto, o futebol espanhol evoluiu, mas a ideia base mantém-se, portanto, a qualidade da posse de bola e uma defesa, ao contrário dos clichês, inacreditável, zero golos sofridos, por exemplo, neste Mundial. Bom, mas agora, vamos ao que interessa, é que são os testemunhos de alguns espanhóis e, primeiro, vamos ouvir sobre o que é que acha deste jogo a nossa querida colega do Visto de Fora, Begoña Iñiguez.
4: Bom dia, 3 da manhã, bom dia, ouvintes da Renascença. Olha, hoje temos o grande jogo. Como bem sabem, eu sou espanhola e vou torcer hoje pela Espanha, mas vou estar também um bocadinho, meu coração vai também torcer um bocadinho por Portugal. É sempre igual quando jogam Espanha e Portugal. É um partido cheio de emoções. Somos ibéricos, que gane o mellor, moita sorte para todos, mas claro, eu vou torcer pela España. Vexiños
2: pues
4: para
2: claro,
4: todos.
2: Vexiños.
3: E depois há o caso da Ana Galvão. Acontece que aterrei há 2 horas de Madrid, passei o fim de semana todo em Madrid, e vais ficar emocionada, Ana, porque reencontrei, vais ficar surpreendida, reencontrei uma amiga tua de infância, ela chama-se Conchita Martínez, tem 52 anos. Hoje em dia ela é responsável do marketing. E a minha pergunta foi simples: verdade ou não é verdade, Ana Galvão, que sempre torces por Portugal quando havia o duelo Ibérico-Portugal? Espera, vamos ouvir a Conchita.
5: Olá a todos, me chamo Conchita Martínez e fui ao colégio com Ana em Madrid. E quando havia um partido Espanha-Portugal, Ana sempre histérica iba com Portugal. Isso me molestava muito. Un bejo a todos da Conchita, la migraña en Madrid.
3: Direção depois o restaurante.
2: Bejo.
3: E depois disso, Conchita Martínez, direção o restaurante, la Taberna del Sol, foi lá onde encontrei Javiera, 51 anos, foi o primeiro namorado da Ana Galvão.
6: Olá, me chamo Javiera. E em Madrid, estava enamorado de Ana. Eu lhe dizia, Ana, España va a ganar. Y ella, histérica, me respondía: no, Javier, va a ganar Portugal.
2: ¿Cuánto Conchita y Javier pueden ser tú, Olivier, falar?
3: Portugal, España, hoje é as 20.
1: Já tive pessoas reais. Nenhuma personagem aqui foi inventada nesta crónica. Nenhuma. Conchita e Javier. Adorei, Olivier. Adorei.
2: Olá para o Olivier. Jogos
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2: Obrigada, Olivier.
7: Com Olivier Bonamici.
4: Olá, sou Conchita Martínez.
2: Mejor.
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1: A altura agora de lhe contar que notícias marcam a atualidade. André Rodrigues, temos a marcar as primeiras horas desta manhã um incêndio em Carnaxide, num armazém. O que é que sabemos nessa altura?
2: E sabemos que por agora estará afastado o perigo de alastramento a um posto de combustível nas imediações. É a prioridade dos mais de 40 operacionais que estão nesta altura a combater as chamas que deflagraram num armazém em Carnaxide pouco depois das 5 da manhã. Não há registro de feridos. É uma ocorrência que continuamos a acompanhar com atenção neste arranque de segunda-feira. Uma segunda-feira com temperaturas ligeiramente mais baixas em relação aos últimos dias, sobretudo no norte e no centro do país. Ainda assim, há perigo de incêndio muito elevado a máxima na maior parte do território continental. Bragança, Guarda, Castelo Branco e Porto Alegre estão sob aviso vermelho do Instituto do Mar e da Atmosfera. A partir de hoje, mais de 360 agentes da PSP reforçam o controle de fronteiras nos aeroportos portugueses para responder ao aumento de passageiros. A maior parte vai ser colocada no aeroporto de Lisboa para ajudar a reduzir as filas de espera. Os restantes seguem para os aeroportos de Faro, Funchal e Açores. A fechar, combustíveis mais caros. Esta segunda-feira o gasóleo fica 2 cêntimos mais caro, a gasolina 1 cêntimo e meio mais caro.
1: Obrigada, André. João Fonseca, mais logo, jogo às 8, Espanha-Portugal.
3: É verdade, o Espanha-Portugal, estamos todos a aguardar às 8 da noite, terá a arbitragem de Anthony Taylor nesta emissão especial que a Renascença uma vez mais vai levar até aos nossos ouvintes. A partir do Terreiro do Paço, em Dallas estará o André Maia, que já aqui ouvimos, e também o primeiro-ministro português, Luís Montenegro, vai assistir a esta partida. De ontem vem então esse jogo em que o Brasil perdeu frente à Noruega por 2-1. O Brasil, um dos candidatos, acaba por sair assim da competição, juntamente com o México, que é uma das seleções anfitriãs. Adeus, Ana.
1: Pois é verdade. Até daqui a pouco. Adeus, até já.
4: Bola Branca.
1: 25 para as 8, bom dia.

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5: Que a partir do fim de semana pode acontecer a utentes perderem o seu médico de família. Já vamos explicar tudo, é porque entram em vigor as novas regras de gestão do Registro Nacional de Utentes do SNS e vai ser tudo explicado. Agora fico atento.

0: portuguesa. E vamos ouvir daqui a pouco. Se as pessoas não ficam felizes com isto, não sei.
1: Para sorte.
0: Já vamos ouvir
1: sigo
0: a música
1: para o sul,
0: toda.
1: Que é o que muita gente lhe apetece fazer. Mas agora não é disso que falamos.
0: Não, não, não. Agora vamos falar destas novas regras que entram em vigor este fim de semana, Sérgio, e que têm a ver com regras de gestão do Registro Nacional de Utentes do SNS. Então, isto parece complexo, mas assim, resumindo, significa que há pessoas que vão perder um médico de família.
2: Pode acontecer. Pode acontecer aos utentes que, tendo médico de família atribuído, já não usam qualquer serviço do SNS há mais de 5 anos. De acordo com os dados mais recentes, estão nesta situação cerca de 122 mil utentes que já não usam, portanto, o SNS há mais de 5 anos. E a este grupo juntam-se mais de 262 mil com o registo por atualizar. O que também pode, e por causa disso, também podem ficar em risco de perder a vaga se não regularizarem estes dados.
0: Mas porquê?
2: Porque o governo, o que é que pretende? Quer libertar vagas que estão ocupadas por pessoas que na prática deixaram de recorrer. Exatamente. Pois. Há muitas pessoas que preferem ir ao privado, por exemplo, não usam o SNS apesar de estarem inscritos. A ideia é que esses lugares possam ser atribuídos a outras pessoas que vivem em Portugal, que usam o SNS, mas continuam à espera de médico de família.
0: Pois, então isso significa perder o acesso ao Serviço Nacional de Saúde?
2: Não, totalmente não. Essa é uma garantia do Ministério da Saúde. Ninguém perde o direito a ser atendido no SNS por causa destas alterações. O que pode acontecer é a perda da vaga de médico de família. O utente continua inscrito, pode recorrer aos serviços públicos de saúde sempre que precisar, apesar destas novas regras.
0: E quais são os critérios para ter médico de família?
2: São três critérios. Ter o registro atualizado, haver a vaga disponível na unidade de saúde e ter utilizado o SNS nos últimos 5 anos. Quem vive em Portugal, tem os dados corretos e recorre ao SNS, vai continuar elegível para ter médico de família. Já os portugueses residentes no estrangeiro continuam a poder usar o SNS quando precisarem, mas deixam de ser elegíveis para manter ou receber médico de família em Portugal.
0: Ok, então, e se os dados, Sérgio, estiverem incompletos?
2: Os dados, ora bem, enquanto não atualizar a informação, o utente deixa de poder inscrever-se nos cuidados de saúde primários. A atualização é fundamental e há um ponto importante. Essa atualização tem de ser feita presencialmente numa unidade do SNS para confirmar identidade e evitar fraudes.
0: Mas depois é possível voltar a ter médico de família?
2: Sim, boa pergunta, sim. Mas não há garantias que venha a ser o mesmo. Ah, eu costumo ser atendido pelo doutor.
0: Mas o doutor Farinha.
2: Mas perdendo o médico de família, terá o direito a ter novamente médico de família, pois. Mas pode não ser o mesmo. Para voltar a ter médico de família, para isso é necessária uma atualização dos dados, que terá de ser feita presencialmente no centro de saúde. A atualização automática dos registros decorre, entretanto, durante o mês de julho, portanto, este mês. A partir de agosto, os utentes deverão poder consultar a classificação numa unidade do SNS. Mais tarde, essa informação também deverá ficar disponível no portal e na aplicação SNS24.
0: Ok, por acaso é verdade. O doutor Farinha existe, era o meu médico de família e perdi-o porque não ia ao médico de família.
2: Estás a ver?
0: E acabei por perdê-lo, que é exatamente o que pode acontecer.
2: Muito bem.
0: Até já, Sérgio. O explicador fica no site da Renascença. Agora, urge saber como está o trânsito. Olá, Paulo Soares.
3: Olá, bom dia. Neste momento, uma avaria na VSI no Porto, é junto ao Dragão, corte via direita, fila desde Bonjoia, no sentido contrário à resistência do final da 1 ao Nó de Francos. Em Lisboa, trânsito lento no IC19 desde Terceira, na A5 há passagem pelo estádio, também na A1 entre Santiria e Sacavém, na A2 a fila está já na Baixa de Corroios, linha verde, 850-50-10.
0: Obrigada, Paulo Soares, e até já. Quanto ao tempo para esta segunda-feira, continuamos com temperaturas altas, mais a sul do que a norte. O Porto hoje chega a uma máxima de 26 graus, temos Lisboa com 38 e Faro com 34. As cidades mais quentes hoje, Évora, que chega aos 42, e também 41 para Beja, Castelo Branco e Porto Alegre, com avisos do IPMA de calor. As mais frescas, além do Porto, Viana do Castelo com 25 e Aveiro com 24. Ponta Delgada e o Funchal com 25 de máxima. Entretanto, estamos aqui doidas, doidas!
1: Doidas, como as galinhas.
0: Como as galinhas,
1: para pôr o
0: saber
1: ovo lá no buraquinho.
0: Como é que foi, que é uma coisa que eu adorava fazer um dia, esta viagem de uma semana de autocaravana, Inês.
1: Foi espetacular.
0: Já nos vais contar?
1: Vou, claro.
0: E queremos saber onde
1: eu acho que tinha coisas para vos contar durante a semana inteira.
0: Então vai, já a seguir.

0: Olá, então, como foram essas férias?
1: As minhas férias foram ótimas. E ao contrário do que as minhas colegas, pelos vistos, andaram aqui a dizer, que dizem que eu fui para ali para a zona de Algesur, não podia estar mais errada essa informação. Então, arranjei uma autocaravana. Autocaravana velhinha de 1997, uma relíquia autêntica. E fiz uma estrada com o objetivo de ir até um festival, onde já estive o ano passado. Não é o mesmo festival, no entanto.
0: É uma versão mais pequena.
1: É uma versão
0: pequenina.
1: Muito mais pequena. Sim. Então, o ano passado eu estive na zona, é mesmo junto a Idenha à Velha, portanto, muito calor, como devem imaginar. O ano passado estive no Festival Boom. E que acontece de dois em dois anos. Nos anos em que não acontece, acontece o Festival Being, que é exatamente o mesmo sítio, exatamente a mesma organização, mas em vez de 40 mil pessoas, estamos a falar de 2.500, das quais um terço são crianças. Portanto, é um festival muito orientado para as famílias, muito virado para as crianças. Mas já lá vamos, porque a aventura começou antes, porque fizemos a estrada para ir fazendo a viagem aos bocadinhos. Epá, estive em sítios espetaculares, alguns deles já conhecia, outros, e fui lá matar saudades, outros não conhecia tão bem. E queria aqui dizer que nós temos praias fluviais extraordinárias.
0: Naquela zona então,
1: extraordinárias,
0: são lindas. Sim.
1: Porque calhava mesmo bem, porque fiz a A23, e para onde é que passa a A23? Pela zona da barragem de Castelo de Bode, que conheço bem. Ali estivemos em Constância, que tem uma água gelada, mas maravilhosa, que é ali onde o Zêzere se encontra com o Tejo, e que é mesmo aquele banho de rio fresquinho, cristalino, com pedrinhas, é delicioso. Aldeia do Mato, que é ali lá muito perto também, que já é mais, portanto é assim, mais, faz mais lago, a água é mais quente, mas onde construíram uma estrutura que tem uma plataforma onde é possível estar a mergulhar assim no meio do lago, é incrível, incrível, incrível. Conheci também pessoas espetaculares pelo caminho. Eu acho que quando fazes campismo, e eu acho que há aqui um espírito de grande entreajuda e de muita proximidade. No caravanismo e no campismo, conheci o Anthony, por exemplo, que é um escocês que vive em Portugal há 10 anos, e que está a tomar conta, agora recentemente, de um campismo, de um parque. Aquilo não é exatamente um parque campismo como o conhecemos, é assim um terreno onde ele acolhe quem queira lá pernoitar, e que era da mãe dele, que é da mãe dele, mas que ficou muito afetado pelas tempestades, e agora ele está ali a tomar conta do espaço. Conheci o Diogo e a Tequila.
0: A Tequila é um cão.
1: A Tequila é um boxer, é uma boxer adorável, que são grandes companheirões de viagem, que têm uma autocaravana gigantesca, e lá andam os dois para cima e para baixo sempre a viajar. E depois então lá cheguei ao objetivo, que era ir então ao festival, ao Being. E isto é estratégico, eu tenho que falar disto antes da Joana Marques chegar, porque é o tipo de festival onde eu pagava, mas pagava bom dinheiro
0: para ver a Joana,
1: para ver lá Joana Marques. Houve várias situações em que eu pensei assim, se a Joana aqui estivesse. Digamos que sim, acontecem por lá algumas situações que Joana Marques poderia alegremente trazer para o Extremamente Desagradável, mas é um sítio lindíssimo, onde se está espeta de uma forma completamente livre, e onde as pessoas são muito simpáticas, onde, olha, há muito amor por ali, e foram umas férias incríveis. Agora, o choque que foi assim, de repente voltar, assim, meu Deus, prédios, o que é isto? Muito calor, portanto, passámos os dias dentro d'água, foram umas férias inacreditáveis.
0: Que bom relato. E os olhos da Inês estão na forma de dois corações.
1: Blink, blink.
0: Eu tinha prometido esta música, então cá está ela.
1: Muito bem, eu prometi a dizer.

0: 3 da manhã juntas, reunidas.
1: Novamente.
0: Para sempre.
1: De mãos dadas.
0: Com a Inês.
2: Olá, bom dia, com a Joana Marques.
1: E com. Com a Ana Galvão.
0: Isso, ainda até
2: bem,
0: às 10.
2: Ainda bem que a Joana só chegou agora.
0: Às 8h15 temos extremamente desagradável. E Joana, quem vai inaugurar esta semana?
1: Olha, tanta gente, vamos até ao Mundial. Hoje é dia de Portugal-Espanha.
0: Sei.
1: E vamos assistir algumas emissões da Live Mode.
0: Ai, tão bom!
2: Ai, que bom. Sabes que vi há pouco um meme muito cómico, uma piada na net muito cómica que dizia assim: Portugal hoje vai jogar com Espanha, os americanos devem estar super confusos.
0: Pois é, para distinguir, não é?
2: Sim, porque acham que é a mesma coisa.
0: Mas a Live Mode é um canal de YouTube que tem acompanhado o Mundial, que parte da Live Mode, ou seja, o Cristiano Ronaldo tem ações deste Live Mode, tem um bocadinho do Live Mode, mas ao ponto de termos youtubers portugueses a entrevistarem grandes jogadores da seleção.
1: Exatamente.
2: O que explica também o facto de Cristiano Ronaldo aparecer tantas vezes nas imagens da Live Mode e entrevistas e tudo.
0: Sim.
2: Porque lá está, dá mais à causa.
0: Agora, digamos que os comentários são menos formais,
1: sim, sim,
0: do que o habitual.
1: Exatamente.
0: Então, extremamente desagradável às 8h15 com...
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2: Ok.
0: Que bom! 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
4: Ora, muito bom dia. 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
2: Aqui estamos consigo, vamos contar-lhe que notícias marcam a atualidade.
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2: Uma boa semana. São 8 horas 7 nos Açores. Sérgio Costa, bom dia.
3: Bom dia.
2: Voltamos a ti para saber da atualidade o que é que destacas.
3: Incêndio em Carnaxide, em zona industrial, a preocupar as autoridades. Madrugada violenta na Ucrânia. Ataque russo a Kiev, em larga escala, faz pelo menos 9 mortos.
2: E João Fonseca, no Desporto, temos jogo mais logo.
4: É verdade. Bom dia, Cristiano Ronaldo e Lamine Yamal. Duelo de gerações ibérico esta noite em Dallas, no Mundial.
2: E as temperaturas 10. Deixem finalmente um bocadinho. Estão nesta altura 23 graus em Lisboa, 20 no Porto, 25 em Faro. As notícias na Renascença, a edição de Sérgio Costa.
3: Meios reforçados num incêndio numa zona industrial em Carnaxide. São agora 50 os operacionais envolvidos no combate às chamas que deflagraram pouco depois das 5 da manhã num armazém. No local está o jornalista João Cunha. João, bom dia. Que outras informações podes avançar nesta hora?
5: Bom dia, Sérgio. O combate a este fogo ainda decorre. O fumo continua a sair com alguma intensidade, não tanto quanto há uma hora atrás, mas ainda muito fumo negro, já com algumas partes de fumo branco, o que quer dizer que o combate está a ter efeitos. Houve um reforço de meios. A esta hora são 50 bombeiros apoiados por 20 viaturas, que aqui estão. E as viaturas, atenção, são sobretudo autotanques de várias corporações. Do Dafundo, de Carnaxide, da Amadora, de Linda a Pastora, de Algés, de Odivelas, só para referir algumas das corporações de bombeiros que cederam os seus meios. Tudo autotanques, dizia eu, porque aqui as bombas de incêndio não terão a pressão suficiente para poder ajudar no combate a estas chamas.
3: Obrigado, João Cunha, jornalista da Renascença, a acompanhar o combate às chamas em Carnaxidas. Um incêndio deflagrou num armazém nas proximidades de um posto de abastecimento de combustíveis. Estará afastado o risco de chamas atingirem essa área de serviço. E apesar de estar prevista uma descida das temperaturas no litoral norte e centro, o tempo quente vai continuar. Permanece o risco muito elevado e máximo de incêndio. Os distritos de Bragança, Guarda, Castelo Branco e Porto Alegre estão sob aviso vermelho. Prevista para esta manhã uma manifestação em Almada, junto aos serviços municipalizados. Em causa estão sucessivas faltas de água em várias zonas do concelho. Segundo a autarquia, as falhas no fornecimento já terão sido reparadas, mas os utentes deverão manifestar-se a partir das 10 da manhã. No plano político, por causa desta situação, o PSD avança com uma moção de censura em Almada. O PSD local admite marcar uma Assembleia Municipal extraordinária e espera ter o apoio da restante oposição. Na atualidade internacional, a Ucrânia confirma 9 vítimas mortais na sequência de um ataque em larga escala esta madrugada em Kiev. Vários mísseis e drones atingiram prédios residenciais na capital da Ucrânia. Pelo menos 15 edifícios sofreram danos muito significativos. As autoridades do país admitem que o número de vítimas pode aumentar nas próximas horas. Donald Trump vai reunir-se esta semana com Volodymyr Zelensky à margem da cimeira da NATO na Turquia. Informação que está a ser avançada por fonte diplomática citada pela Reuters. O presidente dos Estados Unidos chega amanhã à Turquia, tem ainda encontros previstos com os presidentes turco e também da Síria. Tempo agora para o desporto. João Fonseca, mais logo um Portugal-Espanha ou um duelo Cristiano Ronaldo-Lamine Yamal. É assim que, de alguma forma, está a ser projetado o grande jogo de mais logo.
4: Sim, até porque a imprensa portuguesa dá conta e exulta com a fé de Cristiano para o jogo de mais logo. Neste duelo geracional entre Cristiano, de 41 anos, e Lamine Yamal, de 18, mas que é também potenciado pelos jornalistas do outro lado da fronteira. Que a festa continue, silêncio, que a glória pede passagem. AS e Marca, dois jornais de referência desportivos, abrem portas a este duelo entre duas equipas e duas principais figuras das seleções, que são, curiosamente, comandadas por espanhóis, Roberto Martínez, por Portugal, e Luís de la Fuente, pela Espanha. O técnico da seleção das esquinas fala já de uma final antecipada.
6: É um partido que tem muita importância, porque eu creio que somos dois equipos que têm uma ideia muito parecida, que necessitamos o balão, que construímos os equipos alrededor do talento individual, e isso é bonito e é uma pena que não pueda ser no último escalão deste torneio.
4: Roberto Martínez, Portugal-Espanha, 8 da noite, arbitragem do inglês Anthony Taylor, emissão especial da Renascença no Terreiro do Paço, mais logo.
2: É o Desporto com João Fonseca e fazemos justamente a antevisão do Portugal-Espanha, Sérgio, sim, de mais
3: sim,
2: logo.
3: Sim, com a leitura do comentador da Renascença, Francisco Sousa. Francisco, bom dia, obrigado pela disponibilidade. O que é que pode decidir o jogo? A imprensa fala de Yamal versus Cristiano Ronaldo, mas o que é que pode, de facto, decidir o jogo mais logo?
7: Bom dia, Sérgio. Há muito mais para além de Lamine e Cristiano, naturalmente. São duas equipas que criam sempre muitas expectativas. A Espanha, atual campeã europeia em título, e tem sido, de resto, uma das equipas mais consistentes do torneio. Ainda não sofreu qualquer golo. Meio-campo que tem vindo a crescer de jogo para jogo, sobretudo com a Pedri em grande destaque. E a figura goleadora até tem sido mais Oyarzabal, o falso 9, que ainda joga na Real Sociedade, mas que é um dos jogadores mais importantes desta equipa espanhola. Do lado do Portugal, o último jogo provou que há naturalmente mais soluções para além de Cristiano, nomeadamente Gonçalo Ramos, que hoje, até tendo em conta as características do jogo, poderia ser uma boa aposta.
3: Portugal não tem, de alguma forma, convencido muito neste Mundial. O que é que Portugal tem de fazer diferente neste que é um jogo de grau de dificuldade muito superior?
7: Bom, Portugal tem de ser uma equipa, acima de tudo, mais rigorosa a defender, na forma como vai pressionar a equipa espanhola. Tem deixado muito espaço aos adversários, a Colômbia e a Croácia souberam explorar bem isso. É importante, por outro lado, que Portugal saiba também ter a bola para se proteger melhor da Espanha e para deixar uma equipa que gosta, precisamente, de ter mais iniciativa, mais desconfortável. Terá de ser uma equipa portuguesa capaz de, digamos assim, jogar em dois campos distintos para levar a Espanha para um território um bocadinho mais difícil na perspectiva da equipa espanhola.
3: Tem-se falado muito que estarão frente a frente os dois melhores meios-campos deste Mundial. É mesmo assim, nesta altura, quem é que está melhor?
7: Bom, o meio-campo espanhol, coletivamente falando, tem estado melhor, mas o meio-campo português, em termos individuais, será provavelmente o melhor desta altura no futebol europeu, desde logo reunindo a dupla do Paris Saint-Germain, que é o bicampeão europeu de clubes. Ainda assim, tanto o Vitinha quanto o João Neves não têm dado individualmente a melhor resposta até aqui, embora cá está, parte de tudo das tais dificuldades que a equipa tem sentido também por via coletiva e, nesse momento, sem a bola.
3: Obrigado, Francisco. É a divisão de Francisco Sousa, comentador da Renascença, a divisão do Portugal-Espanha de mais logo. É uma verdadeira final antecipada.
2: Claro que sim.
3: Um duelo ibérico. Veremos quem leva a melhor a partir das 8 da noite com a emissão especial da Renascença, o relato do enviado especial André Maia. Quais são as vossas apostas?
2: Eu aposto por um... Eu vou puxar para um zero. Vai ser um jogo
3: muito. Um zero para
2: quer
3: quem?
2: Dizer, Espanha, eu acho que mete golos.
3: Então, Ana diz Espanha 1, Portugal 0.
2: Não. Eu acho que pode ser uma belíssima surpresa.
8: Sim. Eu digo 2-1 para Portugal.
2: 2-1 para Portugal.
3: 2-1 para Portugal, diz a Inês. 1-0 para Portugal, diz a Ana.
2: Sim,
3: é isso?
2: Acho que
3: diz
2: sim.
3: Diz tu, Ana. Muito bem.
2: Eu acho que
3: o prognóstico está no fim.
2: Ok.
8: Muito bem.
3: Olha aí, Joana.
2: A Joana
8: está aqui, nem quer fazer palpites.
3: Ah, sim. Não quer fazer palpites.
2: Não, ela não se quer meter nisso. Mas,
3: e o prognóstico está no fim, pois.
2: Exatamente, no final veremos, às 8, mas vai ser um dos jogos que mais atenção vai ter, não é?
3: Sim, é.
2: Porque
3: talvez,
2: é o Cristiano Ronaldo, porque a Espanha é campeã europeia.
3: Sim. Provavelmente o jogo que concentra mais atenções neste Mundial, até ao momento.
2: É verdade.
3: Sem dúvida.
2: Até já. Temos relato em direto aqui na Renascença, recorda, a partir das 8. Com André Maia.
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2: Beijinhos. Olá.
8: Bom dia.
2: Bom dia, uma ótima segunda-feira.
8: Uma ótima semana também.
2: Há boas notícias no que toca ao tempo, porque as temperaturas vão descer.
8: Um bocadinho.
2: Finalmente.
8: Sim, mais a norte.
2: Ligeirinho, ligeirinho. Mas eu senti já a diferença quando saí de casa a perto das 6 da manhã. Já não está...
8: Já não estavas dentro do forno.
2: Não estava, exato. Portanto, e as temperaturas descem ainda mais a partir de amanhã. Já a seguir temos o extremamente desagradável. Vamos até à Live Mouth TV, que é o canal gratuito de YouTube que transmite os jogos do Mundial. Está a rir já o Paulo Soares. Tem comentários muito bons de youtubers.
13: Tem uns comentários aquilo.
2: Então, como é que estamos de trânsito a esta hora?
13: Problemas na Cril neste momento. Há um acidente nos túneis Benfica, antes do IC19, sentido Sacavém-Algés. A fila está quase a chegar a Odivelas. Há trânsito lento também no IC19 desde Terceira, na A5 à passagem pelo estádio e na A2 desde a Baixa de Corroios. No Porto, mantém-se a avaria junto ao Dragão, na direita, sentido Freixo a Rábida. Provoca fila desde Bonjoia. Paragens ainda de Coimbrões, na 1 ao Nó de Francos. Na VCI Linha Verde, 850-50-10.
8: Obrigada, Paulo Soares. Até já.
13: Até
8: quanto
13: já.
8: Ao tempo para hoje, segunda-feira, arrancamos a semana com 5 distritos com aviso vermelho por causa do calor. São eles Porto Alegre, São Castelo Branco, Guarda e Bragança. E como podem ver, são apenas 4 e não 5, ao contrário do que eu disse, mas o que eu digo nunca se escreve. Quanto a máximas, temos mais calor a sul do que a norte. Hoje temos o Porto com 26, Lisboa com 38 e Faro com 34. Cidades mais quentes, Évora com 42, 41. A máxima para Porto Alegre, Castelo Branco e também para Beja. Temos Santarém com 38, temos a Guarda com 35, Braga 34, 33 para Coimbra, 30 em Leiria e a Viana do Castelo um pouco mais fresca com 25 e Aveiro ainda mais com 24, 25. A máxima para Ponta Delgada e também para o Funchal.
2: Então, já se que extremamente desagradável, vamos até à Live Mode TV, com muita gente, Joana.
15: Muita gente, mas hoje quero destacar uma pessoa em particular.
8: Só uma?
2: Quem?
15: Hoje é só uma.
2: Não vais contar já?
15: Vamos ter mais dias de Live Mode. Chama-se Márcia.
2: Ok.
8: A Márcia. Famosa Márcia. Tenho ouvido falar muito...
2: É famosa?
8: Muito
15: da... Agora
8: quando
15: é.
8: Quando vês as transmissões da Live Mode, oh Márcia!
2: Está bem. Eu não conheço, assim como muitos ouvintes, e vamos conhecer já a seguir.

0: Então vamos lá, é a primeira edição do Extremamente Desagradável na Renascença com Barbô e com Magnum.
1: E hoje vamos ter Portugal-Espanha. Não sei se vocês querem deixar aqui o vosso palpite para logo.
0: Deixámos agora mesmo.
2: Deixámos agora mesmo.
1: Ah, não estava aqui.
0: Deixei
1: estava ali fora.
0: Um zero para Portugal.
1: Um zero para Portugal.
0: Um zero para Portugal.
1: Ah, é?
0: Não. Estava aqui a pensar. Eu disse 2-1 para Portugal.
1: Ok.
0: O que é que tu achas?
1: 3-0 para a Espanha.
0: E o que é que a Márcia acha?
1: Gosto de pensar sempre no pior. Vamos falar disso. Vamos falar da Márcia, já vos apresento. Hoje é de facto dia de Portugal-Espanha e por isso é bom recordar as palavras de Cátia Aveiro no último jogo.
3: Eu acredito muito que esta é a despedida, por isso aproveitem muito que vai ser difícil encontrar alguém como ele. A informação que eu tenho, fonte segura, acredito que is a last dance, então vamos aproveitar.
1: Vejo muita gente preocupada com esta possibilidade de ser a last dance do Cristiano Ronaldo, mas não pensem nisso, vejam o copo meio cheio. Ok, pode ser o último Mundial do CR7, mas foi o primeiro de grandes craques, ainda com muito para dar.
0: Olha, tipo João Neves?
1: Não, lá está, tipo Márcia Pacheco, decorem este nome.
0: Sim, senhora, mas entretanto, hoje é dia de Portugal e Espanha, dia de defender as nossas cores.
1: No teu caso, todas as cores.
0: Sim, é vermelho, verde, amarelo, tudo. Eu sou como a Barbô, porque tenho todas as cores em vários tons.
1: É verdade, as pessoas têm aquela mania das pinturas faciais em dia de jogo, não é? Fazem assim umas riscas, sim, tipo Rambo nas bochechas. Mas eu queria deixar aqui um desafio. Se é verdadeiramente patriota e quer demonstrar apoio à seleção, pinto uma divisão da casa com as cores da bandeira.
0: Ai, que má ideia, que má ideia. É que nem é tanto pela combinação de cores, que é linda. É que não dá tempo para pintar agora e fica pronta à hora do jogo.
4: Ah, se for com tintas Barbô, dá então, Inês.
0: Ah, então está bem. Então acho que é de experimentar, acho que até vai dar sorte.
1: É, afinal é boa ideia. Bem, apresento-vos então. Estou com um grande entusiasmo para vos apresentar esta minha amiga, a Márcia Pacheco. Ela é repórter da Live Mode, aquele canal de YouTube que transmite jogos do mundo.
5: Houston! Cá estamos, Houston, já sabem, se estiverem a ver, desculpem, estou muito emocionada hoje, está muito difícil. Estamos em Houston para Portugal-Congo. E agora sim, vou respirar, estamos em direto, Portugal-Congo. Vai ser muito difícil eu não chorar hoje, as bancadas já se estão a encher de vermelho, é muita gente a chegar.
1: A Márcia já estava a dizer que ia ser difícil não chorar e ela ainda não tinha visto quão mal nós íamos jogar contra o Congo. Não estava a adivinhar, é uma espécie daqueles polvos que prevêem o resultado.
4: Sim. Pois.
1: Eu estava a torcer para que Portugal ganhasse o jogo e seguisse em frente, logo à noite, mas agora estou com algum medo. É que se a Márcia estava neste estado antes do Portugal-Congo, imaginem se chegarmos à final, ela fica-se.
0: Fica-se ali.
1: Não há Quaresma que lhe valha.
5: Começa tudo aqui, nós estamos à espera do autocarro também. Quaresma, bem-vindo, vai ser aqui o momento que trouxeste lenços para mim, se eu preciso.
6: Estou bem, estás nervosa.
5: Estou muito ansiosa, é uma emissão histórica para nós, estamos a fazer história em Portugal com esta transmissão e eu acho que começa tudo lá atrás, sabes, quando nós somos pequeninos e recebemos aquela notícia de que vamos ao estádio com os pais, ou que vamos jogar na escola, ou que temos aquele torneio amanhã e crescemos até chegar aqui. Portanto, acho que hoje é os sonhos de toda a gente que estão aqui neste estádio.
1: Ela e o Quaresma estão à espera do autocarro e parece mesmo que estão efetivamente numa paragem, sei lá, do 723, podes ter a fazer conversa.
5: Vou dizer, neste momento está toda a gente de pé à nossa volta.
6: Pode entrar o animal e isto vai abaixo.
5: Vai ser inacreditável. Eu sei que as pessoas às vezes ficam, mas fala-se muito, muito do Ronaldo. É impossível não falar do Ronaldo, é impossível. O amor que se tem aqui é... Sei aqui em Portugal, em todo lado, há bocadinho um menino, apareceu uma criança nos ecrãs gigantes e pegou num cromo e mostrou o cromo do Ronaldo. Tanto a arrepiar, o estádio foi... Parecia que Cristiano Ronaldo tinha entrado em campo.
6: Está a arrepiar porque está frio aqui.
5: Não, eu estou-me a arrepiar na cena, mas foi mesmo. Parecia que o homem tinha entrado em campo e foi só um menino, uma criança a levantar um cromo.
0: Ai, ele já está... Tu eras uma mandar abaixo, está frio aqui.
1: A Márcia está a arrepiar-se porque, quando viu o cromo, ela arrepiou-se porque é o único cromo que lhe falta para completar a caderneta da Panini. Realmente vai ser um campeonato um bocadinho complicado para a Márcia, ao nível das emoções. Se ela se arrepia com o cromo do Ronaldo, imaginem quando ela falar com ele, ou melhor ainda,
0: e
1: quando
0: vai
1: conhecer as cromas das irmãs. Ela desmaia.
0: Olha, e o que é que achaste da transmissão do jogo, assim, propriamente dita?
1: Olha, para mim foi estranho. Não é mau nem bom, é estranho. Nota-se que é uma coisa assim mais para gamers, e para gamers muito específicos, tipo os meus filhos que são fãs do Super Mario. É que passámos o tempo todo a ouvir Luigi, Luigi, Luigi.
7: É a vez de Portugal, é a vez de
5: Luigi?
7: Todos nós. Márcia!
5: Faz-se a onda aqui no estádio agora, o público anima e eu aqui consigo ouvir às vezes uma placa ali em cima de Portugal a dizer é Portugal, e agora é
7: se quando a onda passa por ti, também faz a onda.
5: Não, não faço a onda, aliás, tenho que me preparar aqui para funções. Mas ela está a passar por mim agora, é contigo, Luís, é contigo.
2: A Márcia a ir e voltar-se.
0: Eu gosto que ela tem que se preparar para funções.
1: Ela vai preparar-se para funções, agora seguem vocês. E, não, mas por acaso foi um apontamento importante, porque havia uma claque de Portugal a dizer é Portugal, é Portugal. Por acaso é um facto que me digo, nota, sim. Porque muitas vezes acontece haver claques de Portugal que gritam Argentina, Argentina.
7: Márcia!

0: o amiguinho do João Neves, o que é que eles estarão a falar e o que é que o Cristiano está a comentar com o Bruno Fernandes.
1: Luigi?
2: Uma coisa difícil.
3: Márcio, estou a ouvir, Márcio.
1: Desculpa-me, é que queria dar-vos nota só que já vi João Neves algo queixoso algumas vezes. Eu não consigo perceber muito bem, não sei se é ali perna direita ou não, mas parecemos já vê-lo algumas vezes a queixar-se. Não sei se aí na transmissão conseguem perceber melhor do que eu.
3: Obrigado, Márcio, obrigado. Obrigado por esta indicação.
0: Não, na verdade, obrigado, na verdade o João Neves estava a queixar-se porque não parava de ouvir a Márcia e estava a desconcentrá-lo. Ela ali ao pé da linha sempre a falar, sempre a falar, sempre a falar. Eles, obrigado, Márcia, muito obrigado. Agradecem-me sempre com um tom de muito interessante, Márcia. Agora cala-te. Eu inicialmente achei até que era uma coisa assim condescendente, um tanto
4: ao machista,
0: quanto,
4: né?
0: Machista, sim. Mas depois descobri que era outra coisa.
1: Luigi?
3: Minuto 20, diz Márcia.
1: Posso dizer que o Speed está aqui no estádio porque ele fez o si do Cristiano Ronaldo e o estádio todo foi com ele. Portanto, está cá, está cá.
5: Claro que está.
3: Boa, Márcio, obrigado por essa indicação.
6: Não, todos sabíamos que ia estar o Speed, não sabíamos essa guiava o jogo, não é?
0: Boa, Márcia. Cá está. Boa, Márcia, obrigado por essa indicação, por nos teres dito que está um youtuber muito famoso nas bancadas, porque é o género de coisa que nós não sabemos quando seguimos isto na Sport TV ou noutro canal,
4: lá
0: não é?
4: Está.
0: Mas eles dizem, muito bem, Márcia, muito linda. Obrigada por nos teres avisado disto. No fundo, eles não estão a tratá-la assim como uma mulher que não percebe futebol, nada disso. Eles estão a reagir como eu, quando tenho os meus filhos sempre a chamar: mãe, mãe, mãe,
7: Luigi,
0: oh mãe,
7: Luigi,
0: oh mãe,
7: Luigi,
0: oh mãe.
7: Luigi.
8: Calma, dizer uma coisa, perceba a cena do desesperado. Percebo, sim, sim, senhor. Mas Portugal tem que. Oh, é tipo meter um bocado de coração no jogo, não é só cabeça.
1: Luigi?
8: Também.
7: É gasado, é gasado.
8: Que é, Márcia?
1: Desculpem, primos, mas temos Francisco Conceição também. Desculpem, eu estou histérica, caralho. Estou quase a saltar lá para dentro.
0: Foi o Rui. Já não foi. O Luigi foi sempre muito cordato. Este era o Rui dos primos, da dupla de youtubers também. Os primos que disse: o que foi, Márcia?
7: Não foi assim: o quê, Márcia?
0: O que é que foi agora?
7: Mãe, mãe, mãe, o que é?
0: E de facto, eles têm alguma razão. A Márcia é como uma criança, com tudo o que tem de bom e mau uma criança. Por exemplo, ela vê uma bola e esquece tudo o que estava a fazer e vai brincar. Felizmente, ali no estádio não havia nenhuma estrada, senão isto podia ser muito perigoso para a pequena Márcia, que vai logo a correr atrás da bola sem olhar para um lado e para o outro antes de atravessar.
9: Sentagem, Portugal para o Uzbequistão.
1: Vou tocar numa bola! Vou tocar numa bola!
3: Oi.
1: Posso passar? Podes cair numa bola?
3: Calma,
1: vou passar.
3: Calma,
1: é para ti? Oh, olha,
3: olha
1: o
3: ministro.
9: Grande passe. Márcia Pacheco com 100% taxa de eficácia no nível do passe.
1: Olha.
3: Não foi a Márcia que levou como uma bola.
1: Calma, calma.
9: Já entra na estatística do jogo.
1: Calma, malta. Eu já entrei na estatística do jogo. É que eu acabei de fazer um passe no Mundial. Vocês viram isto?
0: Ainda bem. Ainda bem que é obrigatório os estádios terem desfibriladores, porque a certa altura eu temi que a Márcia caísse para o lado.
1: Olha, agora o Rui Silva está a olhar para mim como quem? O que é que estás a fazer? Portanto, vou-me concentrar. Vou baixar a energia.
3: Vou baixar a energia seguinte.
10: Já estão aí muitos adeptos da Seleção Nacional.
1: Olha, os adeptos estão todos de pé neste momento a olhar.
0: Claro que eles estão todos de pé a olhar depois desse grito, Márcia. Ficaram preocupados, levantaram-se para ver se estavas bem ou se te tinhas lesionado com gravidade.
11: Calma, jovem. Se você fica assim num mero Portugal-Uzbequistão, não vai chegar a velha.
1: E é com esta energia que nós vamos com tudo para a frente. Já ligaram a rega e eu espero não tomar bem. É só o que me faltava também nestes últimos dias. O que é que eu posso dizer mais sobre hoje? Vou tentar estar controladinha, não chatear muito o Luigi deste lado, mas vou estar sempre aqui com o Luigi. Luigi, consegues ouvir-me? Para vos dar as informações que conseguir apanhar aqui do banco. Não passa à frente da câmara, passou à frente da câmara. Está tudo, amigo, está tudo. Faz parte. Magia dos diretos, não é verdade? Nós lidamos com os improváveis do que podem acontecer.
7: Do que podem.
0: Eles lidam com os improváveis do que pode acontecer e se aparecerem imponderáveis, lidam também, lidam com tudo. Mas não são só as outras pessoas que se distraem e passam à frente da câmara. Às vezes a própria Márcia distrai-se e esquece que está à frente de uma câmara. Fica só a ver ali como espectadora.
1: Pronto, estão aqui os homens a aquecer.
3: Os jogadores também já estão a provocar, porque eles viram onde é que tu tens o púlpito e é aí que vamos aquecer. À frente do púlpito da Márcia.
1: Alô? Olha, o Ronaldo sorriu para mim. Viste?
3: Alô? Pois, ela está ali, o Ronaldo.
1: Viste?
0: Alô? Já está, ela Márcia? De repente fica a olhar. Sim. Ronaldo está a sorrir para ela. Ela quer lá saber dos camafeus que estão em estúdio. Tem ali o homem mais lindo e rico e talentoso do mundo a
4: o
0: sorrir,
4: animal.
0: Não é? E como se não bastasse, um tem dois, porque ao lado dela está o Quaresma e também sorri para ela. Ou ri dela, não sei bem.
10: Olá, Márcia, olá, Quaresma.
3: Ganda drip, Quaresma.
1: Chega-te para a minha beira que estão aqui a dar sinais.
12: Estás com frio.
1: Como é que estás?
0: Chega-te aqui para a minha beira. Estás com frio? Podia ter sido pior. Ele podia ter perguntado: estás excitada?
12: Calma, calma, que ela hoje não está excitada. Ela hoje não está excitada.
1: Olha, estava a ouvir-vos aí a falar do Brás, e eu sou o Brás, eu sou o Mr. Brás. A pessoa que está sempre com a lágrima no olho, muito emocional, sou eu. Portanto, não me julguem a partir de agora. Deixa ver se o Quaresma também é Brás. Deixa ver, também és Brás.
2: Não.

0: Eu não sou muito de chorar, nem gostava muito que o treinador falasse para mim.
1: Nem dar abraço.
2: O Quaresma não é Brás, não é Brás. Ele nem gostava que falassem para ele. Portanto, parece uma pessoa ideal para agora ter abraçado esta carreira como comentador.
3: Show de chorar hoje outra vez, não vou pedir desculpa, porque o Mundial acontece 4 em 4 anos, mal. Portanto, estar aqui é um privilégio. Portanto, é, a gente tem as emoções à flor da pele e eu estou aqui a sentir tudo. E eles estavam a aquecer aqui, eu sinto o suor. Estão a perceber? Estão a perceber o quão HD, o quão 4K isto é?
4: É muito higiênico.
2: Não é muito higiênico, de facto.
1: Não é muito higiênico.
2: É este ponto que Márcia ama ao Mundial. Ela não gosta apenas de grandes golos, de defesas monumentais. Ela entusiasma-se até com o cheiro a suor dos atletas uzbeques. Mas por falar em coisas pouco higiênicas.
5: Oh, Ricardo, qual é que é a porcentagem de choro da Márcia? Podes olhar neste momento. Vai chorar ou não vai chorar?
0: Ei, calma, deixa-me ver, Márcia.
3: Está bem, eu estou firme. Para já estou firme.
5: Pois parece um bairro.
0: Calma, que ela vai cuspir para a mão e vai passar nos olhos.
3: Cuspir para quê? É isso. Eu prefiro que vocês achem isso. Está tudo bem. Olha, eu sou uma mulher que chora e uma mulher que admite que chora.
1: Mas nada.
2: É assim mesmo,
1: é
2: Márcia.
1: Isto.
2: Tu não,
1: mesmo assim.
2: Não desligues, Márcia. Eles são machos tóxicos, não mostram emoção. Tu, pronto, não mostras razão, mas ao menos não és tóxica.
3: Os jogadores entraram para aquecer, ouviu-se algum barulho, o Ronaldo entrou, houve um misto de bu com u, ok? Mas quando entrou a seleção colombiana, a casa tremeu um bocadinho. Mas aqui ninguém treme, nós somos poucos, mas somos bons, e eles vão ouvir-nos, porque eu vou estar aqui atrás a gritar, como gritei de outra vez, acredita Félix, faço questão que eles me ouçam. Portanto, agora, vou ficar aqui atenta a eles também, está bem? Não se importam que eu me distraia um bocadinho
2: não,
3: mais,
2: não.
3: E vocês tomam conta da emissão agora?
4: Claro que sim, Márcia, obrigado.
1: Claro, obrigada.
2: Que sim, Márcia, até agradecemos. Ficas aí um bocadinho distraída, não é? Estás aí entretida, mas repara, ela diz:
1: fazer um desenho.
2: Eu vou gritar muito como gritei da outra vez. Vai, acredita, Félix.
1: Isto e se ganharem foi porque eu gritei.
2: Isto pode ajudar a explicar as más exibições de Portugal na fase de grupos. Então, a Márcia estava sempre ali
1: ouviram,
2: a dar indicações.
1: Ficaram aqui primeiro.
2: Ficaram baralhados.
3: Portanto, eu estou a sentir a energia e eu estou elétrica. Eu não pico café hoje, mas eu estou com uma energia do caraças e eles também. Super focadíssimos. A bancada está de pé. Vai dar. Eu estou quase a levar isto comigo também, o pulpito também comigo. Estive à conversa com o José Sá, não sei se viram também. Está no banco, mas está pronto para entrar. Toda a gente aqui está pronta para entrar. Até eu que estou ali sentadinha, estou pronta para entrar.
2: Meta Márcia. Eu acho que isto é a tática para hoje, é Márcia mais 10. É assim, a nível técnico, eu não conheço as capacidades da Márcia, mas posso garantir aqui que se ela marcasse golo, estaria prontíssima para o festejo. Reparem nisto.
6: Vai explodir o coração de milhões de portugueses!
2: Sabemos que é aí, Márcia, porque é a baliza, não é? Ela é aqui à minha frente, é na baliza que foi golo. Nós estamos a par. Agora vamos descansar um bocadinho e amanhã retomamos.
1: Voltas com Márcia.
2: Amanhã volto com Márcia. Ai, vamos ver se Portugal está ou não ainda no Mundial.
1: Pois
2: mas
1: é.
2: Desde que a Márcia esteja até ao fim, por mim estou bem.
1: Acho que devia chamar este episódio Super Márcia e Luigi.
2: Exatamente.
1: Com Magnum desenhada para o prazer. Ai, eu adoro esta frase. Magnum desenhada para o prazer.
2: Mas é o gelado ainda,
1: sim, é o gelado. E Barbo, sinto-me em casa.
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2: 28 para as 9, já sequer temos a alerta estupidez. E vamos saber de uma história muito linda, muito romântica, que teve a ver com um pedido de casamento no Empire State Building.
3: Exatamente. Um casal escalou o mítico edifício nos Estados Unidos. No final, o homem propôs a namorada em casamento e nós fomos perceber esta estupidez no nosso programa Carpeta Encarnada.
2: É daqui a nada. Agora as notícias. Estou a rir, mas isto não tem graça nenhuma. Tem muitas horas este incêndio que acontece num armazém na zona industrial de Carnaxide. André Rodrigues, o que é que sabemos a esta hora?
4: Bem, foram reforçados os meios neste incêndio. São agora 50 os operacionais que estão a ser apoiados por 20 viaturas. As chamas deflagraram um pouco depois das 5 da manhã nesse armazém industrial, que tem uma área de serviço nas imediações, mas não há nesta altura perigo de alastramento e não há também indicação de feridos. O calor abranda esta segunda-feira no litoral norte e centro, mas o risco de incêndio continua muito elevado a máxima em todo o país. 4 distritos do interior continuam sob aviso vermelho, são eles Bragança, Guarda, Castelo Branco e Porto Alegre. E depois das perturbações provocadas pelo calor extremo dos últimos dias, a CP repõe hoje a normalidade nas ligações ferroviárias. A empresa avisa, no entanto, que os clientes poderão ver bloqueada a venda de lugares nos comboios de longo curso em horas que sejam consideradas críticas. E os moradores da Costa da Caparica protestam hoje contra as falhas no abastecimento que têm afetado o Conselho de Almada. Em causa, segundo dizem, está a falta de resposta da autarquia. Foi já criada uma petição com cerca de 4 mil assinaturas para que seja encontrada uma solução para este problema.
3: Obrigada, André. No desporto temos hoje Portugal-Espanha. João Fonseca, bom dia.
5: Sim, bom dia. Cristiano Ronaldo e Lamine Yamal, 23 anos, separam as duas principais figuras de Portugal e Espanha. As duas seleções defrontam-se na máxima força. 8 da noite em Dallas, com arbitragem do inglês Anthony Taylor. Joga-se posição nos quartos de final, fase onde já estão fechados dois jogos, o França-Marrocos e o Noruega-Inglaterra. Por cá, embora ainda no Mundial, Francisco Estricão estará a caminho da Arábia Saudita e do Al Ahly no Benfica, o polaco Kaminski é esperado nas próximas horas em Lisboa.
2: Obrigada. João Fonseca, até já.
5: Até já.
0: Bola branca.
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0: Porque vamos estrear aqui um programa novo, chama-se Carpete Encarnada.
1: Carpete?
0: Carpete, e que vai comentar este pedido de casamento muito lindo que se fez no Empire State Building. E temos aqui as comentadoras, a comentadora Sara Gonçalves.
1: E Filipa Marques.
0: E sim, e a Jássica. Olá, como está o trânsito, Paulo Soares?
2: Em fase de resolução, um acidente na Crila, em Odivelas, ainda provoca demora, no sentido Sacavém-Algés. De resto, ainda há filas no IC19, desde Terceira, na A5, em Porto Salvo, também no eixo Norte-Sul, desde o Lumiar, e na A2, a partir da Baixa de Corroios. No Porto, mantém-se uma avaria na VSI, junto ao Dragão, corte via direita, fila quase na Ponte do Freixo. Paragens ainda de Santo Ovídio, na A1, ao Norte Francos, com os acessos à VSI já todos preenchidos neste momento. Linha verde, 850-50.
1: Obrigada, Paulo Soares, até já.
2: Até
1: quanto
2: já.
1: Ao tempo para hoje, segunda-feira, temos... temos 26 de máxima hoje para o Porto, bem mais quente a sul, com Lisboa a chegar aos 38, 34 para Faro, 42 a máxima para Évora, é a cidade mais quente, 25 em Ponta Delgada e 25 também de máxima no Funchal.
0: Olha, Inês, enquanto então. Não estiveste, a Madalena Becassis veio visitar-nos, foi quarta da manhã. E eu queria pôr-te aqui um bocadinho do que aconteceu.
1: Foi crazy.
0: O caos que isto foi.
1: Imagino.
0: Tu prepara-te.
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0: Madalena Becassis!
1: Olha, lá está.
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1: Então, sinto que acabei de entrar numa montanha russa, daquelas com loops e tudo, sabe? E estou assim ainda meio abananada. Agora
5: onda.
1: É assim, há que dizer aqui, ai, Madalena, porque assim, vem com tudo. Mas tu começaste logo assim, olá!
5: Sim, ela também passou por ela.
1: Tu deste-lhe a escada.
5: É verdade,
1: tu lançaste-lhe a escada.
5: Olha,
1: né,
5: e ela deixou-nos ali umas chávenas muito lindas para as três.
1: Guardámos ela
5: a tua.
1: É a rainha do bricolage e da cerâmica agora em particular.
0: Quero muito
1: saber onde é que está a minha chávena.
0: Agora, vamos ao alerta estupidez. Vamos lá.
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6: Bom dia, um casal russo escalou sem qualquer proteção o Empire State Building e no final o homem propôs a namorada em casamento. Escusado será dizer que escalar sem proteção é...
7: estupidez!
6: E se for para casar, é dupla...
7: estupidez!
6: Vamos tentar perceber o que se passa com esta gente no nosso programa de comentário social apresentado por Liliana Galvão, o Carpete Encarnado.
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0: Olá, bom dia. Sejam bem-vindos a mais um Carpete Encarnada. Comigo, com as comentadoras Filipa Marques e Sara Lopes Gonçalves.
1: Bom dia.
0: E com esta história incrível, este casal russo já escala edifícios sem proteção há 7 anos, por acaso adoro vê-los, e até tem um documentário na Netflix. A novidade foi escalarem o Empire State Building para colocarem uma faixa a dizer... quando o poder do amor vencer, o amor pelo poder, o mundo conhecerá a paz. E depois ele pediu em casamento. Sara, não é lindo?
1: Não, é patético. Imaginem que ela chega lá acima e diz que não. O embaraço que é depois virem a descer aquilo tudo juntos. Ou então pior, ele mandava à frente com aquelas birrinhas passivo-agressivas, não é? Que os homens fazem.
9: A partir de agora, safas-te sozinha. E se caís, pelo menos eu não fico viúvo que tu não deixas.
5: Pois eu acho lindo. E é um aviso a todos os homens. Atenção que este noivo pôs a fasquia bem lá no alto. Perceberam? Porque o edifício era muito alto.
0: Percebemos, Filipa. És uma menina muito criativa e perspicaz.
5: Obrigada.
1: Desculpa lá, não é fasquia nenhuma. É parvoíce. Um pedido de casamento é para ser romântico. Não é para ser espetacular. Se eu quiser uma coisa espetacular, vou a sítios onde há barulheira e há um montão de gente. Vou ao fim da Madeira, ou vou ao Carnaval do
0: calma,
1: Rio.
0: Calma, Sara.
1: Ou
0: calma.
1: Vou à sala de espera. Desculpa lá, calma. Mas eu tenho que dizer. Ou então vou à sala de espera das urgências do Santa Maria, estás a perceber? Um pedido de casamento, quanto mais simples e bonito, mais sincero é. Quanto mais espampanante, mais certo. Olha, hoje é o que eu estou aqui a dizer. Mais certo é aquilo dá para o torto.
5: Eu acho que não estás a ser empática.
0: Olha, e achas muito bem, Filipa. Sara, a sério, mas Filipa, és uma menina muito bondosa e bonita.
1: Ah, é. Obrigada. Então, olha, então desculpem lá. Vejam o Kanye West. Pediu a Kardashian em casamento num estádio. Alugou um estádio. E depois casou em Itália. E depois separaram-se porque ela, ao fim de 7 anos, descobriu que ele era maluco. Ao fim de 7 anos. Eu descobri logo, quando ele, para pedir em casamento, alugou um estádio. Estás a perceber?
5: Isso é um caso. Não são vários casos. E é importante esclarecer as pessoas lá em casa. Não são vários, porque vários é mais do que um.
0: Ai, deixa-me dizer, certíssimo, Filipa. És
5: obrigada.
0: Uma menina com uma inteligência lógico-matemática muito apurada.
1: São todos. Este também é parte, desculpa lá, subiram 400 metros de altura para quê? Um pedido de casamento não precisa de ser feito num ponto alto, porque o pedido de casamento já é, percebem? O ponto alto da relação. A partir daí.
0: Ai, Sara, és do contra.
1: Não, desculpa lá, agora vais-me deixar acabar. Desculpa lá, o sim do noivado é o apaixonado e despreocupado com o mundo. O sim da igreja já é um sim estressado com tudo.
7: Sim, aceito, mas embora, que eu quero ver se as flores ficaram onde eu pedi, que já sei que se a minha sogra conseguiu falar com a Quinta, vou ter gerberas na entrada em vez de orquídeas. E espero que o tio Armando não se sente ao pé da Beatriz, que no batizado do Francisquinho acabou tudo à pancada. E porquê que aquela parva da Beta veio com um vestido comprido branco? Mas ela é a protagonista. Quando vai a um funeral, também aparece num caixão. Isto não é sobre ti, ó Beta!
5: Desculpem. Eu acho que quanto
0: diz,
5: mais fora
0: diz,
5: da.
0: Filipa, diz, pronto, diz, queremos ouvir-te.
5: Eu sou também muito atenta. Quanto mais fora da caixa for o pedido de casamento, melhor. E esta ideia de levar a mulher que se ama para o topo do Empire State Building é completamente fora da caixa.
1: Não é! É que
0: calma,
1: não é! Sabem quem é que já fez isto? Sabem? Vocês. O King Kong, que é um macaco!
5: Não, tecnicamente é um gorila.
0: Certíssimo, Filipa. És uma menina com sólidos conhecimentos sobre.
5: Obrigada.
1: Pronto, é um gorila. Pronto, é um. Está bem, é um gorila. Dou-te essa de barato. Mas agora uma ideia fora da caixa é uma ideia que até um gorila já teve.
5: E por que não?
1: Pronto, tudo bem. Não, tudo bem. Vamos começar a ter outras ideias fora da caixa também. Se calhar, em vez de falarmos dos
0: vestidos
1: dos
0: lobos, vamos nos acalmar.
1: Começamos a bater no peito, não é? O que é que achaste do look da Carolina Patrocínio? Assim, e quando eu estiver irritada contigo, se calhar, em vez de estar aqui a contém para não te chamar nome, mas atira-te o meu cocó à cara!
0: Sara!
5: Isto não faz sentido. Quem atira fezes são os chimpanzés.
0: Pois são, Filipa. Excelente reparo. És mesmo uma menina
1: epá,
0: muito
1: inteligente. Eu juro que um dia vou às fuças a esta Jane Goodall da buraca. Epá.
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0: E foi assim este primeiro episódio. Hoje temos o regresso de lá, professora.
1: Ah, claro. Pois então, temos Portugal-Espanha.
0: Pois claro.
1: O que é que vamos aprender, professora?
0: Vais aprender el idioma del fútbol en español.
1: Ah,
0: aquelas palavras
5: pelota,
0: que
5: é uma pelota.
0: Imaginem que temos algum português que vai ver o jogo, não é? A Espanha, aqui ao lado.
1: Claro.
0: Então é para perceber
1: muito
0: as
1: bem.
0: Coisas que dizem.
7: Olha, e deixem-me só, antes de fecharmos aqui esta alerta estupidez, dar os parabéns ao nosso Cláudio Almeida.
0: Pois é,
7: faz anos hoje.
0: Parabéns.
7: E desejamos muito que ele tenha um super dia.
0: Super
1: viva
0: dia ao Cláudio!
1: Viva! Cláudio! O Cláudio é Cláudio, o Cláudio é Hernani, o Cláudio é Bruno,
5: é
1: o Cláudio é tudo.
7: É tudo nesta equipa.
0: Cláudio, parabéns. 13 para as 9, muito bom dia. Aqui estão os Duran Duran agora para ouvir na Renascença.

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0: 7 para as 9 da manhã. Falavas tu de sítios lindos em Portugal. 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
0: Portanto, temos lição de lá, professora. Temos aqui vocabulário de futebol. Vamos aqui comparar alguns termos em português e vou ensinar-vos como é que se diz em espanhol. E depois vão fazer um relato em espanhol. Ui. A provar conhecimento. Ah, pois vão. Ah,
3: vai
0: sim,
3: ser
0: sim.
3: Ótimo.
0: Oh, sim, sim. Vai ser às 9h15. Agora cá estão os Linkin Park. Olha que esgotaram um dia no Rock in Rio que acabou. Já acabou.
3: Passou tão rápido.

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13: 9 da manhã, 8 nos Açores. Muito bom dia, seja bem-vindo. Vamos contar-lhe que notícias marcam a atualidade. Olá, Sérgio Costa.
14: Bom dia.
13: O que é que temos de saber a esta hora?
14: Inteligência artificial, uma experiência sem o nosso consentimento, alerta do secretário-geral das Nações Unidas. Neste jornal, reportagem em Almada, onde há protesto por causa das falhas no abastecimento de água.
13: João Fonseca e no Desporto.
15: Bom dia, Mateus Fernandes. Custou 100 milhões de euros ao Tottenham, mas vai ver o Portugal-Espanha desta noite no Mundial, no sofá.
13: Está muito calor, estão agora 26 graus em Lisboa, 22 no Porto, 28 em Faro, mas as temperaturas descem um bocadinho neste início de semana. As notícias com o Sérgio Costa.
14: A abrir este alerta, está a ser feita uma experiência sem o nosso consentimento. Alerta do secretário-geral das Nações Unidas numa conferência em Genebra sobre os riscos da inteligência artificial. António Guterres avisa que a humanidade enfrenta um desafio. Ou molda a transformação ou acaba moldada pela revolução tecnológica.
16: Está a ser realizada uma experiência nas nossas próprias sociedades, sem um plano e sem consentimento. E isso não é sustentável nem aceitável. A inteligência artificial já está a transformar o nosso mundo. A questão é saber se vamos moldar esta transformação em conjunto ou se vamos deixar que ela nos molde a nós.
14: Os avisos de António Guterres, o secretário-geral das Nações Unidas, esta manhã em Genebra. Na Venezuela, são já 3.342 as vítimas mortais dos sismos no país. Há ainda mais de 16.700 feridos. De acordo com o mais recente balanço do Ministério dos Negócios Estrangeiros, entre a comunidade portuguesa, há 95 mortos confirmados e 58 desaparecidos. No desporto, hoje é dia de Portugal-Espanha no Mundial, mas falamos também de Mateus Fernandes, custou 100 milhões de euros e não está no Mundial de Seleções, João Fonseca.
15: É verdade, o médio ainda chegou a ser chamado por Roberto Martínez, mas não conseguiu vaga na lista final. É a segunda maior transferência até agora do mercado. Saiu do West Ham para o Tottenham e vai ver no sofá o Portugal-Espanha desta noite. Álvaro Pacheco treinou no Estoril e confia que o jovem de 21 anos, em breve, ganhará um lugar cativo na equipa nacional, nas esquinas.
17: Pela qualidade que ele tem, pelo profissionalismo que ele tem, e pelo rendimento que ele tem e pela carreira que ele está a ter, não tenho dúvidas nenhumas, vai ser uma questão de tempo de chegar na nossa seleção. Não chegou agora, vai chegar num futuro muito, muito, muito próximo.
15: Mateus Fernandes custou 100 milhões ao Tottenham, não conseguiu passaporte para os Estados Unidos de Roberto Martínez. Portugal e Espanha jogam às 8 da noite em Dallas, apita o inglês Anthony Taylor, a emissão especial a partir das 19 horas da Renascença, com reportagem no Terreiro do Paço e também em Oeiras, nos Jardins do Marquês.
13: O desporto com João Fonseca aqui na Renascença. E, entretanto, destaque também agora para as recorrentes falhas de abastecimento de água em Almada. Sérgio, uma situação que motiva um protesto nesta manhã, precisamente.
14: Sim, um protesto agendado para daqui a já menos de uma hora, às 10 da manhã. As falhas têm sido recorrentes há várias semanas. Situação agravada com a onda de calor. Na última noite, através de um post no Facebook, a presidente da Câmara de Almada, Inês de Medeiros, garantiu que a situação está resolvida. É isso que pergunto ao jornalista João Cunha, que está a esta hora em Santo António da Caparica, uma das áreas mais afetadas. Bom dia, João. Está mesmo resolvida a situação?
18: Não, não estará totalmente resolvida por uma razão simples. Eu já falei esta manhã com muitas pessoas que me disseram que já têm água, mas que o mais certo é ela voltar a falhar depois do almoço e só voltarem a ter água de novo amanhã de manhã. E há quem confirme que não tinha água esta manhã. Comecemos por quem tinha. Elizabeth Ferreira teve água, mas diz que a semana foi um verdadeiro tormento.
19: Péssima, desgraçada. De sábado para domingo, fechou a água às 9h30 da manhã e veio ontem. Portanto, foram 24 horas sem água.
18: E como é que se vive 24 horas sem água?
19: Olha,
18: quando estamos tão habituados a abrir a torneira e pronto.
19: Péssimo. A minha filha, que vive em Lisboa, trouxe ontem não sei quantos garrafões de água da torneira para se meter dentro do balde porque o problema é as casas de banho, mais do que tudo ainda.
18: Palmeira Estrela reside numa outra zona, aqui na região de Santo António da Caparica. Diz que voltou a ficar sem água esta manhã.
20: Tivemos 2 dias de água e hoje às 7h já não tínhamos. Olha, ainda consegui lavar os dentes, enchi um copo que tinha lá dos dentes, consegui lavar os dentes, lavar por debaixo dos braços, mais nada.
18: Eu estou numa esplanada aqui em Santo António da Caparica, do Café Dom Jorge. Comigo está Pedro Félix, do Movimento pelo Futuro da Costa. Já lá vamos, só para que se perceba que o café tem tido também problemas, porque a oscilação no fornecimento de água, no abastecimento de água, tem sido uma constante na última semana. Mas aqui ainda dá para tirar café, explicava-me um dos funcionários, por uma razão simples. A máquina tem a possibilidade de ter um depósito separado, que não o do abastecimento de água da rede, e portanto os cafés continuaram a sair, menos mal para quem depende do café logo de manhã. Pedro Félix, bom dia. É do Movimento pelo Futuro da Costa. O que é que espera que possa acontecer depois desta vossa manifestação daqui a pouco?
21: Bem, bom dia a todos. Nós contamos que a manifestação consiga produzir alguma reação positiva por parte do SEMAS e por parte da Câmara. As rupturas na costa são já frequentes, não é deste ano, não é do ano passado. Já...
18: As falhas no abastecimento também, sobretudo no verão?
21: Sim, sobretudo no verão. No inverno não se nota tanto, mas no verão é com a vinda dos visitantes, é com o pessoal que passa férias na costa, tudo isso aumenta, e não só a população está a aumentar no concelho, e uma falha que normalmente era uma falha simples, que era 1 hora, 2 horas, neste momento estamos a ter quase 12 a 14 horas.
18: Que explicações é que a autarquia dá aos municípios em relação a este problema?
21: Bom, dá praticamente o que eu estava a falar, o aumento da população, as condições da rede não são as ideais, de acordo com o que eles dizem. Fizeram um coletor novo à entrada da costa que parece que não dá para entrar no coletor velho. Tudo isto cria esses problemas e estas entropias.
18: Muito bem. Pedro Félix, do Movimento pelo Futuro da Costa, ele é o organizador deste protesto que vai ocorrer daqui a pouco às 10 horas, frente ao SEMAS de Almada.
14: Obrigado, João Cunha. Reportagem em Santo António da Caparica. Este é um protesto da população local perante as sucessivas falhas no abastecimento de água no concelho de Almada. Apesar das garantias de problema resolvido, como ouvimos, ainda há falhas esta manhã. Manhã marcada pelo incêndio em Carnaxide, foram reforçados os meios no combate às chamas. São agora 50 operacionais no incêndio que deflagrou pouco depois das 5 da manhã num armazém industrial que tem uma área de serviço nas imediações, um posto de abastecimento de combustíveis. Não há, contudo, nesta altura, perigo de alastramento. Também não há indicação de feridos. A partir de hoje, mais de 360 polícias vão reforçar o controle de fronteiras nos aeroportos portugueses. Os novos agentes iniciam hoje a componente prática do curso de controle de fronteiras aéreas da PSP. Ponto final nesta edição das 9, em que ficamos a perceber, Ana Inês Joana, que a situação ainda não está resolvida no abastecimento de água em Almada. Daí este protesto esta manhã. É um dos assuntos em destaque.
13: Bem, caramba, já é mau isto acontecer com agora,
14: calor,
13: com este calor.
14: Pior, não? Uf, exatamente.
13: Sim, que se restabeleça
14: se resolva,
13: em breve,
14: claro,
13: claro que sim. Até já, Sérgio, 9 horas 8 minutos. Bom dia.
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13: Olá, bom dia. Seja bem-vindo para mais uma semana de calor.
22: Não estava a ser.
23: Continua. Já acabou. E portanto, sejam todos cheios de amor.
22: É isso. E creme protetor.
23: Muito bem.
13: 3 da manhã com Inês Lopes Gonçalves.
23: Com Joana Marques.
22: E com Ana Galvão.
13: Até às 10. E com Paulo Soares. Como é que
14: sério?
13: Está? Como é que está o trânsito?
24: Trânsito lento ainda na VCI no Porto, da Ponto Freixa A3, também de Santo Ovídio na 1 ao Nó de Francos, em Lisboa. Ainda há trânsito lento também no IC19, desde Terceira, na A5 em Porto Salvo. Para-se também na segunda circular nos dois sentidos, em direção ao Campo Grande, na A2. Ainda há fila na Baixa de Corroios. Linha verde, 850-50-10.
23: Obrigada, Paulo Soares. Até já. Quanto tempo para hoje, segunda-feira? Arrancamos a semana com 5 distritos do interior em alerta vermelho, aviso vermelho por causa do calor. Temos São Castelo Branco, Porto Alegre, temos Bragança e também Porto Alegre. Hoje temos o Porto a chegar aos 26 de máxima, 38 para Lisboa e 34 para Faro. As cidades mais quentes, Évora, com 42, 41 para Beja, 41 também em Castelo Branco e Porto Alegre. Vila Real com 38, Viseu 37, a Guarda com 35, Braga 34, Coimbra chega aos 33, aqui mais frescas, Viana do Castelo com 25 e 24 para Aveiro. 25 a máxima para Ponta Delgada e também para o Funchal.
13: Muito obrigadinha, Inês.
23: Ora essa, colega.
13: Então, estás listas para lá, professora?
23: Não, estou com uma camisola lisa, por acaso.
13: Então, listas estão prontas.
22: Ah,
13: não aprenderam
22: é
13: nada.
22: Temos...
13: Mas eu já vos tinha sim, ensinado esta.
22: Mas foi o ano passado, já não temos aulas há muito tempo.
13: E vamos ter hoje, e vou ensinar-vos palavras de futebol, mas em espanhol. Por exemplo, como é que se chama baliza?
23: Olha, perguntas
22: baliza.
23: Bem.
22: Baliza.
13: Então eu vou dizer-vos já a seguir. E vão fazer as duas o relato. De mais logo à noite.
23: Gol, gol, gol,
13: sim, sim, sim. Sim, sim, sim.

0: professora. Então temos um jogo mais logo, Portugal-Espanha, a partir das 8. E pensei que devíamos regressar com a professora para vos ensinar algum tipo de vocabulário, algum vocabulário sobre futebol, mas em espanhol. Vamos a empezar?
1: Vamos.
0: A ver, alumnas. Almudena?
2: Ah, sou eu. Sou eu.
1: Paloma.
0: Y Paloma. Paloma y Almudena, bienvenidas a la clase.
2: Gracias.
0: Para usar, para empezar, la palabra balón. ¿Saben qué es el balón?
2: Es bola.
1: Es bola.
0: Muy bien.
1: ¿No es pelota?
0: Pelota o balón.
1: Ah,
0: puede ser
1: las dos.
0: Ahora, baliza. La portería.
1: Portería.
0: Porteiro.
1: Ok.
0: Está la portería, el portero. Guardajedes.
1: Es un portero.
0: Portero.
1: Muy bien.
0: Por tanto, bola, balón. Baliza, portería. Portero, guardajedes, portero. Chuteiras.
2: Juteras.
0: Las botas, qué tonta
1: botas.
0: Eres.
1: Ah, botas, botas de botas.
0: O banco, banquillo.
1: Banquillo.
0: A relva.
1: La gran...
0: Césped. Césped. Césped.
2: Bah, no faz sentido.
1: Cancela.
0: A ver, pero vou tirar a música e tudo. Sim. Césped.
2: Césped.
1: Mas espera, que é que...
0: Césped.
2: Césped.
0: Césped.
2: Césped.
1: Acaba em D.
0: Césped.
1: Césped.
0: Césped.
2: Se quiseres pé. Se quiseres pé.
0: Césped. Agora, o apito. Silbato.
1: Silbato.
0: Quando oigas el silbato. Fora de jogo.
1: Fuera de juego.
0: Fuera de juego. Hola. Muy bien. Fuera de juego. Aficionados.
2: Afición.
0: No, los hinchas.
2: Ah,
0: los hinchas. Cartão vermelho.
2: Tarjeta rosa.
0: Muy roja. Muy bien, tarjeta roja. Y cartão amarelo.
2: Tarjeta amarilla.
0: Muy bien. Canto.
2: Que no cantes, no cantes.
1: No sé.
0: Corner. O saque de esquina.
1: Oh, eso es el
0: corner.
1: El
2: corner.
0: El corner. Fiscal de línea.
2: Bandeirinha.
0: Juez de linha.
1: Juez de linha. Juiz linha, sim.
0: E o avançado?
2: Delantero.
1: Yamin Lamal.
0: Muy bien, delantero. Genial.
1: Ah, boa.
0: Ahora, mis queridas alumnas, Almudena y Paloma, me gustaría que hicieseis un relato de fútbol de lo que va a pasar.
1: Epa.
0: Vamos a adivinar lo que va a pasar esta noche a partir de las 8.
1: Ok. Entonces
0: empiezas tú, Paloma. E sigues tu, Almudena.
1: Temos barulho de estádio?
0: Não temos.
1: Ah, está bem, então faz assim.
0: Um, dois, três.
1: Atenção, recupera o balão Marc Cucurella. Mete o turbo a toda velocidade, chega hasta o área, chuta. 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Dios mío, que va derecha! 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
1: Ramos.
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1: Cruza.
2: Arranque explosivo. 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
0: Portugal! La profesora. Que me ha encantado,
2: mete
0: chica.
2: Mete el turbo.
0: É intimidante, é um olhar muito penetrante.
1: Que ganda parasita, pá.
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0: E que metamos golo mais logo.
1: Que metamos.
0: Que metamos.
1: Metamos.
0: Metamos. 9 e 17.

0: situações são, de facto, incontroláveis?
1: Eu, sobre o assunto, gostava... Tenho só uma pergunta...
0: Vamos a ela.
1: E uma indignação. A pergunta nasce depois de ler muito o que os pastores e criadores de gado têm dito e que projetos muito interessantes como o Mira Selvagem na zona do Mira, como o próprio nome indica, o Rewilding Portugal na zona do Foscoa, ou seja, Baixo Douro, têm dito que é o seguinte: a obsessão com a limpeza dos terrenos não tem um efeito contrário. Porque ao limparmos tanto os terrenos, deixamos os terrenos secos, não retém água, colocam as árvores em stress hídrico, etc, etc, etc. Aliás, o próprio nome, limpeza, é um termo que nós, urbanitas, impomos ao campo. Uma coisa, eu vejo isso no próprio terreno do meu pai, uma coisa é, se tu usares uma cabra, uma ovelha, uma vaca, para comer a parte de cima da vegetação, é uma coisa. Se tu metes uma máquina que faz gradagem, no fundo é um arado com rodas dentadas que levanta o terreno todo.
0: Que mexe a terra, exato.
1: Tudo fica seco e morto. E repito, é uma pergunta que nasce de ouvir muito pastores e projetos muito interessantes. É o mais interessante cá em Portugal, que se chama Mira Selvagem. E o Rewilding Portugal na zona de Foscoa. Eu acho que não é preciso tirar um doutoramento em biologia para perceber. Se tu limpas o terreno a um ponto em que nada fica lá, é só terra, claro que a água desaparece e fica tudo mais seco. A indignação, eu não percebo como é que há tantos incendiários que não são presos. Faz lembrar a história da violência doméstica. Os homens que agredem as mulheres ou não são presos são condenados, é sempre com pena suspensa. Eu vou-te dar uma notícia dos teus companheiros da SIC do ano passado.
0: Sim.
1: Agosto de 2025. 100 detidos por fogo posto, etc. Uhum. Nem 30 estavam em presos. Eu confesso que não percebo. Não percebo a situação. Não percebo até a ausência de debate sobre o assunto. Porque eu acho que nós queremos encaixar o que se passa na narrativa das alterações climáticas. É verdade. Mas eu acho que muitas vezes usamos só essa única variável para explicar o que se passa. Eu gostava de adicionar outra. Como é que é isto? Como é que temos tantos incendiários tão registados, sabe? São apanhados em flagrante delito.
0: Sim, e aumentou o número de
1: mas detidos. Não há prisões efetivas. Faz lembrar de novo a questão da violência doméstica. Porquê? Uhum. Eu não compreendo.
2: Obrigada, Henrique.
0: Obrigado pela pergunta e pela indignação, Henrique. Um abraço.
1: Beijinhos.
2: Beijinhos. O Henrique está de volta na sexta e sempre. Henrique Raposo, segunda e sexta-feira. Au! Isto foi para o Henrique Raposo. Au!

0: Bem, estávamos a ouvir esta música, o Smooth Criminal de Michael Jackson, quando Sérgio Costa me enviou uma coisa tão engraçada, que eu quis partilhar com toda a gente. Não queria que ficasse só para mim. Que são os barulhos que Michael Jackson faz com neste Smooth Criminal, mas sem a música. Não, é tão bom! É muito bom! Obrigada, Sérgio Costa. 9h28, bom dia. Ah, espera, isto era para acabar já. Cá está.
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10: E estamos agora 28 minutos para as 10. André, é já daqui a meia hora, portanto às 10 da manhã, que os moradores da Costa da Caparica vão manifestar-se contra as falhas no abastecimento de água que têm acontecido.
11: Sim, Ana, a Costa da Caparica é de resto uma das zonas afetadas pelos cortes que têm ocorrido no Conselho de Almada, a situação que já motivou uma petição com cerca de 4 mil assinaturas para que o problema seja resolvido. O protesto na Costa da Caparica está marcado para as 10 da manhã, como disseste. Vamos ter reportagem no local a essa hora. Há também indicação de que está em fase de conclusão, o incêndio industrial que deflagrou esta manhã em Carnaxide, no concelho de Oeiras. Há 52 operacionais que permanecem no terreno. Não há registro de vítimas. Agora, o alerta do secretário-geral das Nações Unidas, António Guterres, diz que a inteligência artificial é uma experiência feita sem o nosso controle e sem o nosso consentimento. Foi numa conferência em Genebra esta manhã, conferência sobre os riscos da inteligência artificial. Guterres avisa que a humanidade enfrenta um desafio: ou molda a transformação ou acaba moldada pela revolução tecnológica. Zelensky pede resposta firme à NATO após novos ataques russos, apelo que surge precisamente na véspera da cimeira da NATO na Turquia.
10: Até já, André e João Fonseca. O jogo de mais logo é destaque.
12: Sim, mas começamos por um assunto lateral. Ana, Mateus Fernandes foi a segunda maior transferência até agora no mercado deste verão, testado por Roberto Martínez na seleção. Não conseguiu, no entanto, viagem com a equipa das esquinas para os Estados Unidos, mas o Tottenham apostou nele e pagou 100 milhões de euros ao West Ham United. Um trabalho para ler e escutar ao longo do dia na Renascença. De resto, é isso mesmo, o foco no Mundial e nesse duelo ibérico entre Portugal e Espanha. Começa às 8 da noite, terá uma emissão especial da Renascença com reportagem no Terreiro do Paço, também a Oeiras, e o relato do nosso André Maia em Arlington.
10: Sim, sim, que já falou connosco aqui nesta manhã.
12: Já falou, e bem.
10: E muito bem. Muito bem. Ele fala tão bem. Ele fala tão bem.
12: E logo vai falar melhor.
10: 25 para as 10, bom dia.
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10: Bem, a capa do El As, que é o jornal espanhol desportivo mais conhecido, eu lembro-me de ser pequenina e de ir ao quiosque ao pé da nossa casa comprar o El As para o meu pai. E a capa é o Lamine Yamal de um lado esquerdo assim, e do outro lado Cristiano Ronaldo. E o que diz é: silêncio, a glória pede passo. É muito engraçado esta
15: pé
10: capa.
15: Pé passo.
10: Quer dizer, é para passar, que a glória vai passar, vai acontecer.
15: Quem é a glória?
10: A glória de um lado.
15: Vou brincar.
10: É Gainer. Vamos brincar já a seguir.
15: Então não vamos.
16: Ai, que bom.
10: Já vamos ver. Já vamos ver.
16: Agora vamos brincar aos excessos. Eu quero ser o melão.
15: Eu sou o gonzo.
10: Eu sou os outros.

0: Então, como estamos de trânsito em excesso, percebeste?
1: Não, nem por isso. Ainda assim, há um acidente na VSI neste momento, em antes do Nó da A3, sentido Freixo a Rábida. Corte via esquerda, fila na Ponta do Freixo. Trânsito lento ainda do final da A1 ao Nó de Francos, no sentido contrário. Em Lisboa já tudo mais calmo. Ainda há lentidão no IC19 desde Terceira, na A5 em Porto Salvo. Também na A2 desde a segunda Ponta do Feijó. Linha verde, 850-50-10.
0: Obrigada, Paulo Soares.
1: Beijinhos, até amanhã.
0: Já quanto ao tempo para hoje, temos um dia que vai trazer descida das máximas, sobretudo a norte, 26 para o Porto, temos 38 em Lisboa e 34 em Faro. Não descem, por exemplo, em Porto Alegre, Castelo Branco e Beja, que chegam aos 41. E a cidade mais quente é Évora, que chega aos 42 de máxima. A mais fresquinha é Aveiro, com 24.
2: Muito tudo bem, para muito Aveiro. Obrigada. Ela não faz
0: tudo
2: isto para
0: Aveiro.
2: Bem.
0: Por os pezinhos
2: tudo
0: de molho.
2: Aveiro. Tudo.
3: Ela já tem tudo. A pessoa não sabe o que é que há de lhes oferecer.
2: Imagina.
3: Não é?
2: Chegarem
3: muito
2: os anos delas e ter que oferecer coisas.
3: Muito difícil.
2: É difícil. Agora temos Bruno Mars e depois brincamos à última a saber. Que é aquele stop louco, louco com música. Agora vá, Bruno Mars.

0: Gosto muito, sim senhora. Uma rica balada de Bruno Mars. Agora, isto está a milhas da música que se fazia antigamente.
1: Já cá faltava.
0: Sim, sim.
2: No meu tempo é que era.
0: Olha,
2: bom.
0: Mas o que é isto? É Boston e vamos ouvir daqui a nada More Than a Feeling. Já vão ver o que era música, amigas.
3: Os Boston serão amigos do Chicago?
0: Talvez.
1: Não, são rivais.
0: Já lá vamos. Olá, Sandra.
3: Olá, bom dia.
0: Então brincamos a...
4: A última a saber.
0: Pam, pam, pam. Ai, que belo movimento de peito, Joana.
3: A última a saber, que basicamente é o jogo do stop, mas com
0: sim,
3: música,
0: sim.
3: Não é?
0: Sim,
3: então
0: claro,
3: vamos
0: claro.
3: Lá, começamos três categorias. Vamos à primeira, começamos pela Inês.
0: É isso que veio de férias.
3: Ana, Joana. E
1: isso
3: vamos
1: é
3: então.
1: Estás fresca?
3: Isso. Vamos à primeira categoria?
0: Vamos. Vamos.
3: Então, cores em inglês.
0: Ok. Ok, então vá.
5: Yellow.
0: Blue.
1: Green.
5: Black.
0: Grey.
1: White.
5: Brown.
0: Red.
1: Pink.
5: Purple.
0: Ai, que eu ia dizer Roconhó. Purple, eu ia dizer purple, isso não se faz.
3: Bem, mas correram aqui a lista
0: não
3: quase toda.
0: Então
3: vamos,
0: vai,
3: continua.
0: Vamos.
1: Orange.
0: Já disse.
5: Não.
0: Disse orange.
1: Não, não disse.
0: Não? Ah, tá bem, desculpa.
5: Off-white.
1: Off-white?
5: É um tipo branco.
1: Ah, mas vale tipos de...
0: É tipo...
5: Tipo dark purple. Tem razão, ilumine-me. Eu salto fora, eu vou sozinha.
1: Já
5: sou
1: eu.
5: Então
0: mas
5: já
0: diz
5: sou
0: lá uma, estás, diz lá uma só para fechar isto de forma incrível.
1: Brown.
0: Já dissemos.
5: Quatro já.
0: Diga lá outra.
1: Pera, já sei.
5: Fúcsia.
1: Red wine.
5: Mandar aquele fúcsia, que é aquele que quando jogas ao stop com F.
0: Com F.
1: Fúcsia.
5: Dourado.
3: Disseram praticamente todas.
0: Não
3: pelo menos
0: ser.
3: As que eu tenho. Todas
1: básicas, não,
3: serão,
1: não é?
3: Mas são exatas básicas quando, que eu tenho aqui na lista.
5: Quando as pessoas jogam ao stop e depois entram naquelas discussões do transparente não é uma cor.
1: Sim, sim.
5: Dourado não é uma cor.
0: Então vamos lá, segunda categoria.
3: Bem, seguimos. Vamos então a uma categoria de música, ok? Portanto, nomes de cantores,
0: sim.
3: Músicos, começados por M.
0: Ok. Motley Crue.
1: Madonna.
5: Marillion.
0: Miguel Ângelo.
1: Marisa.
5: Maria Leal.
0: Moonspell.
1: Marisa Liz.
5: Motorhead.
0: Metallica.
1: Maria do Céu. Depois disse Maria do Céu.
3: Que estilo de música canta Maria do Céu, Joana?
5: Celestial, é uma música celestial.
1: Canta o que quiseres.
0: Então vá.
1: Vai, vamos.
3: Inês.
5: Maru.
0: Michael Jackson.
5: Margarida Campelo.
0: Mercedes de la...
5: La Fuente. Deixa-me ver aqui se existe uma Maria do Céu que é para a Joana
1: tantos.
5: Nos sentar a todas.
1: Certeza
5: Maria,
1: que há, mas,
5: tanto,
1: mas,
5: mini
1: eu,
5: céu,
1: mas não era essa que
5: cantora,
1: eu queria dizer.
5: Cantora.
3: Olha, tínhamos aqui também Mayra Andrade,
0: tinha
3: Miley
0: muito.
3: Cyrus,
0: Marilyn Manson, que teve, sim.
3: Marisa Monte,
0: pois é.
3: Então, Mafalda Veiga, a lista era imensa.
5: A cantora paulista brasileira, portanto, Céu, chama-se Maria do Céu.
1: Pronto.
0: Mas é Céu, conhecida como
5: sim.
0: Céu. Então vá, começas então, tu, Joana.
3: Vamos lá, a última categoria, palavras com... Quatro letras.
5: Ai, que estupidez.
0: Ok, mas qualquer uma.
5: Qual? Pois?
0: Não, sim. Pode ser adjetivo, substantivo.
5: Sim,
0: pode
5: sim,
0: ser
5: sim,
0: o que for. Então vá.
3: Que possam ser ditas na rádio.
0: Está bem, está bem.
1: Vá! Lembrei-me logo de uma com P.
0: Então vá,
1: tem
0: diz lá.
1: Vá, posso? Gato. Gato.
5: Cocó.
0: Pata.
1: Povo.
5: Pota.
0: Peta.
1: Coco.
5: Pita.
0: Pato.
1: Cuco.
5: Vaca.
0: Caca.
1: Bola.
5: Boca.
0: Raso.
1: Lupa.
5: Lola.
0: Coca.
1: Quê?
0: Coca.
5: Coca.
0: Coca.
5: Tá certo, tá certo.
0: Vá,
5: vai.
1: Vini.
5: Vela.
0: Cuca.
1: Cuta.
0: O que é que ela... ela disse.
3: Cuta.
0: Isso não existe.
3: Teremos de ir novamente ao dicionário, desta vez, para
5: creio
3: procurar.
5: Creio que é assim. Eu, enquanto embaixadora
1: Vini,
5: das palavrinhas...
1: Vini já não era, mas vocês deixaram passar.
3: Se a palavra cuta. Se a palavra existir, amanhã não. Inês faz a palavra.
0: Não,
3: na
0: não, não. Existe em Angola.
1: Ah, mas isto existe.
5: Existe. É o chamado é o farnel, é a comida para a viagem, é a cuta.
3: Atenção,
0: sim, mas em português de Portugal?
5: Não, não existe.
0: Ah, então, então vá, vamos lá.
5: Não, já fui. Ela errou, eu não consegui. Ganhaste, Ana.
0: Ai, não posso. Mas tinha um falta de dado.
1: Boa!
0: Devo!
1: Boa, Márcia!
5: Boa, Márcia!
0: Ai, que bom!
3: Está feito!
5: Fomos mais longe que nunca, diria.
0: É verdade!
3: Incrível!
0: Sim, sim. 12 para as 10. Vamos saborear agora. Vamos ouvir Imagine Dragons e saborear.
1: Foi muito cansativo.

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0: Eu encontrei amigas da Inês no sítio onde estive e disse: não, e ela anda por Algesur.
2: Não podia estar mais errada essa informação. Estivemos em Constância, que tem uma água gelada, mas maravilhosa. E que é mesmo aquele banho de rio, fresquinho, cristalino, com pedrinhas. É delicioso. A Aldeia do Mato, que é ali lá muito perto também. É incrível, incrível, incrível.
3: Entrei no estádio, na verdade, só que depois não tinha sítio para estar para ver o jogo. Vou tentar misturar-me aqui com os adeptos argentinos. E consegui durante 30 minutos. Até que depois fui expulso por um simpático segurança. Porque simpático. Não tinha lugar.
2: Olha, quem diria que a Rua
3: não tinha lugar.
4: Olá, me chamo Javier. E em Madrid estava enamorado de Ana. Eu lhe dizia: Ana, Espanha vai ganhar. E ela, histérica, me respondia: não, Javier, vai ganhar Portugal.
5: Tu que foi, Márcia?
0: Não foi assim. O quê, Márcia?
5: O que é que foi agora?
0: Mãe, o que é?
5: Chega-te aqui para a minha beira. Estás com frio? Não desligues, Márcia. Eles são machos tóxicos. Não mostram emoção. Tu, pronto, não mostras razão, mas ao menos não és tóxica.
2: O que é que achaste do look da Carolina Patrocínio? E quando eu estiver irritada contigo, se calhar, em vez de estar aqui a contém para não te chamar nomes, atira-te o meu cocó à cara.
0: Sara!
5: Isto não faz sentido. Quem atira fezes são os chimpanzés.
0: Pois são, Filipa. Excelente reparo. És mesmo uma menina.
2: Epá,
0: muito
2: eu juro que
5: inteligente.
2: Eu juro que um dia vou às fuças a esta Jane Goodall da buraca.
0: Epá,
2: dar os parabéns ao nosso Cláudio Almeida.
0: Pois é.
2: Faz anos hoje. Parabéns. E dizemos muito que ele tenha um super dia.
0: Super dia ao Cláudio.
6: Viva!
0: La pelota hacia la portería. Dios mío, que va derecha! Diogo Costa defiende la defensa que aniquila Cucurella.
5: Rafael Leão, vamos, sigue con la pelota. No hay fuera de juego. Y mete gol.
0: Olha, Márcias autênticas.
7: Ai, Márcias.
5: Tiramos um curso com
7: Márcias. Márcias da Espanha.
0: Márcias é amanhã.
5: Márcias.
7: Márcias.
5: Marciana.
7: Que é. Olha, a música que eu dizia há bocadinho que era boa música.
5: É do teu tempo, não é?
7: É música de 1976.
0: É dos Cowboys.
7: É dos Boston. More Than a Feeling.
0: É uma música
7: embora.
0: Para ouvir com botas.
7: Morrer.
0: Até amanhã.
7: Temos
2: Zé Coimbra e Azizé Tupã.
7: Exatamente, muito obrigada. Devia ser Azizé Coimbra.
2: Nada como vir de férias. Com uma cabeça fresca.
7: Nós com a cabeça feita num oito. Beijinhos de amanhã.
5: Até amanhã.
7: Adeus.

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4: Muito bom dia, são 10 horas 9 nos Açores. Bom dia, Sérgio Costa.
5: Olá, viva, bom dia.
4: Vamos aos destaques desta edição.
5: Incêndio de Carnaxide em fase de conclusão. Falhas no abastecimento de água motivam protesto a esta hora em Almada.
6: Descida de temperatura no litoral norte e centro. Para máximas hoje temos 26 no Porto, 38 em Lisboa, 34 Faro, 25 Ponta Delgada e 25 Funchal.
4: Está no ar a edição das 10. Sérgio Costa.
5: Já está em fase de conclusão o incêndio numa área industrial em Carnaxide. Informação atualizada pela Proteção Civil. No local permanecem 52 operacionais, apoiados por 21 viaturas. Não há indicação de feridos neste incêndio. O alerta foi dado pouco depois das 5 da manhã. O incêndio deflagrou num armazém, nas proximidades de uma área de abastecimento de combustíveis, mas foi possível evitar o alastramento. O fogo está agora em fase de conclusão. Previsto para esta hora o início de um protesto em Almada contra as recorrentes falhas no abastecimento de água. A acompanhar o protesto está o jornalista João Cunha. Bom dia, João. Uma vez mais, a manifestação já teve início?
7: Bom dia, Sérgio. Já teve início, ainda timidamente, diria eu, porque não estarão aqui mais do que 20 pessoas. Trazem cartazes a dizer que a água é um direito e que querem água e que já chega de desculpas. No meio destas pessoas que aqui estão, há quem tenha vindo, imagine-se, de toalha de banho presa à cintura, com uma pequena bolsa com shampoo e sabonete e com um rolo de papel higiênico. Isto porque a expressa é que aqui no edifício dos SEMAS de Almada possa vir tomar banho, fazer as necessidades que não tem conseguido fazer normalmente ao longo da última semana, devido a todos os problemas decorrentes da falta de abastecimento de água.
5: Obrigado, João Cunha, para já tímido este protesto, ainda assim de alguma forma criativo, protesto em Almada contra as recorrentes falhas no abastecimento de água. A Presidente da Câmara de Almada, Inês Medeiros, garantiu, através da rede social Facebook, que a situação estará, nesta altura, resolvida. Não é o que dizem os municípios. Milhares de pessoas nas ruas de Teherão, nos primeiros dias das exéquias do líder supremo Ali Khamenei, morto no início da guerra iniciada pelos Estados Unidos e Israel a 28 de fevereiro. O funeral foi adiado devido à guerra. Vai prolongar-se até 9 de julho, com o caixão de Khamenei a passar por várias zonas do país. Entretanto, as autoridades de Israel assumem a responsabilidade pela morte do antigo líder supremo iraniano, como nos relata Henry Galski, correspondente da Renascença no Médio Oriente.
8: Segundo o ministro da Defesa israelita Israel Katz, e eu passo a citá-lo, o Ayatolá Khamenei foi eliminado por Israel porque iniciou e liderou o plano no Irã e na região para destruir Israel. O destruidor foi eliminado, disse Katz. Qualquer líder iraniano que tente promover planos para destruir Israel novamente também será impedido de fazê-lo, afirmou o ministro da Defesa israelita. Importante trazer o contexto de que o discurso de destruição de Israel não é algo pontual, mas um conceito presente em toda a liderança do regime iraniano. Portanto, quando o ministro da Defesa israelita ameaça aqueles que promovem o discurso de destruição de Israel, está a deixar claro que toda a liderança do Irã pode estar no alvo de Israel.
5: Henry Galski, a Renascença no Médio Oriente. Está a ser feita uma experiência sem o nosso consentimento? Este é um alerta do secretário-geral das Nações Unidas numa conferência em Genebra sobre os riscos da inteligência artificial. António Guterres avisou que a humanidade enfrenta um desafio: ou molda a transformação ou acaba moldada pela revolução tecnológica. É uma frase a reter desta manhã as notícias que dominam a atualidade e que serão atualizadas às 11 com o Vítor Mesquita.
4: Muito bem. Até amanhã.
9: Agora, 10 horas 4 minutos.
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4: Está muito bom dia, boa segunda-feira. Olá, como é que está? Está tudo bem?
12: Está tudo muito bem. Hoje vim vestida toda de vermelho em apoio à nossa seleção, mas também podia ser em apoio à Espanha, que também,
4: é
12: vermelho.
4: Não, Portugal. O fim de semana, como é que foi o fim de semana? Fartou-se de trabalhar no fim de semana.
12: Sim, fartei de
4: trabalhar
12: nos Jardins do Marquês, mas foi muito giro, gostei muito. Ontem foi uma grande noite. Dino de Santiago, Maira Andrade, e depois no sábado à noite tivemos Noite de Comédia, que foi também incrível. Fiz a minha primeira emissão e ia mexendo os botões. Não foi perfeito, mas também é a primeira vez.
4: Seja assim.
12: Também tenho a minha desculpa.
4: Eu ouvi, foi ótimo, foi ótimo. Bom, aqui estamos nós então outra vez, cheios de nervos para mais um jogo da Seleção Nacional. E é mais logo às 8.
12: Eu acho que os meus níveis de cortisol já estão ali elevadíssimos por causa destes jogos do Mundial.
4: É de 4 em 4
12: dias. Ainda por cima, ontem o México foi eliminado.
4: É verdade.
12: Isso quer dizer o quê? Que a previsão dos Simpsons falhou. E será que Portugal hoje vai avançar? É que eu estava com essa confiança. Se o México ontem tivesse passado, eu estava tipo, ok, hoje vai dar certo. Agora, se ontem o México perdeu, hoje estou tensa, tenho dúvidas.
4: Não me conformo com essa coisa, pá, como é que é possível? Mas olha, mexica muito contente.
12: Como é que os Simpsons falharam?
4: Será que não há um episódio em que vai haver uma final entre Portugal e outra seleção? Estados Unidos? Não, não é possível.
12: Não sei,
4: Estados Unidos,
12: se calhar França ou Argentina, tínhamos que pesquisar.
4: Temos que ver. Bom dia!

0: marcha da Bárbara Bandeira. São 10h11. Boa segunda-feira. Sou José Coimbra com a Cisé Tupal.
1: Bom dia.
0: Estamos a contar aqui os minutos para o Portugal-Espanha e reunimos aqui três coisas que nos fazem acreditar que vamos ganhar.
1: É verdade. Em primeiro lugar, em Portugal, qualquer criança aprende desde cedo a jogar à bola.
0: É verdade.
1: Eu acho que nós temos talento, talento natural para jogar à bola.
0: É inato, exato. Em segundo, fazemos bacalhau de mil maneiras.
1: Ai, que bom.
0: E se conseguimos inventar centenas de receitas para o mesmo peixe, imagina a criatividade para ganhar um jogo.
1: Exatamente. E em terceiro lugar, temos uma coisa muito nossa. Uma coisa que assusta qualquer adversário. Sabemos sofrer.
0: Acho que é essa a principal.
1: Se o jogo ficar empatado aos 89 minutos, os portugueses começam finalmente a acreditar que vamos ganhar. E é aí que os outros começam a ficar nervosos. Nós já temos aqui um treino emocional.
0: São muitos anos a sofrer. Bom, diga-nos uma coisa que o faz acreditar que vamos ganhar hoje. Só uma. Áudios 962-007-500. Uma coisa que o faz acreditar que vamos ganhar. Ontem o Cristiano, na conferência de imprensa, disse que só no próprio dia é que sente como é que o jogo vai correr. Portanto, ele neste momento já deve estar a sentir.
1: Eu sei que Espanha é um adversário muito difícil, mas eu tenho um feeling que nós vamos ganhar.
0: É?
1: E eu daqui a pouco já te vou explicar o porquê de eu estar com este feeling.
0: Muito curioso.
1: Porque o próximo jogo vai acontecer num dia muito especial.
0: Ok. Quero saber isso. 10 horas, 14 minutos. Bom dia.

0: Agora são 10h20, bom dia, está com a Renascença. Estamos a pedir no WhatsApp da Renascença uma coisa que o faça acreditar que vamos ganhar. Tu estás com um feeling, às
1: vezes. Eu estou com um feeling bom. Eu acho que vamos ganhar. Porquê? Porque se nós ganharmos e se passarmos à próxima fase, vamos jogar no dia 10 de julho. E sabes o que aconteceu no dia 10 de julho de 2016?
0: Imagine, 16, não é? Há 10 anos.
1: Exatamente.
0: Pois.
1: Ganhámos o europeu. E no início deste ano, 2026, disseram que 2026 era o novo 2016. Por isso pode ser.
0: Está tudo cheio de sinais. São mensagens.
1: Podemos repetir aqui a proença.
0: Vamos ouvir
1: a proença, aliás.
0: Vamos ouvir aqui a Rosário.
2: Olá. Bom dia, meus queridos.
0: Bom dia.
2: Hoje Portugal vai ganhar. Porque tenho que ter uma prenda de anos no dia 19 de julho. Faço anos, Portugal vai lá estar e vai ganhar.
1: Vai ganhar.
2: Por isso, hoje, Portugal vai ganhar também.
0: Mais nada.
2: Beijinhos, vocês são os amores.
1: Beijinhos.
0: E olha, o António diz que vai ficar vamos ganhar nos penaltis.
1: Olha,
0: eu
1: tenho aqui uma coisa a adicionar. Já não temos a previsão dos Simpsons, não é?
0: Sim.
1: Mas eu fui perguntar ao ChatGPT o que é que ia acontecer neste jogo de hoje.
0: Ele faz previsões?
1: Faz, o ChatGPT faz tudo. Aliás, é o nosso faz tudo da nova geração. O ChatGPT é o faz tudo da nova geração. Eu ontem tinha um problema com a máquina de lavar roupa. Fui ao ChatGPT perguntar o que é que eu faço. E ele, pumba, solução.
0: Mas isso eu faço, agora previsões nunca tinha usado.
1: Sim, ele fez a previsão de que nós íamos empatar e no final íamos aos penaltis e Portugal ia ganhar. Vamos ganhar!
0: Ok, 962-007-500.

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7: Agora são 10h24, bom dia, boa semana, está com a Renascença. Estamos a contar os minutos para o Portugal-Espanha de mais logo às 8.
8: Está
7: não se esqueça
8: quase.
7: Que há emissão especial a partir das 7 aqui, em direto do Museu da Cerveja, em Lisboa. É um bom sítio para se ver o jogo.
8: Ótimo sítio.
7: E depois o jogo começa às 8, tem relato de André Maia a partir de Dallas.
8: O nosso André que vive... Eu acho que o André representa todos os portugueses, porque... Que, aliás, no último vídeo, quando anularam aquele golo da Croácia, ele viveu aquilo com uma paixão que foi a paixão que nós vivemos.
7: Como se fosse um golo.
8: Exatamente, como se fosse um golo. Por isso, nada melhor do que André Maia a relatar este jogo, que hoje vai ser incrível. Daqui a pouco falamos sobre Taylor Swift.
7: Epá, pois é, estou muito triste.
8: Já é casada.
7: Zé, é casada.
8: Também já não dá.
7: Menos
8: a Taylor também já não dá para ti. Desculpa. 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

0: The Boys Mine, Randy e Monica.
1: Como eu adoro esta música. E esta música tem uma história muito engraçada, Zé.
0: Conta.
1: Esta música estava em primeiro lugar no dia em que eu nasci, dia 29 de junho de 1998. E de repente, quando eu percebi que esta música esteve em primeiro lugar, eu fui pesquisar toda a história.
0: Sim.
1: E isto vem de uma música de Paul McCartney e também de Michael Jackson, que se chama The Girl Is Mine. Foi feita então aqui pela Brandy e pela Mónica, que são irmãs.
0: Uhum.
1: E depois, anos mais tarde, em 2024, Ariana Grande pegou nesta música e fez a sua versão de The Boy Is Mine. Portanto, toda uma história aqui por causa de G, que nasceu no dia 29 de junho.
0: Estava em primeiro no dia em que tu nasceste.
1: Exatamente.
0: Mas, muito giro,
1: e faz sentido, que isto é mesmo o género de música que eu gosto. Assim, um R&B, soft, eu adoro.
0: Muito bom.
1: Mas por falar de Boy Is Mine...
0: Pois, é, eu tenho que enfrentar a realidade.
1: Taylor Swift também já tem o boy dela.
0: É. Taylor Swift casou. Isto primeiro foi a Dua Lipa, agora a Taylor Swift. Eu tenho mesmo de rever o meu plano B. Não quer dizer que vocês já ficassem sem opções.
1: Não é o teu plano B, é o teu plano C.
0: Sim, já é o plano C. Não é que vocês já ficassem sem opções, mas está a começar a ficar difícil.
1: Tenho que admitir que está, Zé.
0: Tenho
1: que admitir que está. Tens que mudar o teu jogo, tens de mudar o teu game.
0: Tem que mudar a estratégia.
1: A festa foi na sexta-feira, no Madison Square Garden, em Nova York. Um grande ecrã no exterior anunciou Just e T de Taylor e T de Merritt, que era T de Travis Kelce, e foi a confirmação do casamento então de Taylor Swift e também Travis Kelce. Aliás, não temos muitas fotos deste casamento, mas já houve alguns convidados que mostraram o que é que foi a lembrança que eles levaram para casa.
0: E o que é que todos ofereceram?
1: Basicamente, ofereceram-se um pano para limpar a boquinha depois de comer, que tem ali a frase de uma música que é o Blank Space da Taylor Swift, que é uma música super conhecida. Portanto, foi assim uma boa lembrança.
0: Eles conseguiram uma coisa quase inédita, que é não há fotos da cerimónia, não é? Nem nas redes sociais, não. Não há nada.
1: Mas
0: nada.
1: Sabemos que muitas celebridades estiveram presentes. Sabe-se que os atores Adam Sandler e também o Grant foram. Ed Sheeran também foi. Steve Nicks dos Fleetwood Mac cantou. E não há muito mais pormenores. Temos mesmo que esperar pelas fotos oficiais. Eu não sei porquê, sinto que este casamento deve ter sido tipo um ensaio e ela vai fazer tipo um casamento para as redes sociais. Porque agora está na moda fazer casamentos para as redes sociais. Não sei se sabes.
0: Sim.
1: É a nova moda.
0: É um negócio dos casamentos, não é? Quanto é que isto deve ter custado? Uma pipa de massa, Madison Square Garden, não é?
1: Nem sei.
0: Pá, que sejam muito felizes. Pronto.
1: É verdade, que sejam felizes.
0: Vou virar a página.
1: It's gonna be forever.

0: tão romântica.
1: Eu estou a sofrer.
0: Olha, e por falar em romantismo, nós temos um áudio que o Zé
1: não
0: quer passar, mas eu acho que é um áudio útil para a tua vida de relações
1: não
0: e de amorosa.
1: Não carregues,
0: por favor, por favor, por favor.
2: Bom dia, Zé. Bom dia, Zizé.
0: Bom dia.
2: Bem, Zé Coimbra, se calhar não te declaraste.
0: Pois.
2: Não mandaste aquela mensagem.
0: Para a Taylor
2: não
0: Swift.
2: Não houve aquela piscadela de olho.
3: Sim.
2: Ela, se calhar, que provavelmente ela não sabia.
3: Ela não sabia.
2: Tens que ser mais conciso. Um grande abraço.
0: Beijinhos.
2: Olha, a mim deu certo uma piscadela de olho.
0: Está aí a solução.
1: Pois.
2: Grande abraço.
0: Zé, está aí a solução. Tens de começar a treinar as pescadelas de olho. Vá.
1: Eu acho que o Zé Leandro tocou no ponto que ela não sabia.
0: Ela não sabia.
1: Ela não sabia.
0: Foi esse o problema.
1: Eu acho que às vezes é isso que me acontece.
0: Se a Taylor Swift soubesse que tu tinhas uma crush por ela, acho que ia dar certo, não era?
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0: Da mala. 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
0: 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É que é tão fácil, é tão fácil.
1: É fácil. 21 minutos para as 11 agora. Carol G.
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0: Big Sparks, Coldplay. Achas que estou a ficar muito melancólico, quase dizer?
1: Acho que sim, acho que sim. Mas olha, tenho aqui uma solução para ti.
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0: 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Ainda há bilhetes para as 3 da manhã ao vivo, mas isto não vai durar muito, tenho certeza.
1: Não.
0: Então, Coliseu de Lisboa, mas falta muito. Coliseu de Lisboa, 23 de outubro.
1: Tens que aguentar até lá.
0: Coliseu do Porto, 20 de novembro.
1: Ana Galvão, Joana Marques e Inês Lopes Gonçalves ao vivo, com tudo aquilo que acontece aqui em estúdio todas as manhãs. 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E Ana, porque não há idade para nos mexermos.
0: Exatamente.
1: Sem limites.
0: Olá, Arthur.
2: Bom dia.
0: Bom dia.
2: Eu não te queria dizer isto, mas é pá, liga-lhe.
0: Pá, não.
2: Não te faz confusão o facto de não haver fotos. Pá, não há fotos porque ela continua à tua espera. É uma questão.
1: Continua a pensar em
2: de
1: ti.
2: Dares o passo, liga-lhe.
0: Vou ligar.
2: Pá, liga-lhe, manda-lhe uma mensagem, porque aquilo não foi oficial. Ela continua à tua espera.
1: Eu adoro este pensamento.
2: Não percas esta oportunidade.
1: Eu adoro este pensamento. Este pensamento é daquelas pessoas que têm uma namorada ou um namorado tóxico e, arranjam sempre uma desculpa. Ele não responde há 10 horas. Ah, ele está a dormir, coitadinho.
0: Está a dormir.
1: Obrigado. A dormir estás tu.

0: Adoro esta música da Sabrina Carpenter. Ficámos a 5 minutos das 11. Vá pensando aí nos mundiais de que tem memória, porque temos aqui uma história inacreditável para te contar daqui a pouco.
1: Exatamente. Lembra-se de quantos mundiais de futebol é que já viu? Pense nisso, ok? Pense nisso, vamos falar sobre isso já daqui a pouco. 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
10: Muito bom dia, são 11 horas, 10 nos Açores. Bom dia, Vítor Mesquita.
11: Bom dia, Zé e Azizé.
12: Bom dia.
10: Vamos aos destaques desta edição, Vítor.
11: Falta de água em Almada, manifestantes exaltados após encontro com responsáveis dos SEMAS, incêndio dominado em Carnaxide, é feita proteção a um posto de combustível.
12: Temos hoje descida de temperatura no litoral norte e centro, sendo a máxima no Porto 26 graus, Lisboa 38, 34 em Faro, 25 Ponta Delgada e 25 Funchal.
10: Está no ar a edição das 11.
11: Ânimos um pouco exaltados na última hora em Almada, onde esta manhã decorre um protesto contra as falhas no abastecimento de água no concelho. Na última hora, João Cunha, bom dia. O encontro entre manifestantes e responsáveis dos serviços de água e saneamento do concelho não começou da melhor forma.
13: Não começou da melhor forma, Vítor. Bom dia. Isto porque estavam aqui os manifestantes concentrados frente ao edifício dos SEMAS de Almada, quando do interior do edifício saiu Luís Palma, vereador da CDU e também presidente dos SEMAS, acompanhado de outros vereadores da CDU eleitos aqui em Almada. Tentaram vir falar com os manifestantes, não foi fácil porque, é caso para dizer, fervem em pouca água, que é coisa que não têm há uma semana, e por isso mesmo exaltaram-se os ânimos, ainda que Luís Palma tivesse garantido que está a ser feito tudo o possível para resolver-se a situação, e depois apresentou quase que uma desculpa pelo facto de os problemas não terem sido ainda resolvidos.
14: Nós estamos tão preocupados com esta situação quanto vocês. Vocês sabem perfeitamente que esta administração apenas entrou aqui em finais de dezembro. Só em finais de janeiro e princípios de fevereiro é que nós tivemos orçamento para começar a desenvolver o plano que é necessário e que é urgente para o Conselho de Almada, nesta questão da distribuição da água. Nós estamos fortemente empenhados para resolver esta situação.
13: Os afetados por esta falta de água pedem mais do que empenho, pedem soluções concretas porque dizem já não aguentam estar com falta de água nas suas habitações. De referir que um grupo de representantes destes elementos que aqui estão a manifestar-se está no interior do edifício em reunião precisamente com Luís Palma, o presidente dos SEMAS.
11: Reportagem de João Cunha em Almada, onde os ânimos se exaltaram na última hora durante um protesto contra as falhas no abastecimento de água no concelho. Bombeiros concentrados na proteção de um posto de combustível em Carnaxide, depois de dominado o incêndio numa loja de roupa na rua Ernesto da Silva. Explicações do comandante dos bombeiros, Reinaldo Muralha, que faz um ponto de situação.
15: Neste momento encontra-se em rescaldo, ou seja, estamos a manter as posições. Estamos a arrefecer alguns pontos que ainda estão quentes, mas neste momento estamos já numa fase de rescaldo. Demos prioridade também à defesa do posto de combustível e fazer essa defesa perimétrica de forma a que o incêndio não se pudesse alastrar nem criar danos na bomba de gasolina, por ser aqui um ponto quente e, por isso, um perigo.
11: Comandante dos Bombeiros de Carnaxide, até ao momento não há indicação de feridos. As causas do incêndio estão por apurar. Os designados pontos quentes ainda preocupam as autoridades no incêndio de Vouzela, no distrito de Viseu. O fogo continua dominado, mas o dispositivo de combate permanece no local devido ao risco de reacendimentos. No terreno estão cerca de 750 operacionais. A esta hora já foram acionados 3 meios aéreos. Tudo para conferir, Zé Azizé, no site da Renascença.
12: Okay, muito obrigada.
11: Até já.
10: Foi a edição das 11, agora 11 horas 4 minutos. Boa segunda-feira. Boa semana, para onde for, leve a Renascença consigo.
12: Leve sempre. Muito bem. A seguir vamos ver quem é que se lembra de mais mundiais de futebol.
10: Exatamente, é uma boa história.
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10: Então vamos lá, bom dia, boa viagem.
12: Bom dia, boa segunda-feira, hoje é dia de Portugal.
10: Yeah!
12: E aliás, daqui a pouco vamos falar sobre o Mundial, porque há uma pessoa no nosso país que já viu muitos mundiais.
10: Nós só falamos sobre futebol. Juntaram aqui duas pessoas que adoram futebol.
12: Não, tu não estás a perceber, no fim de semana eu estava a falar sobre o Mundial e a minha cunhada vira-se para mim e diz assim: uou, tu percebes imenso futebol. E eu sei, agora trabalho na Renascença.
10: Não, mas tu já percebias antes.
12: É verdade.
10: Já acompanhavas.
12: Tenho influências do meu pai que adora futebol, o meu namorado também adora, portanto eu também adoro.
10: E está tudo a pensar no mesmo, está tudo a pensar na seleção e em Portugal, vamos!

0: Like a Tattoo. É Shade Adu. Eu adorava ver um concerto da Shade Adu, mas infelizmente ela não dá concertos.
1: Oh, pois é. E eu acabei de descobrir que é assim que se diz o nome, porque eu sempre achei que era Sade.
0: A Sade.
1: Mas porque eu
0: a
1: adoro
0: Sade
1: também.
0: É dos clubes. É Shade Adu. E tem bons concertos, mas é no YouTube, que às vezes vale a pena.
1: Eu adoro.
0: Uma vista de olhos. Bom, ainda não falámos de futebol, portanto.
1: Não,
0: olá.
1: Nada.
0: Se eu disser Mundial de Futebol, isto agora é sério, isto é um bom exercício. Se eu disser Mundial de Futebol, qual é o primeiro que lhe vem à cabeça? E a mim posso dizer que é o México 86. México 86, que foi aquele Mundial que teve um gol marcado com a mão do Maradona.
1: Eu ainda nem era nascida.
0: Não interessa, segue em frente. Não quero saber.
1: Olha, o meu, lá está, por ainda não ser nascida nessa altura, o meu, e lembro-me vagamente, foi o de 2006 Itália.
0: Porque 2006,
1: o que ficou mesmo muito marcado na minha cabeça foi 2010 com o Waka Waka, portanto, mas o primeiro assim de me recordar é o de 2006.
0: É o de 2006 que foi a Itália.
1: Itália,
0: não é?
1: Que Itália. Venceu.
0: E isto foi na Alemanha. Então, olha, vou-te dizer-te uma coisa, porque eu fui a esse Mundial, fui ver o jogo mais chato da história dos Mundiais, que já não existe agora, que é o terceiro e quarto lugar.
1: Okay.
0: Era um jogo que não interessava para nada.
1: Sim.
0: E então foi um Portugal-Alemanha. E curiosamente foi o último jogo do Figo. O Figo despediu-se da seleção. Eu estive lá, acho que foi em Dortmund, fui com um ouvinte, e estive nesse jogo em 2006, no último jogo do Figo, apuramente terceiro e quarto lugar, e perdemos com a Alemanha, ficámos em quarto. E terá sido, não foi, foi o primeiro Mundial do Ronaldo.
1: Bem,
0: não
1: é? Incrível.
0: Primeiro
1: incrível.
0: Mundial do Ronaldo, 2006.
1: E hoje ainda continua cá, 2026,
0: exatamente.
1: Continuamos a ter Ronaldo e a ver se é este o ano que ganhamos isto.
0: E agora vem aí o mais espetacular de tudo. Agora imagine alguém que viveu todos os Mundiais. Eu vi isto num perfil de Instagram que se chama Histórias do Futebol, tem muitas curiosidades sobre futebol, e o nosso enorme ator Rui de Carvalho, que tem 99 anos, nasceu em 1927, ou seja, 3 anos antes do primeiro Mundial, que foi em 1930. Não sabemos se ele gosta de futebol, mas a verdade é que viveu todas as 23 edições da maior competição de futebol do planeta, Rui de Carvalho.
1: O Rui de Carvalho deve ter um ótimo coração, porque aguentou estes mundiais todos, aguentou esta emoção dos mundiais.
0: Exatamente.
1: Todos, e lá está, quem coleciona cromos, o Rui de Carvalho coleciona mundiais.
0: Coleciona mundiais, exato. Mas partilhe connosco já agora, qual é o primeiro mundial que tem memória? O meu é de 86, México 86.
1: O meu é 2006.
0: Foi a Argentina que ganhou, exatamente, a Argentina de Maradona.
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0: Agora estamos aqui todos a puxar pela cabeça. Qual é o Mundial que lhe vem à memória quando pensa no primeiro Mundial que viu? Temos aqui muitos áudios. Vamos ouvir o Paulo.
1: Olá,
0: Paulo.
1: Olá, Azi. Olá, José. Olá. Cumbra. Aqui é o Paulo Gomes, de Braga. O meu primeiro Mundial, 2002. Com aquele fantástico R da seleção brasileira, Ronaldinho, Rivaldo e Ronaldo. Foi o primeiro Mundial que eu me lembro de assistir mais a finca. Tinha 15 anos na altura. Foi assim o primeiro que me veio à memória ver aquele trio de ataque mortífero.
2: Grande trio.
1: Foi o Mundial 2002, Coreia e Japão.
2: E ganharam.
0: O
2: Brasil ganhou.
0: Foi,
2: sim,
0: não sei.
2: Está aqui.
0: Ah, foi.
2: Ganhou.
0: 2002. Ah, pois foi. 2002, Brasil. Pois é, pois é. Pá, não tenho memória nenhuma. Vamos ouvir aqui o Francisco.
3: O Mundial, para mim, está na memória. É o Mundial 2006.
0: 2006.
3: Quando o Zidane mandou assim uma grande cabeçada no peito do Materazzi.
0: Aí, é bem.
3: Tinha
0: violência.
3: Tudo para ser muito bom e estragou tudo nesse dia. Pá, um grande abraço. Francisco Semedo.
0: Sabes, obrigado,
2: que eu não sabia desse acontecimento, mas graças ao Instagram, no outro dia apareceu-me um vídeo desse momento em que ele dá assim uma cabeçada. Eu imagino o que é que o outro lhe deve ter dito,
0: pois,
2: porque ele perdeu mesmo ali a cabeça.
0: Acho que falou dele, mano.
2: Ui,
0: aqui.
2: Ok.
0: Bom, não queremos violência. Então, ouviu o extremamente desagradável hoje. Também teve a ver com o futebol, teve a ver com as transmissões do Live Mode e dos repórteres, não é?
2: Exatamente, a Super Márcia e o Luigi. 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
0: Daqui a pouco jogamos o Fact or Fake, mas antes disso ainda vamos ter aqui novidades da Beyoncé.
2: Exatamente.
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3: A seguir jogamos facto ou fake, mas antes disso ainda tenho só a dizer que o extremamente desagradável tem o apoio das tintas Barbeau e Magnum desenhado para o prazer.
4: Então não é que este fim de semana a nossa Queen Bee, ou seja, a Beyoncé, decidiu surpreender os fãs e lançar uma música inesperada.
3: Pois foi, chama-se Morning Dew Junk e marca o início da celebração dos 20 anos do álbum B-Day.
4: Esta música já era conhecida do público porque na altura ela lançou o álbum e esta música acabou por ser divulgada sem autorização da cantora, mas agora, passado 20 anos, lançou oficialmente nas plataformas digitais.
3: E então, de acordo com a equipa da Beyoncé, a canção inicia aqui uma contagem regressiva exata de 60 dias para o aniversário de 20 anos do B-Day, que é o segundo álbum de estúdio, lançado a 4 de setembro de 2006.
4: E sabes quem é que faz anos no dia 4 de setembro? É a própria da Beyoncé, por isso é que este álbum se chama B-Day. E neste tema conseguimos matar aqui as saudades da Beyoncé de 2006, porque tem aqui um estilo mais R&B, mais hip-hop dos anos 2000, por isso no dia 4 de setembro celebramos o aniversário da Beyoncé, mas também o aniversário deste álbum B-Day, daí chamar-se B-Day, que
3: muito
4: é Birthday.
3: Sim,
4: portanto,
3: sim.
4: A nossa Beyoncé sempre aqui a surpreender toda
3: a
4: gente.
3: Estamos a contar os dias. Vamos com a Beyoncé.
4: Bora. Adoro.
3: Single Ladies.
4: A Taylor Swift já não é single.
3: Pois não, pois não.

0: Benson Boone. 28 minutos para o meio-dia, sou José Coimbra, estou com o Azizé Topal.
1: Bom dia, bom dia.
0: Temos estado a falar de mundiais de futebol. Qual é o primeiro mundial que lhe vem à memória? Já falámos aqui dos nossos, o meu é de 86.
1: E o meu é de 2006, onde o grande vencedor foi Itália.
0: Vamos ouvir aqui a Paula.
2: Olá, bom dia. Aqui é a Paula.
1: Bom dia.
2: Eu lembro de um mundial, que era a mascote era o Naranjito.
0: Espanha.
2: Lembro-me desse em particular, porque tinha lá um jogador brasileiro, que era o Zico.
0: Zico.
2: Aquilo era brutal a jogar. E tenho essa vaga ideia agora. Eu acho que foi para aí em 82, 84. Não me recordo bem o ano, sei que eu era ainda muito miúda. Mas fiquei com essa ideia por causa da. Foi, eu sei que foi em Espanha e lembro-me de. Vem-me à memória essa mascote. E foi muito interessante que eu era muito fã do era muito fã do Zico, que era assim um pequenino brasileiro, mas eu acho que eles não ganharam o Mundial nesse ano. E pronto, beijinhos.
0: Em 82, quem ganhou foi a
1: Itália.
0: Exatamente. Mas ainda bem que falou do Zico.
1: Então.
0: Ainda bem que falou. Ah, Zico. Pesquisa aí no Google.
1: Okay.
0: O nome do Zico. Como é que ele se chama?
1: O Zico.
0: Zico. Mete só o Zico e aparece um. Como é que ele se chama?
1: Artur Antunes Coimbra.
0: Coimbra. E agora imagina onde nasceu o pai do Zico.
1: Onde?
0: Em Tondela.
1: Tondela.
0: Que é a terra do meu pai.
1: Não digas, são familiares.
0: Não sei. Eu vivi toda a minha vida a pensar, será que eu sou...
1: Ai, devias ter pesquisado.
0: Sim.
1: Isso, devias ter falado com ele, tipo, teu pai, vizinhos, para perceberes.
0: Pá, eu vivi muito tempo a pensar, será que eu sou primo do Zico, sobretudo nesta altura, ainda no final dos anos 80,
1: sim,
0: ele continuou
1: sim,
0: a
1: sim.
0: jogar, depois foi treinador, assim, pá, e pronto, eu nunca cheguei à conclusão se
1: seria
0: familiar
1: possível.
0: Do Zico.
1: Deixa lá ver se tu és parecido aqui com o Zico, espera aí, estou a ver...
0: Ele é mais baixinho que eu.
1: Olha, tem aqui, acho que podemos aqui ter umas parecenças. Os olhos parecidos.
0: Não é?
1: Sim, sim, sim.
0: Pá, uma costela de Tondela, não é?
1: Bom dia, Tondela. Aqui, primo do Zico.
0: Quem sabe? Facto é fake. Deixa com o Zé Coimbra. Dava um facto ou fake também,
1: dava,
0: não é? Mas não tenho resposta para isso. Bom, facto ou fake de hoje. Em dia de Portugal-Espanha, um facto ou fake sobre o nosso adversário desta noite. Tem atenção que a Ásia não sabe a resposta.
1: Eu nunca sei.
0: Nem sequer sabe a pergunta, porque eu não lhe disse.
1: Sim, não sei mesmo.
0: Então, a questão de hoje é: o hino de Espanha não tem letra. Facto ou fake?
1: Ui, é que eu sei que há um hino que não tem letra. Agora se é o de Espanha. Será?
0: 962-007-500.
1: É que falhar isto é chato também.
0: Pensa um bocadinho só, não
1: tá
0: tens
1: bem,
0: de dizer
1: vou
0: já.
1: Pensar.
0: Não te comprometas.
1: Vou pensar.
0: 962-007-500. Facto ou fake? Tem letra ou não?
3: Não.

0: Agora, Zé.
1: Ué, não era ela, Zé. Bruno Mars, a Ásia adora esta música.
0: Eu adoro esta música, é muito romântica para um homem que tem o coração partido.
1: Pois é, que é o meu caso. Faltam 18 minutos para o meio-dia. Então, facto ou fake, o hino de Espanha não tem letra? Já decidiste?
0: Já decidi. Eu sei que há um hino de facto que não tem letra e então vou apostar que é a Espanha. Portanto,
1: não
0: facto.
1: Tem. Ok. Nuno?
2: Bom dia, hoje é facto. É a única maneira de ter os espanhóis calados durante os minutos, é durante o hino.
0: Amém.
1: Por acaso os espanhóis falam muito alto, fazem muito barulho. Eu lembro, olha, no ano passado, no verão, estava com a minha filha em Punta Umbria. Uhum. Estávamos num restaurante, estava tanto barulho, que instalámos uma aplicação para medir os decibéis.
0: Okay.
1: Estávamos à espera da comida e instalámos a aplicação. E, pá, e aquilo era uma coisa, já não me lembro, mas os decibéis eram.
0: Imagina.
1: Fora do normal.
0: Os portugueses, nós também somos conhecidos por falarmos alto. Está no sangue, está no sangue.
1: É.
0: Uma coisa que me irrita nos espanhóis é que. Nós estamos literalmente a dizer imagina, eu digo algo sem aquela coisa toda do espanhol, eles não percebem, mas se eu disser ali com o meu portunhol,
1: sim,
0: perfeitamente o que é que está a dizer.
1: O hino de Espanha não tem letra, facto ou fake?
3: O facto ou fake de hoje é facto.
1: É.
3: O hino de Espanha é uma marcha real.
1: Uhum, ok.
4: É facto, não tem letra. Aqui há uns anos andaram uma série de compositores para ver se arranjavam uma letra.
0: Ninguém se entendeu.
4: Para o hino espanhol. E então, como é normal, apareceram milhares de letras, mas não foi aceito. Continua sem letra. Um abraço, bom dia.
1: Portanto, está tudo a apostar no facto.
5: Bom dia. É facto. Porque eu fiquei na altura farta de ouvir o hino espanhol sempre que o Marc Márquez ia ao pódio. E... recordo-me sempre dele estar lá, sério, mudo, porque é assim o hino espanhol.
1: Pois.
5: Já quando era Miguel Oliveira gostava mais. Beijinhos, bom dia.
1: Beijinhos, Marta, obrigado. Bom, já vamos dar a resposta então. Agora 17 minutos para o meio-dia. Ray, where is my husband?
0: Uhul.

0: Sara Correia com o Escalema. Respirar 9 minutos para o meio-dia. Então, facto ou fake? O hino de Espanha não tem letra. Ásia diz que é facto. Facto. E vamos ouvir o hino. Espanha. Era facto, não tem letra o hino de Espanha. E é um dos
1: Ganhamos. Poucos.
0: Acho que toda a gente disse facto, não é?
1: Sim.
0: E chama-se Marcha Real, não tem letra, e apareceu pela primeira vez em 1761 como marcha militar, e é um dos poucos países, acho que são quatro, que têm um hino sem letra.
1: Muito bem.
0: Já tentaram, mas nunca.
1: É bonito.
0: É bonito assim.
1: Assim. Lá está, é como aquele ouvinte dizia, pelo menos estão caladinhos. É como vão ficar hoje, depois perderem.
0: Força, Portugal, força, estamos juntos. 9 minutos para o meio-dia. Agora, retratamento da Weasel. Eu sou o José Coimbra com Ásia Zé do Paulo.

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3: Muito boa tarde, é meio-dia, 11 horas nos Açores.
4: O anjo do Senhor anunciou a Maria.
5: E ela concebeu do Espírito Santo.
4: Ave Maria.

0: Rogai por nós, Santa Mãe de Deus,
1: para que sejamos dignos das promessas de Cristo.
0: Oremos. Infundi, Senhor, a vossa graça em nossas almas, para que nós, que pela anunciação do anjo, conhecemos a encarnação de Cristo, vosso Filho, pela sua paixão e morte na cruz, e com a intercessão da bem-aventurada Virgem Maria, alcancemos a glória da ressurreição. Por Cristo, Senhor nosso.
1: Amém.
0: Glória ao Pai, e ao Filho, e ao Espírito Santo.

0: Passam agora 3 minutos do meio-dia. Vamos aos títulos desta edição. Vítor Mesquita.
1: Exames nacionais, plataforma de classificação está em manutenção. Denúncia para escutar já a seguir. Pelo segundo ano consecutivo, compra e venda de casas volta a aumentar em Portugal.
0: Está no ar a edição do meio-dia.
1: A plataforma digital de classificação de exames nacionais está em manutenção e vai ser reaberta às 3 da tarde. É a mensagem que os professores classificadores encontram esta manhã nos ecrãs. Uma denúncia do movimento Missão Escola Pública, ouvida pela Renascença. Cristina Mota duvida que seja possível cumprir o novo prazo fixado pelo Governo para publicar os resultados da primeira fase.
2: Quando tentaram aceder às áreas de trabalho para continuar ou para tentar iniciar o processo de classificação, deparámos-nos com a informação que a plataforma estava em manutenção. Condiciona todo um dia de trabalho. Portanto, dos 2 dias que foram dados, acrescentados ao período de classificação, um fica praticamente diluído. Portanto, a probabilidade maior de não termos o prazo de dia 14 como o prazo final para as classificações, e estando cá está a fixação das pautas no dia 17 em causa.
1: Cristina Mota, da Missão Escola Pública, ouvida pelo jornalista Jaime Dantas. A plataforma digital de classificação de exames está em manutenção, vai ser reaberta às 3 da tarde. E o líder parlamentar do PSD contesta o pedido do Bloco de Esquerda, que quer uma comissão de inquérito aos problemas que estão a afetar a correção dos exames nacionais. Questionado esta manhã, no arranque das jornadas parlamentares do partido, Hugo Soares diz que PSD e CDS estão disponíveis para viabilizar todas as audições no Parlamento, mas diz que não faz sentido um inquérito.
3: Só uma palavra a dizer aos estudantes é: nós estamos solidários, nós não estamos de nada satisfeitos com o que aconteceu e vamos esperar que no próximo ano não voltem a acontecer estes erros.
4: E acha que faz sentido a comissão de inquérito como pede o Bloco de Esquerda e acha que poderá ser viabilizada?
3: Não sei, olha, da nossa parte, se o Bloco de Esquerda quiser ouvir o seu ministro, os responsáveis pelas empresas de informática, nós viabilizaremos todas as audições. Se o Bloco de Esquerda achar que é preciso uma comissão parlamentar de inquérito, um juiz, um senhor procurador, um tribunal e Deus Nosso Senhor para avaliar o que aconteceu, é com o Bloco de Esquerda. É manifestamente, mais uma vez, uma lógica de fazer política com a qual nós não nos identificamos.
1: Em declarações à jornalista Manuela Pires, o líder parlamentar do PSD falou ainda da ausência do Primeiro-Ministro nas jornadas mais logo em Cascais. Diz que Montenegro fez muito bem em ir assistir ao jogo da Seleção Nacional, porque é um amuleto da sorte.
3: E ele não pode estar, porque felizmente a nossa Seleção Nacional, que nos representa a todos, teve ocasião de vencer a Croácia, passar agora para os oitavos finais, e o que eu espero é que o Sr. Primeiro-Ministro continue a ser esta espécie de amuleto da sorte e que nós logo possamos levar de vencida à Espanha. E espero mesmo que o Sr. Primeiro-Ministro possa ter que estar outra vez em território americano para acompanhar os jogos dos quartos finais. Acho que esse é o desejo de todos os portugueses, menos de alguns invejosos, que não entendem e não percebem e não anotam a importância que tem para o país, para a nossa representação, até para a nossa preparação para organizar, como sabem, também um Mundial daqui a 4 anos, que é também um Mundial tripartido entre três países exatamente como este, de poder estreitar estes laços, mas sobretudo poder estar com as nossas comunidades lá fora e de poder acompanhar os nossos heróis do mar nesta jornada.
1: Líder parlamentar do PSD, Hugo Soares. Em Almada, manifestantes e responsáveis dos serviços de abastecimento de água estão reunidos após um encontro inicial exaltado no exterior do edifício dos SEMAS, num protesto contra as sucessivas falhas no abastecimento de água. Os manifestantes confrontaram o presidente da empresa, Luís Palma, e exigiram soluções. Pelo segundo ano consecutivo, a compra e venda de casas volta a aumentar em Portugal. No ano passado foram vendidas mais 10,5% de habitações do que no ano anterior. É o que revelam esta manhã os dados do Eurostat. Tudo para conferir em rr.pt.
0: Foi a edição do meio-dia com o Vítor Mesquita.
4: Muito obrigada.
1: Até já.
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0: Sempre. Então como é que está? Tudo bem? Nós estamos, eu e a Azizé.
4: Nós estamos muito bem.
0: Tudo bem.
4: E daqui a pouco falamos de David Guetta. Porque houve uma artista que recusou 2 músicas que se tornaram grandes sucessos. Portanto, vamos descobrir quem é que é essa artista.
0: Já lá vamos. Agora, Fresh, Cool and the Gang. Que som incrível aqui na Renascença.

0: Passa. É tão linda esta música. Eu adoro. Nem tudo é mágoa. É o Diabo Tem Cujo na Renascença. Agora, meio de um quarto, sou José Coimbra com Aziz Zé Tupal.
1: Bom dia, quer dizer, quase boa tarde.
0: Já é, boa tarde.
1: É, boa tarde. Zé, tenho uma pergunta para te fazer.
0: Ui.
1: Alguma vez rejeitaste assim um projeto que acabou depois por ter assim um grande sucesso?
0: Acho que não, felizmente não.
1: Não? Ainda bem, não. Porque tiveste sorte. Ao contrário da Rihanna, que rejeitou duas músicas do David Guetta, que depois acabaram por ser um grande sucesso.
0: Sim, numa entrevista agora recente, o DJ francês revelou que convidou a Rihanna para gravar o Play Hard, Play
1: Work Hard,
0: Work Hard,
1: Play Hard.
0: E o Hey Mama, mas ela recusou as duas propostas.
1: É verdade. Segundo o David Guetta, a Rihanna adorou as músicas, mas não podia garantir que as lançaria como singles. Perante esta incerteza, o produtor decidiu entregá-las a outros artistas.
0: E funcionou, a aposta acabou por resultar, porque o Play Hard com o Neo e o Akon tornou-se um dos maiores êxitos da carreira de David Guetta. Já o Hey Mama com a Nicki Minaj, Bebe Rexha e o Afrojack ultrapassou 1 milhão de reproduções nas plataformas digitais, portanto funcionou bem.
1: Funcionou bem, apesar da Rihanna ter recusado estes dois hits, o David Guetta diz que continua a admirar a Rihanna. E isto também só prova que às vezes o não significa o final de nada. Talvez seja só uma oportunidade para tentarmos outro caminho que poderá dar certo. Olha. E isto não é só sobre as músicas que a Rihanna rejeitou.
0: Agora fiquei a pensar nisso. Sim, há nãos que definem muita coisa.
1: É isso.
0: Não é, no caminho
1: por,
0: certo.
1: Não é por termos um não que é o fim do mundo.
0: Mas é.

0: The Weeknd na Renascença. Agora meio-dia e 24. Boa tarde.
1: Boa viagem. E daqui a pouco vamos ouvir uma música que eu adoro, que é o Rui Veloso com Não Há Estrelas no Céu.
0: Oh, não há estrelas. É um hino à adolescência. É.

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0: De quem?
1: De mim.
0: Ora, é a Rosalía com a Carminho, Mória, a 22 minutos da uma. Daqui a pouco temos aí as notícias do desporto na Bola Branca e mais logo joga Portugal. Estamos completamente em modo Portugal. Na semana em que faz 10 anos que ganhámos o Euro 2016 em França. Coincidência.
2: E já era tempo de ser feriado a 10 de julho, aliás.
0: É verdade.
2: Para a semana, se nós ganharmos o jogo de hoje, para a semana pode mesmo Portugal jogar neste próprio dia. Aliás, o Éder disse que era feriado e nunca foi.
0: Nunca foi.
2: Nunca foi.
0: Nunca foi feriado. Nunca se cumpriu isso e está mal. Olha, por exemplo, em Cabo Verde, o primeiro-ministro agora já falou em criar o Dia dos Tubarões Azuis, a 3 de julho, numa homenagem ao jogo da seleção de Cabo Verde com a Argentina.
2: Eu acho que eles merecem. Eu acho que eles merecem. Eu acho que toda a gente se vai lembrar deste dia. Cabo Verde lembra-se deste dia e vai-se lembrar para sempre. Portanto, eu acho que vale a pena haver esta festa no dia 3 de julho.
0: E vale a pena haver o feriado do 10 de julho, em Portugal,
2: sim,
0: não é?
2: Portugal também.
0: Havia o 10 de junho e depois havia o 10 de julho.
2: Exato.
0: E depois também havia o 10 de setembro.
2: Era todos os dias deles, era pregada.
0: Chutos e pontapés, circo de feras. Daqui a pouco o João Fonseca traz as notícias do desporto num dia de grandes emoções.
2: Estamos
0: muito ansiosos por esse Portugal-Espanha de logo à noite. Vai ter aqui transmissão com o relato do André Maia a partir de Dallas.
2: E também vai ter o jogo no Festival Jardins de Marquês.
0: E exatamente, vai passar lá também em direto. Força, Portugal, vamos embora.

0: o Circo de Feras dos Chutes e Pontapés, a 18 minutos de uma, já que está o João Fonseca. Olá, João. Tudo pronto?
1: Olá, como estão?
2: Olá.
0: Tudo pronto para a Bola Branca? Também concordas
1: bola
0: com
1: branca,
0: o feriado?
1: Sim.
0: Concordas com o feriado a 10 de julho, não é?
1: A 100%. E mais ainda, todas as vitórias de Portugal, em que modalidade for, atletismo, sempre feriado.
2: Nós queremos é feriado.
0: Exatamente. João, trazia as grandes novidades da seleção portuguesa para o jogo.
1: Também.
0: Bah, nós não podemos ficar, é como ficou o Harry Kane ontem,
2: ai,
0: jogador da seleção inglesa.
2: Que
0: ficou sem voz. Já ouviram? Vamos ouvir.
1: Speechless. Isto não é o avô dele.
3: We had to find something. And yeah, I've just been singing there. I can't really talk. It was one of those days that the ref gave.
2: Coitado. Não, ele ia dizer, estou sem palavras, literalmente.
0: Literalmente
2: ele está literalmente sem palavras,
0: sim.
2: Está sem voz.
1: Isto num pub resolve-se rapidamente.
0: Vamos à bola branca, já a seguir. 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
1: Vamos aos destaques desta edição. João Fonseca.
2: Já está em Portugal o novo reforço do Benfica. O UEFA acusa a FIFA de ultrapassar linhas vermelhas. Guerra aberta no Mundial. O Portugal-Espanha de mais logo. E ainda o jogador que Roberto Martínez não convocou e por quem o Tottenham pagou 100 milhões de euros.
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2: Boa tarde. No Benfica, Jakub Kaminski já chegou há poucos instantes. O extremo acabou de aterrar em Tires com a família e foi recebido por Mário Branco.
3: Very happy to be here.
4: Estou muito feliz por estar aqui. Estou pronto para mostrar a minha qualidade. Espero que corra tudo bem hoje e que assinemos o contrato.
2: Jakub Kaminski é reforço mais um para Marco Silva, vem do Colónia, clube alemão, e vai custar 20 milhões de euros ao Emblema da Luz. Chega assim mais um reforço para a equipa benfiquista. Já vamos ao Portugal-Espanha, para já a polémica no Campeonato do Mundo, a polémica do momento. O UEFA abre guerra à FIFA, tudo por causa da suspensão do vermelho visto por Balogun e que permitirá ao Internacional dos Estados Unidos defrontar esta madrugada a Bélgica. Belgas que se queixaram de uma decisão que se diz ter sido tomada após um telefonema do presidente norte-americano Donald Trump ao presidente da FIFA, Gianni Infantino. A UEFA e o seu presidente, Alexander Seferin, descarregam forte num comunicado aqui resumido pelo jornalista João Filipe Cruz.
4: A integridade do futebol e a credibilidade do Mundial estão enfraquecidas. É a conclusão da UEFA depois da decisão da FIFA sobre o cartão vermelho mostrado a Balogun. Num curto comunicado de 5 parágrafos, o organismo que tutela o futebol europeu entende que foi ultrapassada uma linha vermelha. No documento podemos ler que o futebol assenta em regras e algumas não estão abertas a interpretações, como neste caso. Para a UEFA, quando as regras não são asseguradas pelos que as guardam, a integridade do jogo está em risco. E termina ao sublinhar o estado de choque com a decisão que entende não tem precedentes, é incompreensível e não tem justificação.
2: A polémica das últimas horas, entretanto, e segundo o The New York Times, a FIFA revelou que a Bélgica pode ainda recorrer desta decisão, recordando que os Estados Unidos-Bélgica, jogo dos oitavos de final, vai ser jogado mais logo esta madrugada à 1 da manhã, e o vencedor irá jogar contra aquele que triunfar esta noite às 8 no Portugal Espanha. É o último Mundial de Cristiano Ronaldo, mas é também o primeiro de Lamine Yamal. Afinal, quem vai vencer mais logo? As duas figuras de Portugal e Espanha e sobre quem recairão os olhares do mundo neste duelo ibérico que define a passagem aos quartos. Cristiano com 41 anos e Lamine com 18. 47 tem Anthony Taylor, o árbitro inglês nomeado pela FIFA, que também se está a despedir do Mundial. Juiz até muito criticado ao longo dos anos por José Mourinho. Tiago Antunes, o ex-árbitro e comentador da Renascença, analisa um dos homens de confiança do presidente dos árbitros da FIFA, Pierluigi Collina.
5: Para um duelo ibérico com as rotações no máximo, a FIFA chamou o pragmatismo britânico. Anthony Taylor é o eleito para segurar então as rédeas deste Portugal-Espanha. Aos 47 anos, o árbitro inglês vive o seu último Mundial, portanto vai ser um fechar de um ciclo, o seu terceiro jogo neste Mundial, para um dos homens da maior confiança da FIFA nos palcos de alta pressão. O Anthony Taylor, no entanto, parece que é um ímã de casos. Valida um golo ilegal de Mbappé contra a Espanha em 2021, perdoa uma célebre mão de Cucurella no último Euro, portanto, o erro persegue-o. Num jogo de nervos, à flor da pele, a frieza inglesa vai ser testada ao limite. Resta saber se o critério largo vai acalmar ou incendiar este clássico, mas que seja um grande jogo e uma bela arbitragem.
2: Tiago Antunes, ex-árbitro e comentador da Renascença, em campo, um duelo ibérico e com a imprensa espanhola convencida da superioridade do conjunto comandado por Luís de la Fuente em relação à falta de harmonia, dizem, da equipa de Roberto Martínez.
6: Os jornalistas espanhóis respeitam a seleção portuguesa, mas não têm medo de admitir.
7: Ultimamente se estava vendo Portugal flojita.
6: Flojita significa um bocadinho fraca, e o motivo para isso pode ser precisamente espanhol.
8: Roberto ha entendido que tiene que adaptarse a las circunstancias, al equipo, al grupo, a su jugador más carismático, y es muy raro que todo funcione harmonicamente.
6: E para isso contribui também Cristiano Ronaldo. É um problema ou uma solução?
8: É as duas coisas. Se lo pones de titular, já sabes que não podes pressionar arriba, que não podes controlar o partido. Mas se te fias de tu defensa, de tu centro do campo, e estão contentos com ele.
6: Por isso mesmo, há respeito pela equipa das esquinas.
0: Espero um equipo que se anime a sacar-lhe o balão à Espanha. Espero um equipo valiente.
6: É essa equipa valente e com ganas que queremos mais logo. Nunca mais, são 20h.
2: O André Maia que irá fazer o relato para a Renascença em Dallas, cidade norte-americana, onde estará o primeiro-ministro Luís Montenegro, o líder do governo, que assistirá a um jogo das esquinas neste Mundial pela terceira vez, sendo que nas anteriores, Portugal venceu o Uzbequistão e também a Croácia. A emissão especial da Renascença esta noite arranca após as 19h, reportagem no Terreiro do Paço, em Oeiras, também nos Jardins do Marquês. O vencedor do Portugal-Espanha fica à espera, já o disse, do resultado entre Estados Unidos e Bélgica. O França-Marrocos e o Noruega-Inglaterra são já chaves fechadas para os quartos de final. Matheus Fernandes, chamado em março ao último teste de Roberto Martínez, não passou no exame final e ficou de fora das opções do selecionador para este Mundial. Mas a Inglaterra, a Premier League, não deixa fugir um dos seus jogadores mais brilhantes na última temporada. O West Ham desceu de divisão, mas o Tottenham resgatou e por 100 milhões de euros. Valioso para os Spurs, mas não para Martínez. Álvaro Pacheco, que o treinou no Estoril, diz que o momento para Matheus Fernandes vai chegar.
9: Pela qualidade que ele tem, pelo profissionalismo que ele tem e pelo rendimento que ele tem e pela carreira que ele está a ter, não tenho dúvidas nenhumas, vai ser uma questão de tempo de chegar na nossa seleção. Não chegou agora, vai chegar num futuro muito, muito, muito próximo.
2: E acrescenta que as qualidades de Matheus são, nesta fase, ilimitadas.
9: Em todos os desafios que ele tem aparecido, ele tem sido capaz de se impor. Então, portanto, eu acredito que o Matheus, aquilo que eu conheço, ele ainda tem uma margem muito grande para continuar a crescer, para continuar a desenvolver-se. O teto é infinito.
2: Álvaro Pacheco, um dos treinadores de Matheus Fernandes, juntamente com João Pedro Vargas, que o treinou na formação do Sporting para ler, também num trabalho do jornalista Inês Braga Sampaio e já disponível no site da Renascença. Francesco Farioli recebeu mais 7 reforços no regresso aos treinos do Futebol Clube do Porto neste dia de segunda-feira. Bednarek, Kivior, Pietuszewski, Froholt, Zaidu, Perpich e Pablo Rosário marcam presença no Olival, começando agora a pré-temporada nos Dragões. No Sporting, o Al Hilal chega-se à frente por Trincão, quase 50 milhões de euros, pode nas próximas horas chegar a acordo com o emblema leonino, e Bruno Lage é oficialmente treinador do Al Dira da Arábia Saudita. Zé, está tudo em rr.pt. E não comam muitas tapas, se faz saber, está bem? Cuidado com as tapas.
1: Força, Portugal.
2: Até mais logo.
1: Até amanhã, João.
2: Até amanhã. Um abraço, até amanhã.
1: Foi a Bola Branca, edição João Fonseca.
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1: Então, eu e a Zizé voltamos amanhã às 10.
11: Vamos lá ver se voltamos felizes ou voltamos, de certeza. Um bocadinho tristes.
1: Vamos fazer prognóstico. Ainda não demos o nosso prognóstico. 3-2, ganha Portugal, digo eu.
11: Eu acho que vai acabar empatado e nos penaltis ganhamos.
1: Vai em penaltis?
11: Eu vou contra a ideia do chat. Vou com a ideia do chat, aliás.
1: Ok. E a penaltis? Bem,
11: e a penaltis, para sofrermos até ao final.
1: Já cá está o Paulo Fragoso. Paulo, e tu? Tens prognóstico?
12: É a segunda série de penaltis que ganhamos.
1: Segunda série de penaltis. É mesmo sofrer até ao fim.
11: Mas okay. É para ganhar.
1: Mas sim, ganhamos, certeza. Vá, então até amanhã às 10. A seguir, Paulo Fragoso consigo. Agora, Billy Agas.

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12: Boa tarde, é 1h, meio-dia nos Açores. Vamos atualizar as notícias na Renascença. Vitor Mesquita, boa tarde.
13: Boa tarde, Paulo.
12: O que há a destacar a esta hora?
13: Professores sem acesso à plataforma para corrigir exames nacionais. Casas por entregar, líder parlamentar do PSD acusa José Luís Carneiro de populismo.
12: Início de tarde de segunda-feira com 24 graus no Funchal. O Porto está com 20, Viseu e Faro 31, Lisboa 32. As notícias em destaque na Renascença. A hora certa com Vitor Mesquita.
13: Professores têm acesso à plataforma digital de classificação de exames, que está em manutenção e vai ser reaberta apenas às 3 da tarde. É a mensagem que os professores classificadores encontram esta manhã nos ecrãs, uma denúncia do movimento Missão Escola Pública, ouvida pela Renascença. Cristina Mota devida que seja possível cumprir o novo prazo fixado pelo Governo para publicar os resultados da primeira fase.
14: Quando tentaram aceder às áreas de trabalho para continuar ou para tentar iniciar o processo de classificação, deparámos-nos com a informação que a plataforma estava em manutenção, condiciona todo um dia de trabalho. Portanto, dos 2 dias que foram dados, acrescentados ao período de classificação, um fica praticamente diluído. Portanto, a probabilidade maior de não termos o prazo de dia 14 como o prazo final para as classificações, isto tanto cá está, há a fixação das pautas no dia 17 em causa.
13: Cristina Mota, da Missão Escola Pública, ouvida pelo jornalista Jaime Dantas, professores sem acesso à plataforma digital de classificação de exames. O líder parlamentar do PSD contesta o pedido do Bloco de Esquerda, que quer uma comissão de inquérito aos problemas que estão a afetar a correção dos exames nacionais. Questionado esta manhã, no arranque das jornadas parlamentares do partido, Hugo Soares diz que PSD e CDS estão disponíveis para viabilizar todas as audições no Parlamento, mas diz que não faz sentido um inquérito.
5: Só uma palavra a dizer aos estudantes é: nós estamos solidários, nós não estamos de nada satisfeitos com o que aconteceu e vamos esperar que no próximo ano não voltem a acontecer estes erros.
10: E acha que faz sentido a comissão de inquérito como pede o Bloco de Esquerda e acha que poderá ser viabilizada?
5: Não sei, olha, da nossa parte, se o Bloco de Esquerda quiser ouvir o Sr. Ministro, os responsáveis pelas empresas de informática, nós viabilizaremos todas as audições. Se o Bloco de Esquerda achar que é preciso uma comissão parlamentar de inquérito, um juiz, um senhor procurador, um tribunal e Deus Nosso Senhor para avaliar o que aconteceu, é com o Bloco de Esquerda. É manifestamente, mais uma vez, uma lógica de fazer política com a qual nós não nos identificamos.
13: Hugo Soares, questionado pela jornalista da Renascença, Manuela Pires, líder parlamentar do PSD, acusa ainda José Luís Carneiro de ser populista, de estar a mentir e de fazer política a enganar os portugueses, em causa das declarações do líder do PS sobre a existência de casas já prontas que o governo estaria a aguardar para entregar junto a eleições. Hugo Soares pediu esta manhã ao líder do PS para que faça um pedido de desculpas. Foi durante uma visita às obras do metro em Lisboa, Manuela Pires.
15: Os deputados já têm o capacete, os coletes estão vestidos, mas antes de descer ao túnel do metro, na Estação da Estrela, há algumas indicações sobre cuidados a ter em matéria de segurança.
16: Bom, todos juntos, não há dispersão. Eu sei que aquilo, a tentação é um ir para a esquerda, ou outro ir para a direita e andarem ali, mas é assim, não pode, não pode. É tudo para a direita, não é? Mas ali tem ali umas curvas à esquerda e outras em frente.
15: Hugo Soares e Paulo Núncio lideram o grupo que vai visitar no terreno estas obras, ao contrário de outros.
5: Nós não enganamos os portugueses, não ludibriamos os portugueses, nem tampouco fazemos política com mentiras ou factos que são falsos.
15: Mas está a referir-se a quem?
5: Eu acho que a carapuça se enfiava direitinha no secretário-geral do Partido Socialista. De facto, os últimos dias foram pródigos em absurdos do lado do Partido Socialista. Ninguém no país, como eu tive já a ocasião de dizer, podia acreditar que o governo gerisse a entrega de casas a pessoas que precisam por força dos ciclos eleitorais.
15: O líder parlamentar do PSD diz, por isso, que José Luís Carneiro tem apenas de dizer:
5: peço desculpa, enganei-me e não fui verdadeiro. A verdade é que aquelas casas não são para habitação.
15: O pedido de Hugo Soares, deixado esta manhã ao líder do Partido Socialista.
13: A reportagem de Manuela Pires. As jornadas parlamentares do PSD decorrem esta tarde em Cascais, sem a presença do Primeiro-Ministro. Resta, por isso, Nuno Melo na abertura dos trabalhos. Pelo segundo ano consecutivo, a compra e venda de casas voltou a aumentar em Portugal. No ano passado foram vendidas mais 10,5% de habitações do que no ano anterior. É o que revelam os dados do Eurostat. Entre os países da União Europeia, apenas 3 registaram uma queda de venda de casas: Croácia, Bulgária e Polónia. Agora, as críticas da Presidente da Comissão Europeia ao que classifica de mais um ataque cego contra civis ucranianos feito pela Rússia. Na rede social X, Ursula von der Leyen sublinha que a Ucrânia precisa urgentemente de mais defesa aérea, um assunto que será discutido esta semana na Cimeira da NATO. A Presidente da Comissão garante que a União vai continuar a aumentar a pressão sobre Moscovo até que o derramar de sangue termine. Uma nova vaga de ataques russos contra Kiev na última madrugada fez pelo menos 14 mortos. O governo britânico confirma a interceção de um avião russo depois de repetidas aproximações ao porta-aviões HMS Prince of Wales no mar da Noruega durante manobras da NATO. Na rede social X, o Ministério Britânico da Defesa explica que o episódio aconteceu na semana passada. O Bear F sobrevoou a baixa altitude perto do Prince of Wales, lançando um grande número de boias hidroacústicas muito perto do porta-aviões. O Bear F é um avião russo de vigilância marítima e de combate antissubmarino. As boias hidroacústicas são sondas usadas para detectar a presença de submarinos.
12: E, Vítor, em plena onda de calor, vamos agora falar da regra 3-30-300. Afinal, do que se trata?
13: É uma regra que tem como objetivo levar as cidades a planearem melhor a estrutura urbana, de modo a utilizarem a natureza para combater o calor e aumentar a resiliência climática. O criador da teoria foi o investigador neerlandês Cecil Koninen-Dyke. Tese é agora recuperada pela diretora do Instituto de Urbanismo da Universidade Técnica de Graz, na Áustria. Em entrevista à Rádio Ágora, parceira da Renascença na Euronet Plus, a rede europeia de rádios, Eva Schwab explica que tudo se resume a utilizar a natureza a nosso favor.
17: Em análise, trata-se de árvores e espaços verdes. Por isso, todos deveriam poder ver três árvores à sua janela. E pelo menos 30% da área do bairro deveria estar à sombra, idealmente à sombra de árvores. E todos deveriam poder chegar ao jardim ou parque mais próximo num raio de 300 metros. Essa seria a fórmula para garantir que os espaços verdes possam realmente ajudar a combater o calor.
13: Essa a teoria, 3 árvores à janela, 30% de sombra e jardins a 300 metros. Num outro plano, e também em entrevista à Rádio Austríaca, o médico especialista em saúde ambiental, Hans-Peter Uther, aponta não só os centros comerciais, mas também as igrejas como locais de refúgio para quem quer fugir do calor. O especialista explica ainda porque é que nestes dias de calor extremo é preciso viver com mais calma.
18: O mais importante é simplesmente levar tudo com mais calma, porque o calor e o stress já sobrecarregam o sistema cardiovascular e qualquer stress adicional agrava a situação. Por isso, é preciso ter mais calma. Depois, há dois locais que podem ser importantes. As igrejas na Europa, devido à arquitetura, costumam ser mais frescas. Depois, já na onda de calor em França, em 2003, se recomendava às pessoas para irem aos supermercados ou a qualquer centro comercial, porque lá há condições para o arrefecimento. Em última análise, qualquer destes lugares, desde que esteja por perto, não é uma má opção.
13: Os conselhos de um especialista em saúde ambiental em dias em que as temperaturas, Paulo, em Portugal, continuam próximas dos 40 graus.
12: É isso mesmo. Foi a edição da Uma na Renascença com o Vítor Mesquita. Vítor, até já.
13: Até já.
12: A música para si na Renascença com Pink e os Top Loader.
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12: Já cá estou, sim senhor, para lhe fazer companhia no seu arranque de tarde de segunda-feira. Início de semana em grande, com muito calor. Estamos todos a sofrer com o calor, como se costuma dizer. O que é demais também chateia, verdade seja dita. O que não chateia mesmo é a sua Renascença. Sempre aqui consigo. Conte comigo, eu sou o Paulo Fragoso. Boa tarde.

Bem pensado, sim senhor, dançando ao ar terá bem menos calor do que se for à porreira do sol, logicamente, não é? Cuidado com esse calor, tenha uma ótima tarde de segunda-feira. Sempre com a Renascença, sempre nunca igual. Eu sou o Paulo Fragoso, agora com uma música que tem um teledisco que é considerado um dos mais elegantes dos anos 80 devido à sua estética cinematográfica, ao seu clima sofisticado. Conta com a participação de algumas das modelos mais famosas da época, o que reforça o clima de luxo e sensualidade. Vá espreitar no YouTube quando puder, mas ouça agora, na Renascença, Brian Ferry.

0: E prepare-se para viver as grandes emoções do Mundial de Futebol com a nossa seleção. Hoje, duelo ibérico, Portugal-Espanha. Para acompanhar com a Renascença, num sítio muito especial, já lhe conto tudo, não sai daí. É depois da Sabrina Carpenter, dos Calema e dos Red Hot Chili Peppers.
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Tudo preparado para que mais logo voltemos a vibrar com a nossa seleção. Vamos lá, vamos em frente. Prepare-se para uma emissão especial da Bola Branca da Renascença. Vamos estar em direto do Museu da Cerveja, na Praça do Comércio, em Lisboa. O relato vai ser dos Estados Unidos, diretamente dos Estados Unidos, onde está o nosso grande André Maia. Ah, e não esqueça que logo a seguir ao jogo, Bola Branca continua com um painel de comentário em direto no nosso canal de YouTube. Vamos lá em frente. Cozida à portuguesa vai bater a paella. Contamos com isso.

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A propósito de há pouco, estamos na hora do almoço, não é? Falei-lhe da famosa paella. Faz parte da gastronomia espanhola. Eu conheço pouco da gastronomia aqui dos vizinhos do lado, mas se sabe assim de algum prato especial que gosta em particular da vizinha Espanha, conte-me no WhatsApp Renascença 962-007-500. Já costumo lembrar também da tortilha, não é? Gosto muito também da tortilha. Nada se compara à nossa gastronomia. Isso é realmente verdade. Mas se tem assim algum prato espanhol que goste, diga-me qual é. Oh, dê-me a conhecer.

Renascença, e a propósito de há pouco eu ter dito que o cozido à portuguesa ia ganhar a paella espanhola, diz-me aqui o António Martins que os espanhóis também têm um cocido. É um cocido madrileño. Digamos que é um ensopado rico em carne, chouriço e grande bico, é isso? Serve-se em duas ou três etapas, não conheço. Sinceramente não faço a mínima ideia, mas não é de certeza melhor que o nosso cozido à portuguesa, pois não, António? Isso é que é. Vamos lá, força Portugal, a Renascença está consigo.

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10: Muito boa tarde, são 2:01 nos Açores. Vamos ao encontro das notícias na Renascença. Vítor Mesquita, boa tarde.
11: Boa tarde, Paulo.
10: Títulos desta edição.
11: Ministro da Educação confirma problema na plataforma de classificação de exames. Todos os alunos vão poder consultar a prova. José Luís Carneiro critica a ausência de Montenegro para assistir ao Mundial.
10: Quanto a temperaturas a esta hora, Porto 20 graus, Funchal 24, Faro 32, Lisboa com 33, Castelo Branco 38. Notícias na Renascença, a hora certa, edição da Vítor Mesquita.
11: Ministro da Educação confirma que os professores estão sem acesso à plataforma digital de classificação de exames, que está em manutenção. Em causa, a identificação de um risco de vulnerabilidade na plataforma, que está a ser resolvido, com o prazo de conclusão dos trabalhos previsto para as 3 da tarde. Aos jornalistas, o ministro diz acreditar que não será necessário um alargamento do prazo para a correção das provas. Fernando Alexandre adianta ainda que quer peçam ou não revisão de provas. Todos os alunos vão poder consultar os exames que fizeram. fizeram. Em causa estão mais de 300 mil. Na Madeira, questionado sobre uma possível aprovação de uma comissão de inquérito ao caso dos exames nacionais, como defende o Bloco de Esquerda, o secretário-geral do Partido Socialista diz esperar primeiro por explicações do primeiro-ministro, quer pela questão dos exames, quer pelo facto de o país estar em situação de alerta. José Luís Carneiro critica a ausência do país Luís Montenegro para ir ao Mundial.
12: É, aliás, incompreensível que numa altura em que o Estado decretou a situação de alerta, o primeiro-ministro estivesse fora do país para assistir ao futebol. Eu recordo que em 2022, quer o primeiro-ministro António Costa, quer o Presidente da República, Marcelo Rebelo de Sousa, cancelaram uma deslocação oficial a Moçambique para me acompanhar na altura quando eu era Ministro da Administração Interna, por altura da época mais crítica dos incêndios. Mas não apenas é grave não estar cá na altura em que o país está em situação de alerta, como é grave também que o primeiro-ministro não tenha uma palavra, um pedido de desculpas às famílias e, tanto importante, ou tão importante como o pedido de desculpas, explicar às famílias o que é que está a ser feito para garantir a confiabilidade e a segurança nos termos em que os alunos são avaliados para efeitos de candidatura ao ensino superior.
11: As críticas de José Luís Carneiro na ausência ou à deslocação de Luís Montenegro aos Estados Unidos para o Portugal-Espanha desta noite. Declarações aos jornalistas na Madeira sobre essa deslocação de Luís Montenegro aos Estados Unidos. O líder parlamentar do PSD, Hugo Soares, defende a presença do chefe de governo junto da Seleção Nacional.
13: O que eu espero é que o Sr. Primeiro-Ministro continue a ser esta espécie de amuleto da sorte e que nós logo possamos levar de vencida à Espanha. E espero mesmo que o Sr. Primeiro-Ministro possa ter que estar outra vez em território americano para acompanhar os jogos de quartos finais. Acho que esse é o desejo de todos os portugueses, menos de alguns invejosos, que não entendem e não percebem e não anotam a importância que tem para o país, para a nossa representação, até para a nossa preparação para organizar, como sabem, também um Mundial daqui a 4 anos, que é também um Mundial tripartido entre 3 países exatamente como este.
11: O líder parlamentar do PSD, Hugo Soares. Agora às críticas da Presidente da Comissão Europeia, ao que classifica de mais um ataque cego contra civis ucranianos feito pela Rússia. Na rede social X, Ursula von der Leyen sublinha que a Ucrânia precisa urgentemente de mais defesa aérea, um assunto que será discutido esta semana na Cimeira da NATO. A Presidente da Comissão garante que a União vai continuar a aumentar a pressão sobre Moscovo até que o derramar de sangue termine. Uma nova vaga de ataques russos contra Kiev na última madrugada fez pelo menos 14 mortos. Volodymyr Zelensky pede uma resposta firme da Aliança Atlântica. Tudo para conferir, Paulo, no site da Renascença.
10: Muito bem, Vítor Mesquita, até já.
11: Até já.
10: Música na Renascença, de seguida com Miles Smith.
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10: Ora, se futebolisticamente falando, o desafio vai ser mais logo às 8, o desafio ibérico Portugal-Espanha, por aqui no WhatsApp da Renascença, já há, digamos assim, um desafio gastronómico. Isto porquê? Porque eu falei há pouco que cozida à portuguesa vai ganhar a paella. No entanto, eu continuo a dizer que a gastronomia portuguesa é bem melhor que a espanhola, não conhecendo, logicamente, o que há aqui na vizinha Espanha no que diz respeito a pratos típicos. Mas, de repente, muitos ouvintes a falarem, por exemplo, aqui de lentilhas com chouriço, pelo menos na Catalunha é um prato bem famoso. Também polvo à feira, muito bom em Santiago de Compostela, diz o Rui Catana. E Isabel, fala de uma coisa que isso sim eu gosto muito.
18: Estou-me a lembrar dos ovos rotos.
10: Ovos rotos, exatamente. Aquela mistura de batata frita com ovo mexido e presunto, muito bom. De qualquer das formas, gastronomia como a portuguesa, não há.

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E quarta-feira o que é que vai acontecer? Diga-me, diga-me. Sim, confio que vai ser o grande vencedor do grandioso jogo da mala. Quarta-feira em jogo, já sabe, tem que saber. É obrigatório saber para ganhar 22.222 euros à sua espera. Já ligou 761-10-10-10? Já ligou? Já está habilitado? 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O jogo, o grandioso jogo da mala que já deu 2 milhões de euros no total. São muitos ouvintes felizes da Renascença. Muito obrigado por isso, obrigado por estar aí. Eu sou o Paulo Fragoso.

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15: Boa tarde, são 3 horas, 2 horas nos Açores. Vamos ao encontro das notícias. Vítor Mesquita, boa tarde.
16: Boa tarde, Paulo.
15: O que há a destacar a esta hora?
16: Todos os alunos terão acesso aos exames nacionais digitalizados, garante o Ministro da Educação. Caso do atropelamento, o influencer Tiago Grila vai a julgamento.
15: Quanto a temperaturas é esta hora? O Porto com 21 graus, Faro com 33, Lisboa e Guarda 35, Évora com 38. Notícias à hora certa na Renascença, edição de Vítor Mesquita.
16: Quer peçam ou não revisão de provas, todos os alunos vão poder consultar os exames nacionais que realizaram. É uma das indicações dadas ao final da manhã pelo Ministro da Educação aos jornalistas. Em causa estão mais de 300 mil provas dos alunos do secundário. Fernando Alexandre também acredita que não vai ser preciso voltar a mexer nos calendários.
17: Quando forem publicadas as notas, no dia 17, os alunos poderão aceder à sua prova online, à prova que realizaram, consultar a prova, verificar que aquela prova que eles fizeram foi a prova que foi corrigida e as classificações que tiveram em cada um dos itens da sua prova. E dessa forma, nós pensamos que garantimos, de facto, a confiança que é essencial num processo de avaliação externa como a dos exames nacionais.
16: Sobre o facto da plataforma de classificação dos exames nacionais estar em manutenção, o ministro diz que foi identificado risco de vulnerabilidade, o sistema foi revisto, os problemas estão a ser resolvidos. O funcionamento deverá ser reposto por volta desta hora. Fernando Alexandre diz também aos jornalistas que o pior já passou.
17: No início do processo houve alguns entraves a que o processo decorresse com a suavidade e com a tranquilidade que gostaríamos, mas nos últimos dias temos vindo a corrigir os erros que foram identificados, são fundamentalmente erros de software, erros informáticos, e estamos em condições de garantir o rigor, a transparência na avaliação que, obviamente, os portugueses esperam do Ministério da Educação.
16: O Ministro da Educação, Fernando Alexandre, na Madeira, questionado sobre uma possível aprovação de uma comissão de inquérito ao caso dos exames nacionais, como defende o Bloco de Esquerda, o secretário-geral do Partido Socialista diz querer esperar primeiro por explicações do Primeiro-Ministro. Contudo, quer pela questão dos exames, quer também pela situação de alerta devido ao risco de incêndio, José Luís Carneiro critica a ausência do país de Luís Montenegro para ir ao Mundial.
18: É, aliás, incompreensível que numa altura em que o Estado decretou a situação da alerta, o Primeiro-Ministro estivesse fora do país para assistir ao futebol. Mas não apenas é grave não estar cá na altura em que o país está em situação de alerta, como é grave também que o Primeiro-Ministro não tenha uma palavra, um pedido de desculpas às famílias e, tão importante como o pedido de desculpas, explicar às famílias o que é que está a ser feito para garantir a confiabilidade e a segurança nos termos em que os alunos são avaliados para efeitos de candidatura ao ensino superior.
16: O líder do Partido Socialista, José Luís Carneiro, aos jornalistas na Madeira. O influencer Tiago Grila vai mesmo ser julgado pelo alegado atropelamento de uma mulher na Amadora. O juiz de instrução decide levar o caso a julgamento. O influencer vai responder pelos crimes de ofensa à integridade física grave, por negligência, omissão de auxílio e condução sem habilitação legal, de que está acusado pelo Ministério Público. O caso remonta a janeiro de 2024. O Tiago Grila referiu-se a um caso de atropelamento num podcast. As declarações levaram o Ministério Público a reabrir o inquérito. A PSP retomou as investigações que resultaram na acusação. Agora, o impacto dos sismos na Venezuela e a atualização dos dados por parte do Ministério dos Negócios Estrangeiros relativos às vítimas portuguesas. Os cidadãos portugueses mortos na tragédia são agora 96. Sobe para 96 o número de portugueses e luso-descendentes mortos. São cidadãos dados como desaparecidos, 60 por faixa etária, há 17 crianças, 79 adultos entre as vítimas. É um dado que vai estar também disponível, Paulo, no site da Renascença.
19: Muito bem, quanto a nós, Vítor Mesquita, um abraço, até amanhã.
16: Um abraço, até amanhã.
19: Há música na Renascença, já de seguida com James Bay.
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0: para 13:13 no relógio da Renascença. Obrigado pela companhia, se vai na estrada, boa viagem. Obrigado por estar sempre aí comigo, eu sou o Paulo Fragoso. Ora, vamos lá saber se o fim de semana nos fez mal ou não, ou se o calor continua a influenciar o ser ou não ser complicadinho. Sim, estou a falar do jogo.
1: Qual é a música? Qual é ela?
0: Este é o jogo que interessa agora. Um bocadinho de uma música, só tenho que dizer qual é a música, qual é ela, o nome da música, quem canta, se quiser. Se não souber, também pode dizer que não sabe. Está à vontadinha para utilizar o WhatsApp 962-007-500. Qual é a música, qual é ela? É melhor ouvir? Com mais atenção ainda agora. 962-007-500. Diga-me coisas. O calor está-me a afetar? Estou a facilitar demais? Ou pelo contrário? Voltei a ser complicadinho, à moda antiga, quase. Parece bem ontem, não é? Agora com Abracadabra, Steve Miller Band.

0: 10:20 no relógio da Renascença. Vamos lá então saber se o calor está a afetar o qual é a música, qual é, no que diz respeito a complicar ou nem por isso. Telma.
1: Efetivamente, o calor queimou aí um fusível qualquer. Ou teu ou meu. É que não foi. Faço ideia do que é que estamos a falar.
0: Não, Ana, sabe alguma coisa ou não?
2: Eu a mim. Sim. Tenho ali um somzinho que me pareceu. Let's Dance, do David Bowie.
0: Será?
2: Let's Dance. Croque muito fatelo. Mas sinceramente não sei. Achei um bocadinho complicado.
0: É só um bocadinho complicado. Diz Ana, Fátima, não sei. Tem palpite?
3: David Bowie. Let's dance on the dance floor.
0: Com muita determinação. Será, não será, o Carlos?
4: Paulo Fragoso, isso hoje parece-me facílimo. Parece que você facilitou. David Bowie. Let's dance.
0: Olha, atenção às rasteiras. Atenção que eu não sou de fiar. Está em jogo isto. 962-007-500, WhatsApp Renascença.
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0: Ora, porque há quem sempre chega um bocadinho atrasado, não faz mal, atenção, antes tarde que nunca, não é? Vamos lá então recordar qual é a música, qual é ela hoje em jogo. Carlos Paiva, o que é que pensa que é?
4: Penso que será o grande David Bowie com o Let's Dance. Pareceu-me. Diz-me.
0: Não.
4: O que é que tu achas?
0: Não, neste momento não digo nada, só cá estou para ouvir palpites, digo mais à frente o que é que eu posso achar. Combinado? Juvenal, que me diz?
19: Olá, Paulo, ouvi agora a música e é, sem dúvida alguma, Let's Dance, David Bowie, um abraço.
0: Não sei. Ora bem, já lá vamos, para já.

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2: Márcia!
3: Luigi? Então, só para te dar duas notas rápidas, Márcia. É que nesta pausa da hidratação, Diogo Costa e João Neves sempre a conversar um com o outro e Cristiano Ronaldo e Bruno Fernandes. Foram assim estas duplas que não se largaram. Não sei se o Tomás quer dizer alguma coisa sobre isto, mas de facto muita comunicação entre estas duas duplas.
2: Obrigado, Márcia.
4: Por esta informação.
5: Muito obrigado, Márcia. Por acaso, eu acho que fazia falta ao futebol esta abordagem mais feminina, que é a do gossip, não é? Nós somos mil vezes melhores que os homens a esse nível, a nível de especulação e boato. E portanto, nós olhamos para esta pausa de hidratação e onde eles não veem nada, vêm só pessoas a beber água. Nós queremos lá saber se o Roberto Martínez está a dar indicações ou não. Queremos é saber porque é que o Diogo Costa está tão amiguinho do João Neves, o que é que eles estão a falar e o que é que o Cristiano está a comentar com o Bruno Fernandes.
2: Portugal tem que, é tipo meter um bocado de coração no jogo, não é só cabeça.
3: Luigi?
6: É gasada.
2: Que é Márcia?
3: Desculpem, primos, mas temos Francisco Conceição também. Desculpem, eu estou histérica. Bora. Já, eu estou quase a saltar lá para dentro.
5: Foi o Rui, já não foi. O Luigi foi sempre muito cordato. Este era o Rui dos primos, da dupla de youtubers também. Os primos que disse: o que foi, Márcia?
4: Não foi assim: o quê, Márcia?
5: O que é que foi agora?
4: Mãe, o que é?
5: E de facto, eles têm alguma razão. A Márcia é como uma criança, com tudo o que tem de bom e mau uma criança. Por exemplo, ela vê uma bola e esquece tudo o que estava a fazer e vai brincar. Felizmente, ali no estádio não havia nenhuma estrada, senão isto podia ser muito perigoso para a pequena Márcia, que vai logo a correr atrás da bola sem olhar para um lado e para o outro antes de atravessar.
3: Alô? Olha, o Ronaldo sorriu para mim. Alô?
2: Pois, ela está ali, o Ronaldo.
3: Viste?
5: Alô, está. Ela Márcia? De repente fica a olhar. Sim. Ronaldo está a sorrir para ela. Ela quer lá saber dos camafeus que estão em estúdio. Tem ali o homem mais lindo e rico e talentoso do mundo a sorrir,
7: o animal.
5: Não é?
7: Extremamente desagradável.
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0: Chama-se O Amor Existe, Nena, na Renascença. Desde já, muito e muito obrigado pelos imensos palpites que caíram já no WhatsApp Renascença 962-007-500. A propósito de qual é a música, qual é ela que é esta que está em jogo? E o que diz o Orlando? O que é isto?
1: Música Let's Dance do David Bowie.
0: Com toda a certeza, a Fátima.
2: Olá, Paulo.
0: Olá.
2: Não sei se colocaste rasteira ou não, mas a mim parece-me o David Bowie.
0: Pois, já está habituada que de vez em quando eu ponho aqui uma rasteirazinha, não é? Não sei se é hoje o caso, não sei. Obrigado, Fátima, aí pela companhia na Suíça. Almeida.
3: Hoje está fácil, mano.
0: É.
3: Let's Dance, David Bowie. E mais um lá. Hoje 3-0 para Portugal, hein?
0: Ei, pá, já que ontem o Brasil foi eliminado, não é? Vai aí torcer pela nossa seleção. Muito obrigado por isso. Quanto ao palpite, não sei, não digo nada ainda. O Rui, tem alguma coisa a dizer?
4: Está muito fácil, muito fácil. Estás a começar bem a semana.
0: A sério?
4: Let's Dance, David Bowie.
0: Estamos a falar disto. 962-007-500. A revelação já daqui a pouco. Obrigado pela companhia. Grande tarde de segunda-feira. Grande arranque de semana com a Renascença.

0: Estou já bem com a Renascença, a 15 minutos das 4. Pegando aqui nas palavras da Rita Lee, isto hoje foi demasiadamente flagrante em relação ao qual é a música e qual é ela, perdigão.
1: Sinceramente, sim. Está fácil. É qualquer coisa tipo, vamos dançar. David Bowie, let's dance.
0: Ei, com toda a pompa e circunstância, agora há muito tempo não ouvi a palavra fácil. Diga-se a verdade. A Rosa, o que tem a dizer?
2: Hoje realmente a música
0: sim,
2: é
0: não
2: canja.
0: Vai dizer. É canja.
2: É... David Bowie, let's dance. Está fácil.
0: Pois. Canja, esperemos nós que seja logo mais à noite o jogo. Vamos ver, não é? Já que se falou também de gastronomia hoje, tanto se falou. Eduardo, como diz?
3: O fim de semana deve ter corrido muito bem, porque hoje vejo muito simpático. Muito simpático. Essa hoje é muito fácil.
0: Pois é.
3: Essa é do David Bowie. Let's dance.
0: Já não estou habituado a que seja assim tão simpático, tão fácil, não é? As coisas, não é? Eu compreendo. A qualquer instante a coisa complica. Garantidamente, palavra de Paulo Fragoso e mais não digo. João?
4: Hoje temos David Bowie.
0: Sim.
4: E o Let's Dance. Gloriosos anos 80.
0: Sem dúvida, esses gloriosos anos 80. Pois então, começamos a semana a ir longe no tempo. Não acredita? Então ouça. A moeda nacional, nesta altura, era o escudo. Os telefones fixos eram um luxo em muitas casas portuguesas. As chamadas eram caríssimas. Portugal enfrentava uma das mais graves crises económicas do pós-25 de Abril. Mas isto não era preciso ir tão longe lá no tempo, não é? A televisão portuguesa tinha apenas dois canais da RTP, onde num deles deve ter visto uma série que metia fantoches e marionetas que ensinava às crianças os instrumentos musicais, as cores, o corpo humano... Não sei se lembra. O genérico começava com qualquer coisa assim. Cláudio, Carolina. Com pozinhos de música tradicional portuguesa. Era o Cláudio e Carolina. Ele, um bombo. Ela, uma guitarra.

0: Uma coisa tão simples fazia a delícia da criançada. Bom, se puder, mostra às tuas crianças um episódio, vai ver que eles vão gostar. Olha, por exemplo, quando for de viagem para as férias, para os entreter no caminho, já que vão estar ali presos no banco traseiro, com o respectivo cinto de segurança, como deve ser, não é? Não é como acontecia neste tempo da música de hoje em jogo, onde a criançada ia toda aos pulos, cabeça de fora das janelas, viradas para o carro que vinha atrás a fazer caretas. Isto só acontecia porque ainda não era obrigatório usar o cinto de segurança, imagino. E vamos mesmo longe no tempo, hein? Uns tempos em que ia tantas vezes ao cinema. Também ia. Um dos filmes que não perdeu, tal como eu, foi aquele que conta a história de uma jovem de 18 anos que é soldadora durante o dia e dançarina num bar à noite, enquanto persegue o sonho de dançar no Conservatório de Dança de Pittsburgh. Um filme marcante, tal como a música. Flashdance.
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0: É um daqueles filmes que se vê e revê com todo o gosto. E passados todos estes anos, qualquer coisa como 43 anos, é isso mesmo, a nossa máquina do tempo recua 43 anos, quando o camaleão do rock nos deu aquele que foi o seu maior sucesso nos tops, ao ponto da sua legião de fãs ter tomado proporções gigantescas. Qualquer músico ficaria contente com isso, não é? É para isso que trabalha. Só que este não era um artista qualquer. Ele não esperava o sucesso que a música teve e muito menos, atenção, queria enverdar para uma fase mais pop. Ele como que perdeu as rédeas daquilo que queria na sua carreira, que era ser mais experimental. Algo que foi perturbador para o grande David Bowie. Para a história ficou a qual é a música, qual é ela hoje em jogo, em 1983. Para ouvir do princípio ao fim. Let's dance!

prometo que amanhã seja menos fácil, mas vou fazer por isso, já que a palavra fácil hoje foi muito utilizada a jogar o qual é a música, qual é ela. Obrigado, muito obrigado por essa participação, por esses palpites que caem sempre no WhatsApp Renascença em Catadupa. Já de seguida vem o Takeaway, é Inês Nogueira e Daniel Leitão. Eu sou o Paulo Fragoso, bom resto da Fari, força Portugal!

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4: Boa tarde, são agora 4h03 nos Açores, à altura de atualizarmos toda a informação aqui na Renascença com Anabela Góis. Boa tarde.
5: Olá, boa tarde, Inês.
4: O que é que há a destacar agora, Anabela?
5: Ministro da Educação garante que não vai voltar a mexer no calendário, apesar dos problemas com a correção dos exames nacionais. Comissão Europeia exige o jogo limpo e competição transparente no futebol.
4: Vamos então às notícias das 4 com Anabela Góis, agora na Renascença.
5: Quer peçam ou não revisão de provas, todos os alunos vão poder consultar os exames nacionais que realizaram. O Ministro da Educação diz que é uma forma de garantir confiança no processo de avaliação externa. Fernando Alexandre também acredita que não vai ser preciso voltar a mexer no calendário.
6: Como eu disse desde o início, o rigor na avaliação sobrepõe-se a tudo. Eu disse isto desde o início. Neste momento, nós pensamos ter reunidas as condições técnicas para cumprir este calendário, 17 de julho. É isso que os serviços dizem, é essa a visibilidade que temos e por isso é isso que esperamos.
5: A plataforma de classificação dos exames nacionais esteve em manutenção até há poucos minutos, segundo o Ministro da Educação, porque foi identificado risco de vulnerabilidade. Nesta altura já está a funcionar, mas ainda de forma condicionada. E a FENPROF diz que o Ministro da Educação deve assumir os erros e apresentar soluções que garantam que o arranque do próximo ano letivo não está em causa. José Feliciano Costa diz que o processo já está a prejudicar toda a comunidade educativa.
7: Este mês de julho é um mês de preparação do próximo ano letivo. Eu recordo que neste momento as escolas deviam estar centradas a trabalhar nas matrículas, na distribuição de serviço, das turmas, nas reapreciações de avaliação e tudo isso também fica comprometido com isto que está a acontecer.
5: Declarações de José Feliciano Costa, secretário-geral da FENPROF, à jornalista Marisa Gonçalves. E o secretário-geral do PS não afasta a possibilidade de viabilizar uma comissão de inquérito ao caso dos exames nacionais, como defende o Bloco de Esquerda, embora José Luís Carneiro queira esperar primeiro por explicações do primeiro-ministro. O PCP também exige explicações e Paulo Raimundo também não fecha a porta a uma comissão de inquérito.
8: É uma iniciativa que tem o seu mérito e, portanto, não será por nós que ela não avançará. A questão é outra, não é? A questão é, nós não precisamos apenas de saber o que é que aconteceu. Há duas questões. É quem é que assume a responsabilidade política, e essa é a questão grossa, e a segunda, e não menos importante, talvez até mais decisiva, que garantiza que o Governo dá, que não há nenhum aluno que saia prejudicado deste processo. Esta é que é a questão. Talvez uma comissão de inquérito pudesse ser posterior a estas duas respostas que é preciso dar.
5: Paulo Raimundo em declarações em Lisboa, depois de uma reunião com o Partido Ecologista Os Verdes. O Ministério dos Negócios Estrangeiros confirma agora 96 portugueses e lusodescendentes mortos nos sismos na Venezuela, entre os quais 17 crianças, há ainda 60 portugueses desaparecidos. A Polícia Judiciária deteve 3 suspeitos e identificou 8 vítimas de exploração sexual em Portugal. Foi no âmbito da Operação Internacional Global Chain, de combate ao tráfico de seres humanos para fins de exploração sexual, que foi coordenada pela Europol, Frontex e Interpol e que decorreu em simultâneo em 59 países. No total foram identificadas 2.070 vítimas e detidos 1.024 suspeitos, dos quais 334 pelo crime de tráfico de seres humanos. A Comissão Europeia exige jogo limpo e competição transparente, uma exigência deixada pela porta-voz da Comissão, depois da FIFA ter anulado a suspensão de Balogun na sequência do telefonema de Donald Trump ao presidente da FIFA. O governo belga juntou-se, entretanto, ao coro de críticas e considera incompreensível a decisão da FIFA de suspender o cartão vermelho ao avançado norte-americano e questiona a alegada intervenção política de Donald Trump, dizendo que seria uma violação flagrante das regras mais básicas do futebol e do desporto, de recordar que os Estados Unidos e a Bélgica se defrontam na próxima madrugada, quando for 1 da manhã, mas antes, Inês, temos o Portugal-Espanha, com a emissão especial aqui na Renascença, logo a partir das 7 da tarde.
4: Exatamente, e nós vamos estar aqui a torcer muito por Portugal. Eu acredito que vamos ganhar. E tu, Anabela?
5: Eu também tenho que acreditar, não é?
4: É isso mesmo.
5: Vamos jogar bem, pelo menos, para isso.
4: É isso mesmo. Obrigada, Anabela.
5: Até já.
4: Até já.
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4: São nesta altura 4 e 4, boa viagem com a Renascença e também comigo, Inês Nogueira. Arranca agora este takeaway, depois de uma pequena escapadinha pela Madeira, é verdade. Foi por lá que eu andei, na verdade, numa despedida de solteira, e recomendo muito, ok? E devo dizer que tive também a experiência, que não estava sequer a contar ter, de ver então o jogo de Portugal contra a Croácia na Madeira, no sítio onde nasceu o Cristiano Ronaldo. E devo dizer que foi para lá de efusivo. Eu acho que nunca tinha vibrado tanto ao som e a ver um jogo de futebol como vibrei na Madeira. Foi de facto muito, muito bom, mas obviamente já vou contar tudo. Primeiro, a música aqui na Renascença, deixe-se ficar com este takeaway.

0: São os Calema aqui na Renascença. Boa viagem, uma ótima tarde nesta segunda-feira. Semana a arrancar da melhor forma com este takeaway. Comigo Inês Nogueira e Daniel Leitão.
1: Olá.
0: As chadadinhas eram muitas.
1: Opa, imensas.
0: Estavas a morrer.
1: Tenho andado que não posso.
0: Tiveste inveja minha na Madeira, confessa.
1: Não, isso tive.
0: Porquê? Qual é que foi assim, o ponto alto da minha viagem à Madeira neste fim de semana que se deixou invejoso, Daniel?
1: Opa, foste em modo festivo, não é?
0: Em isso modo
1: é
0: sempre... despedida de solteira.
1: Exatamente, exatamente. Porque eu não dava para ir uma boa despedida de solteira.
0: Olha, eu quero muito meter aqui o dedo na ferida.
1: Sim, diz.
0: Quando é que foi a tua última despedida de solteiro?
1: Ah,
0: é uma que foste.
1: Uma que tenha ido.
0: Sim.
1: Ah, já não me lembro.
0: Ui, já foi há muito tempo.
1: Já foi
0: tipo há mais de 5 anos.
1: Ah, foi.
0: A sério?
1: Foi sim, senhor.
0: Precisas fazer amigos
1: novos. Eu não queria.
0: Precisas fazer amigos novos.
1: Amigos novos ou novos amigos?
0: Novos amigos. Bécios novos.
1: Neste caso acho que é mais amigos novos, acho eu, do que novos amigos.
0: Sim, um bocadinho por aí.
1: Eu não quero mentir, não sei se a última despedida de solteiro que eu fui não foi para a minha própria.
0: A sério?
1: Eu acho que sim.
0: Portanto,
1: eu
0: foi
1: acho
0: a...
1: sim. Porque também tenho... Foi
0: há
1: 12.
0: Okay.
1: Porque, entretanto, também tenho muitos amigos que não casaram. E então...
0: Não houve despedida para
1: não
0: ninguém,
1: houve despedida
0: não é?
1: Para ninguém. Eu acho muito triste, porque uma
0: Olha,
1: pessoa também gosta
0: fui,
1: de festejar e de festa.
0: Diverti-me, foi muito giro, terminou em grande, com um concerto de Pedro Sampaio na Madeira.
1: Pois claro, então, pois...
0: Ele na verdade
1: liga, tipo, olha, onde é que a Inês vai estar? Ah, então vamos lá dar concerto.
0: É um
1: eu acho que é um bocado por aí.
0: Imagina.
1: É.
0: Não, mas tu por acaso sabes da história, para quem nos está a ouvir, eu gostava só de contar isto. Eu aterrei na Madeira e fomos almoçar, e às tantas, no sítio onde estávamos a almoçar, eu olho para o lado e vejo um cartaz a dizer Summer Opening, em laranja. E vejo todos os nomes do rap que eu gosto. Orochi, Matuê, que tu viste comigo no Rock in Rio. E às tantas, vejo Pedro Sampaio. 4 de julho, ainda estou na Madeira.
1: Claro.
0: Ainda estou na Madeira.
1: Tu queres
0: vou
1: ver?
0: Ao Pedro Sampaio.
1: Claro. E claro que foste. Pois claro.
0: Teve que acontecer. Foi um giro.
1: Não tens força maior de levar-me a ver aquele festival.
0: Não vi Dolores Aveiro. Não vi Elma Aveiro. Não vi Cátia
1: é
0: Aveiro.
1: Pena.
0: Mas vi Pedro Sampaio.
1: Pronto, ok.
0: Pronto.
1: Mas é a mesma coisa que encontrares as manas Aveiro, sei lá, no Rio de Janeiro. Não é?
0: Sim.
1: É semelhante.
0: É, podia ser semelhante, sim.
1: Pronto.
0: De facto. Entretanto, nesse dia, dizer também que aconteceu o jogo de Portugal, não é?
1: Pois
0: aliás,
1: foi.
0: No dia.
1: Portugal-Croácia.
0: Exatamente. E foi nesse dia também que saíram aquelas declarações muito polémicas da Elma Aveira dizer que era a última dança do Cristiano Ronaldo,
1: sim,
0: não é?
1: Sim, sim, sim.
0: Pois bem, Elma, não foi que o homem dançou hoje outra vez. E eu estou desejosa de ver o homem a dançar.
1: E verdade seja dita, ninguém está provavelmente interessado nos dotes de dançarino do Cristiano,
0: claro,
1: é mais nos de futebol. Mas pronto, enfim. Hoje é dia grande, não é?
0: É.
1: Hoje é dia grande, temos Portugal, Espanha aqui nos oitavos de final e pronto, olha, não sei.
0: Exato, sim.
1: Já
0: e
1: só
0: o Daniel
1: equipa...
0: veio vestido a rigor,
1: é verdade.
0: Com a camisola da seleção e nem avisou. É para isto que se
1: não é preciso
0: amigos.
1: Avisar, estas coisas não se avisam.
0: Desculpa.
1: Não se avisam,
0: não
1: se avisam.
0: Não
1: se avisam.

0: 4h23, boa viagem nesta segunda-feira com o Takeaway da Renascença, comigo Inês Nogueira e Daniel Leitão. E atenção que hoje é o dia. Hoje é o dia de, diria
1: hoje é
0: alguém.
1: Verdade. Hoje é o dia de chamarmos uma senhora que trabalha na panificação.
0: O quê? Eu estou muito confusa.
1: A chamada Padre de Aljubarrota. Eu acho que hoje é o dia. Hoje é o dia, meus amigos.
0: O que é que queres chamar a padeira? Conta lá.
1: Então, para correr com os espanhóis no Mundial.
0: Pois, só podia. Não. Mas ainda bem que falas no Mundial e que falas em Espanha.
1: Então?
0: Porque Manel Cabral, onde é que andou?
1: Foi com a padeira.
0: Imaginaste tantas a padeira correu com ele também.
1: Estava o Manel cheio de farinha.
0: Imagina. O Manel é o nosso repórter e andou num sítio, no mínimo, interessante para saber o que é que os nossos hermanos, além dos ibéricos e da Riorrina, que adora, não é? Los ibéricos.
1: Ela gosta muito.
0: Saber o que é que eles comem. Portanto, já lá vamos daqui a nada. Mas antes disso, eu quero expectativas para o jogo de hoje.
1: O que é que achas? Olha, eu não sei. Eu estou um pouco apreensivo, não sei. Na teoria é um jogo muito complicado, sabes?
0: E... Porquê?
1: Até porque Espanha é uma grande seleção.
0: Está bem, mas imagina, toda a gente está a dizer isso, mas nós temos de ser positivos e temos de manifestar.
1: Eu estou a tentar, mas não está a ser fácil. Não está
0: então,
1: a ser.
0: Mas espera, o que é que tu achas que vai acontecer?
1: Não sei. Pode acontecer uma de três coisas. Uma de duas coisas. Ou passa Portugal ou passa Espanha.
0: Pronto, e tu acreditas que vai mais ser o quê?
1: Não, eu quero que passe Portugal, mas pronto.
0: Eu também quero que passe Portugal.
1: Sim.
0: E imagina, nós sofremos até o último segundo daquele jogo com a Croácia. O meu batimento cardíaco, eu acho que antes tinha o Apple Watch a dizer o seu batimento cardíaco está fora.
1: Você
0: do
1: Você contacta um médico.
0: Normal.
1: Contacta um médico, exato.
0: Não, mas é verdade.
1: Então imagina hoje como é que ele vai ficar hoje.
0: Bem, mas aquilo teve muito VAR e teve muita coisa metida ao barulho. Achas que hoje também vai ser assim?
1: Hoje é capaz. Aquilo é capaz de... É jogo para aquecer, é?
0: Achas que sim?
1: É. É uma realidade histórica.
0: Ai, ai.
1: Percebes?
0: Então, mas eu quero ir às expectativas. Quantos golos é que achas que acontecem?
1: Eu acho que vai ser para aí... Vai ser para aí
0: ser
1: um
0: tipo...
1: zero. Vai ser...
0: Okay.
1: Sim, não vai haver muitos golos. Acho que não vai haver muitos golos.
0: E hoje, para além de termos, obviamente, o grande jogo a acontecer, há também ali uma coisa muito expectante, que é o encontro de Cristiano Ronaldo com Lamine Yamal.
1: Pois é, também, não é? Pois ali vai haver uma quantidade de ego em campo.
0: Ao Lamine Yamal, não, que
1: eu estou mais na esperança que Nuno Mendes dê um bailinho a Yamal. Porque é o defesa que está do lado do... Pronto, não é? Portanto, eu espero mais por aí.
0: Era assim uma chapada de realidade.
1: Quando
0: no
1: menos traga o Lamine Yamal no bolso.
0: Mal não lhe fazia. Bem, muita coisa a acontecer hoje neste programa, neste Takeaway, portanto, vale a pena ficar desse lado. Aí a chegar, mais música.
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0: Uma ótima tarde nesta segunda-feira de que é dia de Mundial, mas fala-se também noutras coisas, porque quinta-feira é já amanhã, já dizia alguém, não é?
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0: naturalmente, só poderia ser
1: o

0: 5 da tarde, boa viagem com a Renascença, em contagem decrescente para as 8 da noite, para vermos então Portugal-Espanha e para vermos Portugal ganhar.
1: Assim espera. Eu também estou nessa, atenção.
0: Nós estamos nesta de manifestar e por isso mesmo, quem melhor do que o nosso Manuel Cabral, o nosso repórter, que esteve na Juventude da Galícia, a saber o que é que é esperado hoje.
1: Exatamente.
0: Portanto, vamos ouvir.
1: Vamos ouvir.
0: Olá, Manel.
2: Olá, Inês. Olá, Daniel. Parece que esta brincadeira de ir a restaurantes de países com quem Portugal joga está mesmo a dar sorte. Aliás, eu neste momento já me sinto o 12º jogador da seleção. Pelo menos o jogador da mesa 12. E por isso, eu hoje vim a um restaurante espanhol com comida da Galiza. Fica no centro da Juventude, com X, da Galiza. E comigo tenho a Concha, a quem eu começo por perguntar há quantos anos é que está cá em Portugal?
3: 22 anos. Tinha um projeto para 4 meses, pero prolongou-se.
2: Então, e porquê que se prolongou tanto? Porquê que fica cá?
3: Por trabalho, porque é uma cidade lindíssima e gosto.
2: E o que é que se faz aqui no Centro da Juventude Galega em Lisboa?
3: Muitas atividades. Temos conferências, temos exposições, temos uma escola de música, de dança, temos diferentes professores, instrumentos, gaita de foles, pandeireta, violoncelo, saxo, piano, temos dança galega, tínhamos antes, flamenco e sevillanas. E, bueno, tentamos que a cultura chegue mais a gente.
2: E quantas pessoas da Galiza e também de Espanha é que há cá em Lisboa?
3: Oh, não sei, sócios há bastantes. Galegos, 300, 400, mas depois há muitos mais aqui em Portugal.
2: E na Galiza, eu ainda não conheço bem a gastronomia, porque a gastronomia espanhola já toda a gente sabe que são as frituras, o gazpacho, tudo. Mas na Galiza, em particular, o que é que se come?
3: Ui, temos uma gastronomia muito rica, porque temos uma matéria-prima muito boa. Temos uns peixes e uns mariscos fantásticos. As carnes de Galiza também têm uma qualidade fantástica. E pronto, há polvafeira, e pescada galega, marisco, de muitas maneiras, polvo.
2: Polvo à galega, não é?
3: Polvo à galega, sim. Ainda que há outras variantes, mas essa é a mais conhecida. Pimentos de padrão, muitas coisas.
2: Se eu fosse à Galiza, qual é que era aquele prato que eu não podia deixar de provar?
3: Para mim, os percebes. Percebes, adoro. Feitos com louro e com água de mar.
2: Fico com vontade de lá ir agora.
3: Tem que ir.
2: E hoje Portugal joga com Espanha. Quanto é que acha que vai ficar no fim?
3: Espero que 3-2 para Espanha.
2: Para Espanha.
3: Mas se ganha Portugal também ficarei contenta. Melhor que ganhe Portugal que em outros países. Exato. Of course.
2: Eu também espero que fique 3-2, mas para Portugal.
3: Claro, entendo, compreendo.
2: Concha, muito obrigado e claro, tudo a correr bem. Boa sorte também para a Espanha, vamos lá ver como é que corre.
3: Boa sorte para Portugal.
0: Obrigado. Boa sorte para Portugal, eu acho que é mais isto, não é?
1: Sim, eu também acho que sim. E eu acho que esta concha com que o Manuel falou devia ficar fechadinha hoje, está bem?
0: Para não... Sim, pronto. Exatamente, para não emanar para o universo os pensamentos e a boa sorte.
1: Ou então abrir só um bocadinho para nós roubarmos a pérola, que é a passagem aos quartos de final.
0: Tal e qual, é tudo aquilo que nós queremos e eu acho que nós merecemos.
1: Pois merecemos, é verdade.
0: Portanto...
1: Ou seja, somos a única seleção oficial de língua portuguesa no Mundial, portanto...
0: Ai.
1: Percebes? É que Brasil e Cabo Verde. Já foram eliminados.
0: É,
1: mas Cabo Verde caiu mais do que em pé.
0: Poxa,
1: e merecia ter passado.
0: Foi bem bonito.
1: Mas não quer falar aqui sobre a FIFA e a Argentina e o Messi.

0: Eu também sinto muito Espanha. Eu sinto muito Espanha. Eu quero continuar a dizer isto porque eu acho que assim vai dar certo.
1: Atenção. Vá lá. Sim, não, eu percebo. Eu percebo. Mas depois, se isto corre mal, depois amanhã é tudo. Olha, há uma rádio em Espanha a dizer: olha, aqueles fanfarrões da Renascença ali a dizerem isto e isto aquilo.
0: Olha, pelo menos eu acreditei no meu país. Eu tive fé. Eu tive fé, tanta fé.
1: Mas sabemos que o país é diferente da seleção. Calma.
0: Está bem.
1: Quem vai jogar no meu Montenegro e não sei o quê.
0: Pois não, graças a Deus.
1: Também é verdade.
0: Meu rico Cristiano Ronaldo.
1: Também é verdade.
0: Meu rico Gonçalo Ramos.
1: Também
0: meu rico...
1: é verdade.
0: Agora não me lembro mais nenhum.
1: São todos muito riquinhos.
0: São todos muito ricos. Bem, vamos àquilo que interessa, porque nós também temos umas riquezas aqui
1: temos,
0: na Renascença.
1: Temos.
0: São as 3 da manhã.
1: Temos.
0: Que vão estar, então, ao vivo nos Coliseus. 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
1: 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Que o diga Ana Galvão. E, portanto, já sabe.
0: Que simpático, espero que a Ana não esteja a ouvir neste momento.
1: Não, não. A Ana é a prova viva. Isto é bom dizer isto.
0: Claro que sim.
1: Até não é. A Ana mexe. A Ana, agora ia dizer a Ana. A Ana mexe melhor que eu. Aliás, mexe melhor como uma vez eu me mexi.

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13: Boa tarde, são agora 5:04 nos Açores, à altura de atualizarmos toda a informação a esta hora com Anabela Góis. Boa tarde.
14: Olá, boa tarde.
13: O que é que há a destacar agora, Anabela?
14: Alunos que fizeram exames nacionais vão ter acesso à prova, mesmo que não peçam revisão. Já a seguir vamos até Dallas, onde Portugal defronta hoje Espanha.
13: Para já recordamos as temperaturas que se fazem sentir nesta altura. O Porto a chegar aos 25 graus, Lisboa a marcar 35, Faro a chegar aos 31, Funchal hoje com 28 graus e Ponta Delgada a chegar aos 23. Agora sim, as notícias das 5 com Anabela Góis.
14: Todos os alunos que fizeram o exame vão poder consultá-lo depois de corrigido. A garantia foi dada pelo Ministro da Educação. Fernando Alexandre defende que desta forma garante a confiança em todo o processo. Os exames ficam disponíveis para consulta no próximo dia 17.
15: Quando forem publicadas as notas, no dia 17, os alunos poderão aceder à sua prova online, à prova que realizaram, consultar a prova, verificar que aquela prova que eles fizeram foi a prova que foi corrigida e as classificações que tiveram em cada um dos itens da sua prova. E dessa forma, nós pensamos que garantimos, de facto, a confiança que é essencial num processo de avaliação externa como o dos exames nacionais.
14: O ministro Fernando Alexandre acredita ainda que não vai ser preciso voltar a mexer no calendário, que empurrou o início da segunda fase de exames para 21 de julho, uma situação que está a preocupar muitas famílias que têm férias marcadas. À Confederação de Pais têm chegado muitos pedidos de esclarecimento. Mariana Carvalho, a presidente da CONFAP, revela que já seguiu um pedido para o Ministério para que os alunos possam ter uma terceira fase de exames nacionais.
16: Acreditamos, porque também já estamos a questionar isso isso mesmo ao Ministério da Educação, para que nos seja esclarecido como é que nós podemos operacionalizar uma eventual terceira fase para os alunos que comprovadamente não possam comparecer nos exames, porque já tinham, seja férias, sejam outras situações, garantidas e, portanto, para que não haja prejuízo efetivo para os alunos e para as famílias.
14: A plataforma de classificação dos exames nacionais esteve em manutenção ainda esta tarde, segundo o Ministro da Educação, porque foi identificado risco de vulnerabilidade. Nesta altura está a funcionar, mas ainda de forma condicionada. Entretanto, o PS e o PCP já vieram dizer que não fecham a porta à realização de uma comissão parlamentar de inquérito que foi proposta ontem pelo Bloco de Esquerda. Quanto à FENPROF, pede ao Ministro da Educação que assuma todas as responsabilidades e que garanta que os alunos não serão prejudicados pelos problemas que têm afetado a plataforma de correção dos exames. É o que diz a Renascença, o secretário-geral da FENPROF.
17: Este mês de julho é o mês de preparação do próximo ano letivo. Eu recordo que neste momento as escolas deviam estar centradas a trabalhar nas matrículas, na distribuição de serviço, das turmas, nas reapreciações de avaliação e tudo isso também fica comprometido com isto que está a acontecer.
14: José Feliciano Costa, secretário-geral da FENPROF, ouvido pela jornalista Marisa Gonçalves. O líder do CDS alertou esta tarde para o perigo de uma nova crise política na sessão de abertura das jornadas parlamentares do PSD e CDS em Cascais. Nuno Melo garantiu que o governo está a fazer o possível para garantir estabilidade e tem procurado entendimentos, mas admite que a oposição está mais interessada em ir a votos.
18: Falamos, procuramos entendimentos e não somos arrogantes. Ninguém nos pode acusar do contrário. Mas também sabemos que os socialismos e os populismos se podem aliar outra vez para que venha aí outra crise política. Agora, de uma coisa podem estar certos. Se as oposições não quiserem respeitar a vontade dos eleitores outra vez, se não nos quiserem deixar governar, pode ser bem que tenham uma outra grande desilusão. Porque nós acreditamos que os portugueses sabem quem cumpriu e quem traiu o mandato que lhes foi confiado.
14: Nuno Melo, líder do CDS, que participou nas jornadas do PSD e CDS, Luís Montenegro está em Dallas para ver o jogo da seleção e depois segue para a reunião da NATO, mas envia uma mensagem onde diz que todos os portugueses vão compreender que a representação do governo e do povo português nestes dois eventos deve ser assegurada pelo Primeiro-Ministro.
13: E hoje a Seleção Nacional vai, de facto, defrontar a Espanha, um jogo decisivo que vai acontecer em Dallas, como dizias, Anabela, num estádio muito especial.
14: Sim, o duelo ibérico vai acontecer no maior estádio deste Mundial e mais uma vez em um estádio fechado. A partida será arbitrada pelo conceituado árbitro inglês Anthony Taylor e vai ter a fazer o relato o jornalista enviado especial da Renascença, André Maia, que está agora em direto connosco. Olá, André, boa tarde.
19: Boa tarde.
14: Qual é o ambiente aí, à volta do estádio, nesta altura?
19: Anabela, as portas estão quase a abrir, portanto, daqui a breves instantes teremos os primeiros adeptos a chegar a este estádio. Como disseste, é algo de assustador. Acho que é mesmo o adjetivo que posso descrever melhor este estádio. É o maior estádio em que eu já estive na minha vida. Tem lugar para 100 mil adeptos, aqui juntando lugares sentados e lugares de pé. A FIFA diminuiu consideravelmente a capacidade do estádio. Para este campeonato do mundo só tem capacidade para 70 mil. Isto porque o relevado subiu 1,5 m. Foram retirados alguns lugares junto ao relevado e os lugares em pé também não vão existir durante este campeonato do mundo. Mesmo assim, 70 mil lugares é muita coisa, obviamente, e aqui na América costuma-se dizer que é tudo em tamanho XXL, então o que dizer deste estádio? Porque tem um ecrã absolutamente gigantesco, é um ecrã monumental no meio do relevado, acima, claro, obviamente, em cima do relevado, e certamente que nas imagens televisivas depois os nossos ouvintes também poderão ver mais à frente. É um ecrã que tem 50 metros de largura e 20 de altura, ou seja, é um ecrã do tamanho da Torre de Pisa, ou para se perceber ainda melhor, de um prédio de 15 andares. É uma coisa absolutamente monstruosa e que tapa praticamente toda a visão que temos para a bancada do outro lado. O relevado está muito bem tratado, como disse, os adeptos vão começar a entrar, já os vejo a entrar neste momento pelas portas tanto do lado sul como do lado norte do estádio e, portanto, vai estar aqui um ambiente absolutamente espetacular. Esperemos também com muitos portugueses para apoiar a nossa seleção rumo à vitória mais logo neste jogo dos oitavos de final.
14: É isso que se espera, tudo em grande, na neste estádio de Dallas, no Texas, a reportagem do enviado especial da Renascença, André Maia. A emissão especial aqui na Renascença para acompanhar este Portugal-Espanha começa às 7 da tarde. Devido às falhas no abastecimento de água, que se prolongam há várias semanas no Conselho de Almada, foi ativado o plano de contingência dos serviços municipalizados e criado um gabinete de crise. O anúncio foi feito no início da reunião pública do Executivo, que ainda decorre, pelo vice-presidente da Câmara, Filipe Pacheco, que deu conta de algumas das medidas que já foram tomadas para mitigar a situação.
20: Já está a ser efetuada uma redução da pressão da água na rede entre a meia-noite e as 6 da manhã em todo o território do município de Almada. Está já prevista também a colocação de caminhões cisterna em algumas zonas críticas. Serão também reforçadas ações de fiscalização conjuntas, para lá daquelas que eram feitas entre os SMAs e a Câmara Municipal de Almada, em todo o território, nomeadamente nos locais onde está a existir um consumo anormal. Serão também reforçadas ações de fiscalização conjuntas, para lá daquelas que eram feitas.
14: Declarações do vice-presidente da Câmara de Almada na reunião que ainda decorre e que é marcada pela ausência da presidente da autarquia, Inês de Medeiros.
13: Muito obrigada, Anabela, e já voltamos então a atualizar tudo dentro de uma hora.
14: Até já.
13: Até já.
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13: Boa viagem e uma ótima tarde nesta segunda-feira com a Renascença. São nesta altura 5 e 8 e está na altura de irmos ao trânsito com Manuel Cabral, com o apoio Seaside. 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Conta-nos tudo, Manel.
22: O TVCI sentido de Freixa Rábida está lento entre o estádio e a A3 e mais à frente entre a Boa Vista e a Madalena. A Avenida AEP está muito lenta esta hora. Em Lisboa, IC19 sentido Lisboa-Sintra com filas entre a Amadora e Queluz e no inverso demora entre Massamá e Queluz. A segunda circular está lenta nos dois sentidos entre Benfica e o Relógio e há fila na A5 sentido Cascais-Lisboa entre Monsanto e as Amoreiras. Há também lentidão no acesso à Ponte 25 de Abril a provocar filas desde Campo Livre. A linha verde é 850-5010.
13: Obrigada, Manel. E quanto ao tempo para amanhã, há céu pouco nublado ou limpo e vai apresentando períodos de maior nebulosidade no litoral norte e centro. Também uma pequena descida da temperatura, em especial nas regiões norte e centro. Mas vamos então às máximas. Amanhã, Porto a chegar aos 23 graus, Ponta Delgada a marcar 24, o Funchal a chegar aos 26, Lisboa a chegar aos 34 e Faro sempre mais quente com 35 graus de máxima.
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13: Uma ótima tarde nesta segunda-feira, bom início de semana, bom trabalho se for esse o caso, não se sinta sozinho, está bem acompanhado. Comigo Inês Nogueira e Daniel Leitão neste Takeaway e atenção que já a seguir temos entradas exclusivas para um dos spots mais desejados do momento. Uma sala de cinema, escura e climatizada. Portanto, eu sei que está a pensar nisto. Se quiser saber para o quê, já vai descobrir. É ficar desse lado. I swear.

5h16, boa viagem com a Renascença e também com este takeaway. E atenção, eu avisei com tempo de antecedência para que agora estivesse atento. Porquê? Porque eu tenho convites para a antestreia do quê? Do convite, desculpe, isto vai ser muito confuso, mas é assim mesmo. Um jantar entre vizinhos parece inofensivo, não é? Até deixar de o ser. É precisamente essa a ideia do filme que lhe vou falar agora, O Convite, o novo filme de Olivia Wilde, que estreia então no dia 9 de julho, que é como quem diz, já na quinta-feira. Nesta comédia, Joe e Angela decidem então convidar um casal vizinho para jantar, na esperança de quebrar assim a rotina, não é? Conhecer novos amigos e fazer novas amizades, mas à medida que a noite avança, começam a surgir segredos, provocações e até momentos inesperados que transformam este jantar banal numa noite, no mínimo, difícil de esquecer, ok? Portanto, a Renascença é a rádio oficial deste Convite. Portanto, é a nova comédia realizada por Olivia Wilde com Seth Rogen e também Penélope Cruz e Edward Norton. Portanto, fica aqui o convite. A antestreia acontece então no dia 9 de julho, ok? Quarta-feira. No dia 8. É assim mesmo. As antestreias são no dia 8 de julho às 9h30. Por isso, se quiser convites para uma noite deste filme, já sabe o que é que tem a fazer. É enviar um WhatsApp para o 962-007-500 a dizer Porto ou Lisboa, sim, porque as antestreias vão acontecer quer no Porto, quer em Lisboa. Portanto, se quer estes bilhetes, é enviar então a mensagem para o sítio onde quer, Lisboa ou Porto. 962-007-500. Depois não diga que eu não o avisei. Está aqui uma oportunidade daquelas antestreias a acontecer então no dia 8 de julho às 9h30 no cinema UCI El Corte Inglês em Lisboa e também no cinema UCI a Rábida Shopping no Porto. Fica aqui o convite. Para já, a música portuguesa da Bárbara Bandeira.

0: Muito boa viagem com a Renascença e também com este takeaway. E chegar está a Dua Lipa, também os 4:30 ainda da White Stripes. Portanto, vale a pena ficar por aí. Fico com a Renascença, faça uma boa viagem.
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0: Hoje na Chance e também com o seu takeaway aqui de serviço, Inês Nogueira e Daniel Leitão, em preparação para o jogo de hoje.
1: Para o jogo desta noite, é verdade.
0: E porquê?
1: Porquê o quê?
0: Porque o quê?
1: Então porque é o jogo que estamos a falar dos oitavos final do mundo, do campeonato do mundo de futebol.
0: E a minha pergunta hoje para ti é só uma, Daniel. Tu sabes ou não cantar isto?

0: percebo, eu percebo.
1: Rubanias da Central.
2: Sabes o que é que... a ventania.
0: Sabes o que é que me custa?
2: Bar. O quê?
0: É que eu lido mal com este otimismo excessivo.
2: Opa, para de dizer que é otimismo excessivo. E eu ligo mal com o teu pessimismo.
0: Não é pessimismo, eu não gosto de criar expectativas.
2: Mas eu não estou a criar expectativas, eu estou a manifestar para o universo.
0: Por outro lado, investe por tu, ainda não ganhámos, e já estás a festejar como se tivéssemos ganho.
2: Não estou nada a festejar, eu estou a manifestar. É diferente.
0: Ai, estou a manifestar.
2: Bem, por favor, 962-007-500. Tem. Uma ajudinha aqui, se faz
0: atenção,
2: favor.
0: Se é para manifestar, vou pedir também às pessoas, nomeadamente imigrantes portugueses, que estejam no local onde vai ser o jogo hoje, para superarem canela para o relevado, ok? Só para em canela que traz abundância.
2: Está bem, pronto, ok. Não
0: é?
2: Não me parece mal, sim. Podia ser uma boa...
0: Se para uma canelita?
2: Uma canelita. Podemos só cantar mais uma vez, mas tens de cantar comigo. É para estarmos com as boas energias. Só o refrão, pode ser?
0: Pronto.

0: Diogo Costa vai estar na baliza e vai dar tudo. Eu tenho esta fé.
1: Sim, pá. Eu espero que o Éder nos esteja a ouvir também.
0: O Éder!
1: E quero que ele vá preparando a garganta para amanhã dizer que não é, na verdade, mas poderia ser feriado outra vez. Caramba.
0: É isso mesmo.

0: Faltam 21 minutos para as 6 da tarde, portanto, vamos às explicações. Explicador desta tarde, vamos falar de um novo produto de poupança lançado pelo Governo. São os certificados do Tesouro Série 5 disponíveis a partir de hoje e vamos saber quanto rendem, isso é que é o mais importante de tudo, não é? E a quem é que se dirigem. Qualquer pessoa pode subscrever isto, Anabela?
1: Sim, este é um novo instrumento onde as famílias podem colocar as suas poupanças. Tem capital garantido, taxas de juros fixas crescentes, ou seja, a taxa aumenta em função do período de permanência até ao prazo máximo, que é de 10 anos.
2: E o dinheiro tem ficar lá durante esses 10 anos?
1: Não, esse é um prazo máximo. Há a possibilidade de resgatar a qualquer momento a partir do final do primeiro ano. São as mesmas regras dos atuais certificados do Tesouro Poupança Valor que agora deixam de estar disponíveis porque são substituídas por estes novos certificados Série 5.
0: Qual é que é a taxa de juros?
1: A taxa de juros, como eu já disse, é crescente. Começa em 2,35% no primeiro ano e atinge os 3,35% no décimo e último ano. Portanto, só lá para 2035 para quem subscreve já o novo produto de poupança do Estado. Os juros são pagos anualmente e vão para a conta bancária que o investidor associou à conta a forro. Em termos médios, a taxa ronda os 2,71%, desde que sejam cumpridos os 10 anos.
2: E qual é que é o valor mínimo para se poder subscrever estes certificados?
1: É preciso ter pelo menos 1.000 euros. O valor máximo é de 1 milhão. Cada unidade tem o valor nominal de 1 euro, portanto, acima dos 1.000, pode investir-se qualquer valor.
2: Ainda bem que assim o máximo é 1 milhão. Estava a ficar preocupado.
0: Qual é a diferença para os certificados de aforro, Anabela?
1: Os certificados de aforro não têm taxa de juros fixa, está indexada a Euribor a 3 meses, por isso vai variando. Para este mês, por exemplo, foi fixada em 2,35%. A taxa de juros deste produto não pode ser superior a 2,5% nem inferior a 0. Para além da taxa de juros, os certificados de aforro ainda têm um prémio de permanência. É variável em função do número de anos. O prémio máximo é de 1,75% nos dois últimos anos de vigência deste produto, que tem como prazo 15 anos. Fazendo as contas, os certificados de aforro podem ter uma taxa máxima de 4,25%.
2: E qual é o montante necessário para investir?
1: Neste caso, bastam 100 euros e o valor máximo de investimento é de 250 mil. Também importa referir que este produto prevê a capitalização dos juros, ou seja, eles mantêm-se na conta de aforro.
2: E sobre os quais também vão vencendo.
1: Exatamente.
2: Juros,
1: não
0: é? E onde é que se comercializam estes produtos do Estado, Anabela?
1: A forma mais simples e cómoda é através do site do IGCP, a Agência de Gestão da Tesouraria e da Dívida Pública, mas só pode aceder a este meio quem já tiver uma conta a forro.
2: Eu uso e recomendo. E quem não tem?
1: Nesse caso, deve dirigir-se a um balcão do CTT ou Espaço Cidadão para abrir a conta. Só depois fica com os códigos de acesso ao Aforronet para poder investir através do site.
0: Que bem!
2: Aforronet. Eu gostava de conhecer a pessoa que queria estes nomes.
0: Não
2: sim,
0: é?
2: Sim, continua.
0: O explicador, como habitual, fica então disponível no site da Renascença e nas plataformas de podcast. Muito obrigada, Anabela, e é caso para dizer até já.
1: Até já.
2: Até já.
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0: das 6 da tarde. Boa viagem com a Renascença e também com este takeaway. Altura de sabermos como é que está o trânsito a esta hora, Manel.
1: Está lento. Porto, VCI sentido Freixa Rábida, lentidão entre o estádio e a A3 e mais à frente entre a Boa Vista e a Madalena. No inverso, há filas entre a Rábida e a A3. Os acessos à VCI estão todos preenchidos esta hora. Em Lisboa, há um acidente no IC19 sentido Sintra-Lisboa na curva do Palácio de Queluz a provocar filas desde o Cacém e no inverso há muita demora desde Alfragide. A segunda circular está demorada nos dois sentidos entre Benfica e o aeroporto e há filas na A5 sentido Cascais-Lisboa entre Monsanto e as Amoreiras. Há lentidão também no acesso à Ponte 25 de Abril desde Campolide. A linha verde é 850-50-10.
0: Palpite para hoje, rápido.
1: Palpite para hoje, vamos ganhar nos penaltis.
0: Obrigada. Daniel, como é que vai estar o tempo amanhã?
2: O meu palpite da manhã é céu pouco nublado ou limpo e uma pequena descida da temperatura, em especial nas regiões norte e centro. As máximas vão chegar aos 23 graus no Porto, 24 em Ponta Delgada, 26 no Funchal, 34 em Lisboa, 35 em Faro, Castelo Branco, Beja e Évora vão chegar aos 40.
0: Meu Deus. Tanto calor por aí, não é? Bem, palpites.
2: Palpites?
0: Sim.
2: Eu acho que um zero para Portugal.
0: Um zero para Portugal. E sim, chegamos aos penaltis?
1: Tempo regulamentar?
2: Exato. Tempo regulamentar, eu acho.
0: Não vamos à compensação?
2: Eu acho.
0: Nem ao prolongamento?
2: Não,
0: nem
2: porque eu hoje queria... Sabes porquê? Porque eu hoje queria deitar cedo. Sabes? Dávamos jeito, um zero.
0: Exatamente.

0: minutos para as 6 da tarde e atenção, que neste preciso momento, nesta segunda-feira, eu gostava de esclarecer aqui coisas importantes.
1: Diga.
0: Daniel Leitão.
1: Sim.
0: Então você é chefe e não avisa ninguém, não convida para um petisquinho lá em casa?
1: Sou chefe?
0: Sim. Dá cozinhar bem. Anda ali a dar tudo na
1: filha.
0: Cozinha.
1: Há muitas coisas sobre mim que não sabes.
0: Depois mostra nos stories.
1: Não fui eu, as pessoas coisas e depois uma pessoa vê sobre mim. Vê-se uma obrigação de partilhar também.
0: Olha ele a ficar envergonhado.
1: Partilhar
0: quando
1: também.
0: Andou a cozinhar para quem, o quê e como?
1: Para amigos. Não, era só um simples guacamole. Não...
0: Uau, que ele faz guacamole.
1: É a coisa mais básica de sempre.
0: Está bem.
1: Até como é que era? Aquele Jeremias, aquele macaco que sabia fazer a reciclagem, sabe? É Jeremias. Era o Gervásio. O Gervásio também sabia fazer isso, atenção.
0: Então,
1: Jeremias era o nome
0: um
1: do macaco
0: guacamole.
1: Dos meus filhos.
0: Hã? Fizeste um simples
1: guacamole. Ficou bom.
0: Ficou bom?
1: Ficou bom. E não tinha os ingredientes. Não, ficou um 8 de 10 porque eu não tinha os ingredientes que necessitava.
0: O que é que faltou? Cebola roxa?
1: Xalota.
0: Ah,
1: uma xalota.
0: Claro.
1: Falou uma malagueta.
0: Vê-se logo que tu és chefe à sério.
1: Falhou uma malagueta, é verdade.
0: Não pode ser.
1: Mas recebi mensagem a dizer: Daniel, tens que comprar uma tábua de corte conveniente.

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9: Boa tarde, são agora 6:05 nos Açores, à altura de irmos às notícias com Anabela Góis. Boa tarde.
10: Olá, boa tarde, Inês.
9: O que é que há a destacar, Anabela?
10: Presidente da FIFA confirma a conversa com Donald Trump, mas garante que não interferiu no processo disciplinar a Balogun. Forças armadas em permanência nas áreas de maior risco de incêndio.
9: Recordamos as temperaturas que se fazem sentir nesta altura. O Porto a chegar aos 25 graus, Lisboa mais quente a chegar aos 35, Faro a marcar 31, Funchal hoje com 28 e Ponta Delgada a chegar aos 23. Agora sim, a edição das 6 com Anabela Góis.
10: No meio da polémica com a suspensão de Balogun, que está a marcar o Mundial de Futebol, o presidente da FIFA veio confirmar que falou ao telefone com Donald Trump sobre a expulsão do jogador e que não é a primeira vez que discutem temas relacionados com o campeonato. Em comunicado, Gianni Infantino garante, no entanto, que não interferiu no processo disciplinar ao avançado dos Estados Unidos. Como se sabe, a aplicação do castigo automático foi suspensa por um ano, pelo que Balogun pode jogar os oitavos de final. Este esclarecimento surge depois de Trump ter admitido publicamente que pediu a revisão do cartão vermelho mostrado a Balogun, insistindo que os melhores jogadores têm de estar em campo. Tudo sobre o Mundial e sobre o Portugal-Espanha às 8 da noite, já a seguir em Bola Branca com a edição de Rui Viegas. Nos últimos 5 dias arderam mais de 15 mil hectares em Portugal, tanto como desde o início do ano. São dados do Sistema de Gestão Integrada de Fogos Rurais. Os quase 4.600 incêndios florestais registados este ano provocaram 30.155 hectares de área queimada e mais de 15 mil arderam entre quarta-feira e domingo, grande parte por causa do incêndio de Vozela, que só hoje foi dominado. As Forças Armadas anunciam, entretanto, em comunicado que vão manter vigilância permanente nas áreas de maior risco de incêndio. Estão empenhados nestas missões cerca de 40 patrulhas da Marinha e do Exército e 4 helicópteros. Estão ainda a ser usados drones. Esta presença continua no terreno e no ar, contribui para a detecção precoce de incêndios e eventuais reacendimentos, mas também permite identificar comportamentos negligentes ou ilícitos. Devido às falhas no abastecimento de água no concelho de Almada, que se prolongam há várias semanas. Foi ativado o plano de contingência dos serviços municipalizados e criado um gabinete de crise. Anúncio feito pelo vice-presidente da Câmara, Filipe Pacheco, que deu conta também de algumas das medidas que já foram tomadas para mitigar a situação.
11: Já está a ser efetuada uma redução da pressão da água na rede entre a meia-noite e as 6 da manhã em todo o território do município de Almada. Está já prevista também a colocação de caminhões cisterna em algumas zonas críticas. Serão também reforçadas ações de fiscalização conjuntas, para lá daquelas que eram feitas entre os SMAs e a Câmara Municipal de Almada, em todo o território, nomeadamente nos locais onde está a existir um consumo anormal. Serão também reforçadas ações de fiscalização conjuntas, para lá daquelas que eram feitas.
10: Declarações do vice-presidente da Câmara de Almada na reunião de Câmara desta tarde, marcada pela ausência da presidente Inês de Medeiros. O Ministério da Saúde alerta para a circulação de novas mensagens de telemóvel fraudulentas em nome do SNS24. Estas mensagens pedem pagamentos indevidos e pretendem obter dos destinatários informações pessoais e bancárias ao indicarem uma referência para que seja feito um pagamento com urgência. O Ministério da Saúde avisa que é para ignorar. O secretário-geral das Nações Unidas apelou hoje à regulamentação internacional da inteligência artificial. Na abertura do primeiro encontro global sobre a governação da inteligência artificial, António Guterres defendeu que o futuro da humanidade deve ser definido através de uma posição global comum. A propósito destas declarações, o presidente da Comissão Nacional de Justiça e Paz, Pedro Vaz Pato, lembra que as tentativas de regulamentação têm sido limitadas.
12: É bom que haja, e já houve em relação à União Europeia, algumas tentativas de regular a inteligência artificial, mas estão limitadas, não tanto porque podem prejudicar os países onde há essa regulação, mas sobretudo porque estamos num mundo globalizado e, portanto, a eficácia destes sistemas regionais ou nacionais é sempre limitada. E, portanto, as declarações do secretário-geral das Nações Unidas são de sublinhar.
10: Pedro Vaz Pato, presidente da Comissão Nacional de Justiça e Paz, ouvido pela jornalista Ana Catarina André.
9: E também a marcar a tarde informativa, o anúncio feito pelo Ministro da Educação de que todos os alunos que fizeram o exame vão poder consultá-lo depois de corrigida, Anabela.
10: Sim, quer peçam ou não revisão de prova, os alunos podem ter acesso ao exame depois de corrigido de forma gratuita. A garantia foi dada pelo Ministro Fernando Alexandre, que desta forma quer assegurar a confiança em todo o processo. Os exames ficam disponíveis para consultas já no próximo dia 17.
13: Quando forem publicadas as notas, no dia 17, os alunos poderão aceder à sua prova online, à prova que realizaram, consultar a prova, verificar que aquela prova que eles fizeram foi a prova que foi corrigida e as classificações que tiveram em cada um dos itens da sua prova. E dessa forma, nós pensamos que garantimos, de facto, a confiança que é essencial num processo de avaliação externa como o dos exames nacionais.
10: E o Ministro da Educação acredita que não vai ser preciso voltar a mexer no calendário que empurrou o início da segunda fase de exames para 21 de julho. Uma situação que está a preocupar as famílias que têm férias marcadas. À Confederação de Pais têm chegado muitos pedidos de esclarecimento. Mariana Carvalho, presidente da CONFAP, revela que já seguiu um pedido para o Ministério para que os alunos possam ter uma terceira fase de exames nacionais.
14: Acreditamos, porque também já estamos a questionar isso mesmo ao Ministério da Educação, para que nos seja esclarecido como é que nós podemos operacionalizar uma eventual terceira fase para os alunos que comprovadamente não possam comparecer nos exames, porque já tinham, seja férias, sejam outras situações, garantidas e, portanto, para que não haja prejuízo efetivo para os alunos e para as famílias.
10: Nestas declarações à jornalista Fátima Casanova, a presidente da CONFAP avisa que uma revisão de prova só deve ser pedida quando há garantia de subida da nota.
14: Deve haver aqui uma garantia que há uma possibilidade de subir, onde que se detectem que podem haver aqui alguma falha na correção, porque quando há um pedido de reapreciação, também há possibilidade eventual de uma descida. É muito importante que se analise e que se verifique que há, de facto, aqui uma melhoria na nota.
10: Por seu lado, a FENPROF diz que o Ministro da Educação deve assumir erros. José Feliciano Costa defende que deve apresentar soluções que garantam que o arranque do próximo ano letivo não fique em causa e que nenhum aluno seja prejudicado. Entretanto, a plataforma de classificação dos exames nacionais esteve ainda esta tarde em manutenção. Nesta altura estará a funcionar, mas ainda de forma condicionada. E por causa de todos estes constrangimentos, o PCP exige ouvir o Ministro da Educação com caráter de urgência no Parlamento e já enviou um requerimento nesse sentido. Ao mesmo tempo, a bancada parlamentar comunista e o PS não fecham a porta à realização de uma comissão parlamentar de inquérito que foi proposta ontem pelo Bloco de Esquerda. E ainda a propósito da educação, Daniel e Inês, estamos habituados a ouvir falar de escolas pequenas e sem condições. Em Vilar de Mouros, caminha, o problema é outro. Há escola, com cantina, transporte escolar gratuito, mas não há crianças, é verdade. Pais e mães da localidade estão à procura de 3 crianças, para matricularem até 15 de julho, porque são necessárias 10 para evitar o encerramento da escola.
15: Atenção, eu mando duas minhas. Eu mando duas
10: então
15: minhas.
10: Só já falta uma.
15: Se os educarem lá e os levem aos 18, eu mando-os para lá.
9: Só precisamos de mais uma. Obrigada, Anabela, e até já.
10: Até já.
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9: São nesta altura 6:08, boa viagem com a Renascença, altura de irmos ao trânsito com o apoio Seaside. 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Como é que estão as coisas, Manuel?
15: No Porto, VCI sentido Freixa Rábida, há lentidão entre o Areinho e a A3 e mais à frente entre a Boa Vista e a Aveiras. No inverso, há filas entre a Rábida e a A3. Os acessos à VCI ainda estão todos bastante preenchidos. Em Lisboa, acidente no IC19 sentido Sintra-Lisboa, na curva do Palácio de Queluz, a provocar filas desde o Cacém. No inverso, demora desde Alfragide. A segunda circular está lenta nos dois sentidos, entre Benfica e o aeroporto, e há filas na A5, sentido Cascais-Lisboa, entre Oeiras e as Amoreiras. No inverso, há muita demora entre Caselas e Queijas. Lentidão também no acesso à Ponte 25 de Abril, desde Campolide. Linha Verde, 850-5010.
9: Obrigada, Manel. E quanto
15: até
9: ao tempo
15: já
9: para amanhã, Daniel?
17: Céu pouco nublado ou limpo e uma pequena descida de temperatura, em especial nas regiões Norte e Centro. As máximas vão chegar aos 23 graus no Porto, 24 em Ponta Delgada, 26 no Funchal, 34 em Lisboa, 35 em Faro.
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0: São 6h14, é que eu tenho como é que está comigo Inês Nogueira e também Daniel Leitão nesta segunda-feira, nesta semana que está a começar. E atenção, que hoje é dia de Portugal-Espanha.
1: Pois é.
0: Vamos comer Ramon hoje.
1: Comer Ramon?
0: Sim.
1: Ah, esquece, desculpa. Tá, agora lembrei-me do Ramon Galarza, do Chuva de Estrelas. Desculpa, peço desculpa.
0: Imagina, eu sei que às vezes mando umas ao lado, mas esta tipo, imagina, até achei que tinha sido certeira.
1: Isto na minha cabeça não estava a fazer sentido.
0: Epá, ainda está a gozar.
1: Sabes que eu...
0: Pá, quem é o
1: Ramon Galarza era um...
0: Ai, pá, tão velho às vezes.
1: Era um senhor que fazia parte dos jurados do Chuva de Estrelas.
0: E por que eu ouvi estar a falar do senhor dos Chuva de Estrelas a esta hora?
1: Eu sei que é um estranho.
0: Ainda não me calei com o raio do Ronaldo, ainda não me calei com o raio do jogo.
1: Era tudo estranho.
0: Tu estás vestido com a camisola da seleção.
1: Porque era Ramon Galarza e tu começaste a frase por hoje vamos comer. E eu penso, calma. Não, então hoje não. Hoje é dia... Bom, sim, hoje é mais palha.
0: Não, para mim é pata negra sempre.
1: Pronto, mas esta que me lavas os pés, eu lavo.
0: Por amor de Deus, ó Rui Viegas, se tu vês salvar isto, bem.
2: É um problema de R ou de J.
0: Não
1: sim,
0: é?
1: Sim.
0: Minha Nossa Senhora, aí a chegar bola branca e agora sim uma pessoa séria
1: para
0: falar
1: sobre
0: isto.
1: A culpa é dos espanhóis que mostram os J's com os R's.
0: Pá, a culpa disto é toda tua, Daniel.
1: Não é, não.
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0: Prometida de vida, portanto, vamos então à Bola Branca com o Rui Viegas. Boa tarde, o que é que há a destacar?
6: Olá Inês, boa tarde. Nesta Bola Branca vamos estar já em direto do estádio de Dallas e conhecemos ainda a história de um brasileiro que jogou em Portugal e está agora na cidade do nosso embate desta noite diante da Espanha.
0: Está no ar então a Bola Branca com o Rui Viegas.
6: O 42º duelo ibérico Portugal-Espanha vale um lugar nos quartos de final do Campeonato do Mundo de 2026, nos arredores de Dallas, a partir das 20, hora de Lisboa, e já muito aqui na Renascença. Vamos ao estádio de Arlington, em Dallas, onde a equipa das esquinas olha para o passado recente na Liga das Nações, para acreditar ainda mais que pode bater os espanhóis e chegar aos quartos deste Mundial. Que mudanças fará Roberto Martínez? Se é que vai fazer alguma, é o que se saberá mais adiante. Por agora, importa conhecer a moldura do jogo em pleno Texas, por isso junta-se a nós o enviado especial da Renascença, André Maia. Olá, viva! Muito boa tarde!
7: Boa tarde, Rui. Boa tarde. É uma moldura que começa a ficar cada vez mais bem composta aqui no estádio de Dallas, com um ecrã absolutamente gigantesco à minha frente. A sensação que tenho é que estou aqui pronto para ver um filme. Parece que estou numa sala de cinema absolutamente gigante. É um estádio que tem capacidade para 100 mil adeptos, mas que durante este Campeonato do Mundo vai ter apenas capacidade, apenas entre muitas aspas, para 70 mil. Os portugueses vão estar no topo norte deste estádio, já deu para perceber. Os espanhóis vão estar no topo sul e, portanto, espera-se aqui uma boa moldura humana com milhares e milhares de portugueses que há pouco já tiveram aqui um primeiro teste, vamos assim dizer, aos decibéis neste estádio, no momento em que apareceu no ecrã gigante a saída da equipa portuguesa do hotel para entrar no autocarro rumo aqui ao Dallas Stadium e com a imagem de Cristiano Ronaldo assim que apareceu a ser aqui assinalada com um grande aplauso e com muitos gritos, como de resto tem sido habitual. Os adeptos por enquanto vão entrando a conta-gotas, a bancada ainda está mais vazia do que mas do que vejo daqui, até porque estes tubos do estádio são envidraçados, há muita gente ainda lá fora e que certamente vai entrar para a seguir apoiar Portugal e também Espanha, claro, mas esperemos que acima de tudo Portugal, nesse jogo dos oitavos de final, jogo decisivo, pode ouvir aqui, obviamente, na Renascença, sempre nunca igual.
6: Obrigado, André Maia, que nos vai trazer o relato da partida. A Bola Branca Especial começa às 19h, outra vez com uma emissão que passará por vários pontos do país. Terá convidados no Terreiro do Paço e pode ser seguida igualmente no YouTube depois do desafio de Dallas. Pode também juntar-se a nós através do WhatsApp da Renascença 962-007-500. E em Dallas há um luso-brasileiro, Álvaro Augusto, que se apaixonou por Portugal em Portimão. Ele foi entrevistado pelo André Maia.
8: Nasceu no Brasil, passou a infância em Portugal e teve o maior desafio na carreira no Portimonense.
7: E foi precisamente em Portimão que a vida de Álvaro Augusto mudou.
5: Estava no Portimonense e o Dallas foi para a pré-temporada em Portugal e o defensor do Dallas foi para o Los Angeles e acabou sobrando um espaço no elenco.
7: E de repente este luso-brasileiro estava a fazer as malas para a terra dos Cowboys. Joga na equipa B do Dallas FC, mas treina com a equipa principal, onde um velho conhecido da Luz lhe dá muito trabalho.
5: O Peter Musa, ele me faz progredir bastante, porque ele é bastante inteligente. A mentalidade dele, quando entra dentro de campo, é bem diferente.
7: Mas quando se fala de mentalidade, há outra referência.
5: Eu sou um fã do Robozão, né? Ele, para mim, é uma máquina.
7: Mas será que a máquina está oleada o suficiente para vencer a Espanha?
5: Para mim, a minha expectativa seria ver o Portugal o mais longe possível e, se Deus quiser, até ganhar essa Copa.
7: Álvaro Augusto não conseguiu bilhete para o jogo, mas leva o país no coração.
5: É uma seleção que eu tenho no coração. Eu amo eles.
6: Mais uma reportagem para ler no site da Renascença. Para além do Portugal-Espanha, nas próximas horas, os Estados Unidos defrontam a Bélgica em Seattle, à 1 da manhã, e envolto em polémica este desafio devido ao facto de a FIFA ter retirado um castigo ao norte-americano Balogun após um contacto de Donald Trump com Gianni Infantino, o que foi confirmado pelo próprio Trump, que referiu que pediu uma revisão à FIFA. Face à escalada da polémica, também Infantino revela que falou com Donald Trump, mas defende-se garantindo que os órgãos judiciais da FIFA são independentes. Polémica inclusive institucional, ao ponto de até a UEFA se ter metido ao barulho contra a FIFA, ao dizer que esta cruzou uma linha vermelha. A Comissão Europeia, por sua vez, exige jogo limpo e competição transparente. Já o governo belga considera incompreensível o sucedido. Entre os treinadores, Jürgen Klopp juntou-se aos críticos e referiu que Trump e Infantino não percebem nada de futebol. Amanhã, ainda nestes oitavos de final do horário de Portugal Continental, às 17 horas, Argentina-Egipto em Atlanta e às 21, Suíça Colômbia, em Vancouver. O Benfica deve confirmar entre hoje e amanhã o seu terceiro reforço, Jakub Kaminski, extremo polaco ex-Colónia, que já está em Portugal depois de ter aterrado ao início da tarde em Tiras.
8: Very happy to be here.
9: Estou muito feliz por estar aqui. Estou pronto para mostrar a minha qualidade. Espero que corra tudo bem hoje e que assinemos o contrato.
6: Kaminski, de 24 anos, chega ao Benfica a troco de uma verba que deverá rondar os 20 milhões de euros. Ainda por cá, hoje foi dia de o Casa Pia arrancar para a pré-época com exames médicos, mas ainda sem reforços. A novidade é o novo treinador, Filipe Coelho, ex-adjunto do Estrasburgo, que já tinha sido oficializado domingo. Lá fora saiu Vítor Pereira do City Ground e sai também Jota Silva. O extremo ex-Vitória vai jogar no Olympiacos por empréstimo do Nottingham Forest, que já o tinha emprestado ao Besiktas na última época. E a Itália chegou Ruben Amorim para treinar o AC Milan, ainda no aeroporto de Milão. O técnico de 41 anos, ex-Sporting ou United, começou por falar em italiano, mas rapidamente mudou para o inglês.
10: É um grande desafio. Prometi a mim mesmo, após o último, que iria escolher um desafio mais pequeno, mas estou aqui, um ainda maior. Estou muito orgulhoso de estar aqui, só quero trabalhar com os meus jogadores, com o meu staff, e estou muito feliz por estar aqui.
6: Já Bruno Lage foi oficializado na Arábia Saudita. O ex-Benfica é o novo treinador do Al Diriyah, equipa recém-promovida à Primeira Liga do país. Filipe Luís, por seu turno, carimba pela primeira vez o passaporte europeu. O ex-internacional brasileiro é o novo treinador do Mónaco, contrato até 2028. O ex-Flamengo estava livre desde que deixou os cariocas em março. A fechar no ciclismo, no Tour, Tadej Pogacar sumou esta segunda-feira a 22ª vitória em etapas na Volta à França em bicicleta, ao conquistar a terceira tirada, passando assim a vestir a amarela na frente da geral, por troca com o seu grande rival, Jonas Vingegaard. Amanhã a quarta etapa tem 181 km e 900 metros, com duas montanhas de segunda categoria, e começa às 12h25. Mais cedo, depois das 7, aqui estaremos para o Portugal-Espanha. Então até logo, boa tarde.
0: Foi a Bola Branca com o Rui Viegas. Vale a pena acompanhar tudo, deixe-se ficar desse lado.
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3: São 6h24, boa viagem com a Renascença e também com este takeaway. É comigo Inês Nogueira e Daniel Leitão que segue viagem até às 7 da tarde e depois então vai poder acompanhar tudo do jogo de Portugal contra a Espanha aqui com a bola branca, portanto vale a pena ficar desse lado. Ainda para mais, hoje Daniel Leitão veio vestido a rigor, mas quando eu digo a rigor, ninguém está a entender esta classe.
4: Não é brincadeira.
3: É calção verde e a t-shirt da seleção.
4: Imagina que o Martínez me chama para entrar.
3: Parece...
4: Já fez coisas mais absurdas.
3: Parece a bandeira de Portugal, homem.
4: Sim, sim.
3: Por acaso, para a próxima, imagina. Dica de stylist. Calções de ganga.
4: De ganga?
3: Sim, só para não parecer a bandeira de Portugal.
4: Mas é o objetivo, é parecer mesmo.
3: Ah, era mesmo?
4: Claro.
3: Ah, tu quiseste?
4: Parece, vou entrar em campo assim, percebes?
3: Claro, para substituir quem? Ronaldo.
4: Se quem for qualquer um deles.
3: Ronaldo no último foi substituído.
4: Imagina,
3: aos 80,
4: imagina, eu digo mais. Se eu entrasse no jogo da seleção, pá, aí a 5 segundos do fim, ia fazer um brilharete.
3: Ah, não duvido. Sabes quem é que está aí a chegar?
4: Quem?
3: Katy Perry, que também fez um brilharete.
4: Vem, Katy.
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0: Contagem decrescente para logo. E tantos. Fala-se aqui em muita coisa. Eu gostava de partilhar contigo e com quem nos ouve, Daniel.
1: Sim.
0: O que é que foi feito do meu dia hoje e ontem?
1: Então, o que é que foi hoje e ontem?
0: Foi passado a ver entrevistas do Cristiano Ronaldo.
1: Foi? Tu andas com onde? Andas, sabes, divertir.
0: Eu sei-me divertir, não,
1: okay,
0: juro.
1: Ok, então. E então, o que é que retiraste daí? O que é que te agarrou?
0: Olha, o que é que me agarrou? A atitude dele. Porque eu acho que, de facto, uma pessoa que já deu tanto a Portugal e que continua a dar, as pessoas às vezes são más, gostam de ser másinhas, gostam de espezinhar, e eu acho que não vale a pena. E às tantas, na conferência de imprensa que o Cristiano Ronaldo deu, há um momento em que ele diz: podes chamar esse repórter que está aí atrás, que eu sei que esse não gosta de mim, esse que pergunta o que tem a perguntar. Sabes, logo certo. Aí eu penso tipo...
1: Estava confiançudo.
0: Estava confiançudo, estava com o astral em altas. E às tantas também começa a dizer coisas do género: eu sei que vocês todos querem que eu me reforme, eu sei que vocês todos querem que a minha carreira acabe, mas não são vocês que decidem, sou eu.
1: Certo.
0: Tu
1: mas,
0: achas
1: mas
0: que
1: não
0: é o
1: devia, sim, mas não devia ser ele a decidir até quando é que vai jogar na seleção, não é? E na prática é um bocado isso que acontece. Mas olha, o que é que eu queria dizer? Isso é muito importante, mas olha, mas tiro-lhe o chapéu em relação a essa questão de ele confrontar o repórter que lhe...
0: Os que não gostam dele.
1: Os que não gostam dele. Mas isso também é fazer informação, não é? A informação é dizer aquilo que... É perguntar sobre as coisas boas e sobre as coisas más, não
0: exatamente.
1: É? Tipo, porque, e agora até se fala muito agora sobre estas novas plataformas que estão a transmitir os jogos do Mundial, não é? Que estão até algumas questões com a ERC e por aí fora. Que, lá está, as pessoas estão lá, eu percebo, alguns lá está, são humoristas, outros são entertainers, são só criadores de conteúdo e por aí fora. Mas depois aquilo, mas estão a fazer perguntas para os jogadores em flash interviews, não é? Espaços de informação. E depois até que ponto é que, lá está, eles acham muita piada, mas aquilo não há ali contraponto nenhum, não é? Não é tipo uma opinião válida, não é informativo, entendes?
0: Eu entendo.
1: E os jogadores,
0: entendo,
1: obviamente,
0: percebo isso,
1: os jogadores
0: mas
1: adoram
0: fixe.
1: Aquilo, mas sim, mas também tem que ser, o jogador tem que ser dito, pá, excelente jogo que tiveste, mas também quando faz um jogo porcaria também deve ser confrontado com isso e deve responder, claro, e pronto, e toda a gente diz maus no trabalho.
0: Óbvio.
1: E não é, as pessoas não são crucificadas, mas pronto, perceber porque é que aconteceu, o que é que não aconteceu,
0: mas
1: se está em condições ou não está em condições.
0: Para além disso tudo que tu dizes, eu acho que ele, no matter what, é crucificado, percebes? Ele, independentemente de tudo, ele é sempre o crucificado.
1: Claro, mas se ele não fosse bom jogador, não era crucificado.
0: Exato, mas depois eu também me lembro, porque é que eu sofro com isto? Se eles ganham os milhões, não sou eu.
1: Exatamente,
0: não é?
1: Exatamente. E repara, crucifixos ou não, ele não vai ganhar menos.
0: Tal e qual. Teddy Swims na Renascença.

0: takeaway.
1: E hoje, antes de irmos embora, estamos quase a, este takeaway está quase a fechar as portas. Exatamente. Por hoje, já a seguir então a emissão especial Bola Branca. Inês, queria te perguntar, lançar-te aqui o desafio. É uma pergunta de barra desafio, que é: se Portugal então efetivamente passar aos quartos de final, se, neste momento é se passar, o que é que tu estás disposta a fazer?
0: Ai.
1: Amanhã aqui entre as 4 e as 7.
0: Calma, aqui no programa, o que é que eu estou disposta a fazer? Não sei, tens alguma sugestão para mim agora assim?
1: Não sei, podes-me deixar também incumbido de pensar no que é que tu tens que fazer. E pronto.
0: Mas tu achas que eu alguma vez confio em ti de olhos fechados?
1: Não, também acho que não. Não, acho que não e não deves, de facto.
0: Exato.
1: Não deves.
0: Não, é porque, imagina, vinda dessa cabeça eu tinha muito medo. Portanto, aquilo que eu posso prometer é: se Portugal ganhar hoje, que vai ganhar hoje, o que é que eu posso fazer? Posso cantar aqui a música da taça, mas sem música por baixo.
1: Okay.
0: E envergonhar-me com a minha cana rachada.
1: Tá bem. Pronto, fica aqui prometido.
0: Está bom o suficiente para ti?
1: Amanhã, depois do primeiro noticiário das 4, Inês Nogueira vai abrir o takeaway a cantar ela própria.
0: Com a goela.
1: Com a tua goela, pronto.
0: Quer dizer, vai mundial. É um bocadinho isto. Olha, eu já a manifestar. Vai acontecer, é verdade.
1: Pronto, eu espero que sim, que eu quero muito ouvir.
0: Minutos,
1: ou então não.

0: demoras a esta hora, que é bem necessário. Como é que está o trânsito, Manel? Conta-nos tudo.
1: Ainda com algumas demoras. Porto, VCI, sentido Freixa Rábida, há lentidão entre Bonjoy e A3 e mais à frente entre Paranhos e a Madalena. No inverso, há filas entre Canidelo e A3. Os acessos à VCI estão bastante preenchidos esta hora. Em Lisboa, acidente no IC19, sentido Sintra-Lisboa, na curva do Palácio de Queluz, a provocar filas desde o Cacém. No inverso, demora desde Alfragide. Segunda circular lenta nos dois sentidos, entre Benfica e o aeroporto, e há filas na A5, sentido Cascais-Lisboa, entre Oeiras e as Amoreiras. No inverso, há demoras entre Caselas e Queijas. Há lentidão também no acesso à Ponte 25 de Abril, desde Campolide.
0: Obrigada, Manel. E quanto ao tempo para amanhã?
2: Daniel? Olha, para amanhã prevê-se céu pouco nublado ao limpo, com resquícios de rolha de champanhe, se Portugal ganhar.
0: Que maravilha.
2: Prevê-se também uma pequena descida de temperatura. As máximas vão chegar aos 23 graus no Porto, 24 em Ponta Delgada, 26 no Funchal, 34 em Lisboa, 35 em Faro.
0: A pergunta que importa, há pouco perguntavas-me o que é que eu faria se Portugal ganhasse. E tu, o que é que fazes?
2: Eu faço-te um desafio, que é, eu digo o nome de um jogador, a qualquer momento do programa posso dizer assim, tipo, número 7, tens de que
0: não
2: qual é o jogador. É isso que vai ser
0: nesse,
2: giro.
0: Nesse caso, não, no 7 sei, é o Ronaldo.
2: Pois claro, claro. Claro.
0: Mas imagina, eu queria-te sugerir a dizer de outra coisa.
2: O que é que querias sugerir?
0: Se nós ganharmos,
2: sim,
0: vais ver o Luan Santana ao Estádio da Luz comigo.
2: Mas porquê que é um castigo?
0: Olha.

0: adoro, mas adoro a Matilda. Meu Norte, aqui na Renascença. Boa viagem com este takeaway comigo, Inês Nogueira, e também Daniel Leitão. Estamos prestes a abandonar por motivos mais altos, não é?
1: Patrióticos, patrióticos, é verdade. Temos que ir a correr para casa para ver o jogo, não é?
0: Exatamente. E não só, porque há Jardins do Marquês a acontecer e nós temos de estar cientes disso.
1: Claro, hoje vamos ter lá também Dina Isabel, não é? Que vai estar lá a fazer uma cobertura. A Renascença teve todos os dias dos Jardins do Marquês. Hoje não é exceção. Portanto, ela vai-nos também falar um bocadinho sobre o que é que está a acontecer, o que é que não está a acontecer. E também temos pessoas para a Missão Especial Bola Branca. Vamos ter aqui o Rui Viegas no estúdio. Vamos ter Luís Aresta e uma vasta equipa de comentadores.
0: Exatamente.
1: Na Terreiro do Passo.
0: Luís Aresta, que eu deduzo que nesta altura já aqui esteja connosco, ou não, Luís?
2: Estou sim.
1: Aí está ele.
0: Inês. Luís, o que é que está prometido para hoje? Conta-nos tudo. Qual é que é o teu palpite?
2: Não sei, não vou arriscar muito. Eu acredito que se o resultado será tangencial para qualquer dos lados. Não vamos de certeza ter um jogo desequilibrado.
0: Estamos todos
2: pelo menos
0: muito
2: nervosos hoje, ninguém
0: ousa fazer expectativas, não é, Luís?
2: Mais certezas tenho sobre quem teremos aqui no Terreiro do Passo, no Museu da Cerveja. Temos os nossos convidados. Vamos ter Armando Evangelista e Luís Lourenço. Armando Evangelista, treinador. Luís Lourenço, antigo jogador do Sporting, partilhou balneário com o Cristiano Ronaldo. Depois os comentários de Francisco Sousa. Temos vídeo-árbitro, bola branca, que é o Tiago Antunes. E reportagem, vocês falavam há pouco da Dina Isabel, ela também nos vai dizer como é que o jogo vai estar a ser seguido nos Jardins do Marquês em Oeiras, e teremos a reportagem aqui no Terreiro do Passo com o Tomás Anjinho Chagas e, claro, o relato do André Maia em Dallas, numa emissão coordenada aí em estúdio pelo Rui Viegas.
0: Precisamente. Muito obrigada, Luís. Vamos ficar então a ouvir tudo para acompanhar isto até ao fim, até Portugal. Então,
2: força, vamos a eles com tudo.
0: E chegar embora até aos quartos de final. Obrigada, Luís. Para já, na Renascença, há Lady Gaga, esta Million Reasons, e nós temos de facto milhares e milhares de razões.
1: Olha, e fica aqui o agradecimento a André Maia, que ele de facto está nos Estados Unidos a dá-las tudo.
0: A dá-las tudo, grande André Maia. Boa viagem com a Renascença.
1: Parabéns.

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9: Boa tarde, são agora 7 horas 6 nos Açores, à altura de irmos às notícias com Anabela Góis. Boa tarde.
10: Olá, boa tarde. João Félix está de regresso aos titulares. Duelo ibérico começa dentro de uma hora. Chega IPCP, querem ministro da Educação no Parlamento para explicar falhas nos exames nacionais.
9: À altura de irmos então às notícias das 7 com Anabela Góis.
10: Entra João Félix, sai Rafael Leão. O 11 da seleção para o confronto com a Espanha muda pouco em relação ao jogo com a Croácia. Para este duelo ibérico que vale um lugar nos quartos de final do Mundial de Futebol, André Maia, boa tarde. O treinador fez poucas alterações.
11: É exatamente, Anabela, apenas essa alteração que disse, esta saída de Rafael Leão para a entrada de João Félix. É assim o 11 inicial de Portugal. Diogo Costa na baliza, João Cancelo à direita, na linha defensiva, à esquerda Nuno Mendes. Os centrais são Ruben Dias e Renato Veiga. João Neves e Vitinha fazem e Bruno Fernandes fazem o trio de meio campo com Pedro Neto, João Félix e Cristiano Ronaldo na frente de ataque. Muito rapidamente Espanha com Unai Simón, Cucurella, Cubarsí, Laporta, Pedro Porro, Rodri Hernández, Pedri, Dani Olmo, Alex Baena, Mikel Oyarzabal e ainda Lamine Yamal. Está quase, falta uma hora. Portugal-Espanha nos oitavos de final do Mundial.
10: O Portugal-Espanha começa às 8 da noite. Vai contar com a presença nas bancadas do Primeiro-Ministro Luís Montenegro. Tudo para seguir na Bola Branca, que arranca já a seguir a este jornal. O PCP vai chamar ao Parlamento o Ministro da Educação, Fernando Alexandre, para uma audição urgente sobre os problemas na correção dos exames nacionais. O pedido potestativo já foi entregue. O Chega também vai propor um debate de urgência no Parlamento para que o Ministro da Educação dê explicações sobre o que diz ser falhas brutais nos exames nacionais.
0: André Ventura recusa, no entanto, a Comissão Parlamentar de Inquérito proposta pelo Bloco de Esquerda e a que PS e PCP não fecham a porta. A Confederação das Associações de Pais quer uma terceira fase de exames para alunos com férias marcadas. A CONFAP lembra que as famílias fizeram as reservas com base no calendário de exames que agora mudou. No meio da polémica com a correção das provas, o Ministro da Educação anunciou que todos os alunos vão ter acesso gratuito aos seus exames digitalizados, mesmo que não peçam revisão da prova. Fernando Alexandre acredita ainda que não vai ser preciso voltar a mexer no calendário, que empurrou o início da segunda fase de exames para 21 de julho. Um homem morreu hoje na sequência de um incêndio numa habitação na zona da Quinta das Gorduchas, em Tomar. A vítima foi encontrada sem vida no interior da habitação durante as operações de combate às chamas. Houve ainda um ferido ligeiro que foi transportado para o hospital de Tomar por precaução. Nos últimos 5 dias arderam mais de 15 mil hectares em Portugal, tanto como desde o início do ano. São dados do Sistema de Gestão Integrada de Fogos Rurais. As Forças Armadas anunciam, entretanto, que vão manter vigilância permanente nas áreas de maior risco de incêndio. Estão empenhados nestas missões cerca de 40 patrulhas da Marinha e do Exército, drones e 4 helicópteros. E enquanto corre o Mundial de Futebol, Shakira incentiva adeptos e líderes mundiais a ajudarem as crianças da Venezuela, afetadas pelos violentos sismos. No vídeo publicado nas redes sociais, a cantora refere, entre outros, o nome do primeiro-ministro português.
4: O primeiro-ministro do Canadá já deu um passo em frente para ajudar esta campanha. Desafio outros líderes a fazerem o mesmo, como o primeiro-ministro Montenegro de Portugal, o presidente francês Macron e o chanceler alemão.
0: O desafio de Shakira Inês, que apela ao financiamento da educação na Venezuela através do Fundo Global de Educação dos Cidadãos, da FIFA.
12: Precisamente, e achamos muito bem. Obrigada, Anabela, e até já.
0: Até já.
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9: Nesta altura, 7:04, boa viagem com a Renascença. 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
15: Vamos a isto. No Porto, VCI sentido Freixo Rábida está lento entre o Freixo e A3 e mais à frente entre Paranhos e a Madalena. No inverso, há filas entre Canidelo e A3. Os acessos à VCI ainda estão todos preenchidos esta hora. Em Lisboa, IC19 sentido Sintra-Lisboa com filas entre o Cacém e a Amadora e no inverso, demora entre Alfragide e Queluz. A segunda circular está lenta nos dois sentidos entre Benfica e o aeroporto. Filas na A5 sentido Cascais-Lisboa entre Caselas e as Amoreiras e no inverso, demora entre Caselas e Queijas. Há lentidão no acesso à Ponte 25 de Abril desde Campolide.
9: Obrigado.

0: e Faro ainda mais quente a chegar aos 35 graus. A partir de agora, a emissão fica por conta da Bola Branca, portanto, vale a pena ficar desse lado para ouvir tudo.
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2: Olá, viva, 19 horas mais 6 minutos no continente e Madeira, menos uma hora nos Açores. Este é o som da Renascença, Bola Branca especial para esta segunda-feira. Estamos em tempo de Campeonato do Mundo de Futebol de 2026. O 42º duelo ibérico Portugal-Espanha vale um lugar nos quartos de final deste Mundial deste ano. Nos arredores de Dallas, a partir das 20 horas, vão jogar a equipa das Quinas e a Roja. Daqui a pouco vamos voltar ao estádio de Arlington, em Dallas, onde a seleção nacional olha para o passado recente na Liga das Nações para acreditar ainda mais que pode bater os espanhóis. Venceu nessa partida e chegar assim aos quartos de final deste Campeonato do Mundo. Começa aqui esta Bola Branca especial, esta emissão que vai até às 11 da noite, pelo menos. Temos uma vasta equipa espalhada pelo país. Daqui a pouco vamos ao epicentro, em Dallas, onde está o enviado especial da Renascença, André Maia, uma vez mais. Também iremos passar pelo Terreiro do Paço. Temos lá diversos convidados para nos acompanharem nesta emissão do Portugal-Espanha. 19:07, sem mais demoras, avançamos então para Dallas de novo e para o estádio desta cidade texana, onde se encontra o André Maia. André, viva! Outra vez, boa tarde, também aí para ti, boa tarde. Qual é o ambiente a esta hora?
3: Boa tarde, o ambiente é de quem quer chamar à padeira da Algesbarrota para tentar virar isto, para tentar vencer Espanha num autêntico clássico do futebol europeu e também do futebol mundial. Vai ser a vez número 42 que Portugal e Espanha se vão defrontar em fases finais. Vai ser a sexta vez, sendo que até agora está renhido. Tem sido um duelo muito renhido em fases finais, europeus e mundiais, e por isso aquilo que se espera é um jogo equilibrado e, acima de tudo, obviamente, nós portugueses, aquilo que esperamos é que Portugal consiga vencer e consiga chegar aos quartos de final do Campeonato do Mundo. Há aqui um dado que pode ser muito interessante e que pode ajudar, que é o facto de, nos últimos dois campeonatos do mundo, Portugal, aliás, nos últimos dois campeonatos do mundo, a Espanha foi eliminada nos oitavos de final. Foi assim em 2018 contra a Rússia e foi assim em 2022 contra Marrocos. Esperemos que hoje volte a cair novamente nos oitavos de final. Quem sabe nos penaltis, tal como aconteceu nas últimas duas ocasiões. E por falar em penaltis, entra agora mesmo o Diogo Costa lá embaixo no relevado com José Sá e também com o restante guarda-redes da Seleção Nacional, que é Rui Silva com Ricardo Velho nas bancadas do estádio. Ora, vamos aos 11 iniciais, sem perder mais tempo. 11 escolhidos por Roberto Martínez e também por De La Fuente. São os seguintes, ouça bem, ouvinte da Renascença. Portugal mexe apenas uma peça face ao último jogo, ao jogo entre Portugal e Croácia dos 16avos de final. Ora, Portugal vai jogar assim: Diogo Costa na baliza, linha defensiva com 4 jogadores, João Cancelo à direita, à esquerda Nuno Mendes, ao meio Rubem Dias e Renato Veiga, central mais pela direita Rubem Dias, central mais pela esquerda é Renato Veiga, linha média para João Neves, Vitinha e Bruno Fernandes e linha da frente para Pedro Neto à direita, à esquerda João Félix e Cristiano Ronaldo é o ponta-lança da equipa portuguesa. Ou seja, face ao último jogo, face ao jogo entre Portugal e Croácia, apenas uma alteração é a saída de Rafael Leão para a entrada de João Félix, que já foi também titular neste Campeonato do Mundo. Espanha mantém os mesmos 11 jogadores escalados por De La Fuente no último jogo, jogo dos 16avos de final. Ora, Espanha joga assim: Unai Simón na baliza, linha defensiva com 4 jogadores, Marca Cucurella à esquerda, à direita Pedro Porro, bem conhecido do futebol português, jogou no Sporting, Pau Cubarsí e Aymeric Laporte são os centrais, Cubarsí mais pela esquerda, Laporte mais pela direita. Rodri, Pedri e Dani Olmo fazem o trio de meio campo, com a linha da frente a ser composta por Alex Baena à esquerda, à direita Lamine Yamal, a grande estrela desta equipa. O ponta de lança chama-se Mikel Oyarzabal e tem estado de pé quente neste campeonato do mundo. Aliás, tem sido um herói recente da seleção espanhola, foi também o grande herói da equipa no campeonato da Europa de 2024, com o gol da vitória na final. Ora, lá em baixo, como disse, já aquece os guarda-redes das duas equipas, duas balizas colocadas em cada grande área, para que haja mais tempo e mais espaço também para os guarda-redes irem aquecendo. À minha frente, um ecrã completamente assustador. É uma coisa monstruosa este estádio. É o maior estádio deste campeonato do mundo. Não está, atenção, na sua capacidade máxima, que são perto de 100 mil pessoas, e consegue essas 100 mil quando há lugares em pé, que não vai ser o caso. A FIFA limitou aqui um pouco essa situação, não há lugares em pé, bancadas standing, não há em lado nenhum neste campeonato do mundo, sendo que o relvado foi também subido 1,5 metro e por isso também se perdeu alguns lugares junto ao relvado. Ou seja, a capacidade para este jogo vai ser no máximo 70 mil adeptos e é isso que se espera para esta partida dos oitavos de final do campeonato do mundo. Lá em baixo, vou vendo também, e digo lá em baixo porque nós estamos quase no telhado, Rui Viegas, e o estádio é uma coisa monstruosa. É mesmo, quando se entra, quase que nos falta o ar. É uma coisa absurda. Eu nunca estive num estádio tão grande na minha vida, posso dizer. Já fui a uns quantos, mesmo no estrangeiro, mas como este, até porque ele é coberto e dá uma sensação de que estamos, não sei, estamos num anfiteatro, uma coisa absolutamente monstruosa aqui em Dallas, este Dallas Stadium, estádio que recebe os Dallas Cowboys, equipa que já venceu o Super Bowl por 5 vezes. Ora, por enquanto esperam-se os jogadores, que vão aquecer já dentro de instantes. Árbitro da partida chama-se Anthony Taylor, vai ter como assistentes Gary Beswick, Adam Nunn, tripla inglesa. Quarto árbitro, Felix Weyer, que é alemão. Vídeo árbitro, Bastian Dankert, que é também alemão. Portanto, temos aqui uma equipa efetivamente muito experiente, não só no relvado, mas também no vídeo-árbitro, Bastian Dankert, um dos árbitros mais experientes do nosso futebol. Ora, por enquanto, aquecimento apenas dos guarda-redes, entra agora também a equipa de arbitragem, Rui Viegas. Voltaremos aqui a Dallas já a seguir, mas por enquanto, força Portugal, está quase, está quase.
2: Está sim, senhor, está quase. É às 20 que será dado o pontapé de saída neste Portugal-Espanha. Decisão dos oitavos de final deste Campeonato do Mundo de 2026. Recordo que já esta madrugada a Inglaterra bateu o México, a um dos anfitriões, no Azteca por 3-2. Nas próximas horas, neste Campeonato do Mundo de Futebol, vamos ter esse Estados Unidos-Bélgica na próxima madrugada, à 1 da manhã, hora de Lisboa, um jogo já envolto em polémica devido à despenalização de Balogun da equipa norte-americana por interferência do presidente dos Estados Unidos, Donald Trump. E depois amanhã, às 5 da tarde, Argentina-Egipto e às 9 da noite, Suíça-Colômbia. São os jogos das próximas horas. Nas próximas horas vamos estar em Dallas para este Portugal-Espanha, o epicentro desta bola branca especial, com o enviado especial da Renascença ao Campeonato do Mundo, André Maia, que vai regressar dentro de minutos. Mas nas próximas horas também vamos estar no Terreiro do Paço, onde temos vários comentadores, também com a gestão do Luís Aresta, e vamos estar ainda descentralizados no Jardins do Marquês, o festival que a Renascença, o Grupo Renascença acompanha. Por isso, é para lá que vou chamando a Dina Isabel. Olá, Dina, boa tarde. Vai passar também por aí este Mundial, nota-se isso?
4: Nota-se, porque as camisolas já estão vestidas, as pessoas já estão prontas, embora ouças música neste momento, porque todo o festival, e acontece um bocadinho isso por todo o país hoje, todos os eventos se organizam em torno deste jogo, porque, enfim, as pessoas querem ver, e é bom então adaptar-se àquilo que é esta realidade. Mas deixa lá ver se eu encontro aqui alguma forma de haver palpites para o jogo de hoje. Olá! Olá! Posso entrar? Eu não posso entrar aqui, vocês têm que vir ter comigo. Então, e os palpites para o jogo de hoje, como é que é? Como é que, vamos ganhar por quantos? É só isto?
5: É o Voto 2-0 Portugal.
4: Ah, mas isso tem aí Brasil, pronto. Agora que o Brasil já não está lá, tem que torcer aqui por Portugal, não é?
5: Não, eu torço. Tomara que Portugal ganhe.
4: Tomara que Portugal ganhe. E quem marca?
5: Vou botar o Ronaldo, eu gosto do Ronaldo.
4: Gosta do Ronaldo, exatamente. Pronto, preparadinhos hoje aqui para daqui a pouco as pessoas virem aqui. Eles estão aqui a vender bebidas hoje. Essa camisola tem que nome por trás?
6: Não tem.
4: Ah, não tem. Mas se tivesse, que nome é que essa camisola tinha?
6: Nome?
4: Sim, que jogador?
6: Neto, Pedro Neto.
4: Oh! E então, prognósticos para hoje?
6: Palpites para hoje? Eu acho que vamos empatar e depois vamos a penaltis.
4: Pronto, ok. Desde que ganhemos, não é?
6: Desde que ganhemos está tudo certo.
4: Pronto, e hoje prevê-se aqui muita gente para sentir este ambiente e jogar daqui a pouco também, porque toda a gente que está a ver um jogo vai mexendo os pés ou as mãos, joga com os jogadores
6: exatamente,
4: também.
6: Exatamente, é isso mesmo.
4: Pronto, ó Rui, olha, aqui ouve-se música e ao mesmo tempo que se ouve música também se vai preparando todo o ambiente para que daqui a pouco nos Jardins do Marquês acompanhemos também mais um jogo da seleção.
2: E vamos ver se este jogo é música para os nossos ouvidos. Muito obrigado, Dina. Exato. Vais manter-te por aí, vamos regressar ao teu contacto no intervalo da partida, também no final. Vamos ver com que semblantes, isso depois vais contar-nos. 19:06, a seguir avançamos para o Terreiro do Paço. Estamos em emissão especial de Bola Branca.
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2: 19:18. Aproveito para lhe fazer aqui dois convites. Pode juntar-se a nós através do WhatsApp da Renascença 962-007-500, deixando as suas mensagens neste WhatsApp. E também, já agora, uma chamada de atenção para a tertúlia Bola Branca de amanhã, alargada a partir das 12:45, mais coisa menos coisa, para o rescaldo deste Portugal-Espanha, que vamos ouvir já a seguir aqui na Renascença. E já a seguir também vamos ao encontro da equipa da Renascença, que está no Terreiro do Paço, com convidados, com comentadores, ali bem perto também dessa popular fanzone oficial deste Mundial de 2026. No caso, estamos uma vez mais no Museu da Cerveja, com o Luís Aresta. Luís, uma saudação também especial para ti. Boa tarde.
10: Olá, boa tarde. Com o sol a banhar aqui o Terreiro do Paço, está de facto uma atmosfera lindíssima, muitas camisolas de Portugal, algumas de Espanha também. E eu, para testar já um bocadinho aquilo que é a atmosfera nesta altura, aqui no epicentro da cidade de Lisboa e nesta fanzone que está aqui instalada, vou já ao encontro do nosso repórter, o Tomás Anjinho Chagas. Tomás, boa tarde. Muitos adeptos, acredito, aí nessa zona onde estás. Não temos Tomás, vamos esperar um bocadinho. Francisco Sousa é o comentador Bola Branca para este Portugal-Espanha. Francisco, esperavas mais alterações por parte do Roberto Martínez, bem sei que ele é um treinador habitualmente conservador, opta aqui por retirar Rafa Leão, coloca João Félix. Falou-se muito da possibilidade de Cancelo sair para termos um lateral mais defensivo à direita, nosso antecedente Dalot. O que é que tens a dizer, Desfonso? Boa tarde.
11: Boa tarde, Luís. Um abraço também ao André, que está em Dallas, ao Rui Viegas e a quem nos ouve. É efetivamente um 11 que eu diria que acaba por surpreender, precisamente por não ter mais mexidas. E quando digo isto, tem que ver com a falta de resposta defensiva do João Cancelo, desde logo na última partida, em que acaba por sair como um dos réus no lance do golo da Croácia, a fechar o cruzamento que saiu do lado oposto, e também de resto por não estar a ter um rendimento muito constante. Já o vimos ser sobretudo influente e importante no momento ofensivo, mas em termos defensivos tem tido alguns percalços que foram desde logo visíveis, mais em particular nesse encontro com a Croácia. Mas há que dizer que esse jogo contra a Croácia teve também os 25 minutos mais consistentes de Portugal neste campeonato do mundo, desde logo pela forma como a equipa portuguesa se apresentou a jogo, tentando forçar por fora, aproveitando o jogo exterior, num dos pontos fracos, diria, da equipa da Croácia, com dois extremos mais puros, tentando sobrecarregar as faixas do campo, lançando cruzamentos para a zona do segundo poste, não produzindo propriamente grande efeito até ao momento em que o Gonçalo Ramos conseguiu atacar esse espaço já ao minuto 90 mais 4 para dar a vitória a Portugal, mas de todas as formas era uma estratégia ofensiva relativamente interessante. Mas a nível defensivo, e sobretudo na segunda parte, Portugal foi uma vez mais sentindo muitos problemas, deixando muitos espaços, ficando muito separada a equipa entre setores, com muitas dificuldades também a bascular na forma como defendia quando o adversário ia de um lado ao outro. Isso é perceptível, por exemplo, na jogada do gol da Croácia, mas também noutras saídas que os balcânicos tiveram na segunda parte, e é urgente corrigir esses problemas para defrontar uma Espanha que é uma equipa que tem a capacidade para conjugar jogo interior forte com jogo exterior, e desde logo com a presença do Lamine Yamal a partir da direita, mas também com alguma chegada do Cucurella do lado esquerdo. E sobre a Espanha há que destacar também que o Luís de la Fuente não mexe na base, encontrou aqui o seu 11 mais consistente, mais afirmativo, mas também tem fragilidades a explorar, desde logo as costas dos laterais, a defesa também dessa zona do segundo posto quando o cruzamento parte do lado oposto, e aí tanto o Cucurella como ali o eixo entre o Porro e o Cubarsí podem passar um pouco mal. Portugal tem de ser obviamente mais eficaz. Fazia sentido, na minha opinião, que o Gonçalo Ramos num jogo destas características fosse lançado no 11 como titular, mas pode ser que até tenha novamente um papel importante a partir do banco. Será importante também, do meu ponto de vista, que Portugal consiga em determinados momentos ter também a bola para deixar a Espanha desconfortável, porque é uma equipa que está muito habituada a dominar os adversários.
10: Uma pergunta à margem deste Portugal-Espanha, que tem que se colocar, obviamente, Francisco Sousa. Este caso, falar em Balogun, fere, já feriu este campeonato do mundo, mas fere até que ponto, na tua opinião?
11: Eu acho que fere, porque desde logo mexe com um dos princípios fundamentais da FIFA, de que não deve existir interferência política no futebol, e nomeadamente nas decisões da própria FIFA. Mas quer dizer, isto não é caso virgem. Historicamente, a FIFA tem toda uma trajetória desde a sua fundação, ou pelo menos da criação dos campeonatos do mundo, com relações muito perversas com o poder político. E de resto há um livro recente de Jonathan Wilson que é muito interessante a explicar alguns desses aspectos, e portanto parece-me que é só mais um episódio, mas é um episódio grave, porque mexe com questões disciplinares, estritamente desportivas, não tem que ver tanto com questões do interesse quanto à organização da competição, quanto a outro tipo de favorecimentos. É um favorecimento mais relacionado com o que se passa dentro do campo. E podendo aqui os Estados Unidos ou a Federação Norte-Americana de Futebol alegar alguma razão na questão específica da entrada do Balogun, haver só esta ingerência política tão assumida é absolutamente escandaloso. Mas quer dizer, já se perdeu a vergonha com Donald Trump na presidência norte-americana em diversas outras questões, portanto aqui não podemos ficar minimamente surpreendidos. Mas quer dizer, agora a França também já está a tentar reverter um cartão,
10: exatamente,
11: despenalizar o Olise para o jogo dos quartos
10: de
11: final.
10: E a Federação, do teu ponto de vista, deve também fazer o mesmo, se for caso? Vemos hoje aqui, por exemplo, ao jogador penalizado e que esteja impedido de jogar os quartos de final.
11: Enfim, acho que sim, logicamente está aberto o precedente, e portanto agora daqui para a frente as federações tentarão utilizar isso, sobretudo as que estão dentro do espectro da UEFA, porque a UEFA foi bastante vocal nesta espécie também de guerra fria com com a FIFA a mostrar muito claramente o desacordo com a decisão de despenalizar o Balogun.
10: E já agora, diga-se que a Bélgica já colocou sob protesto antecipado esse jogo que vai disputar com os Estados Unidos, justamente esta, por causa desta despenalização de Balogun. Eu já vou depois passar aqui a palavra ao Tiago Antunes, que é o nosso vídeo árbitro de bola branca e que nos vai falar do árbitro deste Portugal-Espanha, mas antes insisto aqui numa passagem pelo Tomás Angico Chagas para Tomás irmos perceber como é que está aí a atmosfera junto dos adeptos na fanzone do Terreiro do Paço.
12: Está muito animado, nos últimos minutos está como o meio-campo deste próximo jogo, está a ficar cada vez mais apertado, há muita gente a chegar, o vermelho é claramente a cor dominante, mas também é uma cor que serve tanto a Portugal como a Espanha. As espanholas são as duas pessoas que tenho ao lado, um deles vem com a camisola de Lamine Yamal, o outro vem mesmo ostensivamente com uma bandeira de Espanha às costas. É com eles que vou falar, vieram de Santander, a cerca de 100 km da cidade de Bilbao, e han venido aqui, pero não sabiam que íbamos a jugar uno contra outro.
13: Nosotros no sabíamos cuándo iba a ser el partido, porque cogemos los vuelos antes, pero nos ha coincidido y pues a ver el partido aquí con todos.
12: ¿Y qué esperas para hoy, para el partido de hoy?
13: Espero que las dos selecciones jueguen muy bien, pero que gane España.
12: ¿Y cuánto crees que va a quedar el juego?
13: Para mí, 3-1, 2 de Oyarzábal, 1 de Lamín y 1 de Cristiano.
12: Y aquí tengo otro adepto español que viene con camisola de Lamín Yamal. Esperas que Lamín Yamal sea tu héroe, pero también hay un héroe portugués muy conocido que es Cristiano Ronaldo. ¿Eso es un choque de generaciones?
14: Pues yo opino que Lamín Yamal va a hacer un gran partido, pero tenemos que defender muy bien a Cristiano Ronaldo porque es un puñal en el área y cuando la coge mete muy fácil gol.
12: ¿Y cómo sientes el ambiente aquí en Portugal? Ven que estás mirando un juego de España contra Portugal en Portugal.
14: Pues la verdad que ayer vinimos aquí a la zona a ver el Brasil-Noruega y hoy vemos que hay mucha gente y a ver que gane el mejor.
12: Ganho o melhor, é essa a mensagem que deixam estes dois adeptos espanhóis, que são muitos espanhóis neste momento, mas há também muitos portugueses, e Luís Aresta, o vermelho vai pintando aqui o centro da Praça do Comércio, mas como digo, às vezes é difícil perceber se é o vermelho de Espanha ou o vermelho de Portugal.
10: Muito bem, daqui a pouco já vamos voltar a Dallas. O Rui Viegas tratará disso conjuntamente com o André Maia, onde a seleção portuguesa Dallas, onde a seleção portuguesa está em aquecimento nesta altura. Tiago Antunes, boa tarde, bem-vindo a esta emissão e aproveito para dizer aqui que aguardamos também a qualquer momento a chegada dos nossos convidados Armando Evangelista, treinador, e Luís Lourenço, antigo internacional do Sporting, cruzou-se com Cristiano Ronaldo no balneário leonino no início deste século. E portanto vamos também esperar que eles estejam aqui connosco daqui a pouquinho. Atenção que o trânsito está absolutamente infernal nesta zona da Baixa de Lisboa e aqui nos acessos ao Terreiro do Paço, e portanto não é de estranhar que possa haver aqui algum atraso na chegada dos nossos convidados. Tiago Antunes, bem-vindo a esta emissão especial de Bola Branca. Este árbitro, quem é e o que é que podemos esperar dele?
15: Olá, muito boa tarde, Luís Ares, muito boa tarde aos seus ouvintes. António Taylor, um árbitro inglês, muito veterano, 47 anos, uma carreira muito longa. Este será, de facto, o seu último Mundial, tudo indicará que assim seja. Portanto, este percurso
10: longo... É o Cristiano Ronaldo da arbitragem.
15: É. Não sei se há algum jogador mais velho que o Cristiano Ronaldo ou não, penso que sim, mas é, de facto, um dos árbitros mais velhos, mas também mais de confiança da parte da FIFA. Portanto, a FIFA confia num árbitro veterano para um jogo que se revela como uma final antecipada, um Portugal-Espanha, um resultado em aberto, e a FIFA então resolve talvez nomear por prémio. Eu acredito que seja mais prémio de carreira do que propriamente por mérito. Eu tenho estado a pensar nisto durante estes últimos minutos, esta tarde, pensei sobre

0: Estamos a falar de duas seleções do sul da Europa, duas seleções onde os jogadores, as equipas técnicas, não estão propriamente habituadas a aceitar decisões polémicas de bom agrado, reagem muito, não é o futebol inglês, portanto vamos ver, eu acredito que ele tecnicamente e disciplinarmente é bom, é um árbitro com tendência a ter decisões de cariz muito forte e muito polémico, se elas não existirem, ótimo, se existirem, vamos ver o que é que este critério largo vai dar, mas pronto, o meu desejo é que seja um excelente jogo, uma grande arbitragem e que Portugal saia vencedor.
1: Tiago, eu tenho de fazer a mesma pergunta que fiz aqui ao Francisco Sousa e que tem a ver com esta despenalização do Florent Balogun. Experiente na arbitragem, como é que olhas para esta situação? Esperava-se isto da FIFA?
0: Muito bem, isso é o do campo mais da justiça do que da parte da disciplina.
1: Sim.
0: Ou seja...
1: É mais do que estar fora das quatro linhas do que dentro.
0: É, exatamente. Portanto, ele do ponto de vista disciplinar não há dúvida, um cartão vermelho, uma situação para, portanto, exclusão por um jogo. Depois vem a parte da justiça, a justiça misturou-se com a política, fala-se que terá sido um telefonema de Donald Trump, não é a Infantino. Eu não sei se é bem assim ou não, não sei se nós aqui, como os mortais, temos de facto a informação toda. O que me parece a mim é que é uma decisão incorreta e que do ponto de vista da precedência poderá trazer aqui alguns problemas para a FIFA. Não sei o que é que vai dar daqui, eu parece-me a mim que a decisão é incorreta.
1: Obrigado, Tiago Antunes, também aqui ao meu lado o Francisco Sousa, que já fez aqui uma primeira análise, este Portugal-Espanha em face dos 11 escolhidos por Roberto Martínez e Luís de la Fuente. Rui Viegas, estamos em contagem decrescente para este Portugal-Espanha.
2: Estamos sim, senhor. Portugal-Espanha, que recordo, arranca às 20 horas. A equipa da Renascença passa por Dallas, também pelo Terreiro do Paço, e estamos no Festival Jardins do Marquês. Há uma enorme diversidade nesta emissão especial de Bola Branca, que vai até às 11 da noite. A seguir, regressamos ao Texas.
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2: Vou olhar aqui à imprensa online espanhola acerca do Portugal-Espanha. O jornal Marca diz que a Espanha repete o 11 e que Portugal surpreende com a inclusão de João Félix entre os escolhidos de Roberto Martínez de início para este duelo ibérico. No que diz respeito ao AS, a mesma tónica, De La Fuente repete o 11 frente a Portugal. 19:32, regressamos a Dallas, ao estádio em Arlington, nos arredores de Dallas, ao encontro do André Maia.
4: Ora, estamos aqui de novo, bem-vindos de volta a este gigantesco estádio, o maior do campeonato do mundo de futebol. Já lá embaixo aquecem os artistas, sendo que novamente na entrada da equipa portuguesa, com Cristiano Ronaldo à cabeça do grupo, é sempre o primeiro a entrar, o capitão da equipa, um estrondoso aplauso, muitos gritos, muita festa no momento da entrada da seleção nacional aqui no relvado. O que posso dizer é que aquilo que eu vou dizer agora vale muito pouco, a verdade é essa. Mas sente-se alguma coisa diferente no rosto dos jogadores. Eu estou aqui a acompanhar a seleção nacional, obviamente, desde o início, desde o primeiro jogo, e o semblante que tenho visto no dia de hoje, no dia de ontem, até nos últimos treinos, dos jogadores da nossa seleção, é algo diferente. Há uma confiança diferente na cara dos jogadores. Cristiano Ronaldo entrou com aquela cara que nos habituou quando estava no Real Madrid, quando estava no Manchester United, na Juventus. É uma cara de quem está esfomeado, completamente esfomeado. É uma cara de alguém que está confiante. E isso nota-se no rosto dos jogadores da seleção. Agora lá está. Isto vale muito pouco. Já houve dias em que, se calhar, muitos de nós, já aconteceu tantas vezes, não é? Dizemos, eu hoje tenho um feeling, eu hoje estou-me a sentir confiante, os jogadores certamente que também o fazem, e depois chegam lá abaixo e, se calhar, perdem por goleada. Isto vale o que vale, não é? Mas lá está, o ambiente também conta e essa confiança também conta muito no momento em que os jogadores entram em campo, como é que se sentem confortáveis, se não sentem, e pelo menos visto daqui da bancada e visto também um pouco mais de perto, porque temos acompanhado também obviamente os treinos, os primeiros 15 minutos de cada treino, nota-se aqui que realmente os jogadores estão com

0: confiantes, que o grupo está com um bom ambiente, e isso é ótimo, é importante também para estes jogos, ainda por cima, ainda mais agora nestes jogos do mata-mata. Neste momento são anunciados os 11 iniciais da equipa portuguesa neste ecrã absolutamente gigantesco. São 50 metros por 20. Neste momento é anunciado o nome de Cristiano Ronaldo. Acho que não era preciso fazer a legenda. Os jogadores estão a ser anunciados por ordem de números, do primeiro para o último jogador, ou seja, neste caso o jogador com o número mais elevado é o 25, que é Nuno Mendes. Mas como dizia eu, é um ecrã gigantesco com 50 metros, imagino só, 50 metros de largura por 20 de altura. É o equivalente à Torre de Pisa, mais coisa menos coisa, um prédio de 15 andares no meio do estádio. Está mesmo na zona central, elevada obviamente, não está lá em baixo. Aliás, foi pedido até inclusivamente à FIFA para que este ecrã fosse subido ainda mais do que aquilo que já está, mas não foi possível. O estádio já custou alguma coisinha para fazer aqui alguns ajustes para este campeonato do mundo. A FIFA considerou que fazer essa subida do ecrã seria um gasto ainda mais adicional e, portanto, acabou por não acontecer. Eu posso dizer também, para explicar aos nossos ouvintes, eu não tenho qualquer visão na bancada central superior por causa desse ecrã. O ecrã ocupa praticamente toda a visão que tenho nessa bancada central, tão grande que é, do relevado. Vemos tudo perfeitamente, felizmente, também mal seria, não é? Mas é realmente uma coisa absolutamente monstruosa, este estádio é uma coisa monstruosa. Lá fora, nesta altura, em Dallas, na zona de Arlington, que é nos subúrbios de Dallas, estão 35 graus. Tem sido muito provavelmente o tempo mais quente que senti até agora aqui nos Estados Unidos da América. Provavelmente, se têm ouvido as nossas reportagens e também os nossos relatos, se calhar acha que eu sou maluco, porque eu sinto que tenho dito isto muitas vezes, mas este aqui é certinho, é o tempo mais quente que senti até agora. Não é o mais úmido. Miami era um bocadinho mais fresco, entre aspas, mas era mais úmido, era mais abafado. Aqui é um calor mais seco, muito difícil de suportar. E ainda bem que Portugal vai jogar a partir de agora até ao fim, até à final. A final já é em campo aberto, mas ainda bem que Portugal agora vai jogar oitavos de final, quartos de final e meias finais em estádios fechados, porque a temperatura lá fora era uma coisa absolutamente insuportável, e este estádio vai também receber a meia final e esperemos que Portugal obviamente lá esteja também. Ora, os jogadores da Seleção Nacional saem agora do aquecimento, ficam para trás os últimos a sair. Parece-me a mim o Diogo Dalo, não, Francisco Conceição, parece-me, e também o Francisco Trincão, que são os últimos a sair, com a música oficial da equipa portuguesa a ser tocada também nas colunas. Tem sido a música que tem sido escolhida na saída dos jogadores e também na entrada dos jogadores no aquecimento. Já a seguir teremos também essa música espanhola, se bem que os espanhóis já saíram do relvado. Neste momento o relvado está completamente vazio, vão-se abrindo neste momento alguns aspersores de relva, vai sendo regado o relvado lá em baixo, também se vai assentando alguns tufos que foram levantados durante estes exercícios de aquecimento. E portanto, Rui Viegas, nesta altura, tudo praticamente pronto, última rega lá em baixo no relvado. Já a seguir vão entrar os adereços e daqui essencialmente 20 minutos vamos ter então, até menos do que isso, 15 minutos, teremos então o hino nacional de Portugal e também de Espanha, e depois sim vai rolar a bola, vai começar a magia, os nervos, meu Deus, os nervos que se sentem aqui em Dallas. Venha connosco aqui na Renascença para este Portugal-Espanha, oitavos de final do Campeonato do Mundo.
1: Muito bem, então até já, André, sempre a via aberta para Dallas e para esse Portugal-Espanha. Estamos em contagem decrescente acelerada para o pontapé de saída nesta partida. 19:39 é a decisão dos oitavos de final do Mundial de 2026. Portugal ou Espanha, um deles vai continuar em prova e jogar com Estados Unidos ou Bélgica, que atuam na próxima madrugada debaixo de um enorme manto de polémica. Agora foi a Federação Belga de Futebol a lamentar esta segunda-feira, numa posição mais recente, a falta de explicações da FIFA sobre a suspensão do castigo aplicado ao atacante norte-americano Balogun, acusando o organismo liderado por Gianni Infantino de criar um recurso artificial. Em comunicado, a Federação Belga diz ter enviado uma carta à FIFA a solicitar uma cópia da decisão, uma explicação do processo adotado, expondo a sua posição em relação aos regulamentos que foram aplicados. Isto num dia em que, recordo também, Donald Trump já reconheceu que falou com Gianni Infantino e solicitou então a suspensão do castigo a Balogun. Depois de muita polémica, sucedem-se então as reações acerca deste que é um caso que marca já e muito este Campeonato do Mundo. Regressamos ao Terreiro do Paço, a equipa da Renascença, com o Luís Aresta à frente, também com os comentários do Francisco Sousa, do nosso treinador convidado, Armando Evangelista, do antigo jogador do Sporting, igualmente chamado a esta emissão, Luís Lourenço. Uma emissão no Terreiro do Paço que tem por perto também o repórter da Renascença, Tomás Anjinho Chagas. O som lá é cuidado pelo Diogo Rosa e a realização vídeo pelo Ricardo Fortunato. Sendo que recordo que depois da partida de Dallas, iremos estar em direto também no YouTube da sua rádio. Luís, vamos em frente.
2: Cá estamos, e já agora a propósito do Luís Lourenço, eu tenho aqui uma notícia de última hora, que não é boa. O Luís Lourenço não pode estar aqui hoje, não é nada de grave, mas de facto parece que o trânsito do Algarve para aqui estava absolutamente diabólico e portanto o Luís chegou tarde, não vai estar a tempo de estar nesta emissão, mas comprometeu-se a estar amanhã, Rui Viegas, nessa Tertúlia Bola Branca especial que vamos ter a partir do 12:45, também com transmissão no YouTube, e aí sim teremos o Luís Lourenço para nos ajudar a dissecar este Portugal-Espanha, obviamente, e também o que será a seleção portuguesa daqui para a frente, esteja ou não no Campeonato do Mundo, e obviamente todos queremos que sim, que esteja, e que elimine hoje a Espanha para continuar presente neste torneio. Armando Evangelista, bem-vindo a esta emissão especial de Bola Branca. Já olhaste aqui para os 11 de Portugal e Espanha. Espanha não mexe, Portugal uma alteração. Como é que interpretas esta mexida feita por Roberto Martins?
3: Temos dois 11 praticamente idênticos aos últimos. Olhando aqui para o 11 de Espanha, vê-se perfeitamente que, em termos estratégicos, a principal preocupação do selecionador espanhol é manter os seus comportamentos. O nosso selecionador tem como estratégia provavelmente adaptar-se de alguma forma, não em exagero, mas de alguma forma aquilo que é a forma de jogar da equipa espanhola. A inclusão do João Félix dá uma sensação que é para poder ganhar mais um elemento do meio. Nós sabemos que o meio-campo da Espanha é um meio-campo com muita dinâmica, é a partir do meio-campo que tudo joga, é uma equipa que procura muito jogo interior para poder atrair e depois poder libertar os corredores laterais. Parece-me que a inclusão do João Félix é para isso mesmo, é para poder controlar de alguma forma o dinamismo de Pedri, de Olmo, de Rodri, para tirar bola à Espanha, porque a Espanha sem bola apresenta sempre algumas dificuldades. Parece-me que o ponto-chave aqui da equipa espanhola é quando não tem bola. Tem uma forte reação à perda, mas se Portugal conseguir tirar a bola da zona de pressão rápido e tiver alguma preponderância nesse aspecto, acho que pode criar problemas a esta Espanha, que não me parece, em termos defensivos, em termos de transição defensiva, não me parece o seu melhor comportamento.
2: Armando, Francisco Sousa já defendeu aqui que hoje veria com bons olhos Gonçalo Ramos do 11 inicial. O Roberto Martínez mantém a aposta no Cristiano Ronaldo. que se mostrou a bom nível na Arábia Saudita, há que reconhecê-lo, tal como o João Félix, onde estiveste na última época. Cristiano Ronaldo, que na conferência de imprensa da divisão este jogo, não sei se em sentido crítico ou não, disse que as funções dele no Al Nassr eram um bocadinho diferentes das que exerce na seleção, porque é mais, no Al Nassr é mais um jogador de área. Aqui, nem tanto, tem que vir atrás buscar jogo, etc. Como é que interpretas estas declarações e se faz sentido este posicionamento que Roberto Martínez entrega a Cristiano Ronaldo na seleção nacional?
3: É óbvio que esse é o tema do momento. É o Cristiano Ronaldo no 11 ou fora do 11. Eu compreendo as escolhas do nosso selecionador, até porque a importância do Cristiano vai mais além propriamente do rendimento que apresenta. A sua presença pode ser importante, porque não deixa de ser um elemento que atrai atenções da equipa adversária, podendo abrir espaços dessa forma. E se calhar a inclusão do Félix também podemos olhar para ela dessa forma, porque qualquer movimentação do Cristiano provavelmente poderá abrir espaços para que outros possam usufruir desse mesmo espaço. Por isso eu compreendo e aceito outros pontos de vista, mas também compreendo a inclusão do Cristiano neste 11. Em relação ao papel que ele tinha no Al Nassr e aquele que ele tem na seleção portuguesa, não me parece tão diferente quanto isso. Não me parece, até porque eu acho que o Cristiano, nesta fase da carreira, é um jogador muito mais perigoso próximo da baliza do que afastado da baliza. Daí eu achar que ele deve utilizar as características que aos 41 anos ainda fazem dele um jogador temível. Tanto é próximo da baliza como a poder abrir e atrair adversários para libertar espaço para outros colegas.
2: Armando Evangelista, treinador, vai estar connosco ao longo desta emissão especial de Bola Branca para o Portugal Espanha, tal como o Francisco Sousa e o Tiago Antunes, nosso vídeo-árbitro. Vou fazer aqui uma passagem, outra vez pelo Tomás Anjinho Sagas, reportagem aqui na Praça do Comércio. Começamos já, Tomás, em contagem decrescente para o início do jogo.
4: E há ambiente de festa, porque para já o resultado não interessa, porque ainda não há resultado, não é? Mas há ambiente de festa aqui no Terreiro do Paço. Começa-se a ver mais portugueses à medida que o tempo vai passando. Vão já cantando muitas músicas portuguesas, o que significa que puxarão para um dos lados e para o lado de Portugal. Mas como dizia há pouco, continua a ver-se muita gente, espanhóis, que vieram até aqui, até ao Terreiro do Paço, para ver o jogo. O caso dos rapazes com quem falei há pouco, de pessoas que vieram aqui passar férias, e calhou, tenho aqui pessoas que vão gritando por Portugal. Qual é que é o resultado que esperam para hoje?
5: 3-0 no mínimo!
4: 3-0, isso é que é confiança para hoje.
5: O quê? O quê?
4: Está confiante para hoje, já
5: percebi. Claro, sempre é Portugal, caralho!
4: Há um entusiasmo a mais aqui no Terreiro do Paço, mas com confiança para o jogo que começa dentro de poucos minutos.
2: Muito bem, está feita então a antevisão para já deste Portugal-Espanha, também com a euforia dos adeptos. Vamos lá ver se esta euforia se manifesta, e todos queremos sim que se manifeste após o jogo. Rui Viegas, estamos mesmo em contagem decrescente, e não tarda muito, vamos já ter os hinos nacionais lá em Dallas, onde está o nosso André Maia.
1: Exatamente, por isso vamos fixar-nos a seguir em Dallas, em Arlington, onde vai começar daqui a cerca de 12 minutos esse Portugal-Espanha. Regressamos, por isso, a Dallas, regressamos ao encontro do enviado especial da Renascença a este Campeonato do Mundo, o André Maia.
0: É isso, lá embaixo já estão os adereços, ou pelo menos alguns deles. Neste momento vai acontecendo aquilo que tem acontecido várias vezes, aliás tem acontecido em todos os jogos neste Campeonato do Mundo, que é a medição dos decibéis por cada equipa, cada grupo de adeptos, ou seja, primeiro mete-se os decibéis da seleção nacional e agora os da seleção espanhola. Parece-me a mim que está um bocadinho mais alto o nível da seleção espanhola, mas é por muito pouco, e portanto teremos aqui um duelo 50-50 na bancada. Há pouco o Tomás Anjinho Chagas dizia uma coisa que eu partilho a 100%. Dizia o Tomás: Eu sei que há muitos vermelhos, não sei é de que equipa é que são. Eu posso dizer exatamente o mesmo. Realmente olho para a bancada, só vejo adeptos com camisolas vermelhas. Agora, são mais portugueses ou são mais espanhóis? Ui, agora essa pergunta é que é difícil. Eu diria, e já disse isso há pouco também, que o topo norte será o topo de Portugal. Pelo menos vejo mais bandeiras de Portugal. E no topo sul, mais espanhóis. Têm sido assim, normalmente. Tendencialmente é assim que são divididos os estádios nestas grandes competições. Agora, será mesmo assim? Eu não consigo confirmar, porque lá está, são vermelhos. Não consigo ver ao pormenor se são os nossos vermelhos ou se são os outros vermelhos. Mas também no decorrer do jogo, certamente que iremos perceber isso, também consoante o apoio e de onde é que ele virá das bancadas. Neste momento, vê-se no gigantesco ecrã um vídeo, vamos dizer, derradeiro de apoio às duas equipas, um momento também para os adeptos aqui no estádio ganharem alguma emoção extra antes do pontapé de saída. Algumas imagens, alguns destaques da seleção nacional, também da seleção espanhola. É um momento aqui no fundo para tornar os ânimos um bocadinho mais exaltados antes da entrada das equipas, que está mesmo quase a acontecer. Os jogadores já estão ali no túnel de acesso e, portanto, estamos quase a ter essa entrada das equipas. Lá em baixo já temos também os porta-estandardes com as bandeiras de Portugal e de Espanha. Do lado de Espanha, o lado de Espanha fica à direita, o lado de Portugal fica à esquerda. Lá está, confirma-se aquilo que estava a dizer. Muito provavelmente aquilo que vai acontecer é mesmo isso, é estarem os adeptos portugueses no topo norte e os adeptos espanhóis no topo sul. Os jogadores já estão no túnel de acesso, já o vemos aqui num ecrã que temos na bancada de imprensa. Cristiano Ronaldo, obviamente, à frente, o capitão da equipa. Portugal que vai jogar esta partida com o equipamento principal, ou seja, vermelho em todo o equipamento. A Espanha vem com o equipamento branco, bem bonito, já agora, diga-se passagem, mas o nosso será sempre o mais bonito. O nosso será sempre o mais bonito. Lá do lado espanhol, por acaso não é Rodrigo, por enquanto, vai à frente, ele que é o capitão da equipa. O jogador que já venceu a Bola de Ouro. E agora sim, desenrolam-se as bandeiras, a bandeira de Portugal e a bandeira de Espanha, a bandeira portuguesa do lado esquerdo, ou seja, no topo norte, a bandeira espanhola no lado direito, no topo sul, duas bandeiras absolutamente gigantescas, como é tudo aqui nos Estados Unidos da América, tudo em tamanho XXL, e vamos começar a ouvir, certamente, Shakira, não tarda nada, tem sido com o Dai Dai, música oficial, que têm entrado as equipas nos jogos deste Campeonato do Mundo de Futebol. O estádio está completamente cheio. Anthony Taylor é quem vai orientar as duas equipas na entrada no relvado, vestido de negro, toda a equipa de arbitragem, composta por estes ingleses: Anthony Taylor, assistentes Gary Beswick, Adam Nunn vai ser o segundo árbitro assistente. Aí está Shakira! Aí está Cristiano Ronaldo, aí está a equipa espanhola, aí está a equipa portuguesa no ecrã gigante e também agora no relvado. Não, ainda não, agora sim, agora já aparecem no relvado do Dallas Stadium. Fica aqui essa particularidade, não sei qual a diferença. As equipas entraram para o aquecimento a partir de um pontapé de canto, ou seja, de um túnel junto a um pontapé de canto, mas entraram agora no relvado para esta partida a partir de um túnel que está mesmo no centro do estádio europeu, não é? Estádios europeus, com o acesso ao estádio, o acesso à relva a ser feito a partir do centro. Aí estão as equipas, os 26 jogadores de cada lado. Portugal vem com equipamento principal, como disse, mas vem com um casaco azul, azul de mar. Já a seleção espanhola vem de equipamento branco e o casaco é também da mesma cor, todos de branco. Os jogadores, os 26 jogadores espanhóis na entrada do relvado, vão agora circundando o círculo central do meio campo. É assim que é feito neste Campeonato do Mundo de Futebol. Lá ao fundo também já uma bandeira de Portugal e uma bandeira de Espanha. Duelo ibérico pela 42ª vez. É um autêntico clássico do futebol europeu e do futebol mundial. Ora, as equipas já estão alinhadas. Está difícil baixar aqui a Shakira. Vamos ouvir os hinos. Ora, agora sim, vai ficando à distância a cantora colombiana e vamos ouvir o hino de Portugal. Que momento! Que momento, ouvinte da Renascença, que momento, venha daí, vamos escutar o hino de Portugal, vamos ouvir a portuguesa, a partir de Dallas, aumente o volume da sua rádio, vamos lá ouvir a portuguesa.

Jota, a preto e branco, a Finar. Esse hino à portuguesa, momento sempre arrepiante, está um grande, grande ambiente aqui em Dallas. Vamos escutar o hino de Espanha, o hino de Nuestros Hermanos. É um momento que vamos também nós respeitar, o hino da seleção espanhola.

0: de Espanha, que não tem letra oficial, também para respeitar os vários dialetos de Espanha. Fica estranho, fica realmente estranho. O hino nacional, a nossa portuguesa, é um momento tão forte, precisamente por causa da letra, porque cantamos todos juntos. O hino espanhol não tem esse momento forte, ainda que seja uma melodia também lindíssima. Há pirotecnia no relvado, pirotecnia que foi lançada no contorno das bandeiras lá embaixo, essas bandeiras gigantescas, e com as equipas agora a cumprimentarem-se na circunferência, nesse globo que está pousado em cima do círculo central do meio-campo. Relembro muito rapidamente os 11 iniciais, antes de voltarmos muito depressa aos nossos comentadores para sentir uma última pulsação antes do início da partida. 11 de Portugal: Diogo Costa na baliza, linha defensiva a 4, João Cancelo à direita, à esquerda Nuno Mendes, ao meio Ruben Dias e Renato Veiga, Dias mais pela direita, Veiga mais pela esquerda, meio campo para João Neves, Vitinha e Bruno Fernandes, linha da frente Pedro Neto à direita, à esquerda João Félix, Cristiano Ronaldo é o ponta de lança da equipa de todos nós. 11 inicial de Espanha. Unai Simón é o guarda-redes, linha defensiva também 4 jogadores, à esquerda Marco Correia, à direita Pedro Porro, os centrais mais à esquerda Cubarsí, mais à direita Aymerich Laporte, médios Rodi Hernández, Pedri González, Dani Olmo, e linha da frente para Alex Baena. Miquel Oyarzabal é o ponta de lança, à direita fica Lamine Craque Yamal. Já foram retirados os adereços, lá embaixo vão-se tirando as fotografias. Vamos muito rapidamente até ao Torreiro do Paço para sentir a última pulsação. Rui Viegas, Luís Aresta. Vamos lá, Portugal.
1: Torreiro do Paço, então.
2: Francisco, muito bem, Francisco Sousa, entrada no jogo, o que é que esperas de Portugal?
3: Portugal trata de ser uma equipa afirmativa. Obviamente que a Espanha quererá sempre ter mais bola, mas se Portugal conseguir também prolongar um pouco os ataques, for uma equipa paciente, vai sempre encontrar algumas brechas dentro da defensiva espanhola, e será esse o objetivo, sobretudo ali pelo lado do Lamine e também do Porro.
2: Armando Evangelista, o que é que esperas para estes instantes iniciais?
4: Olha, acima de tudo estou curioso para ver onde se vai posicionar o bloco de Portugal, porque de uma coisa não tenho dúvida, temos que ter um bloco muito curto. Agora, se vai ser um bloco mais subido, mais próximo da sua baliza ou não, é a curiosidade que me traz este início.
2: Muito bem, foi Viegas, estão lançadas as perspectivas instantes antes deste Portugal-Espanha.
1: É 2 minutos das 8 da noite, vamos fixar-nos em Dallas. Vamos lá, Portugal, venha daí connosco, bola branca especial na Renascença para este empate dos oitavos do Campeonato do Mundo. O relato na Renascença é do André Maia.
0: Vamos lá para cima deles, chamem a padeira de Alves Barrotas, chamem quem quiserem, façam a tática do quadrado, como já resultou também em Portugal. Vamos a isto, tem de dar Portugal, vai dar Portugal, é isso que acreditamos, e é o que acreditamos, é que Portugal esteja em Los Angeles. É o próximo destino da seleção portuguesa, se passarmos, e vamos passar. Temos de estar confiantes aos quartos de final deste Campeonato do Mundo de Futebol. Por enquanto, lá em baixo, a equipa portuguesa reúne em círculo, a seleção espanhola já o fez, está agora já espalhada pelo relvado, mas os jogadores portugueses continuam reunidos em círculo, bem perto do círculo central do meio-campo. Ora, a bola vai seguir para a seleção espanhola. É isso mesmo, vai seguir para os espanhóis. Portugal vai ficar com o topo sul, exatamente. É, Portugal vai atacar para o topo norte nesta primeira parte. Ataca de sul para norte, ou seja, ataca de direita para a esquerda de quem está atrás dos bancos. Já a seleção espanhola ataca ao contrário, claro. Ataca de norte para sul, de esquerda para a direita de quem está a ver o jogo atrás dos bancos de suplentes. O jogo vai começar. Venha daí ao 20 da Renascença. Sempre, nunca igual. E o que esperamos que não seja igual é a exibição da seleção nacional, que seja ainda melhor do que aquilo que tem acontecido, e que Portugal consiga estar nos quartos de final em Los Angeles. Nos quartos de final em Los Angeles. 3, 2, 1, começa aqui em Dallas. Começa os oitavos de final deste Campeonato do Mundo de Futebol. Portugal-Espanha é o jogo número 42 deste duelo ibérico. Vamos lá, seleção. Vamos lá, Portugal. É a bola para a equipa espanhola. É a partir de trás dos pés de Aymerich Laporte. Laporte a meter mais atrás para Pau Cubarsí. é o jogador com mais toques na bola e com mais passes da Liga Espanhola. Jogador que já ouvimos falar há tantos anos, mas que mesmo assim tem apenas 19 aninhos. Bola para trás, Unai Simón na grande área, a tentar lançar curto pelo alto, bola para o lado direito, para o lado esquerdo, aliás, era para Cucurella, a recuperar Portugal, bem jogado na pressão, por Pedro Neto, tentava lançar na frente, era para Bruno Fernandes, aparece o corte à pontapé de baliza para a equipa de Nuestros Hermanos. Que hoje não queremos nada com eles. Obviamente, hoje é uma relação de irmãos difícil. Bola para Aymeric Laporte, é o central.

0: próximos dias. Vila Real, Bragança, Viseu, Guarda, Castelo Branco, Santarém, Porto Alegre, Beja, Évora e Faro são os distritos que vão continuar em situação de alerta. Isto porque só nos últimos 5 dias arderam mais de 15 mil hectares em Portugal, tanto como desde o início do ano. São dados do Sistema de Gestão Integrada de Fogos Rurais. Em relação ao mesmo período do ano passado, a área ardida quase quadruplicou. E as Forças Armadas anunciam, entretanto, que vão manter vigilância permanente nas áreas de maior risco de incêndio. Estão empenhados nestas missões cerca de 40 patrulhas da Marinha e do Exército, drones e 4 helicópteros. A ideia passa por fazer uma detecção precoce de incêndios e de eventuais reacendimentos, mas também identificar comportamentos negligentes ou ilegais. O PCP vai chamar ao Parlamento o Ministro da Educação, Fernando Alexandre, para uma audição urgente sobre os problemas na correção dos exames nacionais. O pedido putestativo já foi entregue. O Checa também vai propor um debate de urgência no Parlamento para que o Ministro da Educação dê explicações sobre o que considera serem falhas brutais nos exames nacionais. André Ventura recusa a Comissão Parlamentar de Inquérito proposta pelo Bloco de Esquerda, mas aqui o PS e o PCP não fecham a porta. Entretanto, a Confederação das Associações de Pais quer uma terceira fase de exames para alunos com férias marcadas. É um tema para desenvolver já a seguir na edição da noite. O PS quer ouvir no Parlamento o Presidente do Instituto Nacional de Estatística por causa dos números da população residente em Portugal e a atualização feita pelo INE, que aumentou o número para mais de 11 milhões de pessoas graças à contabilização de 1,5 milhão de imigrantes. A Renascença, o líder parlamentar do PS, Eurico Brilhante Dias, já tinha admitido chamar António Rua ao Parlamento para explicar a metodologia da revisão. Hoje, em comunicado enviado às redações, os socialistas confirmaram essa intenção, isto após o PSD ter anunciado que quer explicações de antigos ministros sobre a política de imigração que alegadamente fez aumentar a população residente no país. Devido às falhas no abastecimento de água no Conselho de Almada, que se prolongam há várias semanas, foi ativado o plano de contingência dos serviços municipalizados e criado um gabinete de crise. Anúncio feito pelo vice-presidente da Câmara, Filipe Pacheco, que deu conta também de algumas das medidas que já foram entretanto tomadas.
1: Já está a ser efetuada uma redução da pressão da água na rede entre a meia-noite e as 6 da manhã em todo o território do município de Almada. Está já prevista também a colocação de caminhões cisterna em algumas zonas críticas.
0: Declarações do vice-presidente da Câmara Municipal de Almada na reunião de Câmara desta tarde. Arranca em 30 freguesias do Conselho de Bragança o projeto piloto que vai garantir o acesso a serviços bancários a populações que vivem em localidades sem qualquer ponto de atendimento. O multibanco mais perto vai permitir fazer 9 em cada 10 das operações disponíveis nas caixas multibanco. Para já funciona no horário da junta de freguesia, mas o ministro da Economia, que hoje apresentou o projeto, admite que o funcionamento pode vir a ser alargado. O Ministério dos Negócios Estrangeiros confirma agora 96 portugueses e lusodescendentes mortos nos sismos da Venezuela, entre eles 17 crianças. Nesta altura, há ainda 60 portugueses ou lusodescendentes desaparecidos. Ao todo, estão confirmados mais de 3.500 mortos devido aos sismos na Venezuela. O secretário-geral das Nações Unidas apelou hoje à regulamentação internacional da inteligência artificial na abertura do primeiro encontro global sobre a governação da IA. António Guterres defendeu que o futuro da humanidade deve ser definido através de uma posição global comum. A propósito destas declarações, o presidente da Comissão Nacional de Justiça e Paz, Pedro Vaz Pato, lembra que as tentativas de regulamentação da inteligência artificial têm sido limitadas.
2: É bom que haja, e já houve em relação à União Europeia, algumas tentativas de regular a inteligência artificial, mas estão limitadas, não tanto porque podem prejudicar os países onde há essa regulação, mas sobretudo porque estamos num mundo globalizado e, portanto, a eficácia destes sistemas regionais ou nacionais é sempre limitada e, portanto, enquanto não existe essa regulação, portanto, estas declarações do secretário-geral das Nações Unidas são de sublinhar.
0: Pedro Vaz Pato, presidente da Comissão Nacional de Justiça e Paz, ouvido pela jornalista Ana Catarina André. A partir da manhã, os carros novos na União Europeia têm de ter sistemas de segurança avançados. São 11 novidades, com o objetivo de aumentar a segurança rodoviária, com destaque para sistemas de travagem autónoma de emergência, que detectam peões e ciclistas, avisos de distração do condutor, sistemas que corrigem a trajetória do carro ou sensores que avisam se um pneu estiver a perder ar. A Comissão Europeia resume o essencial da mudança com um slogan direto: carros mais inteligentes significam estradas mais seguras. Ainda lá por fora, pelo menos 20 pessoas morreram nos ataques russos com mísseis e drones contra a Ucrânia na última madrugada. Moscou tem intensificado a ofensiva contra Kiev em resposta aos recentes ataques da Ucrânia, que estão a causar uma grave escassez de combustível em território russo. Já a seguir, a edição da noite.
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0: Está com a edição da Noite da Renascença para falarmos de jornadas parlamentares conjuntas do PSI e do CDS, onde esteve hoje Durão Barroso. Em foco também a polémica que envolve a revisão dos exames nacionais do 12º ano. E na segunda parte, a conversa de eleição.
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0: Durão Barroso defende que Portugal deve reforçar o sentimento de comunidade nacional. O antigo presidente da Comissão Europeia interveio nas jornadas parlamentares do PSD e CDS, uma hora antes do jogo de Portugal frente à Espanha, e contou uma história para mostrar que Portugal tem uma vocação atlântica e uma ligação próxima aos países de língua portuguesa. Durão Barroso falava do jogo entre Cabo Verde e Espanha, que acabou empatado a uma bola, e como um amigo espanhol ficou triste por Portugal estar ao lado da seleção dos tubarões, algo que se explica, segundo Durão Barroso, porque os cabo-verdianos são autênticos filhos de Portugal.
2: Estou muito triste com vocês, José Manuel. Vocês estavam todos contra a Espanha, estavam por Cabo Verde. E eu disse, olá, tens de compreender uma coisa. Vocês são nossos hermanos, eles são nossos filhos.
0: Durão Barroso, que falou apenas de política externa, elogiou o governo e as comemorações dos 900 anos da Batalha de São Mamed, que vai reforçar, diz, o sentimento da comunidade nacional.
2: Agora que vamos, justamente, e até quero saudar essa decisão do governo, comemorar os 900 anos da nossa história, que é uma belíssima decisão tomada também pelas autoridades portuguesas, vamos reforçar o nosso sentimento de comunidade nacional, mas num sentido de abertura, e não num sentido de chauvinismo, ou de xenofobia, ou num sentido de limitação, mas num sentido de abertura, mostrando a cumplicidade que temos com outras zonas do mundo, a vocação estratégica euroatlântica, e procurando também as reformas da Europa para a Europa, porque a Europa precisa da sua dimensão, precisa da sua escala, ser capaz de defender os seus valores e os seus interesses.
0: Durão Barroso, nas jornadas parlamentares do PSD e CDS, que encerram esta terça-feira, no painel da manhã, Paulo Macedo, CEO da Caixa Geral de Depósitos, e o presidente da CIP vão debater a economia, e depois Hugo Soares e Paulo Núncio encerram os trabalhos.
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0: A marcar este arranque de semana, o anúncio feito pelo Ministro da Educação, de que todos os alunos que fizeram o Exame Nacional do 12º ano vão poder consultá-lo, depois de corrigido. Quer peçam ou não revisão de prova, os alunos podem ter acesso ao exame depois de corrigido de forma gratuita. A garantia foi dada pelo Ministro Fernando Alexandre, que desta forma quer garantir a confiança em todo o processo. Os exames ficam disponíveis para consulta no próximo dia 17.
3: Quando forem publicadas as notas, no dia 17, os alunos poderão aceder à sua prova online, à prova que realizaram, consultar a prova, verificar que aquela prova que eles fizeram foi a prova que foi corrigida e as classificações que tiveram em cada um dos itens da sua prova. E dessa forma, nós pensamos que garantimos, de facto, a confiança que é essencial num processo de avaliação externa como o dos exames nacionais.
0: E, entretanto, o Ministro Fernando Alexandre garante que os problemas estão a ser resolvidos.
3: No início do processo, houve alguns entraves a que o processo decorresse com a suavidade e com a tranquilidade que gostaríamos, mas nos últimos dias temos vindo a corrigir os erros que foram identificados, são fundamentalmente erros de software, erros informáticos, e estamos em condições de garantir o rigor, a transparência na avaliação que, obviamente, os portugueses esperam do Ministério da Educação.
0: O Ministro da Educação defende que tudo está a ser feito para que o processo decorra com tranquilidade.
3: Nós estamos a implementar todas as medidas que são necessárias para que o processo no dia 17 de julho esteja concluído, com a publicação das notas dos alunos. E gostava também de deixar aqui uma mensagem de tranquilidade, porque todo este processo foi conduzido com entidades do Ministério da Educação, com professores, com forças de segurança, em instalações da Imprensa Nacional Casa da Moeda, garantindo todas as condições de segurança. Os exames estão guardados, estão disponíveis, vão poder só ser consultados. Apenas uma entidade externa intervém no final com a disponibilização de uma plataforma. De resto, todo o processo, até à digitalização, é feito dentro do Ministério da Educação, na generalidade feita por professores que são, obviamente, os profissionais desta área e que garantem a fiabilidade e o rigor que é necessário num processo tão decisivo para a vida dos alunos e das famílias.
0: Fernando Alexandre acredita ainda que não vai ser preciso voltar a mexer no calendário que empurrou o início da segunda fase de exames para o dia 21 de julho.
3: O rigor na avaliação sobrepõe-se a tudo. Eu disse isto desde o início. Neste momento, nós pensamos ter reunidas as condições técnicas para cumprir este calendário, 17 de julho. É isso que os serviços dizem, é essa a visibilidade que temos e, por isso, é isso que esperamos.
0: Certo é que a situação está a preocupar as famílias, que têm férias marcadas. À Confederação de Pais têm chegado muitos pedidos de esclarecimento, como explica Mariana Carvalho, presidente da CONFAP, ouvida pela Renascença.
4: Do ponto de vista das datas, aqui pode afetar aqui alunos e famílias que tenham já férias marcadas ou outras situações e que acreditamos, porque também já estamos a questionar isso mesmo ao Ministério da Educação, para que nos seja esclarecido como é que nós podemos operacionalizar uma eventual terceira fase para os alunos que comprovadamente não possam comparecer nos exames porque já tinham, seja férias, sejam outras situações garantidas e, portanto, para que não haja prejuízo efetivo para os alunos e para as famílias. Sabemos que tudo isto causa ansiedade, não é? Mas até ao momento não há um dano efetivo para os alunos e para as famílias. Neste momento, aquilo que nós sabemos é que existiram, de facto, problemas, não é? É público, já existe essa informação, mas está-nos a ser dada a garantia de que todos os alunos vão ter as condições que garantam que os seus exames são corrigidos, estão bem corrigidos. E, entretanto, agora mesmo há poucos momentos em reunião também tivemos a informação que todos os alunos vai ser facilitado a todos os alunos acesso às provas e às classificações para que os alunos possam fazer a análise e, em caso de facto haver aqui uma situação que considerem, como acontece em todos os anos, que considerem que há uma incorreta avaliação ou que pode haver outra avaliação, que peçam então a reapreciação da sua prova. Portanto, aquilo que nós estamos também a solicitar é que haja transparência neste processo para que, de facto, nenhum aluno saia prejudicado. Porque lá está, repetimos que isto, de facto, sem dúvida, é um momento muito importante na vida dos nossos alunos, na vida dos nossos jovens. É um momento que no caso dos alunos do 12º ano, é o encerramento de um ciclo, mas também é o início e o acesso de um outro ciclo que é fundamental para as suas vidas, que é o acesso ao ensino superior. E, portanto, o foco dos alunos deve ser em, lá está, aqueles que vão repetir exames, estudar para conseguir garantir a melhor classificação possível, terem acesso à sua prova, à prova que já realizaram, para verificar se corresponde exatamente àquilo que foi aquilo que eles realizaram, para o qual estudaram, que se corresponde às suas expectativas, e se houver alguma situação de incorreção, que possa haver, que peçam, que solicitem aqui uma reapreciação das provas, tal como aconteceria nos outros anos. Pronto. Aquilo que também queremos é que agora tudo, pelo que percebemos também, a plataforma, ou as plataformas agora já foram corrigidos os erros, portanto que agora decorram, de acordo com os prazos previstos, sem mais nenhuma alteração.
5: E relativamente a esta questão de uma terceira fase, portanto fizeram esse pedido junto do Ministério da Educação?
4: Exatamente, ou seja, já existe uma terceira fase prevista, que também tem a ver com contingentes especiais e, portanto, os alunos que não possam realizar, mas lá está comprovadamente, tenham férias, tenham situações em que não possam comparecer ao exame, possam ingressar nessa fase, nessa outra fase, para que não haja, de facto, nenhum prejuízo para os alunos e as famílias.
5: Quando é que fizeram o pedido ao Ministério?
4: Nós já temos vindo a falar sobre esta situação. Já mal soubemos, ou seja, que foi na sexta-feira, mal soubemos que havia um ajuste ao calendário, um dos nossos pedidos no imediato foi exatamente que não haja, ou pedimos a garantia que não haja prejuízo para os alunos e para as famílias, porque sabemos que são momentos também de férias das famílias e dos alunos. Agora, mais do que uma resposta queremos é a garantia, porque os alunos não podem sair prejudicados e, portanto, agora queremos a garantia e perceber a operacionalização, como é que se operacionaliza caso haja essas situações e estes pedidos por parte dos encarregados de educação e dos alunos. Como é que vamos operacionalizar? A quem é que se pede? A quem, não é? Como é que se processa toda esta situação?
5: E relativamente à revisão da prova, aconselham a que os pais falem com os seus filhos para que peçam a prova e depois, eventualmente, pedir então a revisão?
4: Todos os alunos vão ter acesso facilitado às suas provas e à classificação. Portanto, o aluno, neste caso, a informação que temos é que nem terá que pedir este acesso, porque ele vai estar já disponível, vai ser disponibilizado acesso à prova de cada aluno. Portanto, aquilo que recomendamos é que os alunos, de facto, verifiquem as suas provas, não é? Tendo esse acesso, os alunos vão verificar as suas provas e depois analisam as provas. Se existir necessidade de reapreciação, claro que sim, que devem fazê-lo. E, portanto, também é importante salientar, porque temos ouvido aqui muitas, vamos pedir todos uma reapreciação. Ora bem, recordar que a reapreciação deve haver aqui uma garantia que há uma possibilidade de subir, onde que se detectem que podem haver aqui alguma falha na correção, porque quando há um pedido de reapreciação, também há possibilidade eventual de uma descida. E, portanto, é muito importante que se analise e que se verifique que há, de facto, aqui uma melhoria na nota, porque um pedido de reapreciação, lá está, uma reapreciação é isso mesmo, é reapreciar e, portanto, pode haver uma subida, mas pode haver também aqui uma descida, porque serão outros, não é? À partida, outras pessoas a classificar aqueles itens ou aquelas provas, e é importante que se verifique que, de facto, há algum erro de correção, alguma situação que podem, de facto, haver aqui uma melhoria de nota.
0: As declarações à jornalista Fátima Casanova, a presidente da CONFAPA, avisar que uma revisão de prova só deve ser pedida quando há garantia de subida da nota, e a revelar que já seguiu um pedido para o Ministério para que os alunos possam ter uma terceira fase de exames nacionais. Por seu lado, a FENPROF diz que o Ministro da Educação deve assumir os erros. José Feliciano Costa defende que deve apresentar soluções que garantam que o arranque do próximo ano letivo não fique em causa e para que nenhum aluno seja prejudicado.
6: Evidentemente compromete o direito a férias dos professores, e que o Ministro até tratou com toda a leviandade, mas é um direito. Mas depois também dos alunos, das famílias, mas mais outra coisa. Este mês de julho é um mês de preparação do próximo ano letivo. Eu recordo que neste momento as escolas deviam estar centradas a trabalhar nas matrículas, na distribuição de serviço das turmas, nas reapreciações de avaliação que acontecem agora, nas reuniões de balanço dos departamentos, do grupo, e tudo isso também fica comprometido com isto que está a acontecer.
0: Depois do Ministério da Educação ter vindo confirmar esta tarde que a plataforma de classificação dos exames nacionais passou a estar indisponível, a FENPROF deita culpas ao Governo pela reforma administrativa que implementou no setor e a quem acusa de ter originado a redução de meios.
6: Este caos vivido durante este processo de exames confirma os alertas que temos vindo a dizer sobre o próprio enfraquecimento da administração educativa de uma reforma que começou no Ministério da Educação, a tal chamada reforma do Estado. Não são as escolas, não são os professores, não são as direções, os restantes trabalhadores das escolas, que até responderam com profissionalismo a todos estes problemas. Eu recordo que tudo o que costumavam fazer os secretariados de exame foi feito. O problema foi depois. No centro de digitalização de exames, estamos a falar aqui de cerca de 300 mil exames, estamos a falar de 800 mil páginas. Via-se que era um processo que tinha que ser testado, se a opção fosse essa, não é? E isso não foi feito.
0: Apesar da garantia do Ministro de que todos os alunos que fizeram exames nacionais vão ter acesso às suas provas digitalizadas e de acreditar que não vai ser preciso voltar a mexer no calendário das provas, a FENPROF receia mais dificuldades com os pedidos de revisão dos exames. José Feliciano Costa diz que não é possível confiar no sistema.
6: Eu quero crer que são muito raros neste momento os alunos, os pais, que olhando para um exame, sabendo o que aconteceu, enfim, os dados estão aí, toda a gente sabe o que aconteceu, isso anda para aí a circular, são centenas de episódios ou milhares de episódios, é um processo que não, e é normal, existe aqui uma reapreciação de milhares ou milhares de provas cria aqui uma confusão, enfim, enorme, não é? Não sei que o Sr. Ministro entenda que agosto vai ser o mês em que não há férias e que os pessoas vão estar todos nas escolas a fazer reapreciação de provas, a preparar o próximo ano letivo. Portanto, não fico nada descansado.
0: E perante estes problemas, a FENPROF aponta o dedo ao Executivo.
6: consideramos que é indispensável garantir que nenhum aluno seja prejudicado e é importante também reforçar a capacidade técnica e operacional da administração educativa. Isso tem que haver ali alterações e, portanto, tem que haver ali recuos. Agora, quanto ao resto, tem que ser o Governo arranjar as soluções, tem que ser o Governo, não fomos nós que criámos esse problema, não foram as pessoas nas escolas que criaram esse problema, e portanto tem que ser o seu Ministro, tem que ser o Governo a propor soluções, mas com esta nota aqui, de forma a que os alunos, os professores, as escolas, as famílias não fiquem prejudicados.
0: José Feliciano Costa, secretário-geral da FENPROF, ouvido por Marisa Gonçalves. A plataforma de classificação dos exames nacionais esteve ainda esta tarde em manutenção, depois funcionou, mas de forma condicionada. Por causa de todos estes constrangimentos, o secretário-geral do PS não afasta a possibilidade de viabilizar uma comissão de inquérito ao caso dos exames nacionais, como defende o Bloco de Esquerda, embora José Luís Carneiro queira esperar primeiro por explicações por parte do próprio Primeiro-Ministro.
7: Nós, neste momento, queremos explicações do Primeiro-Ministro, porque pode ser que o Primeiro-Ministro tenha explicações válidas e tenha, digamos, uma palavra para dar tranquilidade às famílias. Se o Primeiro-Ministro der explicações válidas, se explicar às famílias que nada de essencial estará em causa em relação à avaliação dos alunos, bom, com certeza que nesse caso não será necessária. Agora, se chegarmos à conclusão de que está em causa a fiabilidade, a confiança e a segurança da avaliação, então nesse caso teremos de ponderar e decidir sobre essa eventual comissão de inquérito.
0: O PCP também exige explicações e Paulo Raimundo também não fecha a porta a uma comissão parlamentar de inquérito.
8: É uma iniciativa que tem o seu mérito e, portanto, não será por nós que ela não avançará. A questão é outra. Né? A questão é, nós não precisamos apenas de saber o que é que aconteceu. Há duas questões. É quem é que assume a responsabilidade política, e essa é a questão grossa, e a segunda, e não menos importante, talvez até mais decisiva, que garantiza é que o Governo dá, que não há nenhum aluno que saia prejudicado deste processo. Esta é que é a questão. Talvez uma comissão de inquérito pudesse ser posterior a estas duas respostas que é preciso dar.
0: Paulo Raimundo a sugerir que o Governo deve explicações ao Parlamento em causa, a polémica em torno da revisão dos exames nacionais este ano letivo, um problema que ainda pode vir a dar muito que falar.
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2: O antigo ministro das Finanças, Fernando Medina, defende que o direito de propriedade deve ficar suspenso para quem não cumpre as obrigações de limpeza de terrenos. 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
4: Bem-vindos ao Conversa de Eleição, o programa que junta Fernando Medina e Miguel Paes Maduro na Renascença. Estamos a passar por dias de muito calor. Portugal está a enfrentar uma nova onda de calor. É a sexta deste ano e nos últimos dias voltamos à crise dos incêndios. Destaque para o fogo em Vouzela, um dos maiores, o maior deste ano, que chegou a mobilizar mais de 1000 operacionais. No final da semana passada, este fogo começou na madrugada de quinta-feira e na sexta-feira já tínhamos o governo a acionar o mecanismo europeu no mesmo dia o país entrava em situação de alerta. Miguel Paes Maduro, parece desta vez ter existido mais cuidado do governo e uma resposta mais rápida?
5: Claramente, ao nível de comunicação, parece-me que o governo tem estado bem. O Ministro da Administração Interna tem realmente uma capacidade de comunicação significativa e tem intervido de forma que me parece que ajuda a tranquilizar a população e ajuda a transmitir a ideia de que há pelo menos algum controle por parte daquilo do que está a passar por parte das autoridades, mas nós temos de ter em atenção, desde logo, que a situação que o país vive e vai viver provavelmente durante todo este verão, tendo tido uma época de chuvas muito grande, tendo tido as tempestades que no centro do país deitaram abaixo muitas árvores, e com este calor extremo que temos, é uma situação que naturalmente conduzirá a que venhamos a ter vários incêndios, e provavelmente incêndios de dimensão muito grande. Portanto, nós teremos sempre de medir a capacidade de resposta do governo, não em termos de impedir que venhamos a ter incêndios de grande gravidade, mas sim a medida em que vamos conseguir responder a isso e vamos conseguir mitigar os riscos que estão associados. Isso tem duas dimensões. Uma dimensão que é uma dimensão de prevenção, e eu acho que o país, depois dos incêndios muito graves que teve, sobretudo, por exemplo, em 2017, tomou algumas medidas na direção certa. Desde logo, o relatório da Comissão Independente, que foi uma boa estratégia, que foi seguido na altura, a criação de um grupo independente que fez um relatório que me pareceu importante, deu passos no sentido positivo. Agora, temos de ter consciência de que a realidade, desde logo, do planeamento urbano, de organização de distribuição dos terrenos, de pequenas propriedades, eu conheço bem no centro do país, torna muito difícil nós termos políticas de prevenção totalmente eficazes nesta matéria. É algo que vai demorar muito tempo a mudar. Quanto à capacidade de resposta, vamos ver, à medida em que ela tem vindo a melhorar ou não. Como dizia, do ponto de vista comunicacional, parece-me que o governo tem estado bem a tentar mobilizar até o civismo das populações e a tentar transmitir a ideia de que as autoridades estão a agir com algum controle sobre a situação, e desde logo a grande maioria dos incêndios têm sido extintos em períodos muito curtos, que o que é fundamental para a eficácia do combate, mas não teremos, necessitamos de mais tempo para saber em medida que a resposta vai ser totalmente eficaz ou não, porque vamos ter um desafio muito grande, provavelmente, ao longo de todo este verão pela frente.
4: Fernando Medina, como dizia o Miguel, estamos ainda no início do verão. Neste programa já manifestou ter alguma confiança em Luís Neves. Considera que o Ministro da Administração Interna, neste primeiro teste, digamos assim, esteve bem? A resposta foi boa?
6: Sim, considero que sim. Acho que se nota a diferença da sua liderança à frente do Ministério da Administração Interna, desde logo no assumir de que essa é a sua responsabilidade primeira, em segundo lugar, comunicando com tempo, e de forma clara e de forma serena, mas também firme, relativamente àquilo que vai acontecendo, e também na capacidade de mobilização dos meios. Como o Miguel referiu aqui, é importante destacar que temos tido muitos eventos que não assumem outras proporções porque são atacados com muita rapidez. Logo nos momentos iniciais, isso sabe-se, faz a diferença. Dito isto, três notas. A primeira é: nós estamos de facto, vamos ter um ano muito difícil. Deveríamos, aliás, fazer um programa dedicado a esta matéria. A velocidade a que os eventos extremos nos estão a chegar é algo verdadeiramente impressionante e devastador. Falamos das tempestades, das inundações, ondas de calor, depois os incêndios, e é uma situação que não é portuguesa. Não é portuguesa, nós vemos isto a acontecer também noutros países, pela Europa, está a acontecer também nos Estados Unidos, e como é que este fenómeno.
5: Até no Mundial, ainda ontem, o jogo do México e Inglaterra foi adiado por causa de uma tempestade de chuva extraordinária.
6: Ah, e este é o primeiro ponto, no sentido de que realidade vamos enfrentar e como é que estamos para enfrentar essa realidade. A segunda nota tem a ver com a questão da gestão do território e da propriedade, fundamentalmente. Eu acho que nós aí temos que andar mais depressa.

0: resultados, que se tentou sempre um equilíbrio, mantendo sempre um inalienável direito da propriedade ou à propriedade e, no fundo, deixando sempre no proprietário a capacidade e a responsabilidade de fazer determinado tipo de operações. Obviamente que os municípios também o podem fazer supletivamente, mas não o fazem nem de longe nem de perto com a escala que é necessário. E admito aqui, só esse tema esgotava aqui o nosso programa, que pudéssemos ir para uma solução um pouco mais musculada, mantendo os direitos de propriedade, mas assumindo que quando eles não são exercidos, quando as obrigações da propriedade, da detenção da propriedade, não são exercidas, de que esses direitos, de certa forma, possam ficar suspensos, até que haja depois o ressarcimento público daquilo que o Estado teve que investir. Nós não podemos continuar com esta situação. O Miguel falou da região centro, a região norte é semelhante. Tem uma vantagem, não é, do ponto de vista climatérico, face à região centro, mas é aqui que está o ponto. Pronto, é aqui que está o ponto. A terceira nota tem a ver com a questão da organização do sistema de proteção civil, que ainda está muito débil, está muito virado para si próprio, assenta na base numa estrutura de bombeiros voluntários, tem uma cadeia de comando que é frágil. Vimos há poucos meses atrás o próprio diretor emite um alerta muito significativo e vai depois para Bruxelas para uma conferência. É evidente que nada no Estado português, nem em nenhum Estado, aliás, mas nada dispensa a liderança do poder político, não é? Que é, no fundo, a cabeça da administração pública, mas também precisamos que a estrutura seja mais robusta do ponto de vista das suas lideranças, dos seus métodos, das suas formas de trabalho, e esse é um trabalho agora que o ministro Luís Neves certamente irá fazer.
1: Este incêndio que falava há pouco em Vouzela consumiu mais de 14 mil hectares, de acordo com a informação do sistema europeu sobre os incêndios florestais. O ministro admitiu que este incêndio possa ter mão criminosa. Se olharmos para dados fornecidos à Renascença, no final do mês passado havia 54 pessoas condenadas pelo crime de incêndio florestal, mais 30 em prisão preventiva. Há aqui um problema de incendiários em Portugal. Como é que isto se pode resolver, Miguel? Fala-se em vários programas de reabilitação, mas como é que o país pode contornar este problema?
2: Bem, em primeiro lugar, o aumento de casos de fogo posto e pessoas detidas nessas circunstâncias pode ser fruto do aumento de crimes que estão a ser cometidos, pode ser fruto do aumento de eficácia das autoridades policiais, na detecção dessas pessoas, não é? Na detecção desses fogos postos. Nós não sabemos bem o que é que está a passar nessa matéria, portanto, se for o segundo, é positivo, significa que é parte da resposta que é necessário dar. Quanto mais eficaz forem as autoridades policiais na detecção e depois detenção daqueles que causam fogos postos, maior a capacidade que nós temos de criar um efeito dissuasor para que outros venham colocar fogos postos. Agora, naturalmente, nós temos de olhar para o regime, ver o tipo de sanções que têm vindo a ser aplicadas, a própria prática dos tribunais, quantas penas são suspensas, quantas penas são realmente aplicadas, para perceber, a partir daí, se é necessário ou não aumentar, por exemplo, as sanções para as tornar mais dissuasoras.
1: Considera que este problema dos incendiários da mão criminosa pode ser resolvido com estas sanções que o Miguel falava, com programas de reabilitação, ou é um problema demasiado complexo para se conseguir resolver?
0: Eu concordo com o que o Miguel diz. Nós primeiro temos que saber se estes números que nós temos, em particular se o crescimento que os números aparentam mostrar, se corresponde a um aumento da criminalidade ou se corresponde a um aumento da detecção dessa mesma criminalidade. Porque hoje o sistema é mais eficaz em detectar a origem dos fogos e em conseguir chegar a essa origem dos fogos. E sem isso, E sem essa primeira análise, nós na prática não podemos dizer se o fenómeno está a crescer ou não está a crescer. Não consigo ter na base daquilo que olhamos essa informação. E depois, sim, feito o trabalho de análise sobre quais são os mecanismos para permitir e que sejam

0: que sejam dissuasores mais eficazes relativamente a esse tipo de atuações.
1: Nós também temos outros dados da GNR que dizem que este ano já foram detidas 133 pessoas, também um aumento, como Miguel dizia, isto pode ter que ver também com o maior trabalho das autoridades e uma maior facilidade na detenção e na identificação destas pessoas. Também recebemos vários alertas da Proteção Civil a dizer que para as pessoas terem cuidado, para não fazerem fogos, há proibições em vigor. No entanto, muitas destas pessoas detidas continuam a ser pessoas que fazem um uso errado do fogo, continuam a fazer fogueiras quando estas são proibidas. Há também um problema de instrução e de comunicação no país. Fernandina.
0: Ah, sem dúvida, isso sem dúvida. Nós, aliás, num programa anterior, falávamos sobre a questão sísmica e sobre a falta de cultura de proteção civil, por parte dos civis, não é? Que é uma lacuna muitíssimo profunda. E relativamente a esta zona dos incêndios, continua a haver uma cultura de facilitismo, de desvalorização, e depois de irresponsabilidade, de comportamentos individuais que se mantêm de forma incompreensível. Eu acho que, aliás, essa é a chave, porque nós há pouco, quando vimos os números, esse é outro elemento que também nós não sabemos. Nós não sabemos se estamos a lidar com incendiários deliberados, estamos a lidar com pessoas que infringiram as regras, infringiram as normas e foram, por exemplo, fazer uma atividade lúdica num parque que envolveu a utilização de meios pirotécnicos, por exemplo. São duas, são duas, do, são dois crimes de natureza distinta que vão dar ao mesmo resultado, mas que têm origens distintas. Eu acho que nós ainda temos assistido a um conjunto de comportamentos que mostram que ainda há um nível de. Há uma necessidade muito grande de elevar os níveis de cultura cívica, de cultura de prevenção, de cultura de proteção civil, dos próprios, dos bens dos outros, das outras pessoas, e isso cada vez vai ser mais fundamental.
1: O Miguel há pouco dizia, falava em aumento de sanções, por exemplo, mas que isso poderia não ser uma única solução.
2: Não, o que eu dizia é que nem sempre o aumento das sanções tem um efeito correspondente dissuasor sobre esse tipo de comportamentos. Por vezes, a eficácia na aplicação das sanções é mais importante. E isso significa duas coisas: que as autoridades policiais, quanto mais eficazes forem na detenção das pessoas, deste tipo de crimes, maior o efeito dissuasor. E, por outro lado, quanto mais as autoridades judiciais aplicarem realmente penas e não desvalorizarem, porque às vezes, dentro da moldura legal e sancionatória prevista, por vezes os próprios tribunais podem desvalorizar este tipo de crimes. E é importante que isso não aconteça. Mas eu acho que, para nós sabermos isso, temos de fazer uma análise mais detalhada do tipo de sanções que têm de ser aplicadas, se a regra, como muitas vezes se diz, é a suspensão, é não manter as pessoas em prisão preventiva. Teremos de analisar para perceber se é mesmo assim ou se não é, porque esse tipo de comportamentos, que no fundo equivaleria a uma certa desvalorização judicial deste tipo de crimes, também podem ser relevantes em termos de efeito dissuasor ou não sobre quem os comete. Mas, por outro lado, parece-me que, como diz o Fernando, e muito bem, que é um tema mais global de cidadania e de civismo nesta matéria, e que não é exclusivo no tema dos incêndios. E é um problema que o país tem há muitos anos, e que se manifesta até de outras formas, como no grau de confiança interpessoal muito baixa. Ou seja, nós temos pouco sentido de comunidade, daí resulta uma noção diminuta de obrigações cívicas em relação de cada um de nós face às nossas comunidades. E é algo que nós temos de trabalhar, e temos de trabalhar desde logo do ponto de vista da educação, nas escolas, reforçar muito essa componente, porque ela é extraordinariamente importante. Olha, mais uma vez, no outro dia falávamos do caso dos sísmicos, dos sismos, como dizia o Fernando, e o Japão, mais uma vez, é um exemplo extraordinário da importância que o civismo e o comportamento cívico pode ter como mecanismo de mitigação deste tipo de riscos, e nós devíamos aprender com isso, mas não é algo que se consiga de um dia para o outro, longe disso.
1: Vamos seguir para outro tema ainda da semana passada. O Estado foi condenado a pagar 15 mil euros a José Sócrates. A indenização dá-se por violação do segredo de justiça. O ex-primeiro-ministro tinha pedido 205 mil euros. O Tribunal decidiu por este valor. José Sócrates acabou de falar de uma sentença histórica. Fernando Medina, como olha para esta decisão do Tribunal Administrativo?
0: Eu conheço o processo pelas notícias, sendo o resultado de um processo por violação do segredo de justiça, acho que é uma decisão natural e correta, independentemente do juízo que se possa fazer do caso principal e dos factos que são conhecidos relativamente ao caso principal e à forma, aliás, como ele tem andado, isso não pode ser confundido com este processo particular, que é um processo sobre violação de segredo de justiça, que foi óbvio, foi evidente, foi patente, não só uma vez, mas múltiplas vezes ao longo deste caso. E se fôssemos pôr outros casos, então, a lista era infinda. Este é um dos problemas que o nosso sistema enfrenta. A violação de segredo de justiça transformou-se em algo banal, do ponto de vista do nosso sistema criminal, tornou-se uma arma ao serviço da condenação e da demolição de reputações, independentemente daquilo que venham a ser os resultados das acusações e depois dos julgamentos em si. As pessoas, quando já chegam a essa fase, já têm as suas vidas destruídas, já têm a sua reputação arrasada, e por isso aí nós já não estamos no domínio de fazer justiça, não é? Já não há justiça em muitas das circunstâncias quando se chega a esse ponto, porque a reputação das pessoas já foi totalmente destruída, e por isso parece-me, desse ponto de vista, daquilo que é conhecido e que é público, não é? Do processo, uma decisão que é natural, como natural será se a mesma se replicar relativamente a muitos outros casos e muitas outras circunstâncias.
1: Miguel Paiás Maduro, considera também justa esta indemnização decidida pelo Tribunal?
2: Bem, eu não conheço os detalhes do processo, mas por aquilo que é público, direi que é natural, quanto à eventual violação do segredo da justiça, a decisão que o Tribunal tomou, não é? Parece óbvio que o segredo da justiça foi violado neste caso. A lei determina que, em circunstâncias desse género, os cidadãos cujo segredo de justiça que os envolve, num processo que os envolve, é violado, têm direito a uma indemnização pelo dano causado. Se eu quiser ser provocador aqui, é que não sei se a imagem pública do engenheiro Sócrates permite um grande dano que seja causado, mas isso já sou eu a ser provocador. Mas aparentemente também é a posição do Tribunal, porque terminou uma indemnização muito baixa, não é? Portanto, a indemnização é pelo dano causado, o que implica que existe ainda uma imagem pública a preservar, e aparentemente o Tribunal neste caso entendeu que ele era que o dano era diminuto. Mas acho que a decisão é perfeitamente aceitável, e que o facto dessa decisão ser natural nos deve dizer algo sobre a importância de discutirmos o segredo de justiça. Ou aplicamos verdadeiramente, ou fazemos como noutros países. Eu sou muito defensor de uma lógica semelhante àquela que existe nos países de anglo-saxónicos, que é, em princípio, não há segredo de justiça, e quando se entende que é fundamental realmente existir segredo de justiça, o juiz termina aquilo que eles chamam até uma gag rule, em que ninguém pode falar, incluindo jornalistas. Então eu sou favorável a uma situação desse género, senão acho que continuaremos em Portugal a brincar ao segredo de justiça. Por um lado, ele é demasiado largo em certas matérias, e por outro lado, depois não se aplica a sério. Naturalmente que esta decisão não tem nenhuma relação com a análise que cada um de nós possa fazer sobre o que está em causa no processo principal do Marquês, que envolve o engenheiro Sócrates, e desde logo, como sempre tem sido o caso, sobre a análise que eu pessoalmente faço, não do ponto de vista jurídico, deixarei isso aos tribunais, mas do ponto de vista do comportamento do engenheiro Sócrates. Quer daquilo que é quer sobre aquilo que é público me revela do ponto de vista ético e quanto ao comportamento que ele teve ao longo de um período importante em que exerceu até responsabilidades públicas e que eu acho que aquilo que é público já merece censura do ponto de vista público. Outra coisa é saber se é censura ou não jurídica, isso deixa para os tribunais. E depois quanto ao comportamento que ele próprio tem tido na forma como ele tem gerido este o processo principal. Não deixa de haver aqui uma contradição que nós temos de notar entre ele dizer, entre o que ele diz sobre esta matéria relativamente e ter condições, por um lado, para nomear advogados neste processo e depois não tem no processo principal. Quanto ao que ele diz, tem dinheiro, por vezes não tem problemas nenhum financeiros, por outro lado não tem dinheiro nenhum. Isso são coisas que resultam e são factos públicos e notórios do comportamento público dele e que eu acho que é censurável e que nós podemos criticar. E o último ponto, semelhante àquilo que já resulta deste processo quanto a uma discussão sobre o segredo de justiça, não deixa de ser óbvio e claro que a disparidade entre a forma como este processo ocorreu e a indemnização é atribuída, bem, provavelmente, mas é atribuída e com celeridade e com relativa celeridade, face ao andamento do outro processo e o impacto que isso tem na opinião pública e na confiança do nosso Estado de Direito. Isso vai seguramente ser a crescer à perda de confiança dos cidadãos no funcionamento da justiça. Agora, a forma de reagir a isso não é dizer que não se vai cumprir com essa decisão do tribunal, ou dizer sequer que essa decisão do tribunal está errada, ou criticar o tribunal porque tomou naquela matéria a decisão que devia tomar. O facto de esta disparidade entre a forma como um processo é conduzido e o outro nos alertar e, sobretudo, nos ter de preocupar quanto ao impacto que isso vai ter na confiança dos cidadãos, na justiça e no nosso Estado de Direito, não é razão para deitar fora todo o Estado de Direito dizendo que não vai cumprir com esta decisão do tribunal, como disse, por exemplo, o Dr. André Ventura. Eu acho que isso é muito importante. É razão para refletirmos sobre o que é que está mal no outro processo.
1: Obrigada, Miguel Paiás Maduro e Fernando Medina. Regressamos na próxima segunda-feira. Até lá, uma boa semana a todos.
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Boa noite com São Carlos de Foucault. Meu pai, eu me abandono a ti. Faz de mim o que quiseres. O que fizeres de mim, eu te agradeço. Estou pronto para tudo, aceito tudo. Desde que a tua vontade se faça em mim e em tudo o que tu criaste, nada mais quero, meu Deus. Nas tuas mãos entrego a minha vida. Eu te dou, meu Deus, com todo o amor do meu coração. Porque te amo e é para mim uma necessidade de amor dar-me, entregar-me nas tuas mãos sem medida, com uma confiança infinita. Porque tu és meu Pai.

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1: Meia-noite no continente e na Madeira, são 11 horas nos Açores, vai conhecer os títulos em destaque nesta edição. Boa noite.
2: Boa noite, regresso antecipado a casa, Portugal cai nos oitavos do Mundial com um gol tardio dos espanhóis. O governo prolongou a situação de alerta em 10 distritos devido ao perigo de incêndio. Portugal está fora do Mundial de Futebol, é o que dita a derrota por 1-0 frente à Espanha, com um gol sofrido já nos descontos. No final, Roberto Martínez anunciou a saída do cargo de selecionador nacional.
3: Sim, é certo, é o meu último jogo com a seleção de Portugal, mas tenho duas notas. Primeiro, agradecer ao povo português, porque foi um período incrível, um orgulho que não posso descrever, tudo aquilo, a força, a energia que tivemos de todos os adeptos, de todo o povo português, foi incrível, agradecer isso. E levo comigo uma memória para toda a vida. Depois agradecer o trabalho dos jogadores, porque foi incrível.
2: Já Cristiano Ronaldo esperava que a seleção nacional tivesse conseguido algo mais.
4: O balanço que eu faço do Mundial, podíamos ter feito melhor, mas fomos eliminados como uma das equipas também que, no meu ver, possivelmente chegará ou na final ou perto. Acho que foi um jogo bem disputado, sinceramente, podia dar para qualquer um, tivemos um pouco azar de sofrer ali nos últimos 5 minutos, mas, como disse ontem, saí de consciência tranquila, eu dei o meu melhor, demos o nosso melhor, e quando assim é, não há nada a apontar.
2: Sobre o anúncio da saída do selecionador, Cristiano Ronaldo quis deixar um agradecimento a Roberto Martínez.
4: Foi uma pessoa que eu adorei trabalhar com ele, um grande ser humano, um grande treinador, e aquilo que ele fez por Portugal foi muito grande. É de louvar aquilo que ele fez. Ganhou um título para Portugal. Muitas pessoas não, se calhar não dão valor, mas eu dou muito valor. Porque Portugal antigamente não tinha ganho nada. E nos últimos anos ganhou 3 títulos. E isso demonstra muito o bom que tens que ser para poder ganhar um título por Portugal. E aquilo que eu tenho a agradecer é dar-lhe um obrigado. E que ele seja muito feliz.
2: Cristiano Ronaldo no adeus aos Mundiais, e desta noite, à 1 da manhã, há um Estados Unidos-Bélgica também a contar para os oitavos de final. O Governo prolongou a situação de alerta até à meia-noite, de quinta-feira, em 10 distritos, por causa do risco de incêndio. O anúncio foi feito pelo Ministério da Administração Interna, explica-se pelo prolongar da onda de calor e as previsões meteorológicas ainda de grande adversidade para os próximos dias. Vila Real, Bragança, Viseu, Guarda, Castelo Branco, Santarém, Porto Alegre, Beja, Évora e Faro são os distritos que vão continuar em situação de alerta. O PCP vai chamar ao Parlamento o Ministro da Educação, Fernando Alexandre, para uma audição urgente sobre os problemas na correção dos exames nacionais. O pedido de puto estativo já foi entregue. Paulo Raimundo também não fecha a porta a uma comissão parlamentar de inquérito.
5: É uma iniciativa que tem o seu mérito e, portanto, não será por nós que ela não avançará. A questão é outra. Né? A questão é, nós não precisamos apenas de saber o que é que aconteceu. Há duas questões. É quem é que assume a responsabilidade política, e essa é a questão grossa, e a segunda, e não menos importante, talvez até mais decisiva, que garantiza é que o Governo dá, que não há nenhum aluno que saia prejudicado deste processo. Esta é que é a questão. Talvez uma comissão de inquérito pudesse ser posterior a estas duas respostas que é preciso dar.
2: Paulo Raimundo a sugerir que o Governo deve explicações ao Parlamento. O Chega também vai propor um debate de urgência no Parlamento para que o Ministro da Educação dê explicações sobre o que considera serem falhas brutais nos exames nacionais. André Ventura recusa a Comissão Parlamentar de Inquérito, proposta pelo Bloco de Esquerda, mas a que PS e PCP não fecham a porta. Entretanto, a Confederação das Associações de Pais quer uma terceira fase de exames para alunos com férias marcadas. O Ministério dos Negócios Estrangeiros confirma agora 96 portugueses ilusodescendentes mortos nos sismos da Venezuela, entre eles 17 crianças. Nesta altura, ainda 60 portugueses ou lusodescendentes desaparecidos. Ao todo estão confirmados mais de 3.500 mortos devido aos sismos na Venezuela. Está tudo em rr.pt. Notícias à 1 com a Rita Villarreal.
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1: Olá, muito boa noite, eu sou o Carlos Bastos e agora entram os Imagine Dragons. Eles vieram de Las Vegas e numa altura em que a música pop já vivia muito de playlists e de vídeos vistos no telemóvel, eles conseguiram fazer o contrário de muita gente. Canções enormes, prontas para a rádio, para estádios, para trailers de cinema. Depois de sucessos como Believer, Demons ou este, Radioactive, acho que é justo dizer que os Imagine Dragons fizeram da intensidade uma assinatura, é ou não é? 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

0: Muito boa noite, está na Hora da Essência, um espaço para conversar sobre vinho, gastronomia e cultura, com tempo para ouvir boas histórias, descobrir pessoas e perceber melhor aquilo que nos sabe bem. Eu sou Carlos Bastos e nos próximos minutos vamos à procura daquilo que fica quando tiramos o excesso, a essência.
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2: Boa noite. A Essência hoje começa no Dão com o pioneirismo da Quinta dos Carvalhais, para sempre ligada à Casta Encruzado, mas não só. Depois, mais a norte, propomos um roteiro por Longroiva, onde entre o seu castelo medieval, vinhas e olivais, se descobre um capítulo do fascinante território do Conselho de Meda. No final, deixamos-lhe ainda as habituais sugestões para a sua garrafeira. Fique para o que é realmente essencial. Quando falamos de Dão, a Quinta dos Carvalhais, da Sograp desde 1988, é incontornável. Localizada no concelho de Mangualde, junto a Nelas e Alcafaz, tem 54 hectares de vinha entre serras e montanhas.
3: É muito a imagem do que nós temos no Dão, é isso. Esse mosaico da vinha encaixada no meio da floresta é muito típica da região e é muito, e no meio das montanhas, no meio das serras, é muito importante para nós, não só visualmente, como em termos de funcionamento da vinha, porque isso, a própria floresta confere notas à uva que nós sentimos depois no vinho, notas de eucalipto, neste caso estamos mais perto dos eucaliptos, temos parcelas que estão mais próximas de pinhais, que sentimos mais a nota da caruma e da resina, isso grita Dão.
4: Eu há uns anos andava a pensar, estava a caminho daqui de Carvalhais e olhava para a paisagem, e a paisagem é toda rodeada de serras, tem o granito, que é tudo muito agressivo, muito bruto, muito agreste. Tem as florestas, que também dão um aspecto agreste e agressivo à paisagem. Mas depois, no meio disso tudo, conseguimos encontrar vinhos que são muito elegantes e muito suaves e muito delicados. E é isso que procuramos, aqui na Quinta dos Carvalhais, manter essa elegância e esse equilíbrio em tudo o que fazemos.
2: André Guedes é o responsável pela viticultura e Beatriz Cabral de Almeida é enóloga de Carvalhais, onde está já há quase 20 anos. Ambos sublinham um marco na história da Quinta, a importância dada à Casta Encruzado.
4: Não nos podemos esquecer daquilo que foi o trabalho feito com a Casta Encruzado e que resultou no facto de termos sido pioneiros a lançar um encruzado monovarietal. E por isso não podemos esquecer que realmente a Quinta dos Carvalhais tem um papel importante nesse aspecto e o teve e que continua a ter, porque continuamos a fazer encruzados, outros vinhos com encruzado e com outras castas, da Toriga Nacional, com o Alfrecheiro, com os Gouveiros.
3: A grande alteração foi mesmo essa, quase que podíamos pôr uma bandeira na Quinta a dizer encruzado. Foi claramente a aposta nessa casta. Encruzado plantado em diferentes sítios da Quinta, numa zona mais alta, numa parcela aqui próxima de nós, numa zona com solo mais arenoso, em zonas com solo mais argiloso, em zonas mais perto do lago, precisamente para dentro da própria casta termos mais diversidade.
2: Entre as inovações da Quinta dos Carvalhais, conta-se o Branco Especial, um vinho sem data de colheita porque é um lote de diferentes vindimas. E muitos outros vinhos se têm juntado, já que a criatividade não falta por aqui.
4: Então, nós temos o nosso portfólio permanente, temos desde há 2 anos hoje as edições especiais, e aqui nós não paramos, o André e eu, o André na vinha e eu na adega, não paramos de pensar em coisas novas e coisas diferentes. Só temos uma altura do ano para experimentar, que é na vindima, e por isso a cabeça não para e estamos sempre a pensar em coisas novas.
2: As chamadas edições especiais são então o resultado das muitas experiências que todos os anos são feitas. Conforme o comportamento de cada casta nas várias parcelas ou em alguma parcela particular, assim se imagina um vinho distinto. E se tem qualidade, é engarrafado e entra na gama edições especiais.
4: Já lançamos um Alfrecheiro Rosé, lançamos um Alfrecheiro Tinto nas edições especiais, lançamos o Gouveio, que foi em janeiro, foi a última edição especial.
2: Quinta dos Carvalhais, edição especial Gouveio 2023, ano em que a casta revelou uma pureza exemplar e que justificou para a enóloga a sua estreia num varietal. Beatriz Cabral de Almeida não revela o que ainda podemos esperar da gama edições especiais, mas diz-nos na despedida para ficarmos atentos.
4: Há outras coisas diferentes, mas são coisas que nós não podemos dizer exatamente o que é que são, mas o caráter experimentalista que surgiu em 92 ou desde 90 aqui na Quinta dos Carvalhais está sempre presente e vai estar sempre presente.
2: Longroiva, no Conselho de Mede, é um destino de viagem surpreendente, com um castelo medieval fundado pelos templários. Este é um vale fértil, originado por um abatimento geológico, aqui explicado por Rui Clemente, arqueólogo da Câmara Municipal de Meda.
5: Este sítio, a que nós chamamos por cá o Val da Veiga, e que a geologia cunha como o Graben de Longroiva, constitui-se num acidente geológico, um abatimento, que resultou num modelado fluvial e uma série de condições específicas que foi muito própria para a fixação humana. E esta zona é, apesar de estarmos aqui num sítio medieval, se olharmos para esta paisagem, há fortes indícios de presença romana, pré-histórica.
2: Apenas com estas palavras já percebemos a enorme riqueza histórica e geológica de Longroiva. Em termos de produção de vinho, o Conselho de Meda é uma zona de transição e uma parte está no Douro Superior, a outra na beira interior. Visitámos a Quinta Val da Aldeia, um projeto familiar que conta também com um hotel, como nos diz José Reverendo, enólogo e diretor-geral.
6: Quinta Val da Aldeia é um projeto familiar localizado aqui na sub-região Douro Superior. Tem neste momento cerca de 115 hectares de vinha, 40 de olival. Produzimos desde espumantes, vinhos tranquilos, colheitas, reservas, grandes reservas. Temos também vinhos do Porto. O hotel de Longroiva faz parte do grupo da Quinta Val da Aldeia. Foi inaugurado, salvo erro, em 2016. É um hotel com 44 quartos, ligado a um polo termal. Um hotel de charme.
2: Estivemos ainda na Falhas Vineyards, que produz os vinhos Senhora Bel, um outro projeto familiar que diz muito do dinamismo agrícola da região. E conhecemos um dos últimos moinhos de azeite em pleno funcionamento, com mais de 300 anos, desde 1982, pertença da família de Oscar Sampaio.
7: Eu apresentaria o Lagar dos Pinos exatamente como um lagar histórico, um símbolo da arqueologia industrial, em que é possível ver tudo o que foi o processo de elaborar a azeitona, em particular o esforço para a moer ao longo de séculos, e depois as transformações já mais do início do século XX, com o uso da força através dos motores diesel e com a prensagem hidráulica.
2: O Lagar dos Pinos recebe azeitonas dos produtores locais e de 12 hectares de olival próprio e atrai já o interesse turístico. O mesmo se passa com as termas de Longroiva, reabertas em 2023, cujas vertentes terapêutica e de bem-estar foram sempre um dos pilares fundamentais da região. Terminamos este roteiro como começámos, com o arqueólogo Rui Clemente, no castelo de Longroiva, edificado no século XII, de cuja torre de homenagem se observam os vales da região. Agora é só descer e descobri-los.
5: Eu diria que, se os ingredientes estão cá, diria que o visitante tem aqui uma bela oportunidade de cozinhar à sua maneira a visita, e nós estamos cá à espera.
2: E agora as sugestões do diretor da revista de vinhos, Nuno Pires, com os selos altamente recomendado e boa compra da revista. Para a essência, menos é mais. Beba com moderação.
8: FCF Fernando Soares Franco 2018 é produzido na Península de Setúbal pela José Maria da Fonseca e reúne o lote Sirá, Trincadeira e Taná. Aroma subtil, com fruta madura e corpo amplo, num tinto sedoso e clássico, com a madeira ainda evidente e final longo. Um vinho que podemos guardar, altamente recomendado. Val da Mata 2025 é produzido na região de Lisboa pela Rocinho. Trata-se de um lote das castas Arinto, Vital e Viozinho, que se traduz numa bonita expressão do solo com algum citrino. Um branco elegante e fresco, com estrutura delicada. Uma boa compra.
2: E é assim, com as nossas sugestões, que nos despedimos. Para a semana, à mesma hora, teremos mais vinhos e muitas histórias contadas por quem os faz. Tenha uma boa noite.

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1: E assim termina mais uma Essência, que regressa para a semana, já no horário habitual, com novas histórias, novos sabores e mais conversas à volta daquilo que nos liga. A Essência é uma parceria da revista de vinhos com a Renascença. Na sua rádio, Bruno Mars, Risk It All. Uma ótima noite, boa semana, apesar do calor, ou talvez por causa do calor. 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

0: A Baía de Cascais, os Delfins na Renascença. Já a seguir passa por cá o Teddy Swims, que se chama Jayton Dimmesdale. Nasceu na Geórgia, nos Estados Unidos, e antes de chegar às grandes rádios ele passou por sítios muito diferentes. Jogou futebol americano, fez teatro musical e cantou em bandas de metal, de rock, de soul. Depois começou a pôr versões no YouTube e aos poucos, aquela voz que parecia grande demais para um ecrã pequeno, começou a dar nas vistas. Daqui a pouco foi ouvir uma canção de uma fase em que ele já não precisava de provar que sabia cantar. Precisava era de contar melhor o que lhe ia na cabeça.
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0: Há pouco falei-lhe de Teddy Swims, um cantor da Geórgia que passou pelo futebol, pelo teatro e por bandas de estilos muito diferentes. Antes de encontrar esta mistura tão própria, Bad Dreams saiu em 2024 e nasceu de noites mal dormidas e de uma fase em que ele andava a lidar com a ansiedade, com pesadelos. Só que em vez de esconder isso, ele transformou a confusão toda numa canção e resultou, porque há vozes que até conseguem fazer companhia quando a noite não ajuda. Teddy Swims, Bad Dreams.

Vamos ter mais um dia de calor, mas que o calor não distraia daquilo que é importante. Esta semana temos 22.222 euros dentro da mala. Se calhar esta semana é a sua semana. Quarta-feira está a chegar, inscreva-se.

Muito boa noite, eu sou Carlos Basti e agora vamos até 1977. O David Bowie já tinha mudado de pele várias vezes. Foi Ziggy Stardust, foi o Thin White Duke. Viveu em Los Angeles, atravessou excessos e decidiu procurar em Berlim uma vida mais discreta e uma forma diferente de fazer música. E foi aí que ele lançou Heroes, uma canção que resumiu bem esta fase. Menos personagem, mais homem, menos espetáculo, mais urgência. Não foi um sucesso imediato, mas acabou por se transformar numa das músicas mais importantes da carreira de David Bowie. E talvez seja isso que acontece quando alguém passa a vida a mudar. Um dia encontra uma canção que parece ficar para sempre. Acho que foi o caso. 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

Boa terça-feira, se está a perguntar então, vamos ter mais um dia de verão? Então não vamos, dia de verão e de praia, só não sei a temperatura da água, mas de resto, 24 graus é máximo hoje para o Porto, 31 para Faro, 32 para Lisboa, no interior continuamos com 30 e muitos, nem vou dizer quantos para não parecer mal.

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6: Uma hora no continente e na Madeira, meia-noite nos Açores. Vai conhecer os títulos em destaque nesta edição. Boa noite.
7: Boa noite. Portugal está fora do Mundial de Futebol. Chega e PCP chama o Ministro da Educação ao Parlamento para explicar falhas na correção dos exames nacionais. É o fim do sonho português no Mundial. A seleção das esquinas está fora da competição depois da derrota de 1-0 frente à Espanha, que marcou o único gol da partida já nos descontos. Cristiano Ronaldo diz despedir-se da competição de consciência tranquila.
8: O balanço que eu faço do Mundial, podíamos ter feito melhor, mas fomos eliminados como uma das equipas também que, no meu ver, possivelmente chegará ou na final ou perto. Acho que foi um jogo bem disputado, sinceramente. Podia dar para qualquer um. Tivemos um pouco azar sofrer ali nos últimos 5 minutos. Mas, como disse ontem, saí de consciência tranquila. Eu dei o meu melhor, demos o nosso melhor. E quando assim é, não há nada a apontar.
7: O capitão das esquinas, na zona mista, ao final da partida. Também no final do jogo, Roberto Martínez anunciou a saída do cargo de selecionador nacional.
9: Sim, é certo, é o meu último jogo com a seleção de Portugal, mas tenho duas notas. Primeiro, agradecer ao povo português, porque foi um período incrível, um orgulho que não posso descrever, tudo aquilo, a força, a energia que tivemos de todos os adeptos, de todo o povo português, foi incrível. Agradecer isso e levo comigo uma memória para toda a vida. Depois agradecer o trabalho dos jogadores, porque foi incrível.
7: Roberto Martínez, que se despede do cargo de selecionador nacional depois da derrota frente à Espanha. Ainda pela competição, apito inicial para o frente-a-frente entre os Estados Unidos e a Bélgica para os oitavos de final. O governo prolongou a situação de alerta até à meia-noite de quinta-feira em 10 distritos devido ao risco de incêndio. O anúncio foi feito pelo Ministério da Administração Interna. A situação deve-se pelo prolongar da onda de calor e de previsões meteorológicas adversas para os próximos dias. Vila Real, Bragança, Viseu, Guarda, Castelo Branco, Santarém, Porto Alegre, Beja, Évora e Faro são os distritos que continuam em situação de alerta. O PCP vai chamar ao Parlamento o Ministro da Educação, Fernando Alexandre, para uma audição urgente sobre os problemas na correção dos exames nacionais. O Chega também vai propor um debate de urgência no Parlamento para que o Ministro da Educação dê explicações sobre o que considera serem falhas brutais nos exames nacionais. Entretanto, o Ministro da Educação anunciou que todos os alunos vão ter acesso gratuito aos seus exames digitalizados, mesmo que não peçam a revisão de prova. Fernando Alexandre acredita que não vai ser preciso alterar o calendário, que empurrou o início da segunda fase de exames para dia 21 de julho.
10: O rigor na avaliação sobrepõe-se a tudo. Eu disse isto desde o início. Neste momento, nós pensamos ter reunidas as condições técnicas para cumprir este calendário, 17 de julho. É isso que os serviços dizem, é essa a visibilidade que temos e por isso é isso que esperamos.
7: O Ministro da Educação, Fernando Alexandre, já a Confederação das Associações de Pais, quer uma terceira fase de exames para alunos com férias marcadas. Está tudo em RR.